0: procurando emprego no Brasil estava em 6,6%. A taxa de desocupação calculada pelo IBGE inclui apenas pessoas desempregadas que estão disponíveis para trabalhar e tentando encontrar uma posição. A coordenadora de pesquisa por amostra de domicílios do IBGE, Adriana Beringui, comentou o resultado.
1: O nível da ocupação segue em patamares elevados, né, mostrando que a capacidade de geração de trabalho e renda no mercado brasileiro segue de forma sustentada.
0: Outro dado que mostra o bom momento por que passa o mercado de trabalho no Brasil é o Cadastro Geral de Empregados e Desempregados, o CAGED, que mede a quantidade de trabalhadores com carteira assinada. Segundo o CAGED, em abril foram criados no país 85.888 empregos formais. 3 dos 5 grupos da atividade econômica monitorados tiveram saldo positivo: serviços, construção e indústria. Já entre as unidades da federação, 24 das 27 criaram empregos em abril, com destaque para São Paulo, Rio de Janeiro e Minas Gerais. O ministro do Trabalho e Emprego, Luiz Marinho, destacou que o país deve continuar gerando empregos formais.
2: O potencial da economia brasileira é de crescimento. Ele vai continuar crescendo, portanto, creio que nós teremos mais de 1 milhão de empregos gerados como positivo esse ano.
0: De acordo com o CAGED, o Brasil encerrou abril com mais de 47 milhões e 800 mil empregos com carteira assinada. O salário médio de admissão em abril foi de R$ 2.386,56. Reportagem Luana Karen.
3: Em suas redes sociais, o presidente Lula destacou a aprovação na Câmara dos Deputados do fim da escala de trabalho 6x1, sem redução de salário.
4: Segundo ele, as duas folgas semanais significam mais tempo para estudar, se divertir, cuidar da saúde e ver os filhos crescerem.
3: Hoje, o presidente comemorou a aprovação durante encontro com a presidente do Suriname e disse que é uma conquista da sociedade brasileira.
5: Quem sabe um dia a gente consiga fazer com que as pessoas trabalhem o suficiente para sobreviver, o suficiente para enriquecer a economia brasileira, mas o suficiente para que eles possam ser felizes no mundo do trabalho.
4: Durante o programa Bom Dia Ministro, produzido pela empresa Brasil de Comunicação, Paulo Pereira, do empreendedorismo, da microempresa e da empresa de pequeno porte, comentou o impacto sobre as mulheres.
6: Vou pegar um exemplo, as trabalhadoras domésticas, né, que vão ser muito afetadas pela escala 6x1. Nós temos 1,5 milhão de trabalhadoras domésticas. A mulher trabalha 6 dias, chega em casa, vai fazer o quê? Trabalhar. Cuidar dos filhos, cuidar da família. Então, o impacto sobre as mulheres, sobre os setores menos escolarizados, sobre os setores de menor renda é muito grande para que essas pessoas possam ter uma vida melhor, cuidar melhor das suas famílias e, como eu estava dizendo, estudar mais, empreender mais. É importante ressaltar isso. O impacto econômico vai ser bom para muitos segmentos. E aqueles segmentos que podem ter um impacto diferente, nós vamos cuidar, nós vamos achar soluções.
3: A proposta do fim da escala 6x1 segue agora para avaliação do Senado Federal.
4: Passo inédito para o futuro dos povos indígenas no Brasil.
3: O presidente Lula sancionou agora há pouco a lei que cria a Universidade Federal Indígena, a primeira do país.
4: Com sede em Brasília, a nova universidade terá camping em diferentes regiões e vai oferecer cursos de graduação e pós-graduação.
7: Prevista para entrar em atividade no próximo ano, a UNIND, Universidade Federal Indígena, será destinada a valorizar os saberes dos povos originários e práticas ancestrais. O ministro dos Povos Indígenas, Eloy Terena, é formado em Direito e diz que a Universidade Federal é um sonho de lideranças indígenas visionárias. Ele relata que a iniciativa será o maior investimento na escolarização dos povos indígenas.
8: A universidade será composta por indígenas em seus quadros e irá retratar essa pluridiversidade étnica que é o nosso país.
7: A Universidade Federal Indígena atenderá inicialmente 2.800 estudantes. A sede será em Brasília, mas unidades descentralizadas serão construídas em outras regiões do Brasil de acordo com a demanda e concentração dos povos indígenas. O ensino será voltado para a formação nos níveis de graduação e pós-graduação. graduação. Os cursos terão ênfase em gestão ambiental e territorial, políticas públicas, sustentabilidade socioambiental, línguas indígenas, saúde, direito, agroecologia, engenharias e tecnologias e formação de professores. Para o presidente Lula, o Brasil não pode abrir mão dos saberes milenares dos indígenas.
5: Aos poucos a gente vai ensinando o mundo a compreender que é possível, de forma civilizada, a gente garantindo a todos aqueles que habitam o planeta a ter os seus direitos. E a gente não pode prescindir do conhecimento milenar que os povos indígenas acumularam ao longo de tanto tempo nesse país e no mundo. Cabe agora ao Estado brasileiro pegar o prédio, prepará-lo para que a gente possa, no menor prazo de tempo, fazer uma festa com os novos alunos que vão entrar.
7: A Uninde vai contribuir para a formação de profissionais especializados em educação intercultural e garantir a preservação das 274 línguas faladas pelos 305 povos indígenas do Brasil. Reportagem Graziele Bezerra.
4: O presidente Lula recebeu hoje a presidente do Suriname, Jennifer Gerling Simons.
3: No encontro, os dois líderes assinaram acordos de cooperação e se comprometeram a estreitar laços entre os países.
9: Durante visita oficial, a presidente do Suriname, Jennifer Gerling Simons, chegou ao Brasil acompanhada de mais 5 ministros. Durante encontro com o presidente Lula, os líderes assinaram 13 acordos de cooperação em áreas como defesa, segurança pública, comércio, energia e proteção da Amazônia. O Suriname vive um momento de crescimento econômico após a descoberta de grandes reservas de petróleo e gás natural. Lula afirmou que o Brasil quer ampliar ainda mais o comércio bilateral. Mesmo com um crescimento de 25% desde 2023, o presidente afirmou que ainda existe potencial para esse aumento.
5: Como vocês agora vão se transformar em grandes produtores de petróleo, a Petrobras pode trabalhar com vocês. Aí a gente vai poder equilibrar a balança comercial, porque nós vamos importar um pouco de petróleo de vocês para compensar a nossa colaboração com o Suriname.
9: Na área ambiental, os dois países pretendem ampliar ações conjuntas de combate ao desmatamento e ao crime organizado na Amazônia, como afirmou o presidente Lula.
5: Estamos unindo esforços regionais no enfrentamento ao narcotráfico, ao tráfico de drogas, pessoas e armas de fogo. O novo acordo com a Polícia Federal vai ampliar nossa cooperação no combate a ilícitos transnacionais, com destaque aos crimes ambientais e de mineração.
9: Os governos também assinaram acordos para ampliar as conexões aéreas e marítimas entre os dois países e avançar no chamado Anel das Guianas, projeto de integração regional que liga o norte do Brasil aos países vizinhos da região amazônica. Reportagem Raquel Mariano.
4: Quase 60 mandados de busca e apreensão foram cumpridos hoje na Operação Fluxo Oculto.
3: A ação conjunta entre o governo do Brasil e estados tem como objetivo desmantelar fraudes e lavagem de dinheiro no setor de combustíveis.
10: Nesta nova fase da Operação Carbono Oculto, foram cumpridos 59 mandados de busca e apreensão em 5 estados: São Paulo, Paraná, Mato Grosso do Sul, Minas Gerais e Rio de Janeiro. A ação, batizada de Fluxo Oculto, contou com a participação de órgãos federais e estaduais. O alvo é um esquema criminoso no setor de combustíveis, envolvendo fraudes, sonegação e lavagem de dinheiro. As investigações identificaram 6 novas fintechs, empresas voltadas para serviços financeiros digitais, que na verdade operavam como bancos paralelos das organizações criminosas. O ministro da Fazenda, Dario Durigan, destacou a grande movimentação financeira das fintechs no esquema.
11: Uma movimentação total de 26 bilhões de reais em 6 fintechs nos últimos anos, o que acende o sinal de alerta para os órgãos de inteligência, que a gente espera avançar no combate ao crime organizado da maneira que importa, da maneira inteligente, que é fazendo asfixia financeira.
10: Em outra frente de atuação, os agentes cumpriram mandados contra empresas e pessoas que atuavam na adulteração de combustíveis. Somente com um esquema que utilizava nafta petroquímica, os prejuízos aos cofres públicos atingem a marca de 200 milhões de reais em 2 anos. De acordo com o diretor da Agência Nacional do usando petróleo, gás natural e biocombustíveis, Júlio Nishida. A operação vai impedir que milhões de litros de gasolina adulterada sejam repassados aos consumidores.
12: A Agência Nacional do Petróleo, em etapas anteriores, interditou e apreendeu pouco mais de 2,5 milhões de litros de gasolina adulterada com essa nafta, e com o trabalho de hoje, a gente impede de outro quantitativo igualmente danoso chegar ao consumidor, chegar à sociedade, em fraudes que envolvem qualidade, dano ao consumidor, dano ao erário, lavagem de dinheiro e vários outros danos à sociedade.
10: Participam da operação Fluxo Oculto 135 servidores da Receita Federal, além de dezenas de servidores dos órgãos parceiros. Com locução de Graziela Mendonça, reportagem Gabriela Noronha.
4: Em 2015, com o rompimento da barragem do Fundão em Mariana, Minas Gerais, despejou-se resíduos tóxicos e lama no Rio Doce, contaminando a água em Minas Gerais e no Espírito Santo.
3: Desde então, a água do rio vem sendo monitorada. Inicialmente, esse trabalho era feito pela Fundação Renova, que foi extinta em 2024.
4: Agora, com o novo acordo do Rio Doce, o monitoramento passa a ser feito pela FUNASA, a Fundação Nacional de Saúde, ligada ao Ministério da Saúde.
3: Esse mês, a FUNASA começou a segunda etapa de verificação e testagem da qualidade da água em 173 pontos dos dois estados.
4: Mais cedo, nós conversamos com Lenildo Moraes, presidente da Fundação, sobre esse trabalho e também sobre a segurança hídrica proporcionada pelo programa Cisternas na região do semiárido brasileiro. Acompanhe.
3: Presidente Lenildo Moraes, um prazer ter o senhor com a gente aqui na Voz do Brasil. Vamos começar falando do trabalho que a FUNASA vem desempenhando no monitoramento da qualidade da água do Rio Doce. Isso é necessário ainda por causa das consequências do rompimento da barragem do Fundão em Minas Gerais em 2015. Como é que é feito e onde é feito esse monitoramento?
13: Boa noite a todos os ouvintes da Voz do Brasil. Boa noite, Mariana. Boa noite, Luciano Seixas. Olha, a Operação FUNASA presente no Rio Doce começou com três frentes simultâneas, né? De monitoramento da qualidade da água em 32 municípios de Minas Gerais e do Espírito Santo. A operação começou com 173 pontos de monitoramento ao longo da bacia do Rio Doce. É importante dizer que a primeira frente foi no município de Mariana e no Vale do Aço. A segunda percorreu cidades do meio do Rio Doce e da divisa entre Minas Gerais e Espírito Santo, incluindo o governador Valadares, conselheiro Pena, Resplendor e Aimorés. E a terceira e última frente foi nos municípios capixabas, lá no Espírito Santo, com coletas em Aracruz, Linhares, Colatina, São Mateus, Conceição da Barra e Marilândia. A FUNASA disponibilizou a nossa equipe, né? Três unidades móveis, junto com as equipes, para coleta da qualidade, né? Identificar a qualidade da água, além de carros, apoio de equipes técnicas especializadas. Os laboratórios móveis permitiram a realização de análises físicas e químicas e microbiológicas, né? Isso foi importante, porque a partir daí nós podemos identificar a real qualidade, né? E necessidade de futuras ações que a gente precisa fazer a partir dessas análises.
4: Presidente, quando é que os resultados desse monitoramento serão divulgados, especialmente para as comunidades atingidas pela contaminação lá de 2015?
13: As análises já estão em fase final de análise, né? Devemos entregar nos próximos dias. Mais tardar a próxima semana, nós já estaremos com todos esses dados monitorados para que a gente possa apresentar para toda a sociedade.
3: E esse monitoramento, ele vai ser permanente, presidente? Como é que vai ser a periodicidade desse acompanhamento?
13: Vai ser permanente. Nós já temos um acordo de cooperação técnica assinado com a AGESUS, que é a Agência Brasileira de Apoio à Gestão do SUS, e ele vai permitir que o governo, através da FUNASA, Fundação Nacional de Saúde, através de seus técnicos, possa fazer esse monitoramento de forma permanente.
4: E existe um outro trabalho desempenhado também pela FUNASA em relação à segurança hídrica, que é o programa Cisternas. Como é que ele atua para garantir água para as famílias de regiões secas ou semiáridas?
13: A iniciativa permite permite acesso regular à água potável para consumo humano por meio da captação e armazenamento da água da chuva. É importante que as populações do semiárido que estão nos escutando já sabem como funciona. Então, na realidade, nós, na prática, o programa ele funciona como uma instalação de reservatórios, né? Os reservatórios têm capacidade de 16 mil litros conectados aos telhados das residências, né? Então, nos períodos das chuvas, a água é captada, filtrada e armazenada para ser utilizada nos meses de estiagem.
3: O presidente, quantas famílias já são atendidas pelo programa atualmente? Há previsão dele ser ampliado?
13: Olha, nós estamos atendendo agora 20.976 famílias, quase 21 mil famílias. E a ideia é que a gente faça essa ampliação ainda, tá certo? Os estados beneficiados nessa primeira etapa são Bahia, Ceará, Minas Gerais, Paraíba, Pernambuco, Piauí, Rio Grande do Norte e Sergipe, né? Os investimentos chegam a 250 milhões de reais.
4: E quais são os critérios de seleção das famílias atendidas pelo programa de cisternas?
13: Olha, boa pergunta, Luciano. Olha, o edital estabelece alguns critérios obrigatórios para participação. Por exemplo, as famílias precisam viver em comunidades rurais do semiárido, não ter acesso regular à água potável por rede de abastecimento e não ter sido atendido por programas de cisternas. Além, é claro, das residências ter as condições mínimas para instalação do equipamento. Telhado adequado, a captação da água da chuva, é importante que se tenha espaço suficiente no meio do terreno, né, para poder ter essas condições técnicas necessárias. Outro dado importante é que os critérios são situação de vulnerabilidade social, a pessoa tem que estar inscrita no Cade Único, as famílias chefiadas por mulheres têm prioridades, a presença de pessoas com deficiência também, se é um deficiente na família, um deficiente físico, no núcleo familiar, tem prioridade também. E obviamente, e um dado muito importante, que está se dando como prioridade também as populações de comunidades quilombolas.
3: Agora, presidente, as famílias que tiverem interesse em receber esses equipamentos, elas devem fazer o quê? Procurar a prefeitura, a FUNASA diretamente, preencher um cadastro, como é que funciona?
13: Olha, essas 20.976 cisternas já foram feitas a partir de um critério já estabelecido pela FUNASA. A prefeitura fez o levantamento inicial e também a superintendência, né, da FUNASA, e as pessoas agora devem procurar a prefeitura para poder saber quais os locais. A prefeitura previamente já tem todas as comunidades que vão ser beneficiadas, e nós da FUNASA também, nós vamos divulgar todas as comunidades que foram pré-selecionadas pelas prefeituras.
4: Muito bem, nós conversamos com o presidente da FUNASA, a Fundação Nacional de Saúde, Lenildo Moraes. Muito obrigado por sua entrevista aqui, a Voz do Brasil.
13: Obrigado, Mariana. Obrigado, Luciano. Boa noite a todos os ouvintes da Voz do Brasil.
3: O Ministério da Previdência Social e o INSS realizam nesse fim de semana um grande mutirão para atendimentos em diversas regiões do país.
4: São mais de 59 mil vagas destinadas a perícias médicas e avaliações sociais do INSS. As etapas obrigatórias para concessão de benefícios previdenciários e assistenciais.
3: O secretário de Regime Geral de Previdência Social, Benedito Brunca, disse que o tempo de espera vem caindo e destacou a importância do agendamento.
14: No Brasil, o tempo médio de espera no mês de abril estava em 40 dias. Na parcial que tiramos esta semana, esse tempo médio já caiu para 30 dias, o que é uma evolução de 10 dias. É importante que as pessoas que estão aguardando os atendimentos possam entrar em contato ou com o 35 ou no próprio aplicativo do meu INSS para poder fazer a confirmação e antecipar seu atendimento, porque isso vai abreviar o tempo da decisão do seu benefício.
4: Hoje, dia 28 de maio, é comemorado o Dia Internacional da Dignidade Menstrual.
3: No Brasil, dados do IBGE indicam que 15% das adolescentes deixaram de ir ao menos um dia na escola por falta de absorvente.
4: Para tentar mudar essa realidade, o governo do Brasil promove o Programa de Proteção e Promoção da Saúde Menstrual.
3: Em 2 anos, mais de 3 milhões de pessoas foram beneficiadas com itens de higiene e ações educativas.
15: A mineira Mariana Soares conta que menstruou
10: pela primeira vez aos 13 anos de idade e desde então sintomas como fortes dores e enjoo são comuns para ela. Hoje, aos 22 anos, ela luta para que mais mulheres possam falar sobre saúde menstrual.
15: Eu sei que tem muitas vozes de meninas que sofrem como eu, mas não têm a oportunidade de às vezes saber que ela pode viver melhor. Isso é um direito nosso.
10: Combater preconceitos e tabus é um dos objetivos do festival Alana Ideia Fest 2026 para tratar sobre dignidade menstrual e proteção de meninas e adolescentes, como explica a diretora executiva do Alana, Flávia Dória.
16: 6 entre cada 10 meninas têm a rotina escolar abalada por essas dores menstruais e 4 em cada 10 meninas chegam a faltar na escola pelo menos uma vez por mês por causa dessas dores, que muitas vezes são incapacitantes. A gente precisa falar sobre isso.
10: A programação faz parte das ações do Dia Internacional da Dignidade Menstrual, comemorado nesta quinta-feira. Desde 2023, o governo do Brasil distribui de forma gratuita absorventes por meio do Programa de Proteção e Promoção da Saúde Menstrual. Em 2 anos, mais de 500 milhões de unidades já foram distribuídas, de acordo com a Coordenadora Geral de Atenção à Saúde das Mulheres do Ministério da Saúde, Mariana Seabra, além do fornecimento de produtos, ações educativas.
17: O programa tem um eixo de dispensação desses absorventes, né? Através do programa Farmácia Popular. E hoje é possível retirar essas autorizações para os beneficiários que estão inscritas no Cade Único através do aplicativo Meu SUS Digital. A segunda forma é através do programa Pé de Meia e a terceira forma é justamente na Unidade Básica de Saúde, onde além da autorização, ela vai poder também ter todo o leque de informações.
10: Lembrando que o absorvente é distribuído de forma gratuita e o benefício é destinado a pessoas com idade entre 10 e 49 anos, inscritas no Cade Único e com renda mensal de até R$218, estudantes da rede pública de baixa renda e pessoas em situação de rua. Reportagem Gabriela Noronha.
4: Amanhã é o último dia para fazer a declaração do imposto de renda.
3: A Receita Federal já recebeu mais de 37 milhões de declarações e a expectativa é chegar a 44 milhões de documentos.
4: Quem entregar fora do prazo estará sujeito à multa.
3: E essas foram as notícias do governo do Brasil.
4: Uma realização da Secretaria de Comunicação Social da Presidência da República.
3: Com a produção da empresa Brasil de Comunicação.
4: Fique agora com as notícias do Poder Judiciário e do Congresso Nacional. Boa noite.
3: Boa noite para você e até amanhã.

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2: STF homologa acordo para viabilizar operação de crédito ao BRB.
3: STJ define que qualificadora de violência de gênero também se aplica a agressões contra a mulher em relação homoafetiva.
2: Semana na conciliação. Trabalhadores de empresa de tratamento de água e saneamento de Campinas fecham um acordo de mais de 7 milhões de reais.
3: Boa noite, eu sou Marcela Luiza.
2: E eu sou Walter Lima.
3: O Supremo Tribunal Federal homologou nesta quinta-feira um acordo entre a União, o Governo do Distrito Federal, o Banco Central e o Banco de Brasília para viabilizar uma operação de crédito destinada ao reforço financeiro do BRB.
2: A decisão foi tomada durante a audiência de conciliação conduzida pelo ministro Luiz Fux, Marcelo Della Libera.
4: O acordo permite que o Distrito Federal contrate um empréstimo junto ao Fundo Garantidor de Crédito para capitalizar o banco. A operação terá garantia de um sindicato de bancos e contra-garantia vinculada às verbas do Fundo de Participação dos Estados e do Distrito Federal e do Fundo de Participação dos Municípios.
3: O Comitê Nacional de Inteligência Artificial no Judiciário aprovou duas medidas para ampliar a segurança da inteligência artificial usada pela Justiça.
2: Coordenada pelo Conselho Nacional de Justiça, a manifestação técnica validou os riscos de inserção de comandos escondidos em documentos processuais e instituiu um Programa Nacional de Segurança para capacitação e com suporte e prevenção de riscos.
3: A manifestação técnica é a primeira medida nacional de orientação sobre o tema e deve ser submetida ao plenário do Conselho.
2: As medidas fazem parte das prioridades definidas pela gestão 2025-2027, coordenada pelo presidente do CNJ e do STF, ministro Edson Fachin.
3: Qualificadora de lesão corporal praticada contra a mulher pela condição do sexo feminino também se aplica em relação homoafetiva entre mulheres.
2: Essa é a conclusão do STJ. Fátima Uchoa.
5: Uma mulher foi acusada de insultar e agredir fisicamente a ex-companheira por ciúmes. O Ministério Público ofereceu denúncia por lesão corporal qualificada, considerando que a agressão foi cometida contra a mulher pela condição do sexo feminino e no âmbito doméstico. A Justiça de Santa Catarina condenou a acusada só pelo crime de lesão corporal em contexto doméstico. Já a sexta turma do STJ deu provimento ao recurso especial do MP. Segundo o ministro relator Rogério Schietti Cruz, basta o vínculo doméstico familiar ou de afetividade e a condição de mulher da vítima para aplicação do sistema protetivo, sendo presumidas a vulnerabilidade e, consequentemente, a motivação de gênero.
3: Trabalhadores de empresa de tratamento de água e saneamento de Campinas fecham acordo de mais de 7 milhões de reais.
2: A conciliação foi fechada durante a Semana Nacional da Conciliação Trabalhista. Rafael Oliveira.
6: O acordo encerra uma ação coletiva de 2018 sobre gratificação paga a motoristas da Sanasa, empresa de economia mista de tratamento de água e saneamento de Campinas. 54 trabalhadores vão receber mais de 7 milhões de reais em valores líquidos. O acordo também prevê o recolhimento de 600 mil reais em FGTS e 2 milhões de reais em encargos previdenciários para a União. As negociações vinham sendo realizadas desde o início do ano.
3: Justiça recebe denúncia contra organização criminosa internacional por garimpo ilegal em Roraima.
2: Na ação, o MPF pede a condenação dos 6 integrantes do grupo e fixação de, no mínimo, 200 mil reais em multa por danos morais coletivos. Vanessa Pereira.
7: Segundo a denúncia, o grupo negociava ouro e diamantes extraídos ilegalmente no Brasil e no exterior, usando contatos e negociações no Peru para comercializar os minerais sem autorização. As investigações apontam investimento de 350 mil reais na compra de ouro e negociações de pedras avaliadas em mais de 100 mil dólares. O MPF pede a condenação dos 6 acusados por exploração ilegal de recursos minerais da União, organização criminosa transnacional, contrabando e lavagem de dinheiro, além de multa mínima de R$200 mil por danos coletivos e sociais.
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3: Uma boa noite.
2: E até amanhã.

0: sou Paula Groba.
1: E eu sou Ricardo Nakaoka.
0: E estes são os destaques de hoje do Jornal do Senado, que começa agora.
1: Senado aprova retomada de benefícios fiscais para o terceiro setor e isenção de IPI para pessoas com deficiência.
0: Escala 6x1, Senado vai analisar proposta aprovada pela Câmara.
1: Segue para sanção presidencial política nacional para estudantes com superdotação.
0: Boa noite.
1: Boa noite.
0: Hospitais filantrópicos, entidades assistenciais e organizações sociais podem voltar a ter acesso a benefícios tributários suspensos nos últimos anos. O Senado aprovou um projeto que retoma incentivos fiscais para instituições do terceiro setor e também garante a isenção do IPI na compra de veículos por pessoas com deficiência.
1: A proposta segue agora para análise da Câmara dos Deputados. Mais informações com o repórter Alexandre Campos.
2: Os benefícios referentes ao imposto sobre a renda das pessoas jurídicas, contribuição social sobre o lucro líquido e COFINS, atualmente assegurados por uma lei complementar apenas às organizações da sociedade civil de interesse público e organizações sociais, vão se estender também a todas as entidades do terceiro setor, como afirmou a relatora do projeto, senadora professora Dorinha Seabra, do União do Tocantins.
3: Infelizmente, no formato que está hoje, a PAIS e outras instituições já consolidadas na área social perderiam esse benefício.
2: O texto aprovado ainda reverteu outras reduções de benefícios. O incentivo que passará a valer se a proposta virar lei será o referente à doação ou destinação para patrocínio de parte do imposto de renda devido por empresas para projetos esportivos, culturais e sociais, como os voltados para crianças, adolescentes e idosos. Também foi retomada a isenção total de IPI na compra de veículos por pessoas com deficiência.
0: E os municípios com pendência fiscal já estão autorizados a receber recursos de emendas parlamentares. A publicação que garante essa mudança já saiu no Diário Oficial.
1: Esse e outros dispositivos tinham sido vetados pelo presidente Lula, mas o veto foi derrubado pelo Congresso. Repórter Marcela Diniz.
4: Com a promulgação de 4 dispositivos da Lei de Diretrizes Orçamentárias de 2026, que tiveram veto presidencial derrubado pelo Congresso, ficam permitidas doações de bens e valores no chamado defesa eleitoral, que começa 3 meses antes e vai até o final das eleições. Outro dispositivo autoriza municípios de até 65 mil habitantes que tenham pendências fiscais a celebrar convênios com o governo federal, receber recursos de programas e ter acesso a emendas parlamentares. Na sessão que derrubou o veto, o presidente do Congresso, senador Davi Alcolumbre, assinalou que essas demandas fizeram parte da marcha dos prefeitos a Brasília.
5: São estradas, são rodovias, são escolas, são unidades de saúde, são creches, são praças, enfim, são obras muito relevantes para os municípios brasileiros.
4: As outras 2 regras reinseridas na LDO autorizam o uso de recursos da Lei Orçamentária Anual em despesas que estão fora da competência da União e são relativas à malha hidroviária brasileira e à construção e manutenção de rodovias estaduais e municipais destinadas à integração de modais de transporte ou ao escoamento produtivo.
0: Você sabe o que é ludopatia?
1: Ludopatia é o vício em jogos de azar. Essa compulsão provoca perda de controle, endividamento e impactos graves na vida familiar e emocional dos apostadores.
0: Muita gente vem se conscientizando de que essa atividade pode ser destruidora. Em meio ao avanço das bets no país, mais de 570 mil brasileiros já recorreram à plataforma de autoexclusão criada pelo Ministério da Fazenda para bloquear voluntariamente o próprio CPF em sites regularizados.
1: O crescimento do endividamento de famílias por conta do vício em jogos acendeu o alerta no Senado. Os detalhes com o repórter Rodrigo Rezende.
6: Pelo menos 570 mil pessoas já fizeram cadastro na plataforma de autoexclusão para acesso a sites de apostas. O sistema do Ministério da Fazenda traz a possibilidade do bloqueio voluntário em todas as bets legalizadas no Brasil. De acordo com o Ministério, do total de cadastrados, 207 mil usuários apontaram a perda de controle sobre o jogo e os impactos na saúde mental como principais motivos para a autoexclusão. O vício em jogos de azar, conhecido como ludopatia, atinge milhares de brasileiros, como alerta o senador Humberto Costa, do PT de Pernambuco.
7: Dados da Organização Mundial da Saúde apontam que a taxa de dependência em jogos de azar pode variar de 1 a 33% da população adulta. Se aplicarmos essa proporção ao Brasil, estamos falando de até 4 milhões de brasileiros já em situação clínica de vício.
6: Caso você deseje bloquear o seu próprio acesso aos sites e sistemas regularizados de apostas no Brasil, basta acessar autoexclusãoapostas.fazenda.gov.br. Lembrando que o exclusão é sem o tio. Você deve ter uma conta gov.br para fazer a solicitação e seu CPF será bloqueado em todas as casas de apostas.
0: Secas mais severas, chuvas intensas e eventos climáticos extremos podem marcar os próximos meses no Brasil com o fortalecimento do fenômeno El Niño.
1: Diante do risco de impactos na agricultura, no abastecimento de água e até no aumento de desastres naturais, o Senado reuniu hoje no plenário autoridades e especialistas para discutir medidas de prevenção e preparação. Os detalhes com o repórter Márcio Maturana.
8: O climatologista Carlos Nobre alertou que para este ano se espera uma intensidade maior.
9: Agora, maio, junho, julho, já temos 92% de probabilidade de começar um El Niño e outubro, novembro e dezembro desse ano, a probabilidade é 98% desse El Niño ser forte ou muito forte. Então, nós temos que nos preparar muito.
8: O senador Hamilton Mourão, do Republicanos do Rio Grande do Sul, disse que é preciso aprimorar o Plano Nacional de Proteção e Defesa Civil de 2012, tornando obrigatórias simulações anuais nos municípios.
10: Se não treinar, nós não vamos conseguir executar na hora que a catástrofe acontecer.
8: O senador Hermes Klan, do PL de Santa Catarina, acredita que o trabalho do Senado para fortalecer o planejamento dos municípios em áreas de risco é fundamental, mas não é suficiente.
11: Muitos municípios brasileiros, especialmente os menores, não têm estrutura técnica, equipe permanente ou capacidade de acessar recursos federais com rapidez. O município sofre a tragédia, mas o sistema público só chega depois da água baixar. Enquanto isso, seguimos repetindo o ciclo: desastre, reconstrução, novo desastre.
8: A sessão de debates foi pedida por todos os líderes partidários, com primeira assinatura de Esperidião Amin, do PP de Santa Catarina.
0: E a proposta que acaba com a escala 6-1 foi aprovada na Câmara dos Deputados na noite de ontem. O próximo passo agora é a análise dessa PEC pelo Senado.
1: Senadores, no entanto, divergem sobre a PEC, que garante aos trabalhadores 2 dias de descanso semanal remunerado. A proposta divide opiniões entre parlamentares e setores da economia. O repórter Douglas Castilho tem mais informações.
12: Uma das vozes contrárias à redução da escala 6-1 para de 5-2 foi o senador Oriovisto Guimarães, do PSDB do Paraná. Segundo ele, trata-se de uma medida demagógica.
13: O Brasil já tem o maior Bolsa Família de toda a história, já tem auxílio gás, já tem benefício de prestação continuada, não tem cabimento, não houve aumento de produtividade, não houve investimento em máquinas.
12: Mas o senador Irajá, do PSD do Tocantins, destacou que a nova jornada é uma tendência internacional fruto justamente da modernização tecnológica.
14: Se a tecnologia já flexibilizou a jornada de 40 horas para os setores corporativos de tecnologia, é um contrassenso condenar o trabalho do comércio a um modelo rígido de aprisionamento de 6 dias por semana.
12: O senador Hamilton Mourão, do Republicanos do Rio Grande do Sul, considera a medida uma intervenção indevida do Estado.
15: Então, se eu vou trabalhar 1 dia, 2 dias, 3 dias, 4 dias, 5 dias, 6 dias, 7 dias, é uma decisão minha numa negociação com aquele que está me contratando.
12: O senador Rogério Marinho, do PL do Rio Grande do Norte, concorda com a livre escolha e apresentou uma nova PEC que será analisada pelo Senado em conjunto com o fim da escala 6-1. A proposta prevê a negociação entre trabalhador e patrão quanto à quantidade de horas trabalhadas e o pagamento proporcional às horas efetivamente cumpridas.
1: Com edição de Paula Groba e trabalhos técnicos de João Lira, o Jornal do Senado fica por aqui. Acompanhe agora as notícias da Câmara dos Deputados. Boa noite.
0: Boa noite e até amanhã.

0: Parlamentares reduzem a jornada de trabalho semanal para 40 horas.
1: Proposta votada estende imunidade tributária de entidades religiosas.
0: Plenário amplia incentivos para a indústria brasileira de fertilizantes.
1: Cobertura de mais doenças com teste do pezinho avança na Câmara.
0: Boa noite. A Câmara examina projeto que organiza a ampliação do número de doenças que poderão ser detectadas pelo teste do pezinho. Vamos ouvir a reportagem de Maria Neves.
2: A Comissão de Saúde da Câmara dos Deputados aprovou o projeto que estabelece os prazos para ampliação dos problemas de saúde incluídos no teste do pezinho. Uma lei de 2021 lista 13 doenças a serem detectadas no exame. A legislação determina ainda que o Programa Nacional de Triagem deve ampliar a testagem em 5 etapas, mas não estabelece a data para início de cada fase. Hoje, o Sistema Único de Saúde testa os recém-nascidos apenas para as 7 condições previstas na primeira fase, que inclui hipotiroidismo, toxoplasmose e hiperplasia adrenal. Pelo texto aprovado, a segunda etapa de ampliação do teste do pezinho, que inclui a detecção de doenças raras genéticas e metabólicas, deverá estar em vigor até 2027. As demais etapas deverão ser implantadas a cada 2 anos depois de concluída a segunda fase. A relatora, a deputada Rosângela Moro, de São Paulo, ressalta que a triagem neonatal é uma das formas mais eficazes de prevenção em saúde infantil. Ela lembra que a detecção precoce de enfermidades permite intervenções terapêuticas antes da manifestação de sintomas.
3: A triagem, ela faz o diagnóstico de doenças antes mesmo delas se manifestarem. É extremamente importante que as mães exijam, levem os seus neonatos para fazer a triagem neonatal. Quanto antes diagnosticado, você trata, até impede o desenvolvimento da doença. Um dos exames, por exemplo, ele impede o retardo mental das crianças se for diagnosticado e tratado como dentro do devido prazo.
2: Ao apresentar o projeto, o deputado Eduardo da Fonte, do PP de Pernambuco, afirmou que as doenças raras atingem cerca de 13 milhões de pessoas no Brasil. Segundo o parlamentar, 75% dos acometidos por essas enfermidades são crianças e 30% delas morrem antes dos 5 anos de idade. Na opinião do deputado, ainda que as doenças raras não tenham cura, a detecção precoce é importante porque permite o tratamento adequado que reduz as complicações e o risco de morte. A proposta que estabelece datas para ampliação do teste do pezinho ainda será analisada pelas comissões de Finanças e Tributação e de Constituição e Justiça. Da Rádio Câmara de Brasília, Maria Neves.
4: Saúde.
1: Hugo Leal, do PSD do Rio de Janeiro, critica o entendimento da Justiça Federal, que, segundo ele, pode dificultar a avaliação de pessoas com autismo leve e restringir o reconhecimento de direitos. Para ele, a medida contraria avanços aprovados na proteção às pessoas com deficiência.
0: O deputado também manifesta preocupação com possíveis impactos no acesso a benefícios sociais por famílias atípicas. Hugo Leal informa ainda que solicitou audiência pública para discutir os efeitos da medida e cobrar esclarecimentos sobre o tema.
5: Direitos Humanos.
1: Em defesa do Bolsa Família, Benedita da Silva, do PT do Rio de Janeiro, afirma que o programa é um instrumento de dignidade e combate à fome. Segundo a deputada, a maioria dos beneficiários conseguiu deixar o auxílio ao longo dos anos por meio da inserção no mercado de trabalho.
0: Benedita da Silva também aponta contradição em setores da elite que criticam investimentos sociais à população mais pobre, mas silenciam diante de subsídios e isenções concedidos a grandes empresas. Ela ressalta que as políticas de transferência de renda foram fundamentais para retirar o Brasil do mapa da fome.
5: Economia.
1: Câmara estende imunidade tributária das igrejas para a compra de bens e serviços destinados ao funcionamento das entidades. O repórter Marcelo Larcher tem as informações.
6: O plenário da Câmara aprovou proposta de emenda à Constituição que amplia a imunidade tributária das igrejas de qualquer culto para alcançar também a compra de bens e serviços necessários ao funcionamento das entidades religiosas. Imunidade tributária é quando o governo fica proibido de cobrar um imposto. A imunidade sobre patrimônio e renda já está assegurada às igrejas por diversas leis. A proposta aprovada deixa claro na Constituição que a imunidade tributária vai valer também para a aquisição de bens ou serviços necessários para a implantação, manutenção e funcionamento das entidades religiosas e templos de qualquer culto. A imunidade é estendida ainda para as creches, comunidades terapêuticas, mosteiros, seminários, conventos, serviços de acolhimento institucional, atividades sociais e assistenciais e demais atividades sem fins lucrativos. As condições e critérios de habilitação terão de ser definidas por lei complementar que ainda vai ser aprovada. Relator da proposta, o deputado Dr. Fernando Máximo, do PL de Rondônia, diz que a proposta dá mais segurança jurídica para a imunidade já prevista na Constituição. Deputados da base do governo disseram que a proposta amplia um privilégio e permite que entidades ligadas à igreja sejam também beneficiadas por uma renúncia fiscal que será paga pelos demais contribuintes. Foi o que disse o deputado Pedro Czai, de Santa Catarina, líder do PT.
4: Três leis e a Constituição deixa claro o apoio, a isenção tributária, a imunidade. Agora, o que se quer é extrapolar por várias modalidades de imunidade tributária, como alguém dá uma palestra, ganha 200 mil, alguém compra um avião de 20 milhões, porque vai ser para atividade religiosa.
6: O autor da proposta, deputado Marcelo Crivella, do Republicanos do Rio de Janeiro, diz que a imunidade prevista na Constituição para as igrejas não existe na prática.
7: É só isso que nós queremos, que a imunidade prevista na Constituição aconteça na prática. Eu já paguei imposto sobre tudo, o dinheiro que eu dou para a igreja não é para pagar imposto de novo. E outra coisa, se comprar um avião, um helicóptero, o senhor acha que a Receita Federal vai devolver isso?
6: A proposta de emenda à Constituição que amplia a imunidade tributária das igrejas de qualquer culto seguiu para análise do Senado. Da Rádio Câmara de Brasília, com informações de Daniele Lessa e Antônio Vital, Marcelo Larcher.
5: Justiça.
0: Para Rogério Correia, do PT de Minas Gerais, o suposto uso de fundos de previdência estaduais, como Rio Previdência, em instituições privadas, levanta suspeitas de favorecimento político. Ele alega que as denúncias sobre o Banco Master revelam uma relação que envolve integrantes da oposição.
1: Rogério Correia cobra a responsabilização de todos os envolvidos no caso e exalta a atuação das instituições de controle e do judiciário. O deputado espera que as investigações alcancem todos que desviaram os recursos de aposentadoria.
0: Marcon, do PT Gaúcho, denunciou supostos esquemas ligados ao Banco Master. Ele alega que o senador Flávio Bolsonaro teria visitado o banqueiro Daniel Vorcaro em busca de repasses para despesas do ex-deputado Eduardo Bolsonaro nos Estados Unidos e formação de Caixa 2 para campanhas eleitorais.
1: Marcon exigiu também explicações do presidente nacional do PL, Valdemar da Costa Neto, e da liderança da legenda no Rio Grande do Sul sobre as graves acusações de desvios e benefícios financeiros ilícitos.
5: 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Votação. A Câmara aprovou um projeto que cria incentivos para a indústria nacional de fertilizantes. A repórter Daniela Lessa explica que a intenção é tornar o Brasil menos dependente do mercado externo.
2: O plenário da Câmara aprovou o projeto que prevê diversos benefícios tributários, ou seja, descontos no pagamento de impostos para estimular a produção de fertilizantes no Brasil. O projeto cria o Programa de Desenvolvimento da Indústria de Fertilizantes, o Profert, que concede até 10 bilhões de reais em subsídios em 5 anos para fábricas de fertilizantes. Hoje o Brasil importa mais da metade dos fertilizantes e fosfatos utilizados na agricultura, principalmente de países como a Rússia, a China e os Estados Unidos. A proposta, já aprovada pelo Senado, está baseada em renúncia de receitas, ou seja, o governo deixa de cobrar impostos para estimular o setor. O texto final, apresentado pelo relator, deputado Júnior Ferrari, do PSD do Pará, limita essas desonerações em 2 bilhões de reais por ano e fixa prazo máximo de 5 anos para os benefícios. O projeto beneficia empresas com projetos aprovados pelo Ministério da Agricultura. Além disso, obriga a mistura obrigatória de fertilizantes nacionais no produto consumido e comercializado no país, começando com 2% ano que vem, e chegando a 30% em 10 anos. O argumento é que o Brasil precisa ficar menos dependente do mercado externo. As medidas foram criticadas pelo deputado Gilson Marques, do Novo, de Santa Catarina.
8: Ele trocou a antiga forma de lidar com o problema, que era a desoneração tributária de IPI, COFINS, e ele abandonou essa forma de incentivo para ter uma outra forma de incentivo, que na verdade é uma reserva de mercado, ou seja, beneficiar poucos indicados. E além disso, ele se apoia em pilares que nós não concordamos, por exemplo, a mistura obrigatória de fertilizantes nacionais. Isso não faz sentido nenhum.
2: A proposta também permite que o governo federal crie linhas de financiamento a projetos de produção, pesquisa e infraestrutura, o que ficará a cargo do BNDES. De acordo com o relator Júnior Ferrari, a dependência de fertilizantes de outros países deixa o país vulnerável.
9: Esse projeto, ele é de suma importância, porque o Brasil, ele é um dos maiores produtores de alimentos do mundo e hoje importamos cerca de 85 a 90% dos fertilizantes. Então corremos o risco de falta de alimento no Brasil e no mundo. Daí a importância desse projeto, porque é uma questão econômica, mas muito mais e principalmente é uma questão de segurança alimentar.
2: Como foi alterado pela Câmara, o projeto que cria o Programa de Desenvolvimento da Indústria de Fertilizantes, com benefícios tributários para aumentar a produção nacional, voltou para análise do Senado. Da Rádio Câmara de Brasília, com informações de Antônio Vital, Daniele Lessa.
5: Agricultura.
1: Emidinho Madeira, do PL de Minas Gerais, denunciou o desvio de 850 milhões do Fundo de Defesa da Economia Cafeeira, principal aporte do governo federal ao setor. O parlamentar afirma que os recursos devem ser utilizados exclusivamente no fortalecimento da produção.
0: Emidinho Madeira cobrou ainda a redução imediata das taxas de juros do Funcafé para aliviar os custos dos produtores que enfrentam instabilidade de preços e sequelas de anos de seca, especialmente no estado mineiro.
5: Turismo.
1: Bacelar do PV celebra o desempenho da Bahia na atração de turistas internacionais e atribui o avanço do setor, entre outras coisas, à ampliação da conectividade aérea. O deputado também faz críticas à condução da política de turismo durante a gestão anterior.
0: Bacelar lembra ainda que o aumento da chegada de visitantes estrangeiros e a relevância econômica da atividade têm impulsionado a expansão do setor. Segundo ele, tudo isso reflete políticas públicas de incentivo ao turismo nacional.
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5: Trabalho.
1: Câmara aprova a redução da jornada semanal para 40 horas e 2 dias de descanso remunerado. O repórter Antônio Vital acompanhou a votação.
11: A Câmara dos Deputados aprovou por 472 votos a favor e apenas 22 contrários a proposta de emenda à Constituição que reduz a jornada normal de trabalho para até 40 horas semanais e garante 2 dias de repouso semanal remunerado aos trabalhadores. Horas antes, o texto apresentado pelo relator, deputado Léo Prates, do Republicanos da Bahia, foi aprovado em uma comissão especial por 34 votos. A 4. No plenário, o texto aprovado foi uma emenda apresentada pelo líder do PT, Paulo Pimenta, do PT do Rio Grande do Sul, praticamente idêntica ao aprovado na comissão e resultado de um acordo entre a maioria dos partidos. A aprovação desse texto alternativo impediu que fosse votada, a pedido do PL, outra proposta de emenda à Constituição, apresentada pela deputada Érica Hilton, do PSOL de São Paulo, que reduzia a jornada de trabalho para 4 dias por semana e foi analisada junto com o texto aprovado. Além da jornada de 40 horas semanais, o texto aprovado, conhecido como PEC do fim da escala 6x1, prevê que um dos 2 dias de descanso deverá ser preferencialmente aos domingos. A redução da jornada e a ampliação do descanso devem acontecer sem qualquer tipo de redução nos salários. Essa garantia também vale para os pisos salariais. A adoção da medida será gradual. 60 dias depois da publicação da emenda, a jornada normal não poderá passar de 42 horas semanais. Depois de 1 ano, deverá cair para 40 horas. A proposta foi criticada por deputados da oposição, inclusive do PL, que tentou aprovar proposta que não tinha sido objeto de acordo no plenário. Para o deputado Bibo Nunes, do PL do Rio Grande do Sul, a medida proíbe as pessoas de trabalharem.
12: Estão querendo proibir de trabalhar nesse país. Não tem lugar do mundo que proíba de trabalhar. A esquerda só sabe viver de bocas e tetas. É com trabalho que se vive. Trabalho honra, dignifica.
11: O deputado Carlos Zaratini, do PT de São Paulo, criticou a tentativa de aprovação de texto que não tinha sido objeto de acordo.
13: Um destaque fake. Por que fake? Porque a maioria do PL atuou o tempo todo contra a PEC que acaba com a escala 6x1 e coloca a jornada de 40 horas. Chegaram a apresentar aqui uma emenda onde teria um prazo de implantação dessa modificação de 10 anos, mas agora eles dão uma de radical.
11: A proposta foi criticada por outros deputados da oposição. O deputado Kim Kataguiri, do Missão de São Paulo, considerou a aprovação da proposta uma medida eleitoreira que não trará benefícios reais ao trabalhador.
14: Aliás, o melhor cenário para mim era nem ter transição, era começar agora. Quanto antes começar, antes as pessoas vão saber que é uma farsa, que a vida delas não mudou, não melhorou, que elas não vão estar trabalhando menos.
11: O texto permite que convenções ou acordos coletivos estabeleçam regime de compensação, inclusive para categorias com jornadas diferenciadas. Outro trecho prevê que lei complementar estabeleça medidas de transição para microempreendedores individuais, microempresas e empresas de pequeno porte. A proposta também permite que empresas que prestam serviço de mão de obra terceirizada para o serviço público, por meio de licitação, reduzam a carga horários dos funcionários após a alteração do contrato. Ao defender a importância de mais tempo livre para os trabalhadores, o autor de uma das propostas que deu origem à mudança, deputado Reginaldo Lopes, do PT de Minas Gerais, destacou as consequências de jornadas extensas para a saúde mental do trabalhador.
15: Nenhum setor econômico perde, muito pelo contrário. O que prejudica uma economia, uma empresa, é o seu trabalhador, seu colaborador adoecido. E hoje nós temos uma pandemia.

0: Afirma que o debate sobre o fim da escala 6x1 representa uma reivindicação histórica dos trabalhadores. Para ela, a mudança pode melhorar a qualidade de vida e reduzir a sobrecarga enfrentada por diferentes categorias profissionais.
1: Segundo Alexandre Lindemeyer, do PT do Rio Grande do Sul, a redução da jornada de trabalho é uma pauta histórica para o parlamento brasileiro. Ele observa que, com o avanço da tecnologia, não há mais justificativa para manter uma jornada que adoece os trabalhadores.
0: Bebeto, do PP do Rio de Janeiro, declara posicionamento favorável ao projeto que acaba com a escala de trabalho 6x1. O parlamentar relembra sua trajetória profissional como servente de pedreiro, camelô e feirante para reforçar seu compromisso com a defesa dos direitos dos trabalhadores.
1: Welter, do PT do Paraná, celebrou o avanço da votação para o fim da escala 6x1, destacando o impacto positivo da medida para mulheres, jovens e trabalhadores rurais. Segundo ele, a mudança promove uma rotina mais humana, além de alinhar o Brasil aos padrões de países desenvolvidos.
0: Pedro Paulo, do PSD do Rio de Janeiro, defendeu o fim da escala 6x1, destacando que a medida vai beneficiar milhões de trabalhadores ao reduzir o desgaste físico e mental. Ele afirmou ainda que o descanso adequado eleva a produtividade e saúde mental do trabalhador.
1: Ana Pimentel, do PT de Minas Gerais, afirma que a redução da jornada de trabalho sem redução salarial será uma conquista histórica dos trabalhadores brasileiros. A deputada afirma que o fim da escala 6x1 representa uma medida de justiça para quem enfrenta sobrecarga laboral.
0: Termina agora o Jornal Câmara dos Deputados, produzido pela Rádio Câmara. O programa teve trabalhos técnicos de Everson Urani e apresentação de José Carlos Andrade e Márcio Aquilissardi. Uma boa noite para você.
1: Uma ótima noite. A Voz do Brasil volta amanhã.
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6: Quinta-feira, 28 de maio de 2026. Meu Deus, voou o mês das noivas. Voou o mês da mãe. Era outro dia, a gente estava homenageando as mães no altar. Já acabou o mês. Era outro dia, estávamos dizendo assim, ó, que você tem um 2026 maravilhoso pela frente. Já está na metade do ano. Dá para você entender o que Jesus quis dizer quando disse que os dias iriam se abreviar? Prepare, por favor, o seu ponto de luz verde. Porque vai ser a última vez em que você vai colocar os pés nele dentro da sessão. Nesta sexta-feira, dia 29, nós vamos queimá-lo, reduzindo a cinzas o mal que ele absorveu durante todos esses meses. E você é o nosso convidado mais que especial. Não sai daí, sobe o volume do que você está usando para me ver e ouvir. Prepare um copo com água. Não deixe de trazer a cruz da vitória recebida na Fonte Nova, como também nas igrejas, porque elas serão higienizadas e preparadas para 2027, já que agora a família ao pé da cruz está no calendário oficial de Salvador. É lei. Entrou no calendário oficial. Toda sexta-feira santa em Salvador, dia do evento Família ao Pé da Cruz. Algo magnífico que está mudando e transformando tantas vidas.

0: 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Sim, muito além. 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
3: Muito bem, amigo e amiga, haja luz em toda a sua vida. Prepare um copo com água para o momento da oração, já que daqui a pouquinho nós invocaremos o Deus vivo a seu favor. E não se esqueça, durante a oração, de colocar os pés sobre o ponto de luz. Esse ritual de desmanche da obra do mal na sua vida, ele tem que ser feito rigorosamente todos os dias em casa. E sexta-feira feito na igreja, na presença de Deus. Inclusive, nessa sexta-feira, vamos recolher o ponto de luz verde e vamos fazer a distribuição do ponto de luz azul claro para a terceira fase. E esse, diferente dos dois primeiros, não será para colocarmos debaixo dos pés, e sim dentro da fronha. O que mais existe hoje, e é impressionante não notar, não tem como não notar, é quanta gente com a cabeça virada. Fruto da maldade, fruto da inveja. Por isso, eu queria até que você desse atenção a esta matéria que você vai ver e ouvir agora. Preste atenção.
4: Querer ter o que o outro tem, a vida, o amor, os bens, a felicidade. Esse sentimento marca a inveja. Kendra Hatcher nasceu em 3 de fevereiro de 1980 nos Estados Unidos. Na escola foi capitã de torcida e do time de vôlei. Muito popular, ela se formou em literatura espanhola e logo depois fez odontologia e se especializou em odontopediatria. Ela sempre se dedicou a missões voluntárias. Kendra era considerada uma pessoa com coração enorme, sempre disposta a ajudar as pessoas. Em 2010, se mudou para Dallas e conseguiu emprego em uma conceituada clínica de odontologia. Em 2015, ela conheceu o médico Rick Panaglia. Os dois começaram a namorar e compartilhavam os momentos de felicidade nas redes sociais. Mas essa felicidade estava incomodando a ex-namorada de Rick, Brenda Delgado. Rick terminou com ela e afirmou que estava apaixonado por outra mulher, no caso Kendra. Brenda ficou obcecada, vivia acompanhando o casal pelas redes sociais e ficou desesperada quando viu que os dois iriam se casar. Nessa época, ela conheceu uma mulher chamada Crystal e perguntou se ela não a ajudaria a matar o casal. Como Crystal estava com dificuldades financeiras para pagar o aluguel e sustentar o filho, Brenda se aproveitou dessa situação. Crystal aceitou e as duas passaram a seguir Kendra, até bolarem um plano para matá-la, o que foi executado por Crystal e um parceiro, Christopher. Quando Miss Hatcher estacionou seu carro, um elemento sai do veículo suspeito, caminha na direção dela e então testemunhas escutaram um barulho de tiro. No começo, a polícia achou que Kendra tinha sido morta em um assalto. Brenda estava bebendo com o amigo José em um bar para ficar acima de qualquer suspeita. Mas os planos começaram a sair do eixo. José, o dono do Jeep, reconheceu o carro pela TV, ficou com medo, ligou para a polícia e contou que emprestou o carro para a Brenda naquele dia. Ela foi levada para a delegacia. O seu nome foi apontado na investigação. Nós precisamos sentar para conversar e escutar sua versão para os acontecimentos. uma jovem mulher foi morta. Kendra Hatcher foi morta quarta-feira. Ela estava namorando, eu acho, o rapaz que você namorava.
5: She was dating, I think, a guy that she used to date.
4: Eu não faço ideia quem é a garota. Checando os registros de Crystal, a polícia chegou a Christopher e encontrou a arma do crime. Brenda ficou foragida por 6 meses, mas foi encontrada no México. No julgamento, Crystal contou os detalhes. Um dos planos seria injetá-la com uma agulha. Outro plano era atirar nela direto. E outro plano era de sequestrá-la. Crystal foi condenada a 35 anos, Christopher a pena de morte. E Brenda foi condenada à prisão perpétua, sem possibilidade de condicional. Onde você vai ficar confinada pelo resto da sua vida natural? A mãe de Kendra fez um discurso emocionado. A justiça foi feita para as pessoas que as vidas foram marcadas de uma forma ou de outra. Por essa mulher incrível e maravilhosa, e eu tive o prazer de ser mãe de Kendra Hatcher.
3: Muito bem, de volta com todos vocês. Prepare um copo com água. Ligue pra gente, 34-32-91-19, porque você é o nosso convidado mais que especial. Muito mais que especial. Mas agora eu quero chamar sua atenção para algo muito forte, poderosamente forte. Nessa sexta-feira, o dia inteiro, em 7 horários, mas especialmente meio-dia, nós vamos mostrar a porta de saída para esse mal que te domina. Mal que você gostaria muito de não ter, mas infelizmente tem. E ele se espalhou por toda a sua vida. Hoje, quando você olha para si, corpo, alma, espírito, não há nada que não tenha sido dominado pelo mal. Eu trago um resumo do que tem sido a maior sessão de limpeza espiritual do Norte e Nordeste brasileiro. Veja.
6: Essa guerra que às vezes você vê travada dentro de você, nada mais é do que a falta do Espírito Santo. Nesse exato momento você está olhando para mim, mas tem um turbilhão de coisas aí dentro. O teu interior é um vulcão em erupção, sempre em conflito. Por isso que muitas vezes você sabe o que fazer para agradar a Deus, mas acaba não fazendo. E é isso que atrasa todo o seu processo, inclusive de libertação. Levante a fronha o mais alto que você puder. Feche os teus olhos. Meu Deus amado, querido. Quando o diabo controla a mente de uma pessoa, ele controla toda a vida dela. E ele faz isso não só em uma pessoa. Se ele tem uma chance de pegar vários membros da família, ele o faz de geração em geração. Então em Cristo Jesus teu filho eu te peço, consagra esta fronha. Hoje quando ela deitar nesta fronha, ela logo vai pegar no sono. Só que agora, não tem como isso acontecer, porque ainda tem muita gente aqui carregada. Então eu quero o contrário. Eu quero que no exato momento em que esta criatura colocar a fronha no alto da cabeça, o mal que interrompe a qualidade dos seus sonhos e lhe visita durante o sono, com ansiedade, com bipolaridade, com mutilação, com ansiedade, com desejo de suicídio, com depressão, com síndrome do pânico, com insônia, não resiste e caia por terra. Que a ela cause refrigério, mas no simples tocar desta fronha na cabeça dela, meu Deus, mas que seja muito rápida a resposta, seja como um raio atingindo alguma coisa e de pronto se desfazendo. Na hora em que ela tocar esta fronha na cabeça, o espírito maligno que está por trás de todo o sofrimento dela tem que vir para fora. Haja luz em toda a sua vida. Luz para o seu corpo, luz para a sua alma, luz para tudo. Em nome do Senhor Jesus Cristo, de todos os males que te acometeram a vida inteira, da planta dos pés ao alto da cabeça, seja livre, seja curada, seja liberta. E aonde você for a partir de hoje, que envolver uma grande decisão, um grande embate espiritual, leve o ponto de luz, porque você vai ver a luz se manifestar e as trevas serem vencidas e envergonhadas. Em o nome do Senhor Jesus Cristo, perceba da planta dos teus pés para a cabeça subindo um fogo abrasador, um fogo incandescente. E que fogo é esse? É o fogo do Espírito Santo queimando, reduzindo a cinzas cada dor, cada enfermidade, cada sofrimento. Em o nome do nosso Senhor Jesus Cristo, seja curada. Em o nome do Senhor Jesus Cristo, seja liberta, seja livre. senhor?
7: Manuel.
6: Seu Manuel, qual foi o testemunho do ponto de luz?
7: Eu é o sono, né? Eu não dormi à noite, mas depois que eu pisei no ponto de luz...
6: Peraí, o senhor ficou quanto tempo lutando contra a insônia?
7: Ah, quantos eu já anos? Tenho muito... Desde que eu trabalhei à noite, que eu... Não dormia à noite, né?
6: O senhor não tinha sono?
7: Não tinha sono.
6: Não tinha paz para dormir?
7: É, dormia 3 horas, 2 horas por noite. Aí hoje, graças a Deus, depois que eu pisei no ponto de luz, tô dormindo a noite toda, 9 horas por noite. Após 6 horas.
6: Não, mas peraí, 9 horas por noite já é quase preguiça.
7: É.
6: Vai com Jesus. Como é que é o nome da senhora?
8: Cícera.
6: Dona Cícera, o que que aconteceu com a senhora usando o ponto de luz?
8: É, eu tenho 2 testemunhas da Abis, sobre o livramento que Deus deu para meu neto, porque ele anda no meio das pessoas erradas e num dia ele nunca fez isso, mas ele foi jogar, ele joga bola às quarta-feira e aí ele foi com a esposa dele lá para minha casa, aí ele praticamente implorou ela para esperar aguardar ele terminar o jogo para poder ir para casa junto. Aí ele pegou, foi jogar bola, aí ele chegou, voltou, disse que voltava 9 horas, aí deu 10 horas, ela disse, poxa, Luan não veio, vamos embora, mas ele me pediu tanto. Eu disse assim, é, mas pra ver que é livramento. Aí ela pegou e ficou esperando. Quando ele chegou 10 horas, que ele terminou, chegou 20 minutos antes, as polícias chegou lá, começou a atirar bala pra todo lado, aí pegou num menino que ele fica com eles. Aí pegou 5 tiros num rapaz. Aí ele pegou, foi... Ele disse que quando chegou em casa, começou o celular dele, tocou com o pessoal perguntando se foi ele. Se ela não tivesse aguardado ele, ele tinha ficado lá com eles, como ele faz. Sempre ele faz isso, ele fica com os meninos.
6: Deus livrou. A pessoa que mais andava com ele tomou cinco tiros. Deus guardou seu neto. Foi. E o segundo guardou. Testemunho?
8: O segundo testemunho foi sábado. Meu esposo veio de Jauá. Aí na topi que ele pegou, teve um assalto. Aí ele pegou, disse que roubaram todo mundo, assaltou todo mundo, e aí um dos caras só cismou com ele, dizendo que ia matar, que ele era alemão. Ele disse, não, pelo amor de Deus, eu tenho família, eu não sou ladrão não, eu sou trabalhador. Aí mostrou as mãos, ele dizendo que o rapaz queria matar ele porque queria. Aí o outro mandando ele deixar ele em paz, ele disse que estava com sede. Meu esposo disse que os olhos dele chega brilhava. Aí Deus deu o livramento a ele total.
6: Ou seja, dois livramentos.
8: Dois livramentos.
6: Não tem como não notar o quanto Deus tem guardado a sua família.

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2: Você vê que coisa magnífica. No momento de indignação, num breve momento de indignação, escondi de ti o meu rosto, a minha face. Mas com misericórdias eternas eu torno a te acolher. Quem disse isso? O próprio Deus, por meio do profeta Isaías, direcionado às pessoas que estavam afastadas dele, as pessoas que se perderam pelo caminho e infelizmente criaram de novo uma distância entre elas e o Senhor. Isso é muito forte, não é pouco não, é forte demais. Mas veja que elas foram recebidas de volta a partir do arrependimento, como aconteceu com o filho pródigo. Então, por favor, não deixe esse mal que te inspirou, que te seduziu a trair a Deus, a virar as costas para Deus, te convencer que agora para você não tem mais jeito. Foi o que ele fez com Judas. O mesmo mal que o inspirou para trair Jesus, depois colocou na cabeça dele que para ele não tinha mais jeito. E o que que aquele rapaz faz? Ele se mata. Ele tira a própria vida, ele se suicida. E essa é a ideia do mal. Que você cometa uma loucura por achar que para você não tem mais jeito, e é claro que tem. Por isso estamos vivendo para esse domingo essa grande reunião chamada Reunião do Resgate, a reunião do reencontro, da reconciliação com Deus. E eu trago agora um testemunho que prova isso, o quanto Deus te espera de volta. Veja.
3: Cheguei nesta mação grau 9, né, de um homem que serviu Deus uma vez como obreiro, e fui me afundando cada vez mais. Eu liguei o gás da cozinha e falei, vai explodir aqui, vou morrer. Quando eu conheci a Igreja Universal, eu encontrei numa época que eu estava total depressão. Eu servi durante 5 anos nas Forças Armadas, eu achava que ia ter uma carreira, eu era universitário, tinha um bom relacionamento. E no momento que eu saí das Forças Armadas, após 5 anos, eu perdi tudo. Entrei numa crise financeira, numa crise amorosa, e não tive mais condições de continuar minha faculdade. Então, eu tive pensamentos suicidas. Como eu tinha uma moto na época, eu pensava em me bater um carro, pensava em me jogar, né? Eu bebia muito a ponto de sair com a moto de madrugada. E foi assim que eu cheguei na Igreja Universal, né? Com a vida totalmente derrotada, né? Sem expectativa de vida nenhuma. Comecei a participar das reuniões de libertação, né? E aos poucos eu comecei a aprender o que era o Espírito Santo. Porque uma pessoa que não conseguia dormir, uma pessoa que não conseguia trabalhar, uma pessoa que não conseguia amar os pais, uma pessoa que não conseguia nem amar o próprio Deus, né? Eu não tinha expectativa de vida. Então eu falava, não, tem que ter esse Espírito Santo. Até que chegou o grande dia que eu tive um encontro com Deus. E daí pra frente, eu comecei a sentir paz. Tudo mudou. Eu não tinha mais depressão, eu não tinha mais vontade de me matar. Ao contrário, eu tinha vontade de viver. E eu comecei a servir a Deus como obreiro, né? Eu era muito feliz em ajudar as pessoas, ganhar almas, ajudar nas reuniões, né? Lá eu conheci a minha esposa, que também era obreira. Então nós juntos tínhamos um relacionamento muito bom, né? De ganhar almas juntos, de fazer obras de Deus juntos. Eu tinha uma vida muito boa, sabe? Deus tinha me dado tudo aquilo que eu pedi. Deus me abençoou com emprego. Mas eu coloquei esse emprego na frente da minha vida espiritual. Eu comecei a deixar de orar, comecei a deixar de buscar Deus, comecei a deixar de ler a Bíblia e comecei a me esfriar com Deus e me afastar cada vez mais, a ponto de não ir mais para a igreja, a ponto de não orar mais, não sentir mais a vontade de falar com Deus. E comecei a me envolver em lugares que não agradavam a Deus, né? Com pessoas, né? que não faziam parte do convívio cristão. E eu comecei em rodas de bebedeira, roda de bar, roda de samba. Eu voltei para a faculdade, me envolvi com os amigos da faculdade, né? Todo dia tinha um motivo para sair após os estudos. E eu comecei a mudar totalmente, comecei a voltar a ser o André que eu era do passado. E por conta disso tudo, eu fiquei mais ou menos 10 anos afastado da presença de Deus. E nesse período, era muita festa, era muita gandaia, muita bebedeira, e eu estava em depressão e não sabia. Então eu queria preencher todo o vazio com tudo que aparecia. Com tatuagem, tatuei meu corpo, né, o meu braço e outras partes do corpo também, e fui me afundando cada vez mais. Eu recebi um convite para entrar na ordem maçônica. Lá dentro, eu achava que eu ia encontrar Deus de alguma forma, que eu ia encontrar respostas de alguma forma, e não encontrei nada. Cheguei mestre maçom grau 9, né, de um homem que serviu Deus uma vez como obreiro, e fui me afundando cada vez mais no alcoolismo, na prostituição, adultério. E minha esposa também se afastou da presença de Deus e ela ficou muito mal, né, com o nosso casamento. Ela entrou em depressão também, ela ficou muito triste, ela era uma pessoa amargurada com tudo que estava acontecendo na nossa vida. Eu tinha vergonha de falar com Deus, eu não tinha mais coragem de falar com aquele Deus que me salvou, eu não conseguia mais orar. Então eu só conseguia me concentrar na minha vida quando eu estava no banho, que era o único lugar que eu falava: o que que eu estou fazendo da minha vida? O que está acontecendo comigo? Onde foi que eu errei? E só que eu não tinha mais força, eu não tinha coragem de pedir ajuda a ninguém mais. E diante de todos esses problemas, chegou um momento que não dava mais, né? Minha esposa pediu o divórcio, eu fui mandado embora do meu emprego, eu trabalhava num banco, então eu estava divorciado, estava desempregado, né? E eu falei: agora eu vou acabar com a minha vida, agora não tem mais jeito. Eu liguei o gás da cozinha e falei: vou morrer, vai explodir aqui, vou ficar. Só que por algum motivo eu despertei de madrugada sufocado e abri tudo, e foi quando eu pensei: isso não é pra mim. Foi a partir daí que eu decidi voltar pra casa de Deus. Eu comecei do zero. Eu deixei as amizades de lado, deixei o alcoolismo de lado, deixei a maçonaria, saí da maçonaria, deixei as bebedeiras, a prostituição, e só foquei no Espírito Santo. Eu queria ter um reencontro com Deus. Eu lembro que foi numa quarta-feira, né, na reunião da busca do Espírito Santo, e foi tudo diferente. Foi diferente da primeira vez. Só de eu lembrar já, eu vejo que Deus, ele é muito misericordioso. Eu lembro que quando eu fui batizado pelo Espírito Santo, era Deus falando: você é meu filho, você é meu filho, você é meu filho, eu te amo. E foi o melhor noite da minha vida. Eu me senti abraçado por Deus, né? Eu me senti como se Deus tivesse me pego no colo. Até que eu me coloquei à disposição para servir a Deus novamente. A partir daí, as coisas começaram a mudar na minha vida. Minha vida começou a ter um novo sentido, né? Ele restituiu a minha vida financeira também, né? Deus também me deu um bom emprego hoje. E hoje eu tenho paz. Hoje eu sou um novo homem. Não tenho mais vontade de me matar. Faço parte de um projeto que eu ajudo as pessoas contra a depressão, contra suicídio. A mesma pessoa que pediu o divórcio para mim lá atrás, hoje é minha esposa novamente. Nós casamos novamente e servimos a Deus como obreiros. Não temos mais briga, temos paz na nossa casa, uma felicidade na nossa família. Após o meu reencontro com Deus, de fato a minha vida mudou. E assim, para quem se encontra na mesma situação que eu estava, né, não perca tempo não, volta. Não tenha vergonha de pedir ajuda, não tenha vergonha de, sabe, de falar com Deus novamente, porque o reencontro com Deus é maravilhoso. Eu tenho certeza que Deus vai restituir todas as áreas da sua vida.
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0: Meu nome é Eliane. Antes de chegar na Igreja Universal, eu procurava um caminho que me trouxesse felicidade. Eu tinha um vazio muito grande dentro de mim que me acompanhava desde a infância, e isso me acarretava problemas de saúde, problemas com relacionamentos em geral, problema sentimental, porque eu não conhecia a felicidade sentimental. E assim eu cheguei na igreja. Chegando na Igreja Universal, eu achei o caminho. Eu fui curada, eu fui liberta, eu obtive vitórias na minha vida financeira, na minha vida familiar. Porém, eu acabei me descuidando, passei a não ir mais de quartas-feiras, já não priorizava mais os domingos para buscar a presença de Deus, parei até mesmo com as correntes de libertação. E quando eu menos percebi, eu acabei deixando entrar uma mágoa dentro de mim. E aquela mágoa começou a me cegar, começou a me enfraquecer, e depois eu já me vi no mundo, fazendo tudo que era de errado. Me afastei da presença de Deus, né? Parei de ir na igreja de vez e comecei a me envolver. Aí passei a beber, passei a ir em baladas. Cada dia eu tava com um parceiro diferente, então eu me prostituía, né? E eu não preenchia esse vazio. O vazio, ele era cada vez mais fundo. Então eu tava já com uma depressão profunda, então eu tomava remédios para dormir. Eu tinha insônia, eu tinha muita insegurança, eu tinha muito medo. Meu fundo de poço foi quando eu comecei a me relacionar com um homem casado. Eu me apaixonei por um homem casado. E isso me trouxe mais problemas ainda, porque eu me tornei escrava desse relacionamento. Ele me batia, ele era agressivo, mas eu não conseguia sair desse relacionamento. Logo depois, a esposa dele descobriu, começou a me ameaçar de morte. Foi quando os planos de Deus começou a acontecer na minha vida novamente, porque a pessoa que eu tinha mágoa, ela foi trabalhar na mesma empresa em que eu trabalhava. E ali ela começou a me convidar, ela começou a levar convites para mim, e com muita insistência, porque mesmo a minha vida estando destruída, havia um orgulho. Eu não queria dar o braço a torcer, eu não queria admitir que eu estava mal, que eu estava no fundo do poço. Mas aquela pessoa, ela foi paciente, eu vi nela um amor muito grande pela minha alma. E até que eu aceitei um dia ir com ela. E quando eu fui, quando eu cheguei na igreja, eu vi que era a minha última porta. Era ali que eu precisava estar. Eu precisava me entregar totalmente para Jesus, porque eu não tinha mais vida. Foi quando eu voltei para os caminhos da fé, passei a praticar novamente a palavra de Deus, né? Passei a orar, a jejuar, a ler a palavra, a frequentar as reuniões, a priorizar o que é de Deus, o que agrada a Deus, né? E automaticamente Deus, ele foi mudando a minha vida de dentro para fora. Aquele vazio saiu, a depressão. Eu não tenho mais que ir em psicólogos, em psiquiatras jamais. Não tomo medicamentos mais para isso, né? E Deus, ele me deu uma família. Eu sou casada hoje, não tenho problemas sentimentais, sou casada com um homem de Deus. A minha filha, que antes não vivia comigo, hoje ela mora comigo, também está nos caminhos da fé. Então hoje a minha vida, ela é completa. Eu sou feliz, eu sou realizada, eu tenho força, eu tenho ânimo, eu não tenho aqueles medos e inseguranças que me perseguiam. Deus, ele mudou a minha vida.
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0: procura em alguém.
1: Eu não sabia falar com Deus. Então eu falei, olha, eu não sei se você existe mesmo. Eu não sei, eu não tenho acesso a você não, eu sou ruim. E se eu estivesse no lugar do Senhor, eu não me perdoaria não, porque eu sou ruim. E se você realmente conhece eu mesmo, o que eu tenho de mais valioso, de mais precioso, que eu sempre carreguei comigo, eu te dou, que é a minha palavra. Se você fizer algo por mim, quando eu estiver em cima dessa terra, eu vou te servir. Nem se for arrastando.
2: Eu levantei as mãos e falei assim, meu Deus, essa mesma mão que está levantando aqui é a mesma mão que eu pego cocaína, a mesma mão que eu uso droga, eu uso crack. Essa boca aqui que eu tô falando é a mesma que eu vou lá e faço as coisas erradas. Esse corpo que eu tô aqui, olha roupa, o jeito que eu tô. Por que que o Senhor me quer? Eu falei desse jeito com Deus. E naquele momento ele confirmou dentro de mim, é você que eu quero.
3: Eu sentei lá no fundo da igreja. Foi, meu Deus, agora é só eu e o Senhor. Ou o Senhor entra dentro de mim e me transforma. Eu vou voltar para as drogas, pai. Eu vou voltar para a rua. Eu não quero mais isso. E eu falei para Deus aquele dia, o Senhor sabe o quanto que eu fiz pro Satanás. O quanto eu servi o diabo. O quanto eu dei minha vida por ele. E se o Senhor for comigo, pai, eu vou fazer o dobro, o triplo, vou dar minha vida 100% pro Senhor.
4: Eu caí de joelho na frente daquela televisão e falei, Deus, eu não acredito que o Senhor existe. Por tudo que eu tô passando, por tudo que eu vivi. Mas se realmente o que esse homem tá falando é verdade, me tira dessa situação. E ajude a perdoar quem me fez tanto mal.
5: Que eu dobrei meu joelho, que eu falei com o Senhor Jesus Cristo. Assim como ele teve misericórdia de Pedro, que estava afundando, que ele tivesse misericórdia de mim.
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6: Amado de minha alma, eis-me aqui, Senhor. Ao pé da cruz eu intercedo pelo teu povo, Senhor, espalhado por cada cantinho da Bahia e do Brasil, meu Senhor, porque foi na cruz que o Senhor nos concedeu vitória, Senhor. Na cruz o Senhor se sacrificou por amor de cada um de nós. Por amor desta pessoa que sofre, chora, urra de dor, meu Senhor. Talvez num leito de dor, Talvez, meu Senhor, com a dor da alma, do abandono, da solidão, da depressão, da ansiedade. Talvez dentro de um presídio, eu não sei, meu Senhor, mas o Senhor sabe de todas as coisas. Então, meu Deus, eu lhe invoco agora. Eu lhe suplico, meu Senhor, vá de encontro a esta pessoa agora, Senhor. E eu te peço, meu Jesus, consagra e abençoa este copo com água que ao beber, meu Senhor, ela tem uma experiência curativa, libertadora, abençoadora com o Senhor, porque o Senhor pode todas as coisas e essa é a minha fé, Senhor. Ainda que ela não tenha fé própria, eu determino isso aqui em oração, crendo. De antemão, eu já lhe agradeço pela tua bênção na vida dela. Beba agora, meu amigo, minha amiga. E ao beber, respire bem fundo e receba na sua vida agora a plenitude de Deus e a paz que só Ele pode lhe dar. Que Deus abençoe a você e toda a sua família. Tenha certeza que Ele cuida de você. Deus é contigo. É com o Senhor, Bispo Guaraci.
7: Muito obrigado. Vamos então beber a água. Obrigado por essa oração. Amém. Chegamos ao final da nossa participação. Que Deus abençoe a todos. E até a próxima. Tudo isso na Avenida ACM 4197. E você é o nosso convidado mais que especial. Até lá.

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meus amigos, Deus abençoe todos vocês. Que o Espírito Santo, ó Espírito Santo, sem o Espírito de Deus, é impossível a gente compreender a sua santa palavra. É impossível. Por isso que este mundo está perdido, porque muita gente lê a palavra de Deus, mas não entende. Aí você pergunta, mas é Deus quem obstrui? É Deus quem impede a pessoa de entender a sua palavra? Se ele dá a palavra dele, é para que se entenda, não é? Mas é que Deus, amiga e amigo, eu creio, eu penso, eu acredito que Deus escolhe as pessoas humildes, simples, as pessoas perdidas, as pessoas que não são nada, as pessoas que se consideram o resto do mundo, as pessoas que nasceram sem mãe, sem pai, digamos assim, foram jogadas no mundo, pessoas que não tiveram o amor do pai, muito menos da mãe, pessoas que não têm qualquer referencial de família, não sabem o que é família, ouvem falar, mas não sabem. Então Deus escolheu as pessoas humildes. Se você quer conhecer uma pessoa humilde, veja uma criança. Você vai ver o que é a humildade que Deus aprecia. A pessoa que é humilde, que como uma criança, ela aceita, acata, ela recebe a palavra e obedece, sem entender, sem questionar, sem ficar perguntando, mas por que isso? E por que aquilo? Não, a criança, quando você fala, o adulto ensina, a criança recebe aquilo e pratica sem saber aonde vai dar, porque ela é humilde. Deus escolhe as pessoas humildes deste mundo, as pessoas pedantes, orgulhosas, as pessoas que se acham, que se consideram inteligentes, capazes, vitoriosas, etc. Essas pessoas ele deixa de lado, porque ele não quer que ninguém venha se gloriar diante dele. Toda honra, toda glória, todo louvor, toda majestade, toda

grandeza, só o Senhor é digno, mais ninguém. Nós somos meras, mas meros, digamos assim, pessoas que, infelizmente, é um lixo neste mundo. Essa é a realidade, diante da grandeza de Deus. Então, eu penso que o critério de Deus escolher, para Deus escolher as pessoas que vão receber o Espírito Santo, são aquelas pessoas que acatam a sua santa palavra. Quer dizer, quando a pessoa teme a Deus e anda nos seus caminhos, obedece a sua palavra, essa criatura vai ser bem-aventurada, vai ser feliz. Mas é Deus quem guia, é Deus que nos dá o temor, é Deus que, eu diria, ele dá a fome, a vontade de comer, e ele dá a comida. Mas os humildes, e somente as pessoas humildes, são bem-aventurados. Jesus disse isso. Primeiro ensinamento de Jesus lá no Monte das Bem-aventuranças. Ele disse: bem-aventurados humildes em espírito, porque dos tais é o reino de Deus. Então, quando a pessoa acata a palavra de Deus e teme, quer dizer, obedece essa palavra, reconhece e obedece, mesmo sem entender, ela obedece, porque é de Deus a palavra. Então, essa pessoa é humilde. Essa pessoa teme a Deus. E quando a pessoa teme a Deus, ela vai para o batismo nas águas, buscando realmente uma vida nova, buscando realmente começar do zero, sepultando a sua natureza adâmica, sua natureza carnal, nas águas. Ela, quando vai para o batismo nas águas, ela tem que ir arrependida de seus pecados, da sua vida errada. Então, quando ela vai para o batismo nas águas com essa intenção, então, ao sair das águas, ela começa a viver uma nova vida. A vida que Deus quer que ela viva. Aí sim, ela recebe o Espírito Santo. Então, o protocolo que nós devemos seguir para recebermos o Espírito Santo é, primeiro, o batismo nas águas. Mas o batismo nas águas, ele tem que ser com arrependimento. A pessoa tem que se arrepender. Ela não tem que batizar nas águas para receber o Espírito Santo, mas ela tem que se arrepender primeiro para poder entrar nas águas e sepultar a sua velha natureza. E então, quando ela se levanta das águas, ela tem o privilégio, o direito de receber o Espírito Santo, o batismo com o Espírito Santo. Então, você que tem dito: puxa, eu já fiz tanta coisa, eu não recebi o batismo com o Espírito Santo, eu já fiz jejum de Daniel, eu já fiz jejum de comida, de bebida, eu já fiz isso, eu já fiz aquilo, já fiz propósito, já fiz fogueira santa, eu já fiz tudo e não recebi o Espírito Santo. Por quê? Porque você, imagine você continua com a mesma natureza, você continua com os mesmos pensamentos, você continua com as mesmas ideias, com as mesmas intenções, você mergulha, ou melhor, o pastor mergulha você nas águas, não acontece nada, porque você simplesmente é uma pessoa pecadora que entrou nas águas com pecado e saiu das águas com pecado, molhada com pecado. Então, tem que haver arrependimento. Se não houver arrependimento, você não vai receber o batismo com o Espírito Santo. E o batismo nas águas tampouco vai valer. Essa é a realidade. Mas quando a pessoa vai para as águas do batismo,
arrependido, eu não quero mais a minha vida, eu cansei de ser eu não quero, eu quero sepultar, eu me arrependo da minha vida passada. E arrependimento não é sentimento, não é você sentir aquela sensação, aquela emoção e chorar, não. Arrependimento é uma decisão, é como temor a Deus. O temor a Deus não é um sentimento, é uma decisão. Você obedece a palavra dele, porque a palavra é dele, é de Deus. Você teme a Deus, você vai obedecer, vai honrá-lo. A mesma coisa é o arrependimento. O arrependimento é uma decisão. Você se arrepende da vida errada que você vinha vivendo. E você sabe disso. Você sabe que é a vida errada. E aí, quando você é batizada nas águas, aí, por causa do seu arrependimento, então, todos os seus pecados que você se arrependeu ficam sepultados ali nas águas batismais. E quando você se levanta, é uma nova criatura. E então, o Espírito Santo vem e desce sobre você. Esse é o protocolo. Jesus foi batizado nas águas, mas Jesus não tinha pecado, ele não tinha que se arrepender. Mas ele se batizou nas águas, foi batizado por João Batista para cumprir a palavra, a lei. Ele quis batizar-se mesmo não tendo nenhum pecado. Então ele não precisava de arrependimento, porque ele não tinha pecado. E ficou caracterizado no batismo dele a aprovação de Deus. Quando Jesus se batizou nas águas, os céus se abriram e ouviu-se uma voz do céu: este é o meu filho amado em quem eu tenho prazer. Então isso tem que acontecer com você, amiga e amigo. Isso tem que acontecer com você. Se não acontecer, não aconteceu. Se o seu batismo nas águas não valeu, então você fica na igreja participando da Santa Ceia, participando da doutrina da igreja, mas você continua sendo um estranho no ninho. Você continua sendo a mesma criatura, porque não houve o arrependimento. O arrependimento, amiga e amigo, repito, é uma decisão. Eu decido deixar de ser mentiroso, eu decido deixar de ser prostituta, prostituto, eu decido deixar a minha vida velha, aquela vida errada que vinha vivendo, para começar uma vida nova. Eu não posso fazer isso. Só Deus pode executar esse milagre, mas eu posso tomar a decisão e deixar a vida velha de lado. Então, quando você é batizada nas águas, pronto, Deus confirma que o seu, ele atesta, né? Ele sela aquela sua decisão com a morte da sua velha criatura, o seu velho eu fica sepultado nas águas. E quando você se levanta das águas, imediatamente você começa a viver em novidade de vida. Quando o apóstolo Paulo, orientado pelo Espírito Santo, diz que aquele que está em Cristo nova criatura é porque morreu para o mundo, morreu para si, morreu para os seus sonhos, morreu. E quem morre, morreu, acabou. Enterra e acabou. E é assim que acontece com a pessoa que se arrepende. É uma decisão. Eu me arrependo da vida errada que eu vivi, etc, etc. Então, o batismo é a solução, o batismo nas águas é a solução para sepultar todo o seu passado. E quando você se levanta das águas, é o pastor que levanta você das águas, então, naturalmente,
o céu se abre sobre a sua vida e o Espírito Santo desce sobre você. E uma vez você tendo o Espírito Santo, recebendo o Espírito Santo, que é a mente do Senhor Jesus, preste atenção, o Espírito Santo é a mente do Senhor Jesus. Então, quando você recebe a mente de Cristo, que é o Espírito Santo, então ele vai guiá-lo de acordo com a vontade dele. Se você continuar, se você permanecer humilde, aceitando, acatando, submetendo a sua vida de acordo com a palavra de Deus. Eu creio que é assim que isso responde às perguntas das pessoas que dizem: puxa, eu já fiz das tripas coração e ainda não recebi o Espírito Santo. Eu estou na igreja há 30 anos, há 50, eu estou na igreja há 47 anos e ainda não fui batizado com o Espírito Santo. Por quê? Porque você não se arrependeu. Você não se arrependeu. E se estiver esperando sentir para se arrepender, você não vai se arrepender nunca. Porque não depende de sentimento. É como casamento, né? Você casa, é uma decisão, não é sentimento. Você ama a outra pessoa e vice-versa. Então, como é que se materializa esse amor? Uma, entregando a sua vida na terra, para outra, por toda a vida. É uma decisão. É uma decisão. Muitos não se casam, não querem se casar. Por que não querem se casar? Porque não querem compromisso. Querem ficar livres. Ah, eu não quero me casar, eu quero ficar livre. E um dia que a gente não der mais jeito, aí você vai para um lado e eu vou para o outro. Acabou. Quer dizer, isso aí também tem se aplicado muito no batismo nas águas. As pessoas vão para o batismo nas águas, eu vou tentar, vou lá. Tem que batizar, é doutrina da igreja, é doutrina bíblica, então eu vou me batizar. Mas elas não tomam a decisão de deixar a vida velha. A mesma coisa, você casa, mas não quer deixar de ser solteiro, não quer deixar as regalias de solteiro, você, claro que o seu casamento não vai dar certo. É fingido, não é? Quantas mulheres dizem: poxa, o meu marido se casou comigo, então nós nos casamos e ele continua vivendo aquela vida de solteiro. Sábado vai futebol, sábado ele vai jogar futebol, domingo ele vai pro clube, vai lá torcer pro seu clube. Ah, e eu? Eu fico vendo navios. Pô, peraí, meu marido, ele sai de casa e fica o final de semana se divertindo. E eu estou fora da vida dele. Olha, isso é casamento? Não é casamento. O casamento envolve uma decisão. A mesma coisa, o batismo nas águas é uma decisão. Você se arrepende sinceramente, ó, eu me arrependo, então você vai enterrar, o pastor vai enterrar a sua velha natureza, a sua antiga natureza. Você decidiu deixar as suas manias, o seu jeito, a sua vida de solteira, de solteiro, né? Você deixou. Agora eu quero seguir Jesus, eu quero andar de acordo com a sua santa palavra. Aí sim você vai receber o Espírito Santo na hora do batismo. Isso é muito importante, minha amiga. Isso é tremendamente importante. Uma atitude tão pequenina, mas tão importante, tão profunda. Porque assim como no casamento as pessoas querem ir no altar, não é isso? Todo mundo quer casar na igreja, todo mundo quer casar no altar, normalmente, no altar do seu Deus, digamos assim. E aí o que que acontece? Por que que quer casar no altar? Porque quer a bênção de Deus. Então, a pessoa vai para o altar. Mas há pessoas que não creem em Deus, creem em nada. Então, nós não precisamos casar no altar. A gente se junta e pronto, se ajunta e pronto, acabou. Estamos casados. Mas não acontece o casamento. Por quê?
porque aquele ajuntamento não foi feito de acordo com Deus, de acordo com os princípios da fé. Por quê? Porque eles casam sem compromisso. Ora, se eu caso com a Esther sem compromisso, eu continuo solteiro. E ela também. Não existe casamento. Então, casamento é um compromisso, é uma decisão. A mesma coisa é o batismo nas águas. Antes de você se batizar, você que quer se batizar, você tem que avaliar, você está arrependido dos seus pecados? Você está arrependido? Então, preste atenção, arrependimento, repito, não é sentimento, não é emoção, não é remorso, é uma decisão. Eu me arrependo. Conscientemente você se arrepende da vida que vinha vivendo. Então você vinha vivendo uma vida desregrada, uma vida de solteiro, você não tinha compromisso com ninguém, com obrigação para com ninguém, só se vivia de acordo com a sua vontade. Porém, a partir do momento em que você quer um compromisso com Deus, você teme a Deus, você quer salvar, você quer que a sua alma seja salva, melhor dizendo, então você vai andar de acordo com a palavra, os pensamentos do Altíssimo. Então, isso é um casamento, é uma aliança com Deus. Você não vê Deus, mas Ele vê você. Então, você, mesmo não vendo, mesmo não tocando, mesmo não sentindo, mas você crê. É uma crença, é uma fé que Deus mesmo colocou dentro de você. Ele te deu essa fé para você decidir, para você escolher casar com Ele ou continuar vivendo solteiro. No batismo nas águas é isso. Você decide abandonar a vida velha, aquela vida de badalada com os amigos, conhecidos, etc., sem compromisso com ninguém, mas naquele dia você diz: eu quero, meu Pai, eu quero pertencer somente a Ti. Muito bacana. Eu quero que o Senhor seja o meu marido, eu quero fazer a Tua vontade, eu quero Te servir, eu quero Te auxiliar, eu quero servir como instrumento da Tua vontade aqui na terra. Aí sim, o Espírito Santo vem depois do batismo, você se arrependeu, vai para as águas. Aí sim, quando você sai das águas, a exemplo de Jesus, quando foi batizado por João Batista, os céus se abrem sobre a sua vida, sobre a sua cabeça. E você, e somente você, ouve a voz de Deus, que agora considera você como filha, como filho. Esta é minha filha amada, este é o meu filho amado. Quer dizer, Deus se alegra com a sua entrega total, incondicional. Você deixou a vida de solteiro, você deixou os seus amantes, as suas amantes, você agora, a sua vida pertence só a Ele. Jesus disse, olha só, eu não vim chamar justos, eu não vim salvar os que já estão salvos. Não. Ele diz assim, eu não vim chamar os justos, mas os pecadores ao arrependimento. Eu não vim para os justos. Do trafeito ele falou, eu não vim para os sãos. Os sãos não precisam de médico, mas os doentes. Eu vim para os doentes. Eu vim para aqueles que se encontram perdidos, aqueles que não têm ninguém, aqueles que são
ou têm sido rejeitados por tudo e por todos, aqueles que não têm pai, que não têm mãe, aqueles que, enfim, que estão perdidos por esse mundo afora. Eu vim para essas pessoas. Muito legal. Jesus disse que mais alegria há nos céus quando um pecador se arrepende do que 99 justos desse mundo. Então, a alegria maior nos céus é quando um pecador se arrepende. O problema é que nem todos querem, nem todos querem aceitar esse convite de Jesus. Nem todos querem se casar com ele. Nem todos querem se submeter à sua vontade. A maioria não quer. E por isso esse mundo está assim. Uma bagunça, uma desordem. O mundo está assim, um caos, por causa das pessoas que não temem a Deus, dos rebeldes, das pessoas que querem fazer a sua vontade, que querem seguir os seus desejos, suas cobiças. E aí, como é que Deus vai agir na vida dessas pessoas? Muitas pessoas dizem, ah, se Deus existisse, ele não me deixaria aqui presa a essa depressão, essa desgraça de vida. O que Deus tem com isso? Ele te deu uma vida, mas você não quer aceitá-lo, não quer se submeter à sua vontade, à sua palavra. Ele não pode fazer nada por você. Você não quer se casar com ele? Como é que ele vai ser seu marido? Você não quer se comprometer com ele? Como é que ele vai ser comprometido com você? Você não quer honrá-lo? Como é que você quer que ele honre você? Ah, minha amiga, meu amigo, vamos colocar os pingos nos is. Essa é a realidade. Então Deus sabe de antemão aqueles que são humildes, e ele, para estes, o Senhor dá o dom do arrependimento. Pessoas que realmente aceitam, creem, eu aceito, eu só não quero é ficar longe de ti, meu pai. Quando a pessoa manifesta esse desejo sincero, então ela recebe o batismo com o Espírito Santo. E uma vez recebendo o Espírito Santo, ela passa a ter a mente de Cristo, consequentemente a mente do Senhor Jesus, que é o Espírito Santo, vai guiá-la todos os dias pelo resto da sua vida aqui na terra, até o momento em que ela dá entrada nos céus. Deus abençoe a todos e até amanhã, em nome do Senhor Jesus.

0: Santos.
1: Oi, gente amiga, gente querida, que Deus abençoe a todos. E o que foi esta quinta-feira, hein? Cada terapia do amor fica mais forte, né? Daqui a pouquinho vamos falar com Deus em seu favor. Mas agora, um resumo da mais poderosa reunião de faxina, de limpeza espiritual que existe no mundo. Ela acontece sexta-feira ao meio-dia em Salvador, aqui na Catedral. Ouça!
2: Essa guerra que às vezes você vê travada dentro de você, nada mais é do que a falta do Espírito Santo. Nesse exato momento você está olhando para mim, mas tem um turbilhão de coisas aí dentro. O teu interior é um vulcão em erupção, sempre em conflito. Por isso que muitas vezes você sabe o que fazer para agradar a Deus, mas acaba não fazendo. E é isso que atrasa todo o seu processo, inclusive de libertação. Levante a fronha, o mais alto que você puder. Feche os teus olhos. Meu Deus amado e querido, quando o diabo controla a mente de uma pessoa, ele controla toda a vida dela. E ele faz isso não só em uma pessoa. Se ele tem uma chance de pegar vários membros da família, ele o faz de geração em geração. Então, em Cristo Jesus, teu filho, eu te peço, consagra esta fronha. Hoje, quando ela deitar nesta fronha, ela logo vai pegar no sono. Só que agora, não tem como isso acontecer, porque ainda tem muita gente aqui carregada. Então, eu quero o contrário. Eu quero que no exato momento em que esta criatura colocar a fronha no alto da cabeça, o mal que interrompe a qualidade dos seus sonhos e lhe visita durante o sono, com ansiedade, com bipolaridade, com mutilação, com ansiedade, com desejo de suicídio, com depressão, com síndrome do pânico, com insônia, não resiste e caia por terra. Que a ela cause refrigério. Mas no simples tocar desta fronha na cabeça dela, meu Deus, mas que seja muito rápida a resposta, seja como um raio atingindo alguma coisa e de pronto se desfazendo. Na hora em que ela tocar esta fronha na cabeça, o espírito maligno que está por trás de todo o sofrimento dela tem que vir para fora. Haja luz em toda a sua vida. Luz para o seu corpo, luz para a sua alma, luz para tudo. Em nome do Senhor Jesus Cristo, de todos os males que te acometeram a vida inteira, da planta dos pés ao alto da cabeça, seja livre, seja curada, seja liberta. E aonde você for a partir de hoje, que envolver uma grande decisão, um grande embate espiritual, leve o ponto de luz, porque você vai ver a luz se manifestar e as trevas serem vencidas e envergonhadas. Em nome do Senhor Jesus Cristo, perceba da planta dos teus pés para a cabeça subindo um fogo abrasador, um fogo incandescente. E que fogo é esse? É o fogo do Espírito Santo queimando, reduzindo às cinzas cada dor, cada enfermidade, cada sofrimento. Em o nome do nosso Senhor Jesus Cristo, seja curada. Em o nome do Senhor Jesus Cristo, seja liberta, seja livre.
3: Manuel.
2: Seu Manuel, qual foi o testemunho do ponto de luz?
3: Eu é o sono, né? Eu não dormia à noite, mas depois que eu pisei no ponto de luz.
2: Peraí, o senhor ficou quanto tempo lutando contra a insônia?
3: Ah, eu já tenho muito, desde que eu trabalhei à noite, que eu não dormia à noite, né?
2: O senhor não tinha sono?
3: Não tinha sono.
2: Não tinha paz para dormir?
3: É, eu dormia 3 horas, 2 horas por noite. Aí hoje, graças a Deus, depois que eu pisei no ponto de luz, tô dormindo a noite toda, 9 horas por noite. Após 6 horas.
2: Não, mas peraí, 9 horas por noite já é quase preguiça.
3: É.
2: Vai com Jesus. Como é que é o nome da senhora?
4: Cícera.
2: Dona Cícera, o que que aconteceu com a senhora usando o ponto de luz?
4: Eu tenho 2 testemunhos a dar, bispo, sobre o livramento que Deus deu para meu neto, porque ele anda no meio das pessoas erradas. E num dia, ele nunca fez isso, mas ele foi jogar, ele joga bola às quarta-feira, e aí ele foi com a esposa dele lá para minha casa. Aí ele praticamente implorou a ela para esperar aguardar ele terminar o jogo para poder ir para casa junto. Aí ele pegou, foi jogar bola, aí ele chegou, voltou, disse que voltava 9 horas. Aí deu 10 horas, ela disse, poxa, Luan não veio, eu vou me embora, mas ele me pediu tanto. Eu disse assim, mas pra ver que é livramento. Aí ela pegou e ficou esperando. Quando ele chegou 10 horas, que ele terminou, chegou 20 minutos antes, as polícias chegou lá, começou a atirar bala por todo lado, aí pegou num menino que ele fica com eles. Aí pegou 5 tiros num rapaz. Aí ele pegou, foi, disse que quando chegou em casa, começou o celular dele, tocou com o pessoal perguntando se foi ele. Se ela não tivesse aguardado ele, ele tinha ficado lá com eles, como ele faz, sempre ele faz isso, ele fica com os meninos.
1: Deus livrou, a pessoa que mais andava com ele tomou cinco tiros. Deus guardou seu neto. E o segundo guardou, testemunho?
4: O segundo testemunho foi sábado, meu esposo veio de Jauá, aí na topi que ele pegou, teve um assalto. Aí ele pegou, disse que roubaram todo mundo, assaltou todo mundo, e aí um dos caras só cismou com ele, dizendo que ia matar, que ele era alemão. Ele disse, não, pelo amor de Deus, eu tenho família, eu não sou ladrão não, eu sou trabalhador. Aí mostrou as mãos, ele dizendo que era, o rapaz queria matar ele porque queria. Aí o outro mandando ele deixar ele em paz, ele disse que estava com sede. Meu esposo disse que os olhos dele chega brilhava. Aí Deus deu o livramento a ele total.
1: Ou seja, dois livramentos.
4: Dois livramentos.
1: Não tem como não notar o quanto Deus tem guardado a sua família.

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Mas se existem lugares onde os pés tocam e a vida se abre para o mal, também existe um ponto onde os pés tocam e o poder de Deus traz a libertação e proteção. Sexta-feira, na sessão espiritual do Descarrego, o ponto de luz, para que haja luz de Deus em sua vida, em todas as igrejas universal.

0: Oi, gente amiga, querida, Deus abençoe, haja luz, prepare um copinho com água para o momento da oração, porque daqui a pouquinho invocaremos o Deus vivo em seu favor. Mas o que você acabou de ver e ouvir agora, contraria alguma coisa do que eu tenho falado? Duvido. Coisas extraordinárias têm acontecido sexta-feira aqui em Salvador. Mas é fato mesmo, coisa que olhos não viram, ouvidos não ouviram e nunca jamais penetrou em coração humano. Prepare um copo com água, porque daqui a instantes invocaremos o Deus vivo em seu favor.
1: Pai, perdoa o que eu fiz.
2: Ouça agora uma pessoa que voltou para os braços do Pai.
1: Eu já perdoei.
3: Meu nome é Sandra Guiné, eu tenho 58 anos e trabalho com atendimento ao cliente. Eu conheci a Igreja Universal através da minha mãe, porque eu tinha problemas muito sérios no meu casamento. Meu ex-marido, ele bebia muito. E eu era uma pessoa muito sozinha, na verdade, né? Eu criava os meus filhos sozinhos. E então minha mãe já frequentava a Igreja Universal. Então ela me chamou e eu comecei a vir com ela, fazer a corrente da família. E vindo para a igreja, eu comecei a me envolver com o trabalho da Igreja Universal, né? E fui trabalhar como evangelista e fui levantada obreira. O que acontecia naquela época é que eu não tinha certeza que eu tinha o Espírito Santo. E por causa dessa falta de confiança, que é óbvio que eu não era selada com o Espírito Santo, eu não consegui suportar as dificuldades. E principalmente porque o objetivo que tinha me levado para a Igreja Universal, que era salvar meu casamento, eu não tinha atingido esse objetivo. Então isso me deixou muito magoada com Deus, na verdade, né? Que foi isso que aconteceu. E eu abandonei Jesus da minha vida. Eu tirei ele da minha vida. No começo não, né? No começo foi ainda achando que eu podia buscar em casa, que eu tinha saído da igreja, mas não tinha abandonado Jesus. Até que a gente se afasta totalmente. Então depois que eu me separei, que acabou, óbvio, acontecendo o divórcio, né? E então, a partir daí que eu comecei a me sentir livre, aí eu fui fazer o que eu não tinha feito quando eu tinha 20 anos, eu resolvi fazer depois que eu me separei. Então eu comecei a sair muito, né? Eu comecei a me envolver com homens, muitos. Eu perdi totalmente o amor próprio. E aí eu me reconheci que eu tinha... que eu tava no inferno, num abismo. Eu me vi literalmente, a minha imaginação, eu me vi caindo dentro de um lago de fogo. Eu tive essa noção de estar tão perdida e tão no abismo, e eu só pedi Jesus. Foi só isso que eu fiz. Eu não sabia mais orar. Eu tinha vergonha de falar com Deus. Eu tinha muita vergonha. E aí o que eu fiz? Eu liguei pra minha irmã. Minha irmã mora no interior, para ela me ajudar. E a primeira palavra que nós abrimos a Bíblia para ler, e foi o Vale dos Ossos Secos. Então, naquele dia eu já tive um encontro com Jesus. Só que eu não tinha pensado em voltar para a Igreja Universal, porque eu não tinha pensado em igreja. Eu tinha só pensado que eu precisava de Jesus. Então eu fiquei uma semana mais ou menos procurando. Eu falava: meu Jesus, eu preciso de me batizar, de me lavar, porque eu me sentia muito suja, de pecado. Então, eu passando perto da minha casa, tinha uma Igreja Universal. Eu cheguei, entrei, depois de 20 anos. Pra falar que eu nunca mais tinha entrado, meu sobrinho casou e eu fui no casamento dele. Mas eu nunca mais tinha entrado. Eu nunca mais tinha entrado na casa de Deus. E quando eu cheguei, eu baixei o banco, dobrei o meu joelho, que nem eu fazia quando eu era obreira. E não parecia que tinha passado 20 anos. Não parecia. Eu tinha voltado para a casa do meu pai. Foi assim que eu me senti, sabe? Eu me senti. Eu cheguei na casa do meu pai. Então eu comecei a fazer as correntes de sexta-feira. Mas a coisa que eu mais queria na minha vida, desde o primeiro dia que eu dobrei meu joelho e fiz a oração, eu falei: Jesus, salva minha alma. Salva minha alma. Eu quero ser salva. O Espírito Santo me devolveu tudo. Ele devolveu o respeito dos meus filhos, sabe? Agora meus filhos falam comigo com respeito. Porque, lógico, quando eles falam comigo, eu não tô bêbada. Quando eles falam comigo, as palavras que saem da minha boca são palavras de vida. As minhas noites, eu durmo, não preciso de tomar remédio, nem de beber, nada disso. Eu durmo, acordo alegre, feliz, cheia de vida, cheia de perspectiva. Primeiro que, e depois eu tenho um privilégio. Porque tem o Salmo de Davi que ele fala: quão amáveis são os teus tabernáculos. E eu abro a janela do meu quarto e eu vejo o templo de Salomão. Então eu tenho o prazer de acordar. O Espírito Santo para mim, ele é tudo. Ele é o meu pai. Ele é o meu marido. Ele é o meu amado.
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0: cura em alguém.
1: Eu não sabia falar com Deus. Então eu falei, olha, eu não sei se existe mesmo. Eu não sei, eu não tenho acesso a você não, eu sou ruim. E se eu estivesse no lugar do Senhor, eu não me perdoaria não, porque eu sou ruim. E se você realmente conhece eu mesmo, o que eu tenho de mais valioso, de mais precioso, que eu sempre carreguei comigo, eu te dou, que é a minha palavra. Se você fizer algo por mim, quando eu estiver em cima dessa terra, eu vou te servir. Nem se for arrastando.
2: Eu levantei as mãos e falei assim, meu Deus, essa mesma mão que tá levantando aqui é a mesma mão que eu pego cocaína, a mesma mão que eu uso droga e eu uso crack. Essa boca aqui que eu tô falando é a mesma que eu vou lá e faço as coisas erradas. Esse corpo que eu tô aqui, olha a roupa, o jeito que eu tô. Por que que o Senhor me quer? Eu falei desse jeito com Deus. E naquele momento ele confirmou dentro de mim, é você que eu quero.
3: Eu sentei lá no fundo da igreja. Falei, meu Deus, agora é só eu e o Senhor. Ou o Senhor entra dentro de mim e me transforma. Eu vou voltar para as drogas, pai. Eu vou voltar para a rua. Eu não quero mais isso. E eu falei para Deus aquele dia, o Senhor sabe o quanto que eu fiz pro Satanás. O quanto eu servi o diabo. O quanto eu dei minha vida por ele. Se o Senhor for comigo, pai, eu vou fazer o dobro, o triplo, vou dar minha vida 100% pro Senhor.
4: Eu caí de joelho na frente daquela televisão e falei, Deus, eu não acredito que o Senhor existe. Por tudo que eu tô passando, por tudo que eu vivi. Mas se realmente o que esse homem tá falando é verdade, me tira dessa situação. E ajude a perdoar quem me fez tanto mal.
5: Que eu dobrei meu joelho, que eu falei com o Senhor Jesus Cristo. Assim como ele teve misericórdia de Pedro, que estava afundando, que ele tivesse misericórdia de mim.
0: Mais do que um lindo coro de vozes, é este som que toca o mais profundo da alma de Deus. O som da sinceridade, da verdadeira humildade. Para este, o Altíssimo se inclina para receber suas genuínas palavras. É impossível ele não ouvir uma pessoa humilde. Não importa onde você esteja neste momento, Deus está pronto para responder a sua súplica. Aproxime-se de seu aparelho receptor. Pela fé, vamos entrar diante do trono do Altíssimo. É momento de oração.
6: Muito bem, de volta com vocês e agora nós vamos falar com Deus em seu favor. Vamos invocar o Deus.

Onde quer que esteja entrar a minha voz, entre o teu poder libertador. Para curar, para salvar, para transformar, para tornar tudo novo na vida daqueles que te invocam como o Senhor é, em espírito e em verdade. Então agora mesmo, Senhor, eu te peço em nome de Jesus, ouve a minha voz, responde o meu clamor, atende a minha oração. Não deixes faltar resposta para quem não deixa faltar fé. E onde quer que estejamos a entrar com a nossa voz, entre também a tua transformação. Abençoe o copo com água.

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3: Bom dia amiga, amigo ouvinte. Está no ar o programa Pare de Sofrer. Madrugada de sexta-feira, e esse amigo que vos fala, o pastor Felipe Cavalcante, estaremos juntos. Bom dia a você que me ouve da capital baiana, da região metropolitana, de alguma parte do estado da Bahia. Prepare um copo com água, porque no término dessa programação teremos o momento da oração, e aonde quer que você esteja, Deus vai lhe alcançar. Fique conosco, porque iremos falar do que acontece sexta-feira em todas as nossas igrejas universal. Acompanhe agora essa linda canção e já já nós voltaremos.

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1: E sexta-feira, na Igreja Universal, nós teremos o combate espiritual. Sexta-feira é dia de desmanche, é dia de libertação. Nenhum problema ele existe por acaso, todo problema tem um causador. E nesta sexta-feira nós teremos a oportunidade de resolver diante de Deus o problema, mas também se livrar do que causa o problema. Tá certo? Acompanhe agora a chamada que fala sobre a corrente forte da sexta-feira. E daqui
2: você
1: a pouco...
2: acredita que influências do mal podem atingir sua vida ou a vida da sua família? Se você não acredita, então por que tanta dor e sofrimento? Por que sua vida é marcada por tantos problemas? Até hoje você tem estado vestido de depressão, de doenças, frustrações familiares, dívidas e problemas com vícios? Chegou a hora de dar um basta nessa situação que tem atormentado você. Nesta sexta-feira, em um ato de fé, vamos desfazer todos os rituais que fizeram para destruir sua vida e a vida da sua família. Traga uma peça de roupa que represente o seu familiar. Ela será ungida e consagrada com o perfume do nardo, e o poder de Deus irá agir na vida deles. Se você crer, então compareça, sexta-feira, na sessão do descarrego, na Avenida Antônio Carlos Magalhães, 4197, ou em uma Universal mais próxima de você.
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1: Muito bem, estamos de volta com todos vocês. Minha amiga, meu amigo, eu queria que você prestasse atenção nesses testemunhos que você vai acompanhar agora. Sabe por quê? Porque é isso que acontece todas as sextas-feiras. Quando o mal sai, a vida da pessoa muda. E essas pessoas estavam sofrendo porque o que estava causando o sofrimento delas era uma força espiritual do mal. Quando houve a libertação, a vida dessas pessoas foram transformadas. E o mesmo vai acontecer com você. Não perca a oportunidade de estar conosco em uma das nossas igrejas universal nesta sexta-feira. Tá certo? Acompanhe agora os testemunhos e daqui a pouco nós voltamos.
4: Eu venci a depressão.
5: Eu era uma pessoa depressiva, angustiada, triste, vazia. Minha vida não tinha cor. Começou a depressão desde a rejeição do meu nascimento. Eu fui rejeitada no hospital, cresci com esse sentimento e todas as pessoas ao meu redor me tratavam dessa forma, como se eu fosse um nada. Tudo que eu fazia na minha vida, eu tentava dar um passo para frente, eu dava dois para trás. Minha vida era negativa, né? Frustrante. Aí eu fui pedir ajuda, né? Ou seja, eu frequentei a casa dos encostos. Eu achava que ali minha vida ia mudar, né? E realmente foi tudo ao contrário. Eu fiquei mais depressiva, eu não queria mais sair de casa, não queria falar mais com as pessoas. Tinha transtornos bipolar, porque era uma pessoa que ao mesmo tempo eu sorria, eu chorava. Eu ouvia vozes, eu não dormia mais, eu ficava acordada com medo de pesadelos. Com isso, eu perdi o trabalho, eu perdi a confiança e o carinho da minha família. Era uma pessoa totalmente rejeitada por elas, né? E só tive destruição sobre isso. Eu cheguei mal na igreja. E eu precisava de uma resistência, eu precisava resistir todos esses pensamentos negativos, pensamentos de suicida, pensamentos de hoje eu achar que eu não sou nada, né? E com isso eu comecei a frequentar essas reuniões, que foi um marco na minha vida. Queria ser uma nova mulher, uma nova vida, as coisas deixando para trás, né? E graças a Deus eu consegui chegar na igreja. A marca de Deus é muito importante na minha vida. Ela mudou tudo, fez toda a diferença. Hoje eu sou uma pessoa transformada, feliz, alegre, tenho paz, tenho alegria, tenho saúde, perseverança. Foi reconciliado a minha família, hoje elas me veem de uma forma diferente, hoje elas me dão carinho, proteção. Importante a gente participar das reuniões às sextas-feiras, porque é ela que combate o mal. É através da gente vindo às reuniões que a gente transforma a nossa vida, que através disso a gente tem a cura, a libertação, a paz e a vontade de viver.
4: Eu venci a depressão.
6: Era um vazio muito grande, né? Uma tristeza, era um sentimento de solidão, né? Um vazio muito grande que ficava dentro de mim, que eu não conseguia preencher com nada. Meu nome é Vera Lúcia Menezes Freire e eu venci a depressão. Foi quando eu me separei do meu marido, né? Aí eu fiquei com a minha filha para criar. Aí ia, deixava a minha filha na casa para minha mãe cuidar, para mim trabalhar. Nisso, quando eu chegava em casa, eu sentia aquela falta de alguma coisa, então eu ia beber. Assim, eu bebia bastante, né? Eu tentava tirar da bebida alguma coisa para mim ficar assim mais tranquila, mas nunca dava assim a tranquilidade, né? A depressão, quando eu sentia, era aquele vazio forte, muito forte, né? Querendo ser preenchido de alguma coisa. Queria estar no quarto, trancada, via vulto, ouvia vozes. Eu não dormia bem, né? Eu ficava virando de um lado para o outro. Porque eu não dormia bem, eu acordava muito irritada. Isso fazia eu brigar com a minha filha. Eu ficava irritada, brigava com ela, discutia com ela, descontava, né, nelas. Diante dessa situação que eu estava vivendo, eu procurei me matar, né? Eu tomei remédio, mas aí nem os remédios, né, fez o efeito. Eu não via saída na minha vida, né? Com a minha filha eu tava bebendo demais, né? Eu não tava vendo saída. Então veio uma moça e me convidou para poder ir na igreja, para poder tirar, né, essa coisa que eu tava sentindo. Ainda falei, não vou não. Aí ela falou, vai, Verinha, vai sim, né? Vai que lá você vai achar. Aí passou um tempo, né, eu fui lá e comecei a fazer a corrente de sexta-feira. Aí eu comecei a ir direto na igreja fazendo a corrente de sexta-feira, que me libertou. Eu aprendi, assim, a fé inteligente, sabe? Assim, o Espírito Santo, ele cuida da gente, né? Assim, eu antes não tinha nada, hoje eu tenho o Espírito Santo comigo. E foi preenchido, eu não precisei mais beber. Hoje eu não sou mais irritada, né? Hoje eu tenho paciência com as minhas filhas. O meu relacionamento com as minhas filhas é ótimo. Tem aquela paz, tem tranquilidade, cuido delas com carinho. Eu não vejo mais vulto, né? Agora, nem ouço vozes. Eu, na corrente da libertação, eu tirei o nervoso, né? Tirou a irritação, tirou o vício, tirou aquela audição de voz, tirou tudo que não prestava.
7: Inveja.
8: Antes de chegar na igreja, eu fui noiva. E no nosso carro a gente sentia muito cheiro de podre, de alguma coisa podre. Um cheiro horrível ficava no carro. E a gente lavava, fazia, mandava lavar o carro e continuava o cheiro. Então um dia a gente desmontou todo o carro para ver o que estava acontecendo. Aí a gente conseguiu encontrar terras de cemitério dentro do carro. E a nossa vida, mesmo quando noiva, a gente brigava muito. Mas mesmo assim a gente foi indo até o casamento. E uma pessoa disse que ela também, além desse ritual que fizeram dentro do carro, jogaram um pó na entrada da igreja, quando eu fui me casar no dia do casamento. E eu entrando dentro da igreja, eu pisei nesse pó e arrastei o meu vestido também nesse pó. Então, a partir daí, quando eu me casei, eu fiquei como se eu tivesse entrado em depressão. Eu só chorava, eu não tinha mais alegria. Até as pessoas que me conheciam achavam estranho, porque eu estava em plena lua de mel. E as pessoas olhavam para mim e falavam, por que que você não ri mais? Você não brinca? Você está triste? E eu vivia só chorando. Quando eu chegava do trabalho em casa, que as pessoas no trabalho falavam isso, que eu estava muito triste, eu não sabia explicar o porquê. Eu só falava assim que eu não tinha mais alegria. E nisso, a gente entrou numa briga muito feia, quase. O meu ex-marido me matou. Ele veio para cima de mim, apertou minha garganta. E nisso, eu tinha visto também dentro da minha casa que tinha sumido uma peça de roupa íntima minha. Então foi, acho que é o final. Quando isso aconteceu, nós tivemos uma briga feia, ele quase me matou. Aí aconteceu o quê? Da gente ter uma separação, foi uma separação muito ruim. Eu entrei em depressão, perdi o emprego, que eu trabalhava já há 7 anos, que era um emprego assim que eu gostava muito. E eu cheguei a tomar remédio de tarja preta, calmante, porque começou a repuxar meu rosto, e o médico disse que eu ia ter um começo de derrame. Aí, a partir daí, meu irmão já estava na Igreja Universal e começou a fazer corrente por mim. E foi dessa maneira eu cheguei na Universal, chorando, sem vontade de nada, querendo me matar. E foi daí eu fazendo as correntes de libertação que eu comecei a me libertar e tudo mudou. E minha vida mudou, agora eu sou casada, tenho um filho e agora são histórias.
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1: Graças a Deus. Estamos de volta e tem uma matéria que fala sobre a corrente da sexta-feira, os 10 sintomas de possessão, que são sintomas que a pessoa pode comprovar que não é normal o que está acontecendo na vida dela. Se você perceber que está acontecendo isso na sua vida, tem um mal por detrás. E você precisa estar conosco nesta sexta-feira agora, buscando libertação. Tá certo? Você que está aí sofrendo, de repente está nessa madrugada, assistindo, acompanhando, ouvindo essa programação, porque você está sem sono. Você já está sofrendo com insônia há várias noites. Deus pode mudar essa situação. Esteja conosco nesta sexta-feira na Igreja Universal mais perto de você. Acompanhe agora a matéria e os 10 sintomas que falam sobre possessão. Já já eu volto.
9: Relatos desesperadores estão por toda parte.
10: Senti alguém me observando e depois se sentando do meu lado.
9: Em meio ao sono, abri meus olhos e vi vários vultos vindo em minha direção. Eu tentava gritar, mas ninguém me ouvia.
11: Eu tenho pesadelos com espíritos, com demônios.
12: Gente, eu acabei de ter uma paralisia do sono e foi a pior sensação da minha vida.
13: Quando as luzes se apagam, chega a hora de descansar. Um verdadeiro tormento se instala na vida de muitas pessoas. Pesadelos, insônia e sensações aterrorizantes.
14: Eu tava deitado na cama, assim, de lado, e do nada, eu senti mãos, tipo assim, pra cima de mim, sabe? Tipo, as mãos começaram a apertar a minha perna, assim, a minha cintura. Eu tava deitado de lado, só apertar esse lado do meu corpo aqui, e começou a subir e se inclinar em cima de mim, tipo assim, alguma coisa muito pesada, alguma pessoa, sabe? E eu não conseguia mexer meus braços, eu não conseguia mexer nada, eu só fiquei, tipo, parado assim, com o olho fechado, e aquela coisa em cima de mim. Sorte que eu já sabia que existia paralisia do sono.
9: Segundo essa neurologista, a paralisia do sono acontece quando a pessoa desperta de um sono profundo.
7: marido tem o relaxamento muscular total durante o episódio de vigília. É como se ele estivesse parcialmente despertado. Por isso que nós também são chamados de transtorno do despertar ou parassonias.
15: Mas esse não é o único distúrbio do sono que assusta quem vive esse mal na pele. O terror noturno também apavora as pessoas. Manifestações anormais durante o sono, como gritos e agitação do corpo. O terror noturno é mais comum em crianças, mas também pode atingir os adultos.
16: E é como se tivesse, como se eu estivesse numa linha divisória. Eu tenho semiconsciência do que está acontecendo. Eu não consigo voltar. É como se alguma coisa me segurasse do outro lado. Eu grito muito, eu choro, já tomei muitos remédios, inclusive remédios para dormir, e mesmo assim é algo que me atormenta a vida toda.
15: A causa das noites mal dormidas de tantas pessoas para essa mulher que já viveu oculto, a E-sensitiva Amanda, tem uma única explicação.
17: Na verdade, o transtorno que a pessoa tem durante o sono nada mais é do que um mal espiritual. No espiritismo, de certa forma, isso é normal. Eles dizem que às vezes é um ponto de contato que aquele espírito tem durante o sono da pessoa, e às vezes ela tem até o teletransporte, que é o próprio espírito dela, que é acompanhado com esse espírito que ela às vezes não sabe que é maligno. A pessoa realmente ela se teletransporta de um lugar para outro.
15: Para ela é preciso estar atento para não ser vítima desses tormentos.
17: O mal, ele não escolhe classe, ele não escolhe sexo, ele não escolhe idade, ele não escolhe nada. Ele achou uma brecha, uma oportunidade de agir na vida daquela pessoa, e a pessoa não buscar ajuda, ele vai continuar agindo.
18: Acompanhe agora os 10 sintomas de possessão maligna. Nervosismo. Insônia. Dores de cabeça constantes, desmaios ou ataques, desejo de suicídio, doenças que os médicos não descobrem a causa, vícios, depressão, medo, visão de vultos ou audição de vozes. Se você sofre com algum desses sintomas, nesta sexta-feira, ao meio-dia, na grande sessão do Descarrego, na Avenida Antônio Carlos Magalhães, 4197, ou em uma Universal.
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1: Eu queria que você acompanhasse agora mais testemunhos e daqui a pouco nós voltamos.
3: Eu fui vítima de um ritual.
19: Me apresentaram a cocaína, falando que eu podia ficar de pé. Quando eu fui ver realmente quem eu já não tinha mais identidade. Porque eu achava que eu deveria ficar dias e dias fora de casa. Meu nome é Roberto e eu fui vítima de um ritual. Aos meus 20 anos, encontrei uma banda de música. Começamos a montar uma grande equipe. A banda foi chegando num certo ponto, tendo fama, fazia os ensaios, fazia coreografias, buscava mais informações sobre música, música da Bahia, certo outro tipo de música, para que a gente pudesse fazer o melhor em um show, em casas noturnas, em estádios. E o grupo começou a crescer, muito forte, em São Paulo. E tudo isso trouxe muitas brigas em relação ao grupo, devido de disputa de lugares. Tanto eu tinha a inveja dele, como ele tinha a inveja sobre mim. No quê? Porque eu tinha o microfone, eu destacava no meio das mulheres. Ele achava que porque ele era em segundo plano, ele queria tomar meu lugar. E a gente tinha essa rivalidade dentro do grupo. E ele, no caso, fazendo um forte ritual para mim, acabou me atingindo em certas áreas. E num certo show, eu estava fazendo esse show, ele chegou a afirmar que eu não fazia, esse era o meu último show. E foi realmente o meu último show. Passando esses tempos, eu comecei a trabalhar numa área diferenciada da dança. Eu chegava a ser o melhor funcionário em 3, 15 dias. Só que dentro de mim não havia mais nada. Eu começava a beber muito. E certa forma da bebida acabou me atingindo na minha vida, no meu primeiro casamento. Porque eu achava que eu deveria ficar dias e dias fora de casa, bebendo em porta de bar. Eu fazia aposta em mesa de bilhar. E eu virava as noites. Quando eu chegava em casa, a minha esposa acabava brigando. E nessas idas e vindas, a droga foi que começou a me chegar. Me apresentaram a cocaína, falando que eu podia ficar de pé. Eu deveria beber a noite inteira e ficar de pé. E eu acabei optando conhecer a cocaína. Quando fui ver realmente quem eu já era, eu já não tinha mais identidade. Eu pedi um casamento e continuei a minha vida. Só que no fracasso ainda. Eu trabalhava, mas dava errado. Eu tinha dinheiro e não tinha. Eu chegava numa pessoa, as pessoas tinham, não sei se era nojo, era raiva de mim. As pessoas não me viam mais como um ser humano. A minha chegada aqui nesse lugar foi através de uma ponte, quando eu ia me jogar de cima dela. Que eu achava que eu acabando com meus problemas, eu podia dar um sossego na minha alma. Mas um certo telefone, um trabalho daqui de evangelização, foi que me fez estar hoje aqui de pé. Eu vim, cheguei aqui derrotado, na miséria mesmo, com o casamento, minha esposa já para me deixar novamente. E eu lembro como eu falei hoje para ela hoje: se tu crer que não seja um fio de cabelo teu, que eu vou mudar essa situação. E eu consegui mudar. Fiz o tratamento da libertação. Uma grande coisa que até hoje eu falo, que eu via todas as pessoas falando, sempre alegre na igreja, muito feliz. Eu: o que que você tem? Elas me falam que era o Espírito Santo. Eu precisava conhecer esse Espírito Santo. E hoje eu sou batizado com ele. Hoje eu sou um novo homem. Um homem íntegro. Hoje, aquele Roberto, que lá do fundo chegou na miséria, hoje eu sou um novo homem, um novo pai, um novo esposo. Hoje eu luto até o fim por uma alma para buscar. E hoje o que eu posso falar é que obrigado a Deus por tudo que tem feito na minha vida.
20: Eu fui vítima de um ritual.
21: Crescer muito revoltada. De criança já via vultos, chorava, tinha desejo de suicídio. Meu nome é Fernanda e eu fui vítima de um ritual. O meu sofrimento começou através dos meus pais. Eles vieram se separar e depois disso, minha mãe me levava para outros lugares que não era igreja para procurar uma solução para os meus problemas. Conheci uma pessoa, qual eu amei muito, né? Foi praticamente o meu primeiro amor. E ele tinha uma namorada de adolescência e ela sempre falou que ele não ia ficar com ninguém. E essa ex-namorada tinha envolvimento com os espíritos. E a gente se dava muito bem. Achava que tudo estava perfeito. Marcamos o casamento. E tudo pronto para o casório, para o grande dia. Do nada, ele me traiu e me abandonou. Eu tenho certeza que fui vítima de um ritual. Eu sofria muito com a ausência dele. E via vultos, eu só chorava, tinha desejo de suicídio. Aí foi quando eu passei a ir pro mundo, né? Das baladas, das noites. Aí eu conheci as drogas. Eu passei a usar muita droga, né? Passei a vender, né? E foi quando eu tive uma overdose. E aí foi o meu fundo de poço. Eu passei a ser vítima tanto dos encostos como do ritual. E minha mãe, vendo todo o meu sofrimento, né, porque ela já também não sabia mais o que fazer, conversou com o pastor da igreja dela, de outra denominação, e ele aconselhou a minha mãe a procurar a Igreja Universal, que ele falou que somente lá ela ia conseguir ajuda pro meu problema, pro meu caso, porque eu queria abandonar os encostos, mas eles me juravam de morte, eles falavam que não ia me abandonar. E eu fui com a minha mãe no desmanche espiritual e fui muito bem recebida. Inclusive, os pastores, obreiros, ficavam no meio da rua me esperando, porque eu já saía da minha casa completamente manifestada. Agindo a minha fé, eu comecei a ver alguns resultados. No primeiro dia que eu fui, eu já consegui dormir, coisas que eu não fazia, né? E o desmaio passou, eu não tinha mais o desmaio. E a dor de cabeça também eu já não sofria mais. Foi quando eu comecei a perceber que estava dando resultado. Depois do batismo nas águas, eu passei a ouvir, a falar a respeito do Espírito Santo. E eu quis muito, eu desejei muito saber quem era o Espírito Santo. E através do recebimento do Espírito Santo, a minha vida foi transformada. Antes eu tinha que levar a carteira para benzer e não parava emprego nenhum. Dava 3 meses certinho, eu era mandada embora. E hoje não. Hoje eu sou empresária, trabalho por conta. Hoje eu tenho a certeza de tudo que eu quero na minha vida. Hoje eu sou uma pessoa, me sinto muito forte. Hoje eu sou uma pessoa feliz. E hoje eu tenho a certeza que eu tenho o Espírito Santo, que eu tenho certeza da minha salvação. Tudo isso aconteceu depois que o ritual foi desmanchado.
20: Eu venci a depressão.
0: A única saída que eu enxergava era a morte mesmo.
2: Eu não tinha coragem de me matar, mas eu queria morrer.
22: Eu queria acordar, deitar, dormir e não acordar mais.
0: Eu conheci a depressão aos 23 anos. Até então eu era uma jovem normal, que sonhava em casar, planos pro futuro, um casamento, de uma nova vida, já tinha terminado a faculdade. E foi um término repentino e eu entrei em choque, porque eu não tava esperando nada daquilo. E através dessa mudança brusca de realidade, eu tive a depressão. Uma dor que você pensa que vai acabar no dia seguinte, passa um mês, 2 anos... E ela nunca sai de você. Ou você aceita que você vai viver daquele jeito pra sempre, ou você procura a morte.
2: Hoje eu sei que a depressão começou aos 9 anos de idade, né? Eu presenciei muitas brigas dos meus pais, e eu era muito ligado com meu pai, né? E o meu pai foi embora. Então eu perdi o chão, né? E isso começou a acarretar. 9, 10... 11 anos, eu chegava da escola, não queria fazer dever de casa, não queria fazer nada, não tinha foco em nada. Então eu me sentia um lixo. Eu andava sem rumo, eu ia para um lugar desconhecido, onde ninguém me conhecia, para eu poder chorar. Eu não abria a veneziana para ver a luz do dia. Eu não fazia barba, eu não fazia o cabelo, eu não escovava os dentes, eu mal tomava banho, eu não queria absolutamente nada. Eu não tinha coragem de me matar, né, mas eu queria morrer.
22: Aos 13 anos de idade, eu sofri 2 tentativas de abuso. Aí eu comecei a desenvolver um quadro de depressão. Aos 16 anos, eu conheci o pai dos meus filhos. A depressão começou a tomar conta de mim. E eu comecei a perceber que não daria certo com nada, nem com ninguém. Aí eu caí de cama. Eu não me levantava pra nada. E eu vi ali os meus filhos querendo, mãe, mãe, a gente tá aqui. A gente te ama, fica comigo, volta mãe, os meus filhos em volta, me pedindo pra viver, e eu não conseguia.
0: Nada mudou no exterior, nada mudou ao meu redor, mas dentro de mim, a transformação foi completa. Eu descobri uma força que eu não tinha. Eu superei a depressão.
2: Eu vi a porta de saída. Hoje eu sou livre da depressão. Eu superei toda a depressão que eu tive em 23 anos da minha vida.
22: Então eu consegui superar a depressão. Eu vi que pra mim tinha saída. Hoje eu sou feliz de verdade. Eu não dependo mais de drogas. Eu não dependo mais de medicamentos. Eu superei a depressão.
3: A vitória pertence aos que creem. Pare de sofrer.
1: Graças a Deus, chegamos a esse momento aonde você prepara o copo com água e o pastor Jurailton vai ministrar essa oração que vai te alcançar onde quer que você esteja. Depois dessa linda canção, nós teremos o momento da oração. Então ainda dá tempo, pegue em mão seu copo com água, porque daqui a pouco nós vamos unir a fé falando com Deus, tá certo? Prepare então um copo com água e depois dessa linda canção voltamos com todos vocês.

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1: Graças a Deus, minha amiga, meu amigo ouvinte, vamos unir a fé agora. Pastor Jurailton vai realizar esta oração. Pegue em mãos o copo com água, que vai ser consagrado a Deus. Tenho certeza que Deus vai te abençoar, vai te dar força. Vamos unir a fé? É momento de falar com Deus, é momento de oração.
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3: Senhor nosso Deus, o nosso Pai, ó Deus, em nome do Senhor Jesus Cristo, eu te invoco agora, meu Pai, por todas as pessoas que neste momento oram comigo, seja no trabalho, no hospital, em casa, aonde quer que elas estejam, que neste momento, meu Pai, o Senhor alcance essas pessoas e dê a ela força, coragem, ânimo, disposição para te buscar, porque todos aqueles que te buscam encontram paz e encontram solução. Meu Deus, Senhor, consagra com teu poder este copo com água. Coloca a tua unção, coloca a tua virtude. E quando esta pessoa beber deste elemento, que ela receba cura, que ela receba forças para chegar até a tua casa e te buscar. Senhor, senhora, beba deste copo com água e beba com muita fé. Olha, coloca uma coisa dentro de você. O Deus Todo-Poderoso, ele quer mudar a história da sua vida, tá certo? Olhe para os céus. Lá nos céus tem um Deus que ele pode todas as coisas. E olhe para frente. É para frente que se vai e é para frente que se anda. Deus abençoe a sua vida.
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5: Meu nome é Sibeli, tenho 31 anos e eu estava na igreja há 2 anos, mas ainda não tinha o Espírito Santo. Recebi muitas bênçãos na minha vida, né? Restaurei meu casamento, mas não tinha o principal, que era o Espírito de Deus. E o motivo era a falta de entrega. Eu priorizava vida financeira, o casamento, outras coisas, e não priorizava o Espírito Santo. Minha vida era muito agitada, tinha muitos afazeres, muitos compromissos, e com tudo isso eu não priorizava o que era mais importante. Eu me deixava levar pelos compromissos do dia a dia. E além disso, eu perdia muito meu tempo com novela, entretenimentos. Quando vinham os problemas, eu não confiava em Deus. Então, eu queria fazer, resolver do meu jeito, da minha forma. Ficava ansiosa, queria o resultado na hora, né? E não confiava em Deus, né? Era ansiosa. Até que veio o jejum de Daniel com a proposta do que eu precisava, que era o selo do Espírito Santo na minha vida. Eu topei fazer o jejum e eu abri mão das minhas vontades. Então, o tempo que outra hora eu gastava com televisão, com compromisso com outro, com coisas que não eram tão importantes, eu abri mão e foquei naquilo que eu precisava, que era o batismo com o Espírito Santo. Eu deixei de assistir televisão, eu busquei mais aprender as coisas de Deus, a ouvir a voz dele, a meditar na Bíblia, a buscar mais, porque eu passei mais na igreja, a buscar, a focar no encontro com Deus, sabe? Numa intimidade com Deus mesmo. E eu deixei as outras coisas que ocupavam meu tempo e fui renunciando dia após dia os meus desejos, as minhas vontades, que no último dia eu fui batizada com o Espírito Santo. Nesse dia, eu lembro que eu teve a reunião e eu fiz uma oração ali de determinação. Já que eu entreguei a minha vida para Deus, eu não aceitava sair dali sem o Espírito dele, porque eu tinha plena consciência de que eu coloquei meu tudo ali, de corpo, alma e espírito. Então, era uma troca. Então, eu tinha que receber tudo de Deus. Né? Eu coloquei meu tudo, ele tinha que dar o tudo dele. Então, ali eu fiz um desafio, meu Deus. É tudo ou nada. Eu não aceito, eu entreguei a minha vida. Então, eu não aceito não ter parte com o Senhor. E não foi uma emoção, não foi um sentimento. Foi algo que eu tive uma paz, entendeu? Eu saí dali com uma vontade de falar para as outras pessoas o que aconteceu. Eu tive uma paz, uma certeza. E a convicção é que eu me tornei uma outra pessoa. Eu mudei minhas atitudes como esposa, como mulher, como filha, como pessoa, como uma serva de Deus. Se outra hora eu dava mau testemunho, eu não era humilde, era orgulhosa, eu não enxergava essas coisas, o Espírito Santo passou a me mostrar, passou a me guiar. Se eu tinha insegurança, hoje eu tenho certeza, porque ele me guia, ele me mostra o caminho. Então, mudou completamente. Hoje eu tenho paz, eu tenho certeza da minha salvação, sou uma pessoa realizada.
1: E se você crê, então seja conforme a sua fé. Receba forças para estar conosco já nessa sexta-feira, daqui a pouco, às 7 horas da manhã, também às 3 da tarde e às 18 horas, nós estaremos neste grande dia determinando a sua libertação. Eu estarei ali na nossa Igreja Universal em Itacaranha, na Avenida Alfrânio Peixoto, 898, em frente à Policlínica de Saúde. E você pode participar na Igreja Universal mais próximo de você. Que o Espírito de Deus te abençoe, te ilumine aonde quer que você esteja. Chegamos ao término da nossa programação, ficamos por aqui e nós aguardamos por você até o próximo programa. Deus abençoe a sua vida mais e mais.
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4: 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O Senhor é a minha rocha, a minha cidadela, o meu libertador, o meu Deus, o meu rochedo em que me refugio, o meu escudo, a força da minha salvação, o meu baluarte. 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
3: Quantas pessoas chegam destruídas, desacreditadas, sofrendo por uma força espiritual da maldade que tem levado as pessoas a sofrerem com depressão, com crises de ansiedade, pessoas que foram vítimas de uma obra da maldade. Por isso que nesta sexta-feira nós estamos entregando às pessoas um ponto de luz de forma gratuita, aonde a pessoa coloca a planta dos pés sobre esse ponto de luz, e a luz que há nele, que é a luz da palavra de Deus, ele entra dentro da pessoa, a energia espiritual da luz entra dentro da pessoa e é desfeito todas as obras da maldade. Nessa sexta-feira, nós vamos estar aqui na Catedral de São Caetano, realizando esse trabalho espiritual, aqui na Estrada de Campinas, número 457, em São Caetano, às 6:30, às 10 horas, ao meio-dia, 3 da tarde, especialmente às 19 horas, aonde teremos ali os filhos da luz, determinando a libertação, a cura e um milagre na sua vida. Vamos acompanhar testemunhos de pessoas que, vindo sexta-feira, ficaram libertas de toda a opressão maligna.
4: Quando uma vizinha começou a ter acesso à minha casa, e essa vizinha, ela tinha envolvimento com os espíritos, e ela fez um trabalho para mim e para minha família. Meu nome é Karina e eu fui vítima de um ritual. Eu cresci num lar estruturado, num lar feliz, com meu pai e minha mãe. Meu pai, ele sempre trabalhou muito, sempre se dedicou para a família, ele sempre cuidou da gente com muito carinho. Foi quando uma vizinha começou a ter acesso à minha casa, e lá ela nos visitava de vez em quando, e ela chegava a elogiar a nossa família, meu pai. E nisso, um certo dia, sumiu umas peças de roupa do varal de casa. E nisso a gente achou estranho. E essa vizinha, ela tinha envolvimento com os espíritos. E ela fez um trabalho para mim e para minha família, né? E a partir daí a gente começou a ter muito problema em casa. Aí fiquei doente, comecei a ter um problema na perna, no meu joelho, que todos os dias, meia-noite, ele doía muito. Então parecia que tinha alguma coisa puxando meu joelho. Tinha muita dor de cabeça. Eu ficava muito atormentada, queria ficar sozinha, tive depressão. Eu já não tinha mais prazer de estar na minha casa devido brigas que aconteciam. Meu pai bebia e eu via brigas. Depois desse trabalho agiu na minha vida, ele começou a agir

0: mudou totalmente minha família. Tinha uma amiga da minha mãe que ela ia muito em casa. E ela falava pra minha mãe assim, Dona Maria, vamos lá na igreja comigo. E eu olhava pra cara dela, eu olhava pra cara dela, eu tinha ódio dela. Eu tinha ódio dela. E a minha mãe falava assim, não vou não. E eu cuspia no chão, falava que eu nunca ia pisar na igreja. E ela tentou várias vezes levar a gente pra igreja. E ela falou, Dona Maria, por que você não vai? E minha mãe no outro dia, ela pegou as coisas dela e falou, vamos. E me levou junto. Quando a gente chegou lá na igreja, a gente chegou na Universal, aquele dia já começou a mudar a minha vida. Dentro de mim, no interior, eu não tinha paz, eu não tinha alegria, eu não tinha, sabe, eu não tinha razão de viver, essa era a verdade. E quando foi feita a oração, eu passei mal. Eu passei muito mal. Muito mal. E ali foi falado através daquele mal que tinha sido feito um trabalho para destruir minha família, para destruir meu irmão, para destruir meus pais, para me destruir, para destruir a minha vida. E ali a gente descobriu qual que é a raiz do problema, né? O porquê que a gente estava vivendo aquele inferno dentro de casa. Porque a gente tinha tudo e tudo estava se destruindo. A gente não tinha paz. Vindo nas sextas-feiras, participando das reuniões, eu comecei a ver uma transformação na minha vida. Então, dentro da minha casa já estava vendo paz. Dentro de mim, eu vi um resultado muito grande. As brigas já não tinha mais. A enfermidade que eu tinha no meu joelho também sumiu. Eu consegui dormir, né? Porque me dava essa dor, eu não conseguia dormir. Eu também tive um problema no fígado e Deus restaurou a minha saúde. Hoje eu tenho vida. O meu sorriso não é um sorriso só, um sorriso pra aparecer, assim. Mas é verdadeiro. Eu tenho Deus dentro de mim, sabe? É o que eu queria, o que eu mais queria era ter paz. Eu tenho hoje. Hoje, minha vida é transformada.
1: Meu nome é Silvânia, eu fui vítima de um ritual. Uma certa vez, eu conversando com uma pessoa, uma determinada pessoa, e essa pessoa interpretou mal a conversa que eu tive com ela. E surgiu um problema sério depois disso. Porque eu encontrei, passado alguns dias, no meu quintal, uma cebola, encontrei um sapo seco, tinha pó de café, tinha dentro um papel também todo riscado. Eu vim ter problemas sérios. Eu sofri uma torção na coluna dentro da minha casa. Do nada, eu cuidando da minha casa, eu senti uma dor que eu me arrastava, eu não consegui me levantar. E a partir daí, tudo começou a dar errado na minha vida, porque eu tinha problema com família, minha família, eu tive problemas financeiros, eu tenho uma loja e essa loja eu começou a ter fracasso, a cair. Ela me desejou muito mal, essa pessoa. Ela, quando me via de longe, ela falava, para que eu ouvisse, quando ela se aproximava de mim, ela falava, me desejava mal diretamente, falava, ela não escondia o que ela fez pra mim, e eu sofri muito com esse problema, sofri muito. Eu tive muita briga com meu esposo dentro da minha casa, minhas filhas se desentendiam muito, minha filha mais nova teve muito problema de saúde. E participando da quebra de maldição, eu vi que tudo aquilo que eu estava passando era proveniente de um mal que estava na minha vida. Hoje tudo mudou na minha vida. Hoje eu tenho paz, hoje eu não tenho mais enfermidade, as minhas filhas foram curadas, eu não tenho mais problema nenhum financeiramente, minha vida está bem, a minha loja hoje, ela vai muito bem, eu já abri outra loja, já tenho outra loja, né, que hoje eu tenho a vida totalmente mudada, eu não tenho mais tipo nenhum de problema.
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0: família, o trabalho, a disposição, o jeito de ser, um simples sorriso. Não é preciso ter muito, basta existir para se tornar alvo de um sentimento destruidor. Pessoas são impulsionadas pelos seus desejos. E quando o desejo de alguém se refere a algo que o outro desfruta, muitos são dominados pela inveja. Uma energia negativa que atrela o desejo ao ódio. Ódio pelo outro ter conquistado o que tanto se quer e não consegue alcançar. Ódio porque o outro tem uma vida melhor, recebe mais atenção. Qualquer situação pode desencadear a inveja, até mesmo no âmbito familiar. Muito se fala que a presença dos pais é fundamental na vida de uma pessoa. Márcio não teve esta oportunidade. Precisou ser criado pela avó. Para alguns, uma realidade que traz um lamento. Para outros, motivo de inveja. Marcos, o primo de Márcio, morava com a mãe, mas desejava ter a vida do primo. Impulsionado pela inveja, ele passou a arquitetar um plano fatal contra o próprio familiar e chegou a colocá-lo em prática. Ele convenceu a mãe de também ir morar na casa da avó e foi lá que ele efetivou o plano. Enquanto todos dormiam, Marcos fez uma mistura de óleo com água fervendo e jogou no primo. Márcio, que também o incomodava por sua beleza, ficou entre a vida e a morte, mas resistiu ao ataque. O rapaz teve 70% do corpo queimados e passou 3 meses no hospital. A vida nunca mais foi a mesma. A inveja deixou marcas inesquecíveis e irreversíveis.
1: Eu consigo já lidar com isso, ver alguns segundos, mas não consigo me olhar no espelho como uma pessoa normal, por muito tempo, ou visualizar detalhes.
0: Nas delegacias é grande o número de casos motivados pela inveja. O chinês Mingdong Chen, de 25 anos, foi preso nos Estados Unidos. O imigrante foi acolhido por Ilin Zhu, um primo que disponibilizou a própria casa para que Chen tivesse onde morar. Enquanto Ilin Zhu estava no trabalho, o chinês, em um ímpeto de fúria, assassinou a mulher e os 4 filhos do primo, de 1, 5, 7 e 9 anos. As vítimas foram atacadas com uma faca e uma tesoura. O chefe do Departamento de Polícia de Nova York declarou que a inveja foi a grande motivadora do crime. Chen disse que a família do primo tinha mais dinheiro do que ele e desfrutava de uma vida melhor. Todo mundo aqui estava se dando melhor do que eu. O que muitos não sabem é que a inveja é um sentimento diferente de todos os demais, cujo poder é pior do que o de rituais macabros. Ser quem você é e ter o que você tem, ainda que seja pouco, já é um risco. Você está protegido contra o ímpeto de poder da inveja?
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1: A depressão para mim era um vazio muito, muito grande, que nada preenchia, nada. E eu ficava indignada por essa tristeza vir, às vezes sem motivo, e me deixava assim, derrubada no chão. Meu nome é Tailane e eu venci a depressão. Devido a muitas frustrações na minha vida, muitos problemas que eu tive, eu comecei a ter um mau hábito de guardar muita mágoa, muito rancor, e aquilo era meio que me conduzia a minha vida. Quando eu me vi, eu já estava me descontrolando no meio da rua, diante das pessoas. Eu não tinha um equilíbrio emocional, porque eu tinha muita dor nas costas, era um peso tremendo, assim. Tinha muita insônia, eu não dormia bem, enfim, não me alimentava direito. Ou quando eu não me alimentava pouco, eu me alimentava demais, era um desequilíbrio total. Quando foi que minha mãe notou as minhas reações, a forma que eu estava agindo, muito nervosa, bem diferente da menina que eu era dentro de casa, muito feliz, determinada. E aí ela falou: você não está bem. E eu resolvi procurar ajuda médica, e foi quando eu comecei a me tratar com um psiquiatra, e ele me diagnosticou a depressão e me encaminhou para psicóloga, e eu comecei a tomar a medicação. E a medicação era bem forte, porém não resolvia, né? Eu tomava a medicação para dormir, às vezes tomava duas vezes. Pior do que tomar o remédio era ouvir do médico que eu teria que tomar aquela medicação, que eu era uma pessoa diferente na sociedade, que eu tinha um problema de saúde, que sem aquela medicação eu não poderia ter mais a minha vida normal. Além de ser muito caro, e ele não causava os efeitos que eu esperava, né, de melhorar a minha saúde, ele, pelo contrário, só piorava mais ainda a minha situação. Eu cheguei na Igreja Universal muito deprimida, no fundo do poço, tomando muitas medicações e não vendo saída. E eu lembro perfeitamente, no primeiro dia que eu coloquei os pés na igreja, e já saí totalmente diferente, totalmente diferente. E aí eu comecei a vir na libertação, nas reuniões de libertação. Eu descobri que eu não era doente fisicamente, eu tinha um problema espiritual. E aí a cada reunião, a cada semana, eu fui melhorando de uma forma assim incrível, e eu não precisava mais de medicação para poder ficar com o meu físico bem. Eu não precisava de medicação mais para poder dormir. Eu dormia super bem sem a medicação. E foi através da palavra, da obediência, que eu fui livre da depressão. E hoje eu sou a pessoa mais feliz do mundo. Mais feliz do mundo. Eu não preciso de medicação para nada. Eu não preciso estar em consultas semanalmente. E a minha vida financeira, né, o meu emprego, na época que eu estava de depressão, eu havia pedido as contas. E hoje eu, graças a Deus, pela palavra, pela obediência, eu permaneço no meu trabalho muito feliz, prosperando. E acima de tudo isso é a paz que eu tenho dentro de mim, a alegria que eu tenho dentro de mim. Exteriormente, nada mudou ao meu redor. Muitas coisas continuam mesmo, mas o que mudou foi dentro de mim, após o recebimento do Espírito Santo. Dormi em paz, sorri. Um dia chuvoso, um dia ensolarado, não faz diferença, eu tô feliz do mesmo jeito. E através da reunião de sexta-feira, eu fui livre da depressão.
2: Meu nome é Aline Santana, eu tenho 38 anos, sou servidora pública. Desde a minha infância eu tinha muitos problemas com o terror noturno, eu era uma criança muito infeliz e eu sempre me considerei muito vazia. E com a separação dos meus pais, eu vi o meu mundo desabar, porque eu tinha no meu pai um porto seguro. Eu tinha muita mágoa do meu pai, porque eu me sentia abandonada. De várias formas eu tentei suprir isso, e eu vivia uma irritabilidade muito grande. Todos os sintomas da depressão eu já tinha, né? Dificuldade de dormir. A partir da primeira consulta, ele já falou: olha, o seu diagnóstico é de depressão, você está apresentando um quadro depressivo, e eu vou te passar a medicação e você precisa começar a fazer terapia comportamental. gente percebe que o tratamento não resolve quando você passa por todos esses sintomas e mesmo tomando a medicação, fazendo tudo que a medicina propõe, a crise vem. Então, eu comecei a perceber que não estava resolvendo e eu cobrava isso do médico. E aí, eu comecei a pensar, não, então eu acho que o caminho pode ser pela religião. Eu procurei várias denominações e eu tinha a sensação de melhora, voltava para casa, minha vida continuava do mesmo jeito. E a Igreja Universal do Reino de Deus era a última, da última, da última possibilidade. Eu tomei a decisão e falei, eu vou. E quando eu entrei na igreja, eu chorava muito, muito. Eu não ouvia mais nada do que estava acontecendo, mas era aquela coisa assim. Enfim, eu acho que eu encontrei paz. Na hora que você começa a entender a palavra, parece que a oração fica secundária. Mas a palavra, ela vem tão forte que você realmente fala, não, então se Jesus levou as dores e enfermidades na cruz, então por que eu tenho depressão? Eu não preciso mais ter depressão. E eu tinha assumido a depressão para mim. De repente eu falei, eu não quero mais essa vida. E naquele momento eu já não tinha mais a depressão, eu não tomava mais medicação. Hoje eu sou uma pessoa completa.
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4: Você que, assim como você acompanhou esse testemunho, você não aguenta mais sofrer. Você não aguenta mais chorar escondido. Você que está vendo a sua família sendo destruído, porque a Bíblia fala sobre isso, né? Que o mal veio para matar, roubar e destruir. Você quer dar um ponto final nesse sofrimento. Você não aguenta mais. Olha, eu quero que você tome uma atitude de fé. Procure uma igreja universal mais próxima de você. Nós temos aqui a nossa Catedral da Fé, aqui de frente ao Shopping Bahia. Você pode estar aqui com a equipe de fé que vai te ajudar também, ou estar conosco na Catedral de São Caetano. Você vai receber de forma gratuita esse ponto de luz. Sabe por que que esse ponto de luz, ele é especial? Hã? Porque a palavra de Deus diz assim, ó, perto está o Senhor do que dos que têm o coração quebrantado. Isso está lá em Salmos 34, versículo 18. O ponto de luz é isso aqui. É a palavra de Deus representando o Pai Celeste. E quando você colocar os seus pés sobre o ponto de luz, a palavra de Deus, o Espírito de Deus que está sobre o ponto de luz, vai entrar sobre você, vai entrar sobre o seu corpo e vai trazer a verdadeira libertação, vai trazer o verdadeiro milagre. Então, pare de sofrer. Pare de ficar adiando esse sofrimento. Você está aí na sua casa agora, nessa madrugada, você não conseguiu dormir, você passou a noite toda em claro, sofrendo com essa depressão, sofrendo com essas crises de ansiedade. Coloca um ponto final nesse sofrimento, minha amiga, meu amigo, e esteja conosco hoje em uma igreja universal mais próxima de você. Vamos agora a mais uma linda canção. Eu já volto.

0: sentimento destruidor que faz vítimas. A inveja leva o invejoso a desejar a destruição total da pessoa invejada, o que muitas vezes pode acabar em tragédia. Uma briga de família que terminou em morte.
1: A faca é a arma dela preferida.
0: Duas primas que cresceram juntas. Por causa da inveja, uma está morta e a outra foragida.
2: Claro que a primeira coisa que a gente quer é justiça.
0: Dona Tereza, mãe da vítima, está inconsolável.
1: Ela destruiu uma família. Ela destruiu a vida da minha filha.
0: Tudo começou com uma agressão da sobrinha Alexa à dona Tereza.
1: Daí o meu filho mais velho, que estava comigo, o Paulo, falou assim: Alexa, não é assim não, minha mãe está doente, minha mãe é de idade. Daí ela falou vários palavrão e veio para dar um murro na minha cara. Minha filha falou assim: não, na minha mãe ninguém bate não. Você quer bater na sua mãe como você é acostumado a bater, tudo bem, mas na minha mãe não.
0: Foi quando Alexa entrou no imóvel, pegou uma faca e agrediu Pâmela. Ela chegou a ser socorrida, mas não resistiu. Gilmar, o marido, fala que a inveja de Alexa era visível e que ela vivia puxando briga com sua esposa.
3: Que sempre falava que um dia isso ia acabar acontecendo, porque as brigas eram constantes e cada vez eram muito mais agressivas. Felizmente é tragédia para as duas famílias, né? Os dois lados.
0: Nesse outro caso, uma briga entre duas mulheres no baile funk. Enquanto uns se divertem rei da cena, a vítima é violentamente agredida. A moça de roupa branca é Jéssica Kathleen. Segundo testemunhas, a agressora é Kiana e tem 28 anos. O motivo da rixa? Inveja. A vítima namorava o ex da agressora. Devido às agressões, Jéssica acabou morrendo. No velório, as amigas não acreditam na fatalidade.
4: Não tenho o que falar dela. Nada justifica o que fizeram com ela.
0: As amigas dizem que a agressora sempre teve inveja de Jéssica. A rivalidade já se arrastava há mais de um ano.
5: Mas eu vou estar aqui porque ela tem uma pequena que precisa da gente, né? E agora é fazer o melhor pela pequena.
6: A definição da Jéssica é alegria, né, gente? Ela chegava onde ela pisava, a gente chamava de pipoquinha, porque ela era alegre. Então, onde ela chegava, animava todo mundo. É assim que a gente quer lembrar dela.
0: Mulheres que jamais imaginariam que a inveja acabaria literalmente com suas vidas. Será que você está sendo vítima desse sentimento? O que é preciso para se proteger?

0: amigo e minha amiga, nós estamos em preparação para esse próximo domingo. Será um domingo marcante, o domingo de Pentecostes, o domingo aonde as pessoas, ao pisar na Igreja Universal do Reino de Deus, elas terão uma vida transformada. Só de pisar, só de você entrar em um santuário da Igreja Universal do Reino de Deus, você vai sair de uma maneira diferente, porque o Espírito de Deus vai se apossar de você. O que você vai receber aqui na Igreja Universal nesse domingo não é teoria, nem muito menos estudo ou uma teologia, mas o que você vai receber neste domingo aqui em uma Igreja Universal do Reino de Deus é o Espírito do Criador. Você vai sair de uma maneira diferente. Você vai tirar a tristeza, a angústia, a acusação, o peso, o fardo que você tem levado até então, e vai receber a alegria, a paz e a transformação. Se prepare, porque esse domingo vai ser algo diferente. Você que vai estar conosco aqui na nossa Catedral de São Caetano, será às 10 para 7 da manhã, como também 9:30, 3 da tarde e às 18 horas. E aqui na nossa Catedral também de Salvador, teremos às 7 da manhã, às 9:30 e também às 18 horas. Eu quero que você preste atenção nesse testemunho. Olha que testemunho maravilhoso. Vamos acompanhar.
1: Mas recebereis poder ao descer sobre vós o Espírito Santo.
2: O meu nome é Thaís Cardoso e eu tenho 25 anos. E eu tive uma infância muito conturbada, que foi marcada por um fato, que foi o falecimento do meu pai. Então eu vi ele falecer ali diante dos meus olhos e eu não pude fazer nada. E aquilo deixou uma marca dentro de mim. E após o falecimento dele, a minha mãe veio a ter um outro relacionamento. E nesse relacionamento eu não me dava bem com a pessoa, né, que era o meu padrasto. Eu tinha raiva dele, eu não respeitava ele, não me respeitava. E eu passei a alimentar uma mágoa dele devido às brigas que a gente tinha. Tinha agressão física. E a minha adolescência foi assim. Eu era uma jovem vazia, uma jovem triste, depressiva. E eu passei a fazer parte de um movimento gótico. E dentro desse grupo, a gente tinha um pacto de morte. E que cada semana, um integrante, ele tirava a própria vida por não aguentar os problemas, por não aguentar aquele vazio, aquela tristeza que carregava dentro de si. E a minha amiga, ela fez isso. Ela se enforcou, ela tirou a própria vida. E na próxima semana seria a minha vez. Era eu que ia dar um fim, né, nos problemas que estava passando, tirando a minha própria vida da mesma forma que ela fez. E nessa semana eu recebi um convite de uma amiga da escola que me convidou a participar de uma reunião na Igreja Universal. E foi aí que eu comecei a frequentar. Eu fui com ela, passei a participar das reuniões e eu ouvi falar do Espírito Santo. E dentro de mim nasceu aquele desejo, uma sede em conhecer o Espírito Santo que aquele pastor tanto falava no altar. Ele falava de uma forma e eu ficava assim querendo saber quem era aquela pessoa que ele estava falando. E a primeira atitude, a primeira decisão que eu tive para eu conhecer aquele ser tão maravilhoso que ele falava foi a decisão de me limpar, de tirar, de arrancar a mágoa que eu tinha, de arrancar o ódio, de arrancar o rancor, aquela rebeldia que tinha dentro de mim. E foi aí que eu comecei a retirar as coisas que me prejudicavam, que me faziam ser essa pessoa triste, que era esse sentimento ruim que eu carregava dentro de mim, que era esses traumas, esse complexo. E eu passei a buscar o Espírito Santo. Eu passei a buscar e eu demorei um pouco a receber porque eu estava muito ansiosa. Eu queria muito o Espírito Santo e eu lembro até que teve a semana do Espírito Santo e naquela semana eu jejuei, eu orei e nada de receber o Espírito Santo. E eu ouvi o pastor falar e eu ouvi as minhas amigas falarem, ah, eu recebi o Espírito Santo e eu não recebia. Até que Deus, ele falou comigo assim, que eu estava muito preocupada em receber, mas eu não estava preocupada com aquilo que eu estava dando para o Espírito Santo. Eu já tinha me tirado aqueles sentimentos, eu já tinha tirado a mágoa, só que faltava mais. Eu tinha que me dar mais. E eu, por conta própria, eu fiz um propósito com Deus, que que eu ia levantar de madrugada, que eu ia ler mais a Bíblia, que eu ia me preocupar no que eu estava dando e não ficar ansiosa em receber, porque eu sabia que ele ia me dar, que ele queria me dar o espírito dele, mas eu tinha que dar mais de mim. E eu lembro que eu fui na reunião de manhã e eu já não estava mais ansiosa em receber. Então foi aí que eu recebi o Espírito Santo. Nessa noite eu lembro que eu estava ali e é como se só tivesse eu, a palavra foi para mim. E na hora da busca, no momento da busca, eu coloquei ali para fora que eu queria falar para Deus que eu amava Ele, mas como é que eu ia amar alguém que eu não conhecia? Então que eu precisava dEle, que eu precisava conhecer Ele para eu poder falar que eu amava. E foi ali que eu recebi. Foi ali o momento que eu recebi o Espírito Santo e a minha vida ela foi preenchida. Eu fui preenchida de uma paz, de um amor que eu nunca tive. Um amor pelas pessoas, um amor em querer dar aquilo que eu estava recebendo. Deus, ele me deu o maior presente, que foi o Espírito dele ali naquele momento. Quando eu abri mão de mim, quando eu abri mão da ansiedade, quando eu passei a confiar de que ele estava ali comigo e que ele era comigo. E hoje eu tenho a certeza de que ele não está mais do meu lado, mas que ele está dentro de mim. E eu tenho essa certeza, a certeza da salvação, a certeza de que Deus, ele está comigo a todo momento, 24 horas. E hoje eu sou uma pessoa feliz. 100% feliz, não há nada, porque ele é o meu alvo, ele é o meu foco, ele é o meu tudo. E hoje eu sou uma pessoa realizada, que tenho paz, tenho alegria, tenho amor dentro de mim, um amor verdadeiro, o amor que vem de Deus.
0: Que forte, né? Que bacana. E é isso que Deus quer fazer. É isso que Deus quer fazer. A verdadeira mudança, meu amigo e minha amiga, começa de dentro para fora. Tome uma atitude, tome uma decisão. Esse domingo não deixa passar em branco, não. Lute para estar aqui conosco em uma igreja universal mais próxima de você. Venha receber um encontro com Deus. Olha, eu quero que você fique agora com uma oração especial do nosso pastor, do nosso amigo Jurailton, que vai estar orando, determinando a bênção de Deus na sua vida. Vamos com essa oração especial. Que Deus te ilumine e abençoe a sua vida.
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4: Senhor nosso Deus, o nosso Pai, ó Deus, em o nome do Senhor Jesus Cristo, meu Pai, eu te peço agora por cada pessoa que participa desta oração, seja ela católica, tenha ela religião ou não, que o teu poder, meu Pai, chegue a ela, dê a ela forças, dê a ela ânimo, coragem, disposição, meu Senhor Jesus, para que ela possa te buscar, meu Pai, buscar o Deus Todo-Poderoso e no Senhor alcançar a resposta, a cura e a libertação que ela precisa. Meu Senhor, consagra este copo com água e quando esta pessoa beber deste elemento, que ela receba saúde e que ela receba forças, meu Pai, para vencer. Beba da água e beba com muita fé. Olha, creia que o poder de Deus, ele já se manifestou na sua vida, tá certo? Olhe para frente, olhe para o alto. Lá nos céus tem um Deus que ele pode todas as coisas e quer mudar a história da sua vida. Deus te abençoe.
0: Olha, estamos chegando então aos instantes finais da nossa programação. Nós vamos estar aqui na Catedral de São Caetano, Estrada de Campinas, número 457, aqui em São Caetano, nesse domingo, às 10 para 7, 9 e meia, 3 da tarde e às 18 horas, tá certo?
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0: O programa Nosso Tempo está começando e ficaremos juntos nesta próxima hora, trazendo uma palavra de fé e esperança. E ao longo do programa você vai ouvir histórias de pessoas que pela fé alcançaram a transformação da sua vida. E lembrando que daqui a pouco teremos o momento da oração com a missionária Rogéria. Deixe preparado já um copo com água. Eu vou de uma canção.

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1: Você vai acompanhar essa chamada falando da reunião da sexta-feira e eu volto com todos.
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1: eu já quero colocar testemunhos de pessoas que um dia estiveram como você, mas tiveram forças para chegar em uma universal e participar da sessão do descarrego. Olha o que aconteceu na vida dessas pessoas.
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3: Meu marido estava sempre doente, sempre reclamando de dor no estômago. Eu falei, vamos no médico. Aí levamos no médico, aí o médico falou, o senhor vai precisar ficar internado. Aí ele fez vários tipos de exame, o médico falou que ele precisava de operar da vesícula. Aí a minha filha chegou lá, a gota. Aí ele, eu falei para ele, toma, ele tomou. E logo em seguida chegou o médico falou para ele, o senhor não vai precisar de operar não. E deu alta para casa, para ele e para casa, e hoje ele está bem. Está em casa, não sente mais nada. Ou eu venho à tarde, mas para mim é uma coisa assim que eu não posso deixar de vir. Para mim é muito bom.
2: Eu venci a depressão.
4: A única saída que eu enxergava era a morte nisso.
5: Eu não tinha coragem de me matar, mas eu queria morrer.
6: Eu queria acordar, deitar, dormir e não acordar mais.
4: Eu conheci a depressão aos 23 anos. Até então eu era uma jovem normal, que sonhava em casar, planos pro futuro, um casamento, de uma nova vida, já tinha terminado a faculdade. E foi um término repentino e eu entrei em choque. Porque eu não estava esperando nada daquilo. E através dessa mudança brusca de realidade, eu tive a depressão. Uma dor que você pensa que vai acabar no dia seguinte, passa um mês, dois, anos, e ela nunca sai de você. Ou você aceita que você vai viver daquele jeito para sempre, ou você procura a morte.
5: Hoje eu sei que a depressão começou aos 9 anos de idade, né? Eu presenciei muitas brigas dos meus pais, e eu era muito ligado com meu pai, né? E o meu pai foi embora. Então eu perdi o chão, né? E isso começou a acarretar. 9, 10, 11 anos. Eu chegava da escola, não queria fazer dever de casa, não queria fazer nada. Não tinha foco em nada. Então eu me sentia um lixo. Eu andava sem rumo. Eu ia para um lugar desconhecido, onde ninguém me conhecia, para eu poder chorar. Eu não abria a veneziana para ver a luz do dia. Eu não fazia barba. Eu não fazia o cabelo. Eu não escovava os dentes. Eu mal tomava banho. Eu não queria absolutamente nada. Eu não tinha coragem de me matar, né? Mas eu queria morrer.
6: Aos 13 anos de idade, eu sofri 2 tentativas de abuso. Aí eu comecei a desenvolver um quadro de depressão. Aos 16 anos, eu conheci o pai dos meus filhos. A depressão começou a tomar conta de mim. E eu comecei a perceber que não daria certo com nada, nem com ninguém. Aí eu caí de cama. Eu não levantava pra nada. E eu vi ali os meus filhos querendo, mãe, mãe, a gente tá aqui, a gente te ama, fica comigo, volta mãe, os meus filhos em volta, me pedindo pra viver, e eu não conseguia.
4: Nada mudou no exterior, nada mudou ao meu redor, mas dentro de mim, a transformação foi completa. Eu descobri uma força que eu não tinha. Eu superei a depressão.
5: Eu vi a porta de saída. Hoje eu sou livre da depressão. Eu superei toda a depressão que eu tive em 23 anos da minha vida.
6: Então eu consegui superar a depressão. Eu vi que pra mim tinha saída. Hoje eu sou feliz de verdade. Eu não dependo mais de drogas. Eu não dependo mais de medicamentos. Eu superei a depressão.
2: Eu venci a depressão.
7: Meu nome é Marina da Silva, tenho 52 anos, sou pedagoga na área de surdez e intérprete de Libras. Eu vim de uma infância onde meu pai a vida inteira foi alcoólatra, né? Meu pai, eu tive um pai que a gente via ele de manhã, ele bom. Depois, quando chegava no final do dia, no decorrer do dia, já não via mais o meu pai bom. Não tinha exemplo de educação. A educação da minha mãe era bater, era espancar, porque para ela isso era educação. Então, assim, eu cresci assim. Eu cresci muito revoltada, eu odiava minha mãe. Minha mãe, na época, ela só paparicava muito minha irmã e eu era excluída. Eu, com 9 anos, eu fui abusada. Né? E isso minha mãe nunca soube, minha família nunca soube. E eu não conseguia mais ver, né, o ser humano como eu via. Então, assim, eu cresci numa revolta dentro de mim, eu cresci numa depressão dentro de mim. Eu fiquei maior de idade, eu já era dona do meu nariz, eu não tinha o porquê, né, entrar e sair e dar satisfação para os meus pais. Não tinha mais essa satisfação, porque era eu que supria muito mais dentro da minha casa, junto com meus irmãos. Então eu saía, eu ia, eu bebia muito, e aí eu ficava em volta de tudo aquilo, né? De dança, de festas, né? De fumar cigarro, fumava quase um maço de cigarro por dia. Eu comecei a sair com muitos homens, né? Porque para mim não fazia mais diferença. Mas quando eu chegava em casa, eu continuava ainda me sentindo sozinha, eu continuava ainda frustrada, eu continuava ainda irritada. Era uma irritabilidade, era um nervosismo, era uma depressão, e eu não tinha isso ainda sanado. E aí eu lembro que teve um dia que eu passei a ouvir a Universal durante o rádio, né, e via muitos testemunhos. E aí teve um dia que eu resolvi ir até a igreja. Eu queria ver para crer. Eu queria ver se realmente era aquilo que estava na Bíblia, né? E que eles estavam dizendo na televisão. Então, quando eu cheguei, eu e minha filha, a gente começou a perceber que ali tinha uma autoridade. Ali o poder da palavra era diferente. E aí eu comecei a entender o que era o Espírito Santo. Eu lembro que todo esse fruto do Espírito Santo eu realmente não tinha. Né? Paz, longanimidade, domínio próprio, eu não tinha. Né? E aí eu comecei a me analisar de novo. Aí veio, eu parei e me autoanalisei. O que, que eu precisava para ter o Espírito Santo? Eu comecei a entender que eu precisava me limpar. Eu precisava tirar mágoa, eu precisava tirar ódio, eu precisava tirar acusações, né? Eu cheguei até esse ponto e eu comecei a perceber que dentro de mim existia ainda muita sujeira. Comecei a pedir perdão, eu comecei a orar diante de Deus. Falei: Senhor, olha, aquele homem que me fez mal quando eu me abusei, olha, perdoa. Ele não tá mais, ele já tinha falecido, né? Aquela gama de namorados que eu tive, né? Que o Senhor me perdoasse por tudo aquilo que eu fiz, aquela sujeirada toda, o ódio que eu sentia pela minha mãe quando eu era ainda jovem, né? Tudo isso eu fui me limpando. Eu fui batizada com o Espírito Santo. Eu comecei a falar em línguas, coisas assim, né? Não era um sentimento, né? Era uma certeza, era uma paz que eu tive dentro de mim. Nasceu uma maneira diferente de querer ganhar almas. Eu comecei a pedir almas para o Senhor. A partir daquele momento, eu comecei a cuidar de vidas. Eu comecei a tratar as pessoas diferente. Houve um amor dentro de mim, né, que eu não tinha antes. Dentro de mim, eu sou assim, mais feliz, mais determinada. Eu tenho a certeza. Eu saio assim da igreja hoje, eu chego na igreja hoje com a certeza. Eu saí outro dia e disse assim: Deus, mas que certeza tanto que o Senhor me dá, né, do meu futuro, né? A certeza de eu, né, conquistar alguma coisa. A certeza de que você já é feliz, que não precisa mais nada. Que basta. Isso é, basta o Espírito Santo para minha vida.
2: A sua vida está assim?
8: A depressão para mim foi um momento da minha vida que eu não tinha esperança para nada. Tava tudo muito escuro, era uma névoa, não achava que havia uma solução para minha vida. Meu nome é Eliceia Zenaro e eu venci a depressão. Então a depressão chegou na minha vida na infância, eu tinha 7 anos de idade. Eu chorava muito, não tinha ânimo. Eu ficava mais isolada, não tinha esperança, ficava muito triste e até tinha desejo de suicídio. Com 17 anos eu me mudei para outra cidade, né, a fim de estudar, uma cidade universitária. E lá, com 17 anos, aí quando começou novamente um episódio de muita tristeza, de muito desânimo, e ficava mais isolada dentro de um quarto escuro, né? Não tinha forças para cuidar de mim mesma, não tinha forças para estudar, não tinha forças mais para nada. Nesse caso, eu fui procurar um psicólogo, né? E um psiquiatra também. O psicólogo encaminhou para o psiquiatra para eu poder tomar remédio antidepressivo. Eu fiz várias sessões no psicólogo, várias sessões. Só que chegou uma altura que o psicólogo falou que não entendia meu caso, que ele não estava sabendo resolver a raiz do meu problema. E que era para eu largar tudo. Larga tudo e vamos começar tudo de novo. Aí, como eu já estava há muito tempo fazendo a terapia, eu pensei, eu não vou fazer mais sessões, eu não vou largar tudo, eu não vou começar tudo de novo. Eu desisti da psicologia e fiquei só com a psiquiatria, tomando remédio antidepressivo. O meu limite foi quando eu já estava fazendo um estágio no hospital universitário, e lá a gente encontrava muitos pacientes debilitados. Eram enfermarias cheias de pacientes debilitados. E nesse momento, eu já não conseguia mais conseguir ir nesse estágio. Eu olhava para um lado, olhava para o outro, via um paciente pior do que o outro. Isso me desesperava e eu começava a chorar. Aí a minha amiga, que estava estudando comigo, me convidou para ir na reunião de libertação na sexta-feira, na igreja. Quando eu cheguei, eu fui muito bem atendida pelo pastor e pelas pessoas que auxiliavam ele. Ele fez uma oração, me atendeu e fez uma oração. Naquele mesmo dia que ele fez a oração, eu já saí de lá muito melhor. Já consegui dormir à noite e já senti que eu estava, que haveria uma esperança para o meu futuro, né? Tudo para mim era diferente naquele lugar. Eu senti uma paz muito grande naquele lugar, né? Um perfume bacana, eu gostei de tudo e fui muito bem atendida. A relação que eu tinha com o meu trabalho era uma e passou a ser outra depois que eu fui fazer as correntes de libertação. O desejo de suicídio foi embora, né? Aquele desejo de me matar, aquelas ideias, a ideação suicida, né? As ideias de me matar foram embora. Eu não precisei mais pensar nisso, não pensei mais nisso, né? Porque a gente sabe que encontrou uma razão de viver, né? Hoje eu tenho uma força para lutar, né? Poder para vencer, né? Porque Deus nos dá essa força, né? Deus nos abençoe e nos dá força para lutar. Então, hoje eu sou uma nova criatura. Hoje a minha vida é diferente do que era no passado. Hoje eu tenho paz, né? Tenho paz, tenho alegria. Hoje eu consigo trabalhar sem problemas, né? Os problemas não me vencem, né? Eu não sou vencida pelos problemas, eu venço os problemas. Gradualmente a gente vai vencendo todos os problemas. Não uso nenhum tipo de medicamento. Eu durmo muito bem. Se deixar, eu durmo até demais, né? Eu durmo muito bem e a depressão ficou para trás, é coisa do passado. Foi na corrente da libertação que eu venci a depressão.
2: Eu venci a depressão.
9: E eu levava uma vida normal, até que eu conheci uma pessoa. Foi onde eu tive uma decepção amorosa, foi onde eu entrei no quadro, né, de depressão. Eu era uma boa filha, respeitava meus pais, tínhamos um diálogo em casa, no meu trabalho também tinha um trabalho bom, eu dava o meu melhor no meu emprego, eu era uma boa funcionária, fazia de tudo melhor, levava a minha vida normal, como de qualquer outra pessoa. Até que eu conheci uma pessoa, né, onde eu me relacionei com ela, que ela mostrava, né, ser um rapaz, uma pessoa boa, era carinhoso, me tratava super bem, né? Mas passar de um tempo, né, eu comecei a descobrir o que que ele fazia, o que que ele era. Foi onde eu tive uma decepção amorosa, né? Que eu descobri que ele era usuário de drogas, usava droga, e ele passou a me agredir, tinha muitos ciúmes, e foi aonde eu cheguei, né, ter essa decepção. Porque eu pensava que ele era uma coisa, mas na verdade ele demonstrou ser uma pessoa oposta do que aquilo que ele falava, do jeito que ele me tratava. E por conta dessa decepção amorosa, foi onde eu, que, eu entrei no quadro, né, de depressão. Comecei a perceber, né, os sintomas, né? Na verdade, eu não sabia o que, que era uma depressão. Mas eu comecei a perceber, né, que era muita tristeza, era um vazio, né? Eu não saía de casa, eu tinha insônia, né? Tudo devido a essa decepção, né? E devido à depressão. Foi onde eu vi que eu cheguei ao fundo do, do meu poço, né? Fundo de poço. Que foi o quê? Onde eu tentei o suicídio. Que eu peguei, né, os remédios para me tentar. Naquele dia eu tava, o quê? Decidida a dar um fim. Eu achando que o quê? Que eu morrendo naquele momento, eu dando cabo à minha própria vida, eu estaria tendo fim, né? Dando fim na depressão. Foi onde eu tentei tomar vários tipos de remédios de uma vez só. Eu tentei o suicídio não só pelos remédios, mas também foi uma vez que eu estava vindo de um determinado lugar e eu parei na avenida. E eu estava decidida a me jogar naquele, debaixo daquele caminhão. Eu olhei para aquele caminhão e falei, agora eu vou. Foi onde eu falei, eu não aguento mais esse sofrimento. Foi onde eu falei, eu me matando, eu vou dar o fim desses problemas. Se eu morrer agora, vai acabar esse sofrimento. E foi quando veio um carro, né, e me atropelou. Na hora eu fiquei inconsciente, tal, tudo, mas é como se eu sentisse que tinha alguma coisa que me puxou. Naquela hora foi o meu fundo de poço, né? Onde eu vi que, eu falei, meu Deus, é agora. É melhor me matar, me jogar debaixo desse carro. Se eu for atropelada agora, minha vida acaba agora. E esse sofrimento, essa depressão vai ter fim. Foi onde que eu recebi um convite para chegar até a Igreja Universal. Hoje, graças ao Senhor Jesus, eu não tenho mais depressão, não voltei a ter recaída. Tem 2 anos que eu tô curada, né? Não sinto mais vontade de morrer, não tenho desejo de suicídio. Hoje eu posso confirmar que o quê? Que a depressão tem cura. Porque hoje eu sou uma nova pessoa, né? Aquela depressão, aquela tristeza, eu não tenho mais. Hoje eu posso, né? Hoje até ajudo outras pessoas, né, que sofrem com depressão, porque eu sim posso dizer que depressão tem cura.
2: Eu venci a depressão.
10: Para mim a depressão era um desespero. Desespero na alma. Meu nome é Monique Silva, eu tenho 32 anos e eu venci a depressão. Determinado momento que eu conheci um rapaz que, para mim, seria o sonho de toda moça. Só que as brigas começaram a ser intensas. Intensas de maneira a começar a vir a agressões verbais. Então, assim, aquela admiração que eu tinha, e eu acredito que ele também, foi se acabando devido à falta de respeito que havia durante aquele momento. Quando houve a separação desse relacionamento, o impacto que gerou isso para mim foi o desespero. A depressão, ela me abraçou. Então eu comecei a me envolver com vários homens, não porque eu tinha vontade ou eu gostava daquelas pessoas, mas porque eu estava tão revoltada com aquela situação do fim do casamento. Eu tomava bebidas de gole, de ser uma coisa rápida, para fazer efeito rápido, para eu esquecer e sair logo da realidade. E foi então que eu fui procurar psicólogos. O psicólogo me encaminhou ao psiquiatra, que consequentemente me indicou remédios para que eu viesse ter esse estágio que eu buscava. Foi naquele momento que eu sentei numa praça, eu tinha, ao sentar no banco, tinha uma garrafa vazia do meu lado. Eu quebrei aquela garrafa e comecei a me cortar, e vendo o sangue do meu braço jorrando, e de uma certa maneira parecia que aquele sofrimento estava se aliviando pela automutilação que eu tinha feito e que eu tive outras vezes. Eu me lembro que eu estava com um fone de ouvido, ouvindo a rádio, e através de um programa da rádio da igreja, eu ouvi o chamado. E através daquele chamado, eu fui. E no primeiro dia, eu me lembro que eu cheguei dessa maneira, eu já consegui dormir à noite, sem ajuda de remédio. Eu já consegui dormir sem pensar em nenhum problema. Dessa maneira, hoje eu posso dizer que eu sou uma pessoa feliz, que eu sou uma pessoa realizada. Aquela pessoa que vivia no quarto angustiada, triste, querendo dar cabo à vida, hoje quando ficava dentro do quarto, depois de tudo isso, se tornou uma pessoa alegre, uma pessoa que estava dentro do quarto planejando o futuro. E hoje eu posso dizer que todos os meus sonhos que eu projeto, que eu planejo, acontecem, que em meio às dificuldades que não param, eu tenho estrutura, que é a fé que me traz, que é a palavra que eu recebo, que é o sustento que eu recebo, me alcança de maneira a vencer tudo, a vencer a tristeza, a vencer as lutas e, acima de tudo, a ter paz. Posso dizer que eu sou uma pessoa realizada.
2: A sua vida está assim?
11: A depressão, você não é mais você. Você olha ao seu redor, você não tem graça mais pra nada, você perde a vontade de viver. Meu nome é Edilaine Nascimento, tenho 39 anos, sou consultora de vendas. Eu conheci uma pessoa, comecei a namorar ele, e pouco tempo depois houve uma traição. Aí nesse período eu sofri muito, né, porque eu gostava muito dele, eu queria lutar pelo meu casamento, tenho uma filha com ele, então eu achava que eu ia conseguir salvar meu casamento, e comecei a lutar. Foram 7 anos de luta. Só que daí, em um determinado período, uma das traições que ele teve, ele acabou engravidando uma pessoa. Logo após a minha separação, em um mês, eu emagreci 18 quilos, eu não comia, eu só chorava. E nesse período eu acabei perdendo meu emprego, porque eu não conseguia mais trabalhar, eu só chorava. A depressão, ela é silenciosa. Ela chega de uma forma sutil, como se fosse só um problema. No primeiro momento você acha assim, não, amanhã passa, vai ficar tudo bem. É a mesma coisa quando você tem uma gripe, que no dia seguinte passou a gripe, com tratamento passou. E a depressão é exatamente assim. Eu achava que no dia seguinte, todo dia eu acordava achando que eu ia estar bem. Cada dia que passava, ao invés de eu me sentir melhor, eu me sentia pior. E o psicólogo, na primeira consulta, ele falou, não, você vai ter que ir com o psiquiatra, porque o seu caso já está crítico. Você já não sabe mais quem é você. E é exatamente isso. A depressão faz você sentir que você não tem mais posse do seu corpo, você não consegue mais pensar, você perde as ideias. Eu passava no sinal vermelho, minha mãe falava, você passou no sinal vermelho. Eu não sabia. Eu olhava assim, podia estar o dia mais bonito, eu achava feio. Podia ser a comida mais gostosa, eu não sentia graça. Então nada mais fazia, até para minha filha. Eu já não me importava mais com ela. Só chorava, não saía mais de casa. Eu fiquei por um bom tempo só em casa, dentro de casa, não saía para fora. Não tinha vontade de comer, não tinha vontade nem de escovar os dentes. Eu me lembro que eu fui atravessar uma avenida muito movimentada, perto de onde eu moro, e veio uma voz na minha cabeça. Tava vindo um ônibus, um caminhão bem grande, na época eu lembro que era um caminhão bem grande, esses que fazem carga, e tava vindo numa velocidade até que um pouco alta. Aí uma voz na minha mente falou assim, se joga na frente do caminhão, vai acabar todo o seu sofrimento. E na hora que eu fui dar o passo, eu não consegui. Eu olhei para o caminhão e travou minhas pernas, eu não consegui fazer isso. Ai, mas eu fiquei pensando, eu falava assim, eu quero que acabe esse sofrimento, então eu morrendo vai acabar esse sofrimento. E Então, daí quando eu cheguei na Igreja Universal, que eu peguei firme, e eu achei que, ali eu achei a solução, porque a maioria falava que era remédio, que eram tratamentos com médico, mas nesse momento eu vi que não era, porque aquilo não estava me ajudando. E realmente lá eu peguei firme nas correntes de libertação e me afirmei buscando a palavra, as orientações, a obediência, que isso é extremamente importante. Eu seguia à risca tudo o que me falava. Eu já conseguia dormir, eu já não chorava mais, eu já me alimentava. Então foi assim, coisas que há muitos meses eu não sabia o que era dormir à noite. Eu não sabia o que é ficar sem chorar. E ali eu já não chorava mais. E a partir desse momento, eu realmente não era mais aquela pessoa do passado. Eu realmente nasci uma nova pessoa. Eu tive mais força para cuidar da minha filha. Comecei a ver os problemas de forma diferente. No meu trabalho, tudo começou a fluir. Eu comecei a viver novamente, porque até então eu não sabia o que era viver. Hoje eu sei o que é viver. Hoje eu busco tudo que eu preciso de uma forma diferente, com paz. Então hoje realmente eu sou uma pessoa extremamente feliz, sou uma pessoa que não me falta mais nada.
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1: E vai ser uma manhã de vitória, vai ser uma manhã poderosa. Você que se encontra enfermo, você que se encontra com problemas de saúde, você vai se ungir com esse azeite. E no momento da oração, da fé, o poder de Deus, ele vai se manifestar na sua vida. Como você vai acompanhar agora testemunhos de pessoas que pela fé, através da unção com óleo, elas foram.
12: Davidson, por que é sexta-feira?
13: Porque a cada dia que eu venho pra sexta-feira, Deus tem me fortalecido a cada dia mais. Eu tava afastado e tem mais ou menos 3 meses eu voltei pra igreja e Deus fez uma mudança na minha vida e cada dia mais só tem me fortalecido. Meu trabalho também tem mudado. Eu trabalho com o transporte, Deus tem enviado muitos clientes, entendeu?
12: Então você conseguiu uma verdadeira libertação em apenas 3 meses.
13: 3 meses.
12: E como é que está o Davidson hoje participando dessa reunião?
13: Ah, Davidson hoje está com outra mente, fortalecido, entendeu? E cada dia mais eu não deixo de vir. Todo dia, toda sexta-feira estou.
12: O que é sexta-feira na sua vida?
14: Sexta-feira na minha vida é muito importante, porque eu fui vítima de obra de bruxaria. Foi, aí minha vida ficou toda destruída. Aí quando eu comecei a fazer a corrente de sexta-feira, fui liberta.
12: O que acontecia na sua vida por conta dessa questão da bruxaria?
14: Eu me separei do pai dos meus filhos, né, do meu marido, meu ex-marido. E ficamos 9 anos separados. E depois que eu comecei a fazer a corrente, ele foi liberto, porque ele bebia de segunda a segunda. Aí ele foi liberto e a gente voltou. Ele hoje está convertido, casamos e estamos juntos.
12: Hoje 9 anos?
14: 9 anos.
12: Você tomou a atitude de estar aqui na sexta-feira para quebrar essa corrente do mal e hoje você é a prova viva de que realmente funciona.
14: Funciona, sim, com certeza.
12: Ana Maria, por que a sexta-feira na sua vida?
15: Ah, é tudo na minha vida, né? Porque esse dia com essa bênção maravilhosa é impossível, né?
12: Quanto tempo a senhora participa?
15: Eu já tenho muito tempo mesmo. Muito mesmo. Desde que eu comecei a estar com a gente sexta-feira que eu tô aqui ligando.
12: Quais foram? Já recebeu algum milagre?
15: Já.
12: Conta qual foi?
15: Eu mesmo, eu tava com um caroço aqui, de repente me apareceu e doendo, eu calcava assim, doía. Passei o óleo, fiz a oração, subiu. Minha filha também estava com problema de coluna, de repente assim, uma virada que ela deu aí, que deu um estralo e ficou sem se movimentar direito. Aí eu passei o óleo, Graças a Deus. Teve minha nora também, estava com a barriga, um problema na barriga, chovia na emergência. Graças a Deus, depois do dia que eu fiz essa unção com ela, nunca mais eu vi ela se queixar.
12: Eita, libertou a família toda.
15: Com certeza, e muito mais, e vai ter muito mais.
12: Por isso que a senhora continua firme na sexta-feira.
15: Nada, nada de ninguém me tira, eu largo tudo. Esse Jesus não largo por nada, nada, nada mesmo. Eu te disse qualquer coisa.
12: Mas, dona Francisca, por que a sexta-feira? Por que a senhora está aqui na sexta?
16: Porque é muito importante. A gente vem buscar a bênção e melhorar a situação de vida e ter a salvação.
12: Quanto tempo a senhora participa?
16: Aqui eu estou há 2 anos aqui.
12: Como é que a senhora chegou aqui?
16: Eu vim doente. Eu estava toda inchada. Eu não sei, eu ouvi uma palavra ruim. Fiquei toda inchada. E eu cheguei aqui e falei o pastor. Ele me subiu no altar e eu já disse boa. E aqui eu estou aqui até hoje.
12: Aí não larga mais?
16: Não.
12: Você sabe que é importante a sexta-feira? Importante estar aqui.
16: Tá. É.
12: E agora tá trazendo todo mundo da família também?
16: Tem um bocado já aqui, na igreja de 7 de abril, aqui na outra igreja, domingo. Tenho 9 filhos, quase todos já estão sabendo.
2: Eu venci a depressão.
17: A depressão começou depois da síndrome de pânico. Eu tava em casa um dia, sozinho. E de repente eu comecei a passar mal em casa, achando que era um princípio de infarto. Eu peguei meu carro, sozinho, e corri para o hospital. Os médicos depois me chamaram com uma cara um pouco assustada. Eu achei até que era uma coisa grave, mas eles tinham dito que eu tinha tido uma crise de ansiedade, um ataque de pânico. Foi aí onde eu pensei que eu preciso buscar ajuda. E foi onde eu comecei a fazer o tratamento psiquiátrico. Nesse tratamento psiquiátrico, eu comecei a tomar medicamento controlado. Ele amenizava, mas ele não curava. E eu comecei a ver os testemunhos das pessoas. Eu comecei a ver a mudança de vida nessas pessoas. Várias pessoas sendo curadas de depressão, até de situações muito piores. E eu falei, olha, é essa porta que eu vou bater. E aqui foi a primeira porta realmente que eu bati. Eu nunca tinha tido nenhuma experiência como essa. E quando eu cheguei, eu me deparei com algo completamente diferente. Né? E desde o primeiro dia que eu coloquei os pés aqui, eu já comecei a perceber a diferença. Eu comecei a dormir bem. Eu comecei a ter uma paz de espírito que eu nunca tinha tido antes. Hoje eu não tomo mais os medicamentos. Eu não sinto falta dos medicamentos nenhuma para a pessoa que eu era antes e para a pessoa que eu sou hoje. Eu posso afirmar que eu estou curado. Eu mudo a minha rotina de viagem, mas eu não deixo de vir aqui.

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1: Eu cheguei com insônia, depressiva, agressiva, irritada, muitos problemas assim interiores, né? Eu mesma não entendia, não sabia quais eram as causas dos problemas. Tudo que eu fazia não dava certo. Tudo que eu me propunha fazer eu não conseguia terminar, não conseguia levar adiante. E após ter vindo à reunião, eu comecei a conquistar resultados. Obedecendo, ouvindo a orientação, trazendo a garrafinha com água, as peças de roupa, né, ungindo, eu comecei a conquistar, né, comecei a ver resultados. A depressão foi sumindo, a irritação foi sumindo gradativamente. Cada vez que eu vinha obedecendo, colocando em prática, eu fui conquistando. Eu fui observando que a depressão foi embora, a insônia, consegui dormir, não tinha sono. Isso me causava problemas durante, no decorrer do dia, no trabalho, com as pessoas. E através da obediência, da orientação, obedecendo, eu consegui conquistar. Hoje eu não tenho depressão, durmo bem, até demais, durmo muito, né? Trabalho à noite, mas mesmo trabalhando à noite eu não conseguia dormir, né? No decorrer do dia tinha um sono muito conturbado. E através da obediência e as orientações, conquistar aquilo que você acredita que não possa mais.
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2: Quando eu cheguei com muitas dores no peito. Aí eu fui no médico, o médico falou que disse que era 3 nódulos que eu tinha no peito. Eu tinha que tirar esses nódulos. Comecei a usar a garrafinha com água, tomar. E a peça de roupa também que eu comecei a usar, aí sumiu. Com 2 semanas sumiu. Não tinha mais nada. Hoje eu tô curada, não preciso de remédio nem de tratamento. Estou curada desse nódulo no seio.
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4: A Bíblia fala de uma sirofenícia, uma mãe desesperada que foi até o Senhor Jesus. E naquele dia, ela estava tão determinada que ela nem aceitou o não do Senhor Jesus. Pois ele disse: não é bom tomar o pão dos filhos e lançar aos cachorrinhos. Mas ela disse: os cachorrinhos comem das migalhas que caem da mesa dos seus donos. E Jesus então elogia a sua fé e disse: mulher, grande é a tua fé, pode ir, o demônio já saiu da sua filha. É essa fé que Deus tem que encontrar em você. A fé que não olha para a distância, a fé que não olha para os nãos, a fé que não olha para os obstáculos. Daqui a pouquinho, você e toda a sua família é o nosso convidado todo especial, tá bom? Prepare o seu copo com água. O Bispo Arimatea vai estar realizando uma oração em seu favor.
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5: Querido Deus, amado Senhor, eis-nos aqui, Senhor. Meu Deus, neste momento, em cada cantinho desta Bahia, há alguém em oração, Senhor, conosco. Alguém que de tão aflito que se encontra, Senhor, já não sabe o que fazer, meu Deus. E apresenta ao Senhor, meu Senhor, este recipiente com água, meu Deus. Juntamente conosco, tendo, Senhor, nesta atitude, toda a sua esperança de mudança e transformação. E por isso eu lhe peço,

pelo teu poder, meu amigo, minha amiga, beba agora do elemento santo. E receba a cura.

do Filho e do Espírito Santo. Amém. E graças a Deus. Que Deus abençoe abundantemente a você e toda a sua família.

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1: Graças a Deus. Agora depende só de você. Daqui a pouquinho, 6 da manhã, eu já vou estar ali na Universal, em Cajazeiras 6. Teremos as reuniões às 7, às 10, às 15 e, em especial, às 19 horas. Que Deus te ilumine e te abençoe até lá.
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6: Quinta-feira, 28 de maio de 2026. Meu Deus, voou o mês das noivas. Voou o mês da mãe. Era outro dia, a gente estava homenageando as mães no altar. Já acabou o mês. Era outro dia, estávamos dizendo assim, ó, que você tem um 2026 maravilhoso pela frente. Já está na metade do ano. Dá para você entender o que Jesus quis dizer quando disse que os dias iriam se abreviar? Prepare, por favor, o seu ponto de luz verde. Porque vai ser a última vez em que você vai colocar os pés nele dentro da sessão. Nesta sexta-feira, dia 29, nós vamos queimá-lo, reduzindo a cinzas o mal que ele absorveu durante todos esses meses. E você é o nosso convidado mais que especial. Não sai daí, sobe o volume do que você está usando para me ver e ouvir. Prepare um copo com água. Não deixe de trazer a cruz da vitória recebida na Fonte Nova, como também nas igrejas, porque elas serão higienizadas e preparadas para 2027, já que agora a família ao pé da cruz está no calendário oficial de Salvador. É lei. Entrou no calendário oficial. Toda sexta-feira santa em Salvador, dia do evento Família ao Pé da Cruz. Algo magnífico que está mudando e transformando tantas

0: outros lugares e ambientes, mas há certos lugares que vão além de espaços físicos. Sim, muito além. São portas de entrada para o mal. Não é difícil encontrar casos assim. Bastou alguém pisar os pés em um determinado local para tudo começar a piorar. Coisas que até parecem sem motivo, mas são causadas por forças negativas, escondidas em pontos específicos e transferidas para se revelarem na destruição de uma vida. Mas se existem lugares onde os pés tocam e a vida se abre para o mal, também existe um ponto onde os pés tocam e o poder de Deus traz a libertação e proteção. Sexta-feira, na sessão espiritual do Descarrego, o ponto de luz, para que haja luz de Deus em sua vida, em todas as igrejas universal.
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3: Muito bem, amigo e amiga, haja luz em toda a sua vida. Prepare um copo com água para o momento da oração, já que daqui a pouquinho nós invocaremos o Deus vivo a seu favor. E não se esqueça, durante a oração, de colocar os pés sobre o ponto de luz. Esse ritual de desmanche da obra do mal na sua vida, ele tem que ser feito rigorosamente todos os dias em casa. E sexta-feira, feito na igreja, na

0: presença de Deus. Inclusive, nessa sexta-feira, vamos recolher o ponto de luz verde e vamos fazer a distribuição do ponto de luz azul claro para a terceira fase. E esse, diferente dos dois primeiros, não será para colocarmos debaixo dos pés, e sim dentro da fronha. O que mais existe hoje, e é impressionante não notar, não tem como não notar, é quanta gente com a cabeça virada. Fruto da maldade, fruto da inveja. Por isso, eu queria até que você desse atenção a esta matéria que você vai ver e ouvir agora. Preste atenção.
1: Querer ter o que o outro tem, a vida, o amor, os bens, a felicidade. Esse sentimento marca a inveja. Kendra Hatcher nasceu em 3 de fevereiro de 1980 nos Estados Unidos. Na escola, foi capitã de torcida e do time de vôlei. Muito popular, ela se formou em literatura espanhola e logo depois fez odontologia e se especializou em odontopediatria. Ela sempre se dedicou a missões voluntárias. Kendra era considerada uma pessoa com coração enorme, sempre disposta a ajudar as pessoas. Em 2010, se mudou para Dallas e conseguiu emprego em uma conceituada clínica de odontologia. Em 2015, ela conheceu o médico Rick Panaghia. Os dois começaram a namorar e compartilhavam os momentos de felicidade nas redes sociais. Mas essa felicidade estava incomodando a ex-namorada de Rick, Brenda Delgado. Rick terminou com ela e afirmou que estava apaixonado por outra mulher, no caso Kendra. Brenda ficou obcecada, vivia acompanhando o casal pelas redes sociais e ficou desesperada quando viu que os dois iriam se casar. Nessa época, ela conheceu uma mulher chamada Crystal e perguntou se ela não a ajudaria a matar o casal. Como Crystal estava com dificuldades financeiras para pagar o aluguel e sustentar o filho, Brenda se aproveitou dessa situação. Crystal aceitou e as duas passaram a seguir Kendra, até bolarem um plano para matá-la, o que foi executado por Crystal e um parceiro, Christopher. Quando Ms. Hatcher estacionou seu carro, um elemento sai do veículo suspeito, caminha na direção dela e então testemunhas escutaram um barulho de tiro. No começo, a polícia achou que Kendra tinha sido morta em um assalto. Brenda estava bebendo com o amigo José em um bar para ficar acima de qualquer suspeita. Mas os planos começaram a sair do eixo. José, o dono do Jeep, reconheceu o carro pela TV, ficou com medo, ligou para a polícia e contou que emprestou o carro para a Brenda naquele dia. Ela foi levada para a delegacia. O seu nome foi apontado na investigação. Nós precisamos sentar para conversar e escutar sua versão para os acontecimentos. Uma jovem mulher foi morta. Kendra Hatcher foi morta quarta-feira. Ela estava namorando, eu acho, o rapaz que você namorava. Eu não faço ideia quem é a garota. Checando os registros de Crystal, a polícia chegou a Christopher e encontrou a arma do crime. Brenda ficou foragida por 6 meses, mas foi encontrada no México. No julgamento, Crystal contou os detalhes. Um dos planos seria injetá-la com uma agulha. Outro plano era atirar nela direto. E outro plano era de sequestrá-la. Crystal foi condenada a 35 anos, Christopher a pena de morte. E Brenda foi condenada a prisão perpétua, sem possibilidade de condicional. Onde você vai ficar confinada pelo resto da sua vida natural? A mãe de Kendra fez um discurso emocionado. A justiça foi feita para as pessoas que as vidas foram marcadas de uma forma ou de outra. Por essa mulher incrível e maravilhosa, e eu tive o prazer de ser mãe de Kendra Hatcher.
0: Muito bem, de volta com todos vocês. Prepare um copo com água. Ligue pra gente, 34-32-91-19, porque você é o nosso convidado mais que especial. Muito mais que especial. Mas agora, eu quero chamar sua atenção para algo muito forte, poderosamente forte. Nessa sexta-feira, o dia inteiro, em 7 horários, mas especialmente meio-dia, nós vamos mostrar a porta de saída para esse mal que te domina. Mal que você gostaria muito de não ter, mas infelizmente tem. E ele se espalhou por toda a sua vida. Hoje, quando você olha para si, corpo, alma, espírito, não há nada que não tenha sido dominado pelo mal. Eu trago um resumo do que tem sido a maior sessão de limpeza espiritual do Norte e Nordeste brasileiro. Veja.
2: Essa guerra que às vezes você vê travada dentro de você, nada mais é do que a falta do Espírito Santo. Nesse exato momento você está olhando para mim, mas tem um turbilhão de coisas aí dentro. O teu interior é um vulcão em erupção, sempre em conflito. Por isso que muitas vezes você sabe o que fazer para agradar a Deus, mas acaba não fazendo. E é isso que atrasa todo o seu processo, inclusive de libertação. Levante a fronha o mais alto que você puder. Feche os teus olhos. Meu Deus amado, querido, quando o diabo controla a mente de uma pessoa, ele controla toda a vida dela. E ele faz isso não só em uma pessoa. Se ele tem uma chance de pegar vários membros da família, ele o faz de geração em geração. Então, em Cristo Jesus, teu filho, eu te peço, consagra esta fronha. Hoje, quando ela deitar nesta fronha, ela logo vai pegar no sono. Só que agora, não tem como isso acontecer, porque ainda tem muita gente aqui carregada. Então eu quero o contrário. Eu quero que no exato momento em que esta criatura colocar a fronha no alto da cabeça, o mal que interrompe a qualidade dos seus sonhos e lhe visita durante o sono, com ansiedade, com bipolaridade, com mutilação, com ansiedade, com desejo de suicídio, com depressão, com síndrome do pânico, com insônia, não resiste e caia por terra. Que a ela cause refrigério. Mas no simples tocar desta fronha na cabeça dela, meu Deus, mas que seja muito rápida a resposta, seja como um raio atingindo alguma coisa e de pronto se desfazendo. Na hora em que ela tocar esta fronha na cabeça, o espírito maligno que está por trás de todo o sofrimento dela tem que vir para fora. Haja luz em toda a sua vida. Luz para o seu corpo, luz para a sua alma, luz para tudo. Em nome do Senhor Jesus Cristo, de todos os males que te acometeram a vida inteira, da planta dos pés ao alto da cabeça, seja livre, seja curada, seja liberta. E aonde você for a partir de hoje, que envolver uma grande decisão, um grande embate espiritual, leve o ponto de luz, porque você vai ver a luz se manifestar e as trevas serem vencidas e envergonhadas. Em nome do Senhor Jesus Cristo, perceba da planta dos teus pés para a cabeça subindo um fogo abrasador, um fogo incandescente. E que fogo é esse? É o fogo do Espírito Santo queimando, reduzindo às cinzas cada dor, cada enfermidade, cada sofrimento. Em nome do nosso Senhor Jesus Cristo, seja curada. Em nome do Senhor Jesus Cristo, seja liberta, seja livre.
3: Manuel.
2: Seu Manuel, qual foi o testemunho do ponto de luz?
3: Eu é o sono, né? Eu não dormi à noite, mas depois que eu pisei no ponto de luz.
2: Peraí, o senhor ficou quanto tempo lutando contra a insônia?
3: Ah, quantos eu já anos? Tenho muito, desde que eu trabalhei à noite, que eu não dormi à noite, né?
2: O senhor não tinha sono?
3: Não tinha sono.
2: Não tinha paz para dormir?
3: É, eu dormia 3 horas, 2 horas por noite. Aí hoje, graças a Deus, depois que eu pisei no ponto de luz, tô dormindo a noite toda, 9 horas por noite. Após 6 horas.
2: Não, mas peraí, 9 horas por noite já é quase preguiça.
3: É.
2: Vai com Jesus. Como é que é o nome da senhora?
4: Cícera.
2: Dona Cícera, o que que aconteceu com a senhora usando o ponto de luz?
4: É, eu tenho 2 testemunhas, foi sobre o livramento que Deus deu para meu neto, porque ele anda no meio das pessoas erradas, e num dia, ele nunca fez isso, mas ele foi jogar, ele joga bola às quarta-feira, e aí ele foi com a esposa dele lá para minha casa, aí ele praticamente implorou ela para esperar, aguardar ele terminar o jogo para poder ir para casa junto. Aí ele pegou, foi jogar bola, aí ele chegou, voltou, disse que voltava 9 horas, aí deu 10 horas, ela disse, poxa, Luan não veio, eu vou me embora, mas ele me pediu tanto. Eu disse assim, é, mas pra ver que é livramento. Aí ela pegou e ficou esperando. Quando ele chegou 10 horas, que ele terminou, chegou 20 minutos antes, as polícias chegou lá, começou a atirar bala pra todo lado, aí pegou num menino que ele fica com eles, aí pegou 5 tiros num rapaz, aí ele pegou, foi Ele disse que quando chegou em casa, começou, o celular dele tocou, o pessoal perguntando se foi ele, se ela não tivesse aguardado ele, ele tinha ficado lá com eles, como ele faz, sempre ele faz isso, ele fica com os meninos.
0: Deus livrou, a pessoa que mais andava com ele tomou cinco tiros.
4: Tomou cinco tiros.
0: Deus guardou seu neto. E o segundo guardou, testemunho?
4: O segundo testemunho foi sábado, meu esposo veio de Jauá, aí na topique que ele pegou, teve um assalto. Aí ele pegou, disse que roubaram todo mundo, assaltou todo mundo, e aí um dos caras só cismou com ele, dizendo que ia matar, que ele era alemão. Ele disse, não, pelo amor de Deus, eu tenho família, eu não sou ladrão não, eu sou trabalhador. Aí mostrou as mãos, ele dizendo que era, o rapaz queria matar ele porque queria. Aí o outro mandando ele deixar ele em paz, ele disse que estava com sede. Meu esposo disse que os olhos dele chega brilhava. Aí Deus deu o livramento a ele total.
0: Ou seja, dois livramentos.
4: Dois livramentos.
0: Não tem como não notar o quanto Deus tem guardado a sua família.

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2: Você vê que coisa magnífica. Num momento de indignação, num breve momento de indignação, escondi de ti o meu rosto, a minha face. Mas com misericórdias eternas eu torno a te acolher. Quem disse isso? O próprio Deus, por meio do profeta Isaías, direcionado às pessoas que estavam afastadas dele. As pessoas que se perderam pelo caminho e infelizmente criaram de novo uma distância entre elas e o Senhor. Isso é muito forte, não é pouco não, é forte demais. Mas veja que elas foram recebidas de volta a partir do arrependimento, como aconteceu com o filho pródigo. Então, por favor, não deixe esse mal que te inspirou, que te seduziu a trair a Deus, a virar as costas para Deus, te convencer que agora para você não tem mais jeito. Foi o que ele fez com Judas. O mesmo mal que o inspirou para trair Jesus, depois colocou na cabeça dele que para ele não tinha mais jeito. E o que que aquele rapaz faz? Ele se mata. Ele tira a própria vida, ele se suicida. E essa é a ideia do mal, que você cometa uma loucura por achar que para você não tem mais jeito, e é claro que tem. Por isso estamos vivendo para esse domingo essa grande reunião chamada reunião do resgate, a reunião do reencontro, da reconciliação com Deus. E eu trago agora um testemunho que prova isso, o quanto Deus te espera de volta. Veja.
3: Cheguei na estimação grau 9, né, de um homem que serviu Deus uma vez como obreiro, e fui me afundando cada vez mais. Eu liguei o gás da cozinha e falei, vai explodir aqui, vou morrer. Quando eu conheci a Igreja Universal, eu encontrei numa época que eu estava total depressão. Eu servi durante 5 anos nas Forças Armadas, eu achava que ia ter uma carreira, eu era universitário, tinha um bom relacionamento. E no momento que eu saí das Forças Armadas, após 5 anos, eu perdi tudo. Entrei numa crise financeira, numa crise amorosa, e não tive mais condições de continuar minha faculdade. Então, eu tive pensamentos suicidas. Como eu tinha uma moto na época, eu pensava em me bater num carro, pensava em me jogar, né? Eu bebia muito a ponto de sair com a moto de madrugada. E foi assim que eu cheguei na Igreja Universal, né? Com a vida totalmente derrotada, né? Sem expectativa de vida nenhuma. Comecei a participar das reuniões de libertação, né? E aos poucos eu comecei a aprender o que era o Espírito Santo. Porque uma pessoa que não conseguia dormir, uma pessoa que não conseguia trabalhar, uma pessoa que não conseguia amar os pais, uma pessoa que não conseguia nem amar o próprio Deus, né? Eu não tinha expectativa de vida. Então eu falava, não, tem que ter esse Espírito Santo. Até que chegou o grande dia que eu tive um encontro com Deus. E daí pra frente eu comecei a sentir paz. Tudo mudou. Eu não tinha mais depressão, eu não tinha mais vontade de me matar. Ao contrário, eu tinha vontade de viver. E eu comecei a servir a Deus como obreiro, né? Eu era muito feliz em ajudar as pessoas, ganhar almas, ajudar nas reuniões, né? Lá eu conheci a minha esposa, que também era obreira. Então, nós juntos tínhamos um relacionamento muito bom, né? De ganhar almas juntos, de fazer obras de Deus juntos. Eu tinha uma vida muito boa, sabe? Deus tinha me dado tudo aquilo que eu pedi. Deus me abençoou com emprego. Mas eu coloquei esse emprego na frente da minha vida espiritual. Eu comecei a deixar de orar, comecei a deixar de buscar Deus, comecei a deixar de ler a Bíblia. E comecei a me esfriar com Deus e me afastar cada vez mais, a ponto de não ir mais para a igreja, a ponto de não orar mais, não sentir mais a vontade de falar com Deus. E eu comecei a me envolver em lugares que não agradavam a Deus, né? Com pessoas, né, que não faziam parte do convívio cristão. E eu comecei em rodas de bebedeira, roda de bar, roda de samba. Eu voltei para a faculdade, me envolvi com os amigos da faculdade, né? Todo dia tinha um motivo para sair após os estudos. E eu comecei a mudar totalmente, comecei a voltar a ser o André que eu era do passado. E por conta disso tudo, eu fiquei mais ou menos 10 anos afastado da presença de Deus. E nesse período, era muita festa, era muita gandaia, muita bebedeira, e eu estava em depressão e não sabia. Então eu queria preencher todo vazio com tudo que aparecia. Com tatuagem, tatuei meu corpo, né, o meu braço e outras partes do corpo também, e fui me afundando cada vez mais. Eu recebi um convite para entrar na ordem maçônica. Lá dentro, eu achava que eu ia encontrar Deus de alguma forma, que eu ia encontrar respostas de alguma forma, e não encontrei nada. Cheguei mestre maçom grau 9, né, de um homem que serviu Deus uma vez como obreiro, e fui me afundando cada vez mais no alcoolismo, na prostituição, adultério. E minha esposa também se afastou da presença de Deus, e ela ficou muito mal, né, com o nosso casamento. Ela entrou em depressão também, ela ficou muito triste, ela era uma pessoa amargurada com tudo que estava acontecendo na nossa vida. Eu tinha vergonha de falar com Deus, eu não tinha mais coragem de falar com aquele Deus que me salvou, eu não conseguia mais orar. Então eu só conseguia me concentrar na minha vida quando eu estava no banho, que era o único lugar que eu falava: o que que eu estou fazendo da minha vida? O que está acontecendo comigo? Onde foi que eu errei? E só que eu não tinha mais força. Eu não tinha coragem de pedir ajuda a ninguém mais. E diante de todos esses problemas, chegou um momento que não dava mais, né? Minha esposa pediu o divórcio. Eu fui mandado embora do meu emprego. Eu trabalhava num banco. Então eu estava divorciado, estava desempregado, né? E eu falei: agora eu vou acabar com a minha vida. Agora não tem mais jeito. Eu liguei o gás da cozinha e falei: vou morrer, vai explodir aqui, vou ficar. Só que por algum motivo eu despertei de madrugada sufocado e abri tudo. E foi quando eu pensei: isso não é pra mim. Foi a partir daí que eu decidi voltar pra casa de Deus. Eu comecei do zero. Eu deixei as amizades de lado, deixei o alcoolismo de lado, deixei a maçonaria, saí da maçonaria, deixei as bebedeiras, a prostituição, e só foquei no Espírito Santo. Eu queria ter um reencontro com Deus. Eu lembro que foi numa quarta-feira, né, na reunião da busca do Espírito Santo, e foi tudo diferente. Foi diferente da primeira vez. Só de eu lembrar já, eu vejo que Deus, ele é muito misericordioso. Eu lembro que quando eu fui batizado pelo Espírito Santo, era Deus falando: você é meu filho, você é meu filho, você é meu filho, eu te amo. E foi o melhor noite da minha vida. Eu me senti abraçado por Deus, né? Eu me senti como se Deus tivesse me pegado no colo. Até que eu me coloquei à disposição para servir a Deus novamente. A partir daí, as coisas começaram a mudar na minha vida. Minha vida começou a ter um novo sentido, né? Ele restituiu a minha vida financeira também, né? Deus também me deu um bom emprego hoje. E hoje eu tenho paz. Hoje eu sou um novo homem. Eu não tenho mais vontade de me matar. Faço parte de um projeto que eu ajudo as pessoas contra a depressão, contra suicídio. A mesma pessoa que pediu o divórcio para mim lá atrás, hoje é minha esposa novamente. Nós casamos novamente e servimos a Deus como obreiros. Não temos mais briga, temos paz na nossa casa, uma felicidade na nossa família. Após o meu reencontro com Deus, de fato a minha vida mudou. E assim, para quem se encontra na mesma situação que eu estava, né, não perca tempo não, volta. Não tenha vergonha de pedir ajuda, não tenha vergonha de, sabe, de falar com Deus novamente, porque o reencontro com Deus é maravilhoso. Eu tenho certeza que Deus vai restituir todas as áreas da sua vida.
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0: Meu nome é Eliane. Antes de chegar na Igreja Universal, eu procurava um caminho que me trouxesse felicidade. Eu tinha um vazio muito grande dentro de mim que me acompanhava desde a infância, e isso me acarretava problemas de saúde, problemas com relacionamentos em geral, problema sentimental, porque eu não conhecia a felicidade sentimental. E assim eu cheguei na igreja. Chegando na Igreja Universal, eu achei o caminho. Eu fui curada, eu fui liberta, eu obtive vitórias na minha vida financeira, na minha vida familiar. Porém, eu acabei me descuidando, passei a não ir mais de quartas-feiras, já não priorizava mais os domingos para buscar a presença de Deus, parei até mesmo com as correntes de libertação. E quando eu menos percebi, eu acabei deixando entrar uma mágoa dentro de mim. E aquela mágoa começou a me cegar, começou a me enfraquecer, e depois eu já me vi no mundo, fazendo tudo que era de errado. Me afastei da presença de Deus, né? Parei de ir na igreja de vez e comecei a me envolver. Aí passei a beber, passei a ir em baladas. Cada dia eu estava com um parceiro diferente, então eu me prostituía, né? E eu não preenchia esse vazio. O vazio, ele era cada vez mais fundo. Então eu estava já com uma depressão profunda, então eu tomava remédios para dormir. Eu tinha insônia, eu tinha muita insegurança, eu tinha muito medo. Meu fundo de poço foi quando eu comecei a me relacionar com um homem casado. Eu me apaixonei por um homem casado. E isso me trouxe mais problemas ainda, porque eu me tornei escrava desse relacionamento. Ele me batia, ele era agressivo, mas eu não conseguia sair desse relacionamento. Logo depois, a esposa dele descobriu, começou a me ameaçar de morte. Foi quando os planos de Deus começou a acontecer na minha vida novamente, porque a pessoa que eu tinha mágoa, ela foi trabalhar na mesma empresa em que eu trabalhava. E ali ela começou a me convidar, ela começou a levar convites para mim, e com muita insistência, porque mesmo a minha vida estando destruída, havia um orgulho. Eu não queria dar o braço a torcer, eu não queria admitir que eu estava mal, que eu estava no fundo do poço. Mas aquela pessoa, ela foi paciente, eu vi nela um amor muito grande pela minha alma. E até que eu aceitei um dia ir com ela. E quando eu fui, quando eu cheguei na igreja, eu vi que era a minha última porta. Era ali que eu precisava estar, eu precisava me entregar totalmente para Jesus, porque eu não tinha mais vida. Foi quando eu voltei para os caminhos da fé. Passei a praticar novamente a palavra de Deus, né? Passei a orar, a jejuar, a ler a palavra, a frequentar as reuniões, a priorizar o que é de Deus, o que agrada a Deus, né? E automaticamente Deus, ele foi mudando a minha vida de dentro para fora. Aquele vazio saiu, a depressão. Eu não tenho mais que ir em psicólogos, em psiquiatras jamais, não tomo medicamentos mais para isso, né? E Deus, ele me deu uma família. Eu sou casada hoje, não tenho problemas sentimentais, sou casada com um homem de Deus. A minha filha, que antes não vivia comigo, hoje ela mora comigo, também está nos caminhos da fé. Então hoje a minha vida, ela é completa, eu sou feliz, eu sou realizada, eu tenho força, eu tenho ânimo, eu não tenho aqueles medos e inseguranças que me perseguiam. Deus, ele mudou a minha vida.
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0: Deus procura em alguém.
1: Eu não sabia falar com Deus. Então eu falei, olha, eu não sei se existe mesmo. Eu não sei, eu não tenho acesso a você não, eu sou ruim. E se eu estivesse no lugar do Senhor, eu não me perdoaria não, porque eu sou ruim. Se você realmente conhece eu mesmo, o que eu tenho de mais valioso, de mais precioso, que eu sempre carreguei comigo, eu te dou, que é a minha palavra. Se você fizer algo por mim, quando eu estiver em cima dessa terra, eu vou te servir. Nem se for arrastando.
2: Eu levantei as mãos e falei assim, meu Deus, essa mesma mão que está levantando aqui é a mesma mão que eu pego cocaína, a mesma mão que eu uso droga, eu uso crack. Essa boca aqui que eu tô falando é a mesma que eu vou lá e faço as coisas erradas. Esse corpo que eu tô aqui, olha a roupa, o jeito que eu tô. Por que que o Senhor me quer? Eu falei desse jeito com Deus. E naquele momento ele confirmou dentro de mim, é você que eu quero.
3: Eu sentei lá no fundo da igreja. Foi, meu Deus, agora é só eu e o Senhor. Ou o Senhor entra dentro de mim e me transforma. Eu vou voltar pras drogas, pai. Eu vou voltar pra rua. Eu não quero mais isso. E eu falei pra Deus aquele dia, o Senhor sabe o quanto que eu fiz pro Satanás. O quanto eu servi o diabo. O quanto eu dei minha vida por ele. E se o Senhor for comigo, pai, eu vou fazer o dobro, o triplo, vou dar minha vida 100% pro Senhor.
4: Eu caí de joelho na frente daquela televisão e falei, Deus, eu não acredito que o Senhor existe. Por tudo que eu tô passando, por tudo que eu vivi. Mas se realmente o que esse homem tá falando é verdade, me tira dessa situação. E ajude a perdoar quem me fez tanto mal.
5: Que eu dobrei meu joelho, que eu falei com o Senhor Jesus Cristo. Assim como ele teve misericórdia de Pedro, que estava afundando, que ele tivesse misericórdia de mim.
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6: Amado de minha alma, eis-me aqui, Senhor. Ao pé da cruz eu intercedo pelo teu povo, Senhor. Espalhado por cada cantinho da Bahia e do Brasil, meu Senhor. Porque foi na cruz que o Senhor nos concedeu vitória, Senhor. Na cruz o Senhor se sacrificou por amor de cada um de nós. Por amor desta pessoa que sofre, chora, urra de dor, meu Senhor. Talvez num leito de dor, Talvez, meu Senhor, com a dor da alma, do abandono, da solidão, da depressão, da ansiedade. Talvez dentro de um presídio, eu não sei, meu Senhor, mas o Senhor sabe de todas as coisas. Então, meu Deus, eu lhe invoco agora. Eu lhe suplico, meu Senhor, vá de encontro a esta pessoa agora, Senhor. E eu te peço, meu Jesus, consagra e abençoa este copo com água que ao beber, meu Senhor, ela tem uma experiência curativa, libertadora, abençoadora com o Senhor, porque o Senhor pode todas as coisas e essa é a minha fé, Senhor. Ainda que ela não tenha fé própria, eu determino isso aqui em oração, crendo. De antemão, eu já lhe agradeço pela tua bênção na vida dela. Beba agora, meu amigo, minha amiga. E ao beber, respire bem fundo e receba na sua vida agora a plenitude de Deus e a paz que só Ele pode lhe dar. Que Deus abençoe a você e toda a sua família. Tenha certeza que Ele cuida de você. Deus é contigo. É com o Senhor, Bispo Guaraci.
7: Muito obrigado. Vamos então beber água. Obrigado por essa oração. Amém. Chegamos ao final da nossa participação. Que Deus abençoe a todos. E até a próxima. Tudo isso na Avenida ACM 4197. E você é o nosso convidado mais que especial. Até lá.

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1: O Galo cantou na Sociedade, 4 horas em ponto. 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

0: Brasil.
1: Muito bom dia, muito bom dia, muito bom dia, muito bom dia, meu povão sertanejo. Bom dia, bom dia, bom dia, Brasilzão caboclo.
0: Bom dia, Brasil.
1: Bom dia para os meus compadres e minhas comadres.

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dia representa um mundo de surpresas, um universo de momentos inesquecíveis e uma infinidade de sensações. Essa é a bênção da vida e só precisamos aceitá-la com um abraço a cada manhã.

você que ligou o rádio agora, você que já estava de rádio ligado na sociedade, bom dia para você da capital baiana, interior do estado, você dos outros estados, você dos outros continentes ouvindo a gente. Bom dia Brasil! 4 horas mais 5 minutos.

quinta-feira melada de óleo. Alô, cantadores, alô, poetas, alô, repentistas do meu bom Brasil varonil. Alô, mestre Bully Bully, receba o nosso abraço, beija-flor, violeiro, Jequié, Bahia. Leandro Tranquilino, bom poeta candialense, estabelecido na capital baiana, Davi Ferreira, na cidade de Xu, Antônio Maracujá, na nossa Riachão do Jacuípe, ligado no Vamos Acordar, Paraíba da Viola, lá em Conceição do Coité.

0: Lá na cidade de Cajazeiras, no sertão paraibano, está ele, o poeta Chico Xavier, e em Maceió, na capital alagoana, o patrimônio vivo do Estadão de Alagoas, João de Lima de Alagoas. Receba o nosso abraço e a todos os cantadores, poetas, repentistas, cordelistas, espalhados pelo nosso gigante Brasil varonil. 4:07, 4:07. Maria! Tem que lascar a garganta. Maria!
1: O quê?
0: Tu não brinca não, viu, Maria?
1: Tô chegando agora.
0: Oxi! Ai, ai, ai. 4:07. Cadê ele? Será que é ele que vem ali? É ele? É ele. Facão Cego, conhecido como Chapéu de Couro. Mas o nome dele é Bertolino. Ele não gosta fazer o quê? Paciência, né? Paciência. Bertolino. Bom dia. Bom.

Cadê Dorli? Oxi! Oxi! Oxi! Ah, sim! Dorli! Ah, cachorro desaforado! Olha, Chapéu de Couro, você queria fazer o contrário de tudo? Ele estranhou. Olha aí, estranhando ainda. Olha ele como tá aí, ó. Dorli, seu moleque. Dorli. Para com isso aí, rapaz. Para com esse negócio, rapaz. Bora, Chapéu de Couro. Bota água pro homem. Eita. 4:08. Na madrugada mais ouvida do rádio brasileiro. Não é brincadeira não, rapaz. Tá brincando com a cor da chita. Lá vai a onça bebendo água. É sede, é sede, é sede.

0: Maria?
1: O quê?
0: Essa música é um espetáculo. Para com isso aí, rapaz. Oxi. É que eu choro do nada assim. Meu pai do céu.
2: Se aquece, Maria.
0: Ah, é o fiscal. Aí é o fiscal. 4:16. Maria? Boa, Maria.
1: O quê?
0: Tá na hora de quê? O quê? Na hora de botar o povão pra falar com a gente aí. 4:16. Alô? Alô?
3: Alô?
0: Bom dia.
3: Bom dia.
0: Quem fala?
3: Ô Valdo Silva, bom dia. Quem fala é Gomes de São Cristóvão.
0: Ô Gomes, bom dia.
3: Ô Valdo, eu antes de ontem eu liguei pra você. Botei meu telefone no ar, mas ninguém me ligou. Será que ninguém escuta o seu programa? Um programa melhor do mundo. Papai Irã, se Irã estiver me ouvindo, ele ligar pra mim que ele tinha um restaurante Vila do Atlântico, fazia feijoada. Eu era o garçom dele. Eu trabalhei no clube de Vila do Atlântico com ele e Dona Melinha, a esposa dele. Se estiver me ouvindo, pra ele ligar pra mim.
0: Certo. Diga aí o seu telefone.
3: Itamir, eu vou dar meu telefone. Itamir era uma vizinha minha que me carregava, que eu sou cego de tudo. Me levava pra voltar, chegava lá, pegava meu dedo, botava em cima dos números. Pra voltar quando não enxergo mais nada e perdi o contato de todo mundo. Meu nome é Gomes. Meu telefone é 84.
0: Sim.
3: 37. 27. 37 de novo. É Gomes.
0: 84. 37.
3: 27, 37.
0: Então você que está ouvindo aí a Rádio Sociedade nesse momento.
3: 5 anos já carregado, guiado pela mão dos outros. Se quem estiver me ouvindo, quem me conhecer que estiver me ouvindo, ligar para mim depois de 8 horas.
0: É, você mora com quem?
3: Veja bem, por que eu falo para ligar depois de 8 horas? Eu moro com minha mulher, mas minha mulher é deficiente também. Ela toma remédio controlado para dormir, entendeu? Não ligar agora de manhã cedo, não ligar depois de 8 horas.
0: E você tem filhos?
3: Tem filho, mas tudo casado, tudo cuida da vida dele, com a família dele. Não tem condição de me guiar, não, entendeu?
0: Mas não, eles visitam você de vez em quando?
3: De vez em quando não, eles vêm aqui em casa direto, diz que não tem mais gente, que o médico já desenganou. Mas não é assim não. É porque se fizer uma cirurgia de glaucoma, se fizer cirurgia de glaucoma, tem jeito, que tem um senhor aqui mais velho do que eu. 7 anos mais velho do que eu, ele tá com 80 anos, 7 anos mais velho do que eu, fez 5 cirurgias de glaucoma, já ficou bom, os médicos não querem fazer porque eu não tenho um plano de saúde bom.
0: Eu entendo.
3: Não tem condição de ter um plano de saúde bom porque eu não fiz cirurgia ainda. A gente entra em desespero, tudo que a gente precisa, que a gente faz, precisa da visão, fazer um café precisa da visão, fazer qualquer coisa precisa das vistas, derrama tudo. Eu tô nesse sofrimento aqui, eu não aguento mais.
0: Qual é a sua idade?
3: Eu tenho 7'3".
0: 7'3".
3: Mas eu tenho um irmão meu que tem 91 anos, enfia agulha, trabalha na roça, arranca toco, faz tudo.
0: É, onde é?
3: Com 91 anos, eu com 73, sou a glaucoma, dizendo ao médico que a glaucoma tomou minhas duas visões.
0: Seu irmão mora no interior, é?
3: É, de Itagi.
0: Itagi, sul da Bahia, né?
3: É. Eu sou de Itagi também, nasci lá.
0: Ah, você nasceu lá também.
3: Foi.
0: Nunca mais voltou lá em Itagi, você, né?
3: Nunca mais voltei, não. Fiquei cego. Não sai pra lugar nenhum.
0: Tem 5 anos que você perdeu a visão?
3: Já tem desde 20 anos que eu comecei a ficar cego. Uns 20 anos, mais ou menos, adorando o prefeito, o governador. Que eu fiz o hospital do homem, tem 14 mil cirurgias de vista, todo mundo enxergando. Eu vou fazer 20 anos já de cego, adorando o prefeito, o governador, adorando. Ninguém, porque diz que tem um hospital do homem, o problema é chegar até lá, porque posto médico nenhum dá regulação. Eu queria falar com o Jéssica Espetáculo sobre isso, tem quase 2 anos querendo falar com o Jéssica Espetáculo, quando eu ligo pra lá, o pessoal da portaria da rádio não passa não, diz que não, que ela não quer me atender não, ela não sabe disso, que não, ela tinha me dado um socorro aqui. Jéssica Espetáculo, pode deixar a minha gravação no ar pra ver se ela sabe disso.
0: Tá certo, meu amigo. Tá certo, então.
3: Valdo, obrigado.
0: Fique em paz.
3: Agora, do mundo é a gente ficar cego sem enxergar
0: nada. Eu sei disso. Eu, apesar de ter a minha visão em plena, mas eu sei que realmente é muito difícil mesmo, porque...
3: Tanto que eu ligo pra você, eu relato isso aí.
0: Nós tivemos aqui um cego que trabalhou aqui na rádio.
3: Valdo Silva, vê se Jéssica Espetáculo sabe disso. Meu telefone tá no ar, pede pra produção dela ligar pra mim que eu tô explicando direito.
0: Daí você tem que pedir uma pessoa pra ligar no horário dela aqui da rádio, entendeu?
3: Eu ligo, mas ele não passa não, que atende primeiro, que atende o cara da portaria aí.
0: Não, mas não é na portaria, não. Você tem que ligar pra esse telefone que você ligou pra mim agora.
3: Ah, mas não atende, não.
0: Atende? Se eu atendi agora, como é que não atende? Atende, pra, sim.
3: Você atende, seu programa aí atende, mas os outros programas não atendem, não.
0: Peça alguém aí da sua convivência aí pra mandar uma mensagem através do nosso WhatsApp contando aí o seu problema.
3: O meu mandou uma mensagem.
0: Isso.
3: O cara da portaria lá falou que eu já me atendeu já, que eu já liguei, que ele já me atendeu já. Entendeu? Isso não passa não.
0: Esqueça a portaria.
3: Preste... Para que atende primeiro tem que passar pela portaria.
0: Não. Você tem que ligar direto pra Rádio Sociedade. Esqueça a portaria. Portaria é outro departamento. Você tem que mandar mensagem pelo WhatsApp 9656-1025. Peça alguém, qualquer pessoa próxima a você consegue enviar uma mensagem dessa aqui pra rádio. Entendeu? Esqueça a portaria. Portaria é outro departamento.
3: Já fizeram a mensagem, não vai direto pra ela, não. Primeiro alguém lá atende pra passar pra ela.
0: Você não tá entendendo a nossa mensagem, paciência. Já lhe dei as coordenadas, fica ao seu critério agora. Tá bom, meu amigo?
3: É bom, obrigado.
0: Fica na paz. 4h23, um abraço, 4h23. Vamos a um rápido intervalo e a gente volta com muito mais. Vamos acordar, Brasil!
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1: Essa rodoviária ficou massa, né? E com o metrô praticamente dentro dela, tá bem arrumada, né? Facilita demais nossa vida. Principalmente a gente que vem do interior.
2: É a rodoviária da Bahia pros baianos.

0: meu.
1: Ô, Maria!
2: O quê?
1: Pensei que tu tinha saído.
3: Em qualquer lugar que eu
1: vá, e eu ficando só aqui com esse cabeça de martelo. Sorrindo, muita. Alô!
4: Alô, Valci, bom dia.
1: Bom dia, quem fala?
4: Tô gripado, Valci, horário trabalhada.
1: Ih, rapaz.
4: Tô mal.
1: Vixe, meu Deus do céu. Vai pra lá com essa gripe, viu?
4: Na mais de longe não pega, não.
1: Não pega,
0: eu, hein?
4: Quer que chapéu de conta que aí é? Eu, rapaz, hein?
1: Olha, eu vou completar uns 10 anos que eu não sei o que é uma gripe, graças a Deus.
4: E olha, não é que eu tô vacinado. Tô vacinado.
1: Tá vacinado?
4: Mas, eu vou sim. Tô vacinado.
0: Ah. Eu, hein?
1: Mas pegou. Pegou você.
4: Olha, mas mesmo assim, eu tô melhor do que esse cidadão, coitado, que tá falando com você aí, Gomes, viu?
1: Sim, tem, tem o quê?
4: Tô melhor do que esse companheiro que tá falando com você aí, o Gomes, viu? Primeiro eu enxergo tudo, eu tô bem de saúde, só essa gripe passa.
1: Vai passar.
4: Não já, não.
1: Vai passar.
4: Vem a cara do senhor, vou perguntar uma coisa a você.
1: Sim.
4: Você deu um recado a Maria?
1: Ô, rapaz, é tanta coisa na cabeça da gente.
4: Ela pediu chapéu de couro pra liberar ela, pra ir pra
2: lugar. Ele quer?
1: Aí, ó, ele tá falando aí agora, presta atenção.
4: Hein?
1: Ela tá perguntando o que é que você quer.
4: Eu quero, Maria, pra nós de curtir São João Cruz das Almas, Maria. Eu e você.
2: Oxe, me tira desse bolo, viu?
1: Ai, não pode não.
4: Faz um chapéu de couro e ele libera. Olha, não.
1: Na frente do chapéu de couro, ela fica toda rebocolosa.
4: Olha, o Valdo, na volta eu trago um bico de couro e duas espigas pra ele.
0: Esfacão é pra cabra que se acha muito corajoso.
1: Você tem essa coragem que ele tá dizendo aí? Que o facão é pra cabra que acha muito corajoso. E Horácio Navalhada tem coragem, viu? De encontrar a parada.
0: Ai, eu não te digo é nada.
1: Lá em Cruz das Almas, já pensou Horácio Navalhada com Maria dançando forró?
4: É.
0: Onde? Aonde?
1: Em Cruz das Almas? É
4: três
1: lá.
4: Dias lá.
1: Ah, sim.
4: Três dias
1: de festa.
4: É brincadeira.
1: Que beleza.
2: Assim é o caso.
1: Obrigado,
4: Maria.
1: Pera aí, Maria. Devagar,
4: obrigado,
1: Maria.
4: Maria.
1: Sim, diga, Navalhada.
4: Vem cá. Dijama não tava no Baba quarta-feira, não?
1: Tava. Jogou contra mim e eu lasquei. Foi dois gols.
4: Eu vi você fazendo comercial. Não acredito, não.
1: Foi. Não, o quê? Não acredita?
4: Dijama jogou do seu lado.
1: Eu vou pedir aí, ô meu amigo Senna, Djalma, Mião, a turma do Baba da Chiada aí, manda uma mensagem aqui pra dizer se eu tô mentindo aqui, que o Horácio tá achando que eu tô mentindo. Fiz dois gols.
2: Mentira!
1: Aí, tá vendo? Fiz aí. Dois gols e uma assistência. Dois aí, gols aí. E uma assistência.
4: Até essa pergunta não tinha mentira sua.
1: Deixa o povo falar, nem ligue. Se o povo falar, nem ligue, deixa o povo falar.
4: Ô, Valdo, não vou tomar seu tempo não, Valdo. Vou deixar um abraço aqui pra meus amigos.
1: Tá bom.
4: Pra Magalhães, pra Pulazeira.
1: Sim, rapaz, você foi da Itapemirim, né? Você foi da Itapemirim, né?
4: Foi 20 anos lá.
1: 20 anos de Itapemirim, né?
4: Foi.
1: É isso mesmo, rapaz.
4: São 11 letras que estão no meu coração.
1: É isso mesmo, muito bom.
4: Conheci o Brasil todo. Só trabalho no turismo, vivi 6 anos só no turismo.
1: Foi mesmo, rapaz?
4: Foi.
1: Tem muitas histórias, né, rapaz?
4: Eu tive o prazer de inaugurar em Salvador, Belém. Eu que inaugurei.
1: Você que inaugurou.
4: Foi.
1: Rapaz. Ei, rapaz.
4: Eu tenho que agradecer a Deus a vida que Deus me deu.
1: E nunca se envolveu no acidente, né?
4: Não.
1: Graças.
4: Abandonei a profissão com meu pontuário zerado. Obrigado, senhor.
1: É mole, velho. Quantos filhos?
4: Eu tenho 5.
1: 5 filhos?
4: É.
0: Eu, hein?
1: Quantos netos?
4: Tenho 8.
1: 8 netos, meu amigo.
4: 3 bisnetos.
1: É.
4: 3 bisnetos.
1: Faz uma caminhadazinha de vez em quando, faz algum exercício?
4: Eu não paro, não, rapaz.
1: É?
4: O dia todo tô pra lá, não paro não.
0: Será?
4: É, paro não. Tomo minha latinha de cerveja todo dia.
1: Sério?
4: É, tomo.
1: Toma um que sucozinho de vez em quando, é?
4: Tomo, cozinho, fumo.
1: Não rapaz.
4: Sinto nada.
0: Isso aí, meu amigo, corta uma canjibrina até uma
1: horas. Epa, rapaz, olha o respeito.
4: Já tá fora.
1: Você vai viver 110 anos, viu, Horácio?
4: Vado, ontem, vou contar a novidade daquele jeito.
1: No programa
4: lá de Matheus Luceno, onde estava na sua piedade.
1: Sim.
4: Uma coroa com 87 anos de idade, você vai dançar forró Ela teve 33 filhos.
1: Puxa, rapaz, é mesmo, rapaz?
4: Foi, ela falou, quando ela falou,
2: eu, teve
4: 33 filhos.
2: Deus é rapaz, mais.
4: Não teve que não aguentasse.
1: É isso mesmo.
4: Só que essa mesmo que ela não fazia comida, não lavava roupa, não trabalhava, só fazia menino.
1: E você é casado, né?
4: Sou, graças a Deus.
1: O nome da patroa como é?
4: É Dona Rosa, conhecida como Ravinha.
1: Dona Rosa.
4: Raída, essa mulher. Mas tá doendo, coitadinha.
1: Mas tá deitadinha esse horário, né?
4: Né? Tá descansando, porque ela tem problema de Alzheimer, tá diabetes, coitada. 91 anos.
1: É, rapaz.
4: 91
1: anos. 91 anos, olha que coisa, rapaz. Horácio.
4: Ô, meu filho, diga, Valdir.
1: Infelizmente o nosso tempo esgotou, mas foi uma alegria falar com você, viu?
4: Pra mim é um prazer com você, vai ficar com Deus, meu filho. Tá com Deus,
1: Deus lhe proteja, você, dê sua saúde, a saúde da sua esposa, proteja a sua família.
4: Obrigado, irmão. Obrigado,
1: você é patrimônio da Bahia, viu?
4: Sou mesmo. Deus tem cuidado de você e de sua família, Valdir.
1: Fica na paz aí.
4: Sociedade.
1: Valeu, um abraço, Horácio Navalhada. Depois a gente vai saber por que Navalhada, né, baixinho? Você tá me cutucando aqui. Você, em vez de me cutucar na hora que o homem tá na linha, depois que ele sai, que você me futuca. Curioso. Ele quer saber por que Navalhada. Horácio Navalhada, será que ele fabricava navalha? Ou ele trabalhou com a navalha? Vamos saber. Alô!
3: Bom dia,
1: quem fala?
3: Antônio José Chagas.
1: Ô, rapaz, fala da onde, Antônio José?
3: Ribeira.
1: Da Cidade Baixa.
3: O Valdo, eu tô ligando pra você pra lhe informar que esse cidadão aí que falou com você há pouco instante aí que perdeu a visão.
1: Sim.
3: Ele não tá mentindo não, porque eu sou da Rádio Cidade há 50 anos que eu acompanho. E esse programa de Adelso, das 6 horas, ninguém tem telefone mesmo não. Já liguei várias vezes, não atende telefone.
1: Não, mas ele aí tá é o seguinte, mas é o seguinte, ó, aqui a gente é muito transparente e sincero com os nossos ouvintes, né? A Rádio Sociedade tem credibilidade na hora da gente responder algum questionamento, a gente tem que responder com embasamento. O programa de Adelso, você não liga para falar ao vivo, tem que mandar uma mensagem pro WhatsApp.
3: Sim. Entendeu, amigo? E por que quando ele começa, ele bota o zap, bota o telefone para ligar? Porque anuncia o telefone.
1: É, ele anuncia o telefone, mas quem pega, ele não fala, você não fala ao vivo com ele. Você tem um atendente que anota o seu recado.
3: É, mas não atende não. Quando o programa, vou dizer a você, o rapaz tá certo. Quando o programa era com esse menino, o nome dele que saiu.
1: João Calil.
3: A mão do Mariane, quando era com a mão do Mariane, era diferente, atendia, viu?
1: Mas é porque na época do Armando Mariane, o telefone, o ouvinte falava ao vivo, no ar. De lá pra cá, houve essa mudança, entendeu, amigo? Diga.
3: Então, manda ele deixar de anunciar o telefone, 3486-3201, e não atende.
1: Não, mas aí não pode. Aí não pode deixar de anunciar, né?
3: Porque aqui você vê. Anuncia e não atende, né?
1: Você mesmo tá falando comigo aqui agora através do 3486-3201.
3: É, mas você atende direto. Isso aí é o resto da vida. Mas o programa de Adelso não atende, não. Rapaz, tá certo, viu?
1: Ele tem que mandar uma mensagem. Se você não está conseguindo dessa maneira, vá pro WhatsApp, que pode ter certeza que a sua mensagem vai chegar aqui.
2: Tá vindo aí?
1: Tá bom, meu amigo?
3: Beleza, tranquilo.
1: Muita paz pra você, viu?
3: Você também.
1: Tudo de bom. Obrigado. Que o couro vai comer agora, né, baixinho? Aliás, vamos dar uma passadinha pelo mundo primeiro. Pelo mundo.
5: Mundo Rural.
1: Mapa lança projeto para ampliar cacau agroflorestal na Bahia e no Pará. O Ministério da Agricultura e Pecuária, por meio da Comissão Executiva do Plano da Lavoura Cacaueira, lançou nesta quarta-feira, em Belém do Pará, o projeto Cacau Brasil Agrofloresta. A iniciativa havia sido apresentada na Bahia na última segunda-feira e concentra ações nos dois principais estados produtores do país. Segundo o Ministério, o programa terá investimento de 30,9 milhões de dólares ao longo de 48 meses. De acordo com o mapa, o projeto contará com 23,1 milhões de dólares do Fundo Verde para o Clima e 7,8 milhões de dólares em cofinanciamento. A proposta prevê a implantação de 12,5 mil hectares de sistemas agroflorestais com cacau nos biomas Amazônia e Mata Atlântica. A estrutura da iniciativa combina produção agrícola, conservação ambiental e adaptação às mudanças climáticas. Entre os resultados projetados pelo Ministério estão a redução de 5,18 milhões de toneladas de dióxido de carbono equivalente e o atendimento direto de cerca de 69 mil beneficiários, além de impacto indireto sobre as outras 390 mil pessoas. Então, MAPA lança projeto para ampliar cacau agroflorestal na Bahia e no Pará.
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1: Vamos trazer o Rei do Baião na madrugada mais ouvida do rádio brasileiro. Ele vai cantar. Aproveita, aproveita, aproveita, gente. Aproveita.

0: É, rapaz! Oxo, o que foi que houve? Canta, BTV 4h41!
1: Vamos acordar!
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1: Se bem te vi, hoje não tá assim afiado como todo dia não, viu? 4h44, acorda Brasil!

0: música só me faz lembrar há alguns anos, e já tem um bocado de ano, aniversário da Rádio Sociedade da Bahia na Praça Castro Alves, meu amigo. Parecia um dia de encontro de trio. Adelmário Coelho tinha acabado de lançar essa música e nós fizemos uma festa muito bonita, viu? Aniversário, se eu não me engano, dos 91, 90 anos da Rádio Sociedade, 89, 87 anos da Rádio Sociedade, mais ou menos por aí. E foi um espetáculo, viu? Aniversário da Rádio Sociedade na Praça Castro Alves, meu amigo. E o nosso Adelmário Coelho lançou essa música aí. Conectar o quê, compadre Sansão? Olha que sanfona. Aí é o Maestro Marquinhos Café, o filho de Caruaru. Tem gente pra falar com a gente? Alô? Alô? Alô, alô?
1: Alô, alô?
0: Lá vem.
1: Bom dia, bonitão.
0: Bom dia.
1: Bom dia para toda a equipe da Rádio Sociedade. Bom dia para todos do Brasil e do mundo. Meu lindo e minha linda, meus caros e minha roupa.
0: Bom dia.
1: Bom dia. Sabe o que está falando?
0: Tô com uma ligeira lembrança. Não tô muito...
1: Não tá lembrando quem é, não?
0: Não, não tô, não. Dessa vez eu vou ser sincero.
1: Oh, meu Deus do céu.
2: É quem fala aí?
1: Quem fala aqui é a bonitona de Vista Alegre, que foi de Vista Alegre. E agora é de Vista Alegre e é de Alagoinhas.
0: Ah, de Vista Alegre e de Alagoinhas.
1: É, Vista Alegre e Alagoinhas.
2: Quem fala aí?
1: É a bonitona, meu lindo.
0: É a bonitona.
1: Adelso todo dia. Adelso Carvalho.
0: Muito bem.
1: Adelso, cadê os burrinhos? Você colocar os burrinhos, viu?
0: Seu admirador tava perguntando por você, viu?
1: Quem foi o admirador?
0: Aquele grande admirador seu de há muitos anos. Hein?
1: É quem?
0: Aquele.
1: Porque há tantos admiradores.
0: Não, mas esse daí é o número um.
1: Não, eu não posso dizer que ele é o número um, se for o vovó de hoje.
0: É ele mesmo. Aí, tá vendo como ela sabe? Acertou, rapaz.
1: É o número dois.
0: Acertou.
1: O número três não é nada.
0: Ele acertou.
1: Eu sei que ele é gente boa, mas... Pra mim não é admirador nem numerador.
0: Não, ele é o seu grande admirador. E não, admirar não tira pedaço, não.
1: Não, admira. Ele admira, mas só admira, só pode admirar de longe. De perto, não.
0: Ah, tá bom.
1: Tá ô, bom. Bonitão, eu vou falar seu Filó, Felícia, Gilberte, Antonieta, seu Bagri Belmonte, Lauca, a Bonita, como é que diz? Cristina de Brotas, Dona Edite, Ex-Maria da Anunciação, Maria de Feira. Maria de Feira disse que não está conseguindo falar com o senhor. Ela falou esses dias ou é brincadeira?
0: Não, acho que não falou, não.
1: É porque ela disse que não tá conseguindo falar com o senhor. Com você, bonitão.
0: Tá bom, dona.
1: Celso Trindade. E para todos os ouvintes que estão ouvindo. Ô, bonitão, valeu. Eu tô aqui em Alagoinhas, mas sou apaixonada por você, que eu não tô conseguindo pegar no rádio.
0: Baratinho.
1: Aqui no celular. O quê? O quê?
0: Baratinho.
1: Não é baratinho não, meu amigo, é verdade, eu tô ligando pelo celular, mas não tô escutando quem tá falando meu nome, eu tô apaixonadíssima pela Rádio Sociedade, eu não deixo não.
0: Continue com a gente, um beijo no seu coração, viu?
1: Eu vou deixar, viu? Hein? Sim, fala.
0: Um beijo no seu coração e até a próxima.
1: Ô, bonitão, fica com Deus, e já tá chovendo?
0: Hein?
1: Está chovendo?
0: Não, por enquanto não.
1: Diga a Deus, que eu não deixo, que eu tô aqui em Alagoinhas, mas não deixo ele não, viu?
0: Tá bom.
1: Também.
0: Um cheiro.
1: Também não deixa a Rádio Sociedade por nada.
0: Valeu.
1: Cadê, vem cá, cadê meu bala?
0: Ele deve estar dormindo.
1: Tá dormindo, é? Porque eu só tô vendo pimenta, né?
0: É, deve estar dormindo esse horário.
1: Não,
0: deixa ele dormir.
1: Deve estar em outro trabalho, não é, bonitão?
0: É, beijo, é. Valeu,
1: outro,
0: valeu.
1: Fica com Deus.
0: Tchau. Que agora sabe quem vai chegar? Você sabe quem chega agora pra cantar? É o nosso grande Gregório do Brasil. No meu pé de serra. Preste atenção nessa música aí, viu? Preste atenção. É o filho de Santa Luz, Bahia.

0: horas mais 54 minutos, 4h54, tá na hora de tirar o retrato, 4h54. Vamos lá, vamos no nosso WhatsApp, alô!
1: Bom dia, chapéu de couro. Aqui é Avelar Nunes, sítio do Avelar. Eita, Valdo Silva. Vamos aqui no sítio do Avelar, dia 6 de dezembro. Primeiro domingo de dezembro é a 13ª festa de vaqueiro. Um abraço a todos, professor Tiano Gabriel Avelar, Pina na Serra da Pimenta, Amazonas Cidano Sobrado, Eduardo da Goiaba, no N8. Todo mundo que está ouvindo, bom dia, bom dia.
0: Bom dia, bom dia, bom dia, bom dia. O Baldão Cedrais já pulou da cama, já está no batente, meu amigo. Ligado na sociedade, um abraço para você, o Baldão. Ah, aqui tem mais gente. Alô, alô, alô, bom dia.
2: Bom dia, Valdo Silva. Deus abençoe, um dia de paz para você aí.
0: Amém.
2: Para toda a família, sociedade, para todos os ouvintes da nossa rádio, especialmente aqui para todos os moradores aqui da Rua Nova de Pirajá, da Rua Confidência, e para um ouvinte seu, um deficiente visual chamado Borboleta. Tudo de bom para você, que Deus te abençoe e lhe dê um bom dia.
0: Bom dia, meu amigo.
2: Sandoval de Pirajá que está falando.
0: Valeu, Sandoval de Pirajá.
3: Sim, o Zé da Savana na escuta. Manda um alô para descer, porteiro na tua. Para Luiz Gomesinho, meu irmão em Salvador. Para Zé do Nené, conhecido como Prequexé. Para Catitã, para Rael, Rita e Roquinho do Motel de João Paulo. Davi na Manassai, toda a galera da Santana. Da água da Olivaldo.
0: Vamos da água, vamos.
3: Cadê
0: da
3: o Bahia,
0: água?
3: Valdo? Bora, Bahia!
0: Bora, vambora, vambora, vambora. Alô?
4: Oi, bom dia, Valdo Silva.
0: Bom dia.
4: É um ótimo final de semana pra você, tudo de bom. Tá ouvindo, tá ruim, tá vendo água aqui. Seu programa é audiência maravilhosa. Tá bom, Val. Um abraço a minha filha Gisele, Débora e Anderson, tá bom? Um abraço, Val.
0: Um abraço, obrigado pela sua participação. 4 horas mais 57 minutos, 4h57. Aqui tem mais mensagens. Bom dia, Valdo Silva. Deus nos abençoe com uma iluminada sexta-feira, com muita saúde, paz e sabedoria. Um alô para São Gonçalo dos Campos, especial para a família Carvalho. Todos ligados no Vamos Acordar. Muito bem. 4h57, tem mais mensagens aqui. Eita! Vamos ouvir, alô!
5: Bom dia, Valdo Silva. Bom dia, compadre Celson. Bom dia, Maria. Bom dia, chapéu de couro, facão cego. Daqui a pouco, compadre Valdo Silva, o forró ao vivo e a cores com o compadre Valdo Silva. E segundo triângulo baixinho. Alô, compadre Celson.
0: Aí.
5: Valeu, Valdo Silva.
0: Ele tá falando mais alto.
5: Valdo Silva e compadre Celson.
0: Ele tá aprendendo a falar mais alto, baixinho. Você que ficava questionando tanto aí. Bom dia, Valdo Silva. Naldinho da 1113. De Cabrobó. É, Naldinho, um abraço pra tu. O Beto do Nordeste, o cantor Beto do Nordeste, ligadinho na programação da Rádio Sociedade, programa Vamos Acordar é Show. Um abraço para todos os sertanejos e a nação forrozeira de todo o Brasil. Um alô para Bigodinho do Brega. Um abraço, Beto do Nordeste. 4h58, acorda, Brasil!

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uma nação nordestina que é bastante hospitaleira, faço as honras a essa gente que é humilde por inteira, nas mais variadas rimas. A poesia nordestina é a arte mais verdadeira. Como todo cidadão, eu sou suspeito em dizer que nessa bela nação em que ponho a viver, sou guiado pelo norte, sou honrado pela sorte de nordestino nascer. Vivo no meu sertão, muito bem, obrigado. Nesse pedaço de chão, quase nada tem faltado. Não me canso de falar, eu não troco meu lugar por nada do seu agrado. E assim permaneço vivendo por esse grande sertão, de tantas vidas sofridas, mas que em cada coração se tem uma vala infinda, que cada dor e ferida nos dá uma linda lição. As dores do nordestino, como posso explicar? É um grande desatino que me vale ressaltar. As dores do nordestino é de não ter em seu destino alguém para o valorizar. O sertanejo trabalha, faça sol, faça inverno, para garantir o feijão daqueles que usam terno. Cultura, extração e caça, vendendo quase de graça, tudo pro mercado externo. Prosas e versos na sociedade, orgulho nordestino. 5 e 5, acorda Brasil!

0: 10 minutos, muitas mensagens aqui através do nosso WhatsApp. Vamos dar atenção aqui para essa gente que se liga na gente. Alô?
1: Bom dia, Valdo Silva. Bom dia com Jesus. Sem ele nem tente, meu irmão. Gil Goleiro, aqui de Baixa Grande, mais uma vez. Entregando meu plantão, meu irmão. Graças a Deus. Manda um abraço aí, Valdo Silva, para Baixa Grande, para toda a micro-região de Baixa Grande. Aí, Macajuba, Ipirá, Mundo Novo, Vale da Roça, enfim, a toda a bacia de Jacuí, meu irmão.
0: Valeu, olha aí o Baldão. Seu conterrâneo aí, o Baldão. Olha aí, Zé Cedrais, Gil Goleiro de Baixa Grande, Bahia. Baixa Grande que tem uma cultura do samba muito forte, o samba rural lá em Baixa Grande é muito forte, meu amigo. Eu fico impressionado, que coisa boa saber que essa chama não se apagou, né? E Baixa Grande se destaca muito pela cultura dos bons sambadores, do samba rural, o samba da cabaça, meu amigo. Bom demais, bom demais. Às 5 horas mais 11 minutos, 5 e 11, quem é, rapaz? Quem é esse aqui, rapaz? Vamos ver quem é aqui agora. Aqui a gente não perde tempo, não.
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0: Ó, lá vem.
3: O pata-pata.
0: Lá vem, lá vem. Eu sabia que...
3: Se liga nessa, velho. O cara tinha um papagaio.
0: Eu sabia, rapaz, que era alguma coisa...
3: O cara tinha um papagaio, pô. Que ficava chamando ele de corno o tempo todo.
4: Eu, hein?
3: Aí um dia, rapaz, ele injuriou com o papagaio, velho. Meteu o papagaio dentro da caixa de sapato e saiu chutando o papagaio dentro da casa, velho. Chutou o papagaio pela casa toda, uma meia hora.
0: Ou ele conta ou ele dá risada. Ele não consegue
5: esse
0: contar.
5: Cabra é rei de nada.
0: Deixa lá, chapéu.
3: Depois de uma meia hora chutando, ele pensou que tinha matado o papagaio, pô. Quando ele abriu a caixa de sapato, o papagaio olhou pra ele.
0: Aí, rapaz, é brincadeira.
3: Tu tava onde, corno? Que não viu esse terremoto?
5: Pô, aí você me compreia, cara.
0: É pra você? Pegou a carapuça, foi? Tava onde, corno? Que não viu o terremoto? Rapaz, eu sabia.
5: Vai me ver, caralho.
0: Eu já tava desconfiado. Ai, rapaz, bom dia, Valdo Silva. Sextou por cá. Fecho de mola, é o apelido dele, viu? Feixe de mola, caminhoneiro. Um abraço aos meus amigos, doutores da estrada, Israel Popó, Bebê Monstro, Papa Pinto, Lula na Nova Vitória. Onde Dorli achou essa carne de sertão pra tomar tanta água, tá vendo? Feixe de mola. É a ração dele, Feixe. A ração dele dá muita sede. É a ração dele. Alô?
6: Bom dia, Valdo Silva. Aqui quem fala é Geraldo de Santo Antônio de Jesus. Valdo.
0: Alô, Geraldo.
6: Silva, Maria, chapéu de couro, todo mundo bem? Aqui tá tudo bem, graças a Deus. Hoje aqui é o aniversário da cidade, que faz 146 anos, Santo Antônio de Jesus.
0: Parabéns.
6: Hoje é feriado aqui.
0: Olha aí.
6: Mas tá tudo bem, dá muito lembrança bem. Aí a Chapéu de Couro e a Maria e todos os ouvintes da sociedade. Me escuta, está ligado também na Rádio Sociedade, com Silene. Dá um alô aí para... meu compadre na Fazenda Cunha, Carlos dos Santos, Adalício dos Santos, Antônia dos Santos e todo mundo aqui que está ligado na sociedade, Valdo Silva, fica
0: valeu.
6: Com Deus aí, que eu estou com Deus aqui,
0: muito Valdo bem, Silva. Muito bem, muito
6: estou
0: bem, muito
6: ligado
0: bem.
6: Na sociedade desde 4 horas da manhã que abriu o programa e a gente está no ar junto com todo mundo.
0: Valeu, valeu. Falar em Santo Antônio de Jesus, que está completando Idade Nova hoje, né? Mais um ano de emancipação política. Quem está ouvindo a gente lá, meu amigo Celson, é João Tecfogel. Tá lá ouvindo a gente todos os dias. Ligado, não vamos acordar. Um abraço para você.
7: Quem?
0: João Tecfogel.
7: Aliás, eu entendi.
0: João Tecfogel, cara de pau. Você tá levando o caso na brincadeira, rapaz? Olha o respeito, rapaz. Olha o respeito, rapaz. Eu vou ficar aqui lascando minha garganta aqui, você levando o caso na brincadeira, rapaz.
7: Esse ouvinte é gente boa.
0: Gente boa, gente boníssima. Boa. Nosso grande João Tecfogel, ligado no Vamos Acordar da Sociedade. 5:15.
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0: 5:15. Cooperativa da Paraíba recebe colheitadeira para reforçar produção de arroz vermelho. Agricultores familiares da Cooperativa dos Produtores de Arroz do Vale do Rio do Peixe receberam nesta segunda-feira uma mini colheitadeira em São João do Rio do Peixe, no Alto Sertão da Paraíba. O equipamento foi entregue pela Companhia Nacional de Abastecimento por meio da Superintendência Regional da Paraíba, dentro do programa Arroz da Gente. Segundo a companhia, a estrutura deve atender 72 cooperados que produzem cerca de 1.000 toneladas de arroz vermelho por ano. A entrega faz parte de uma estratégia de apoio à estrutura produtiva da agricultura familiar em uma região onde o arroz vermelho tem peso na renda local. Além do reforço, a etapa de colheita, a ação está inserida em um conjunto de políticas públicas voltadas ao cereal, com foco em produção, comercialização e segurança alimentar. Durante o evento, o gerente de operações e de suporte estratégico da Conab, Anderson do Nascimento, informou que 17 famílias do território estão com projetos em análise para receber fomento rural pelo programa. Segundo ele, a articulação entre o Arroz da Gente e o Programa de Aquisição de Alimentos amplia o alcance das ações para produtores da região. Então, tá aí, Cooperativa da Paraíba recebe colheitadeira para reforçar produção de arroz vermelho.
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0: sempre o rei. Quem é esse aqui? Alô?
1: Bom dia, Valdo Silva.
0: Bom dia.
1: Ailton Gordiano, aquele Camaçari.
0: Alô, Gordiano.
1: Amigo de Tim Maia.
0: Meu amigo de infância.
1: Quero aproveitar e mandar um alô pra todos os conterrâneos de Salgadalha, Conceição do Coité.
0: Conheço.
1: Em especial, meu irmão mais velho. Ladislau, mais conhecido como Amor de Dudu.
0: Amor de Dudu.
1: Tô aqui já me preparando pra fazer a caminhada. O passeio de todo dia com o cachorro híbrido, cachorro 3 em 1.
0: É mole.
1: Minha companheira todos os dias.
0: Cachorro
1: fazer essa caminhada aqui. Na
0: Gleba,
1: aqui no canal, aqui na Gleba.
2: Como é que é isso?
1: O cachorro híbrido, cachorro 3 em 1.
2: Como é que é isso?
0: Toca
1: bom
0: fita,
1: dia a todos.
0: Cachorro toca fita, toca disco e FM. Ele mantém o negócio, a tradição. É um cachorro que tem um 3 em 1 acoplado. Toca fita, toca disco, FM e AM. 3 em 1, 3 em 1. É o cachorro dele.
3: É, rapaz, e onde é que tá essa coisa?
0: Procurar o fazer, rapaz. Vai lá em Camaçari, lá na Gleba. Procurar lá na Gleba. Ô, o Anastasino Gondim chegando aí, compadre Sasson. Toca pra nós dois.

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3: Deixa o bicho cantar. 5:26, acorda Brasil.
4: Vamos acordar. Bom dia.
5: A hora do caminhoneiro.

Caminhoneira com rádio ligado na sociedade. Alô, Paulo Martins, carreteiro do transporte da celulose. Alô, Macarrão, caminhoneiro de Senhor do Bonfim, Bahia, Brasil. Alô, Tarcísio Silva, caminhoneiro. Alô, Adalberto, carreteiro de Simões Filho. Alô, Júnior Santos, caminhoneiro. Alô, Jorge Cachoeira, de São Cristóvão. Alô, Júnior, carreteiro de Campo Formoso, Bahia. Alô, Alexandre, caminhoneiro. Alô, Nego Buda, carreteiro, colado com a gente. Alô, Adriano Magalhães, QRA Mocorongo, de Fortaleza. Alô, Rafael, carreteiro de Oriçangas, Bahia. Alô, Adriano Magalhães, caminhoneiro cearense que mora lá em Brasília. Alô, Nego Dão, caminhoneiro lá de Petrolina, Pernambuco. Alô, Marlos, carreteiro, Camaçari, Teixeira de Freitas. Alô, Pezão, caminhoneiro lá em Mossoró, na Terra do Sal, Rio Grande do Norte. Alô, Horácio Navalhada, já fez contato com a base, é o rodoviário ligado com a gente. Alô, Manuel Carvalho, carreteiro de São Sebastião do Passé. Alô, Cavalo Cansado, carreteiro de Alagoinhas. Alô, Itis Zé do Leite, lá de Queimadas, também é caminhoneiro ligado com a gente. Alô, Arapuco, caminhoneiro, locutor e rodeio, caminhoneiro lá em Goiás. Alô, Josiane, carreteira de Camaçari. Alô, Bico Doce, lá de Vitória da Conquista, ele é caminhoneiro, também tá ligado com a gente. Alô, Juruna, caminhoneiro de Olindina, Bahia. Alô, Bartolomeu, carreteiro, Luiz Eduardo Magalhães. Alô, Jorge Rocha, de Oriçangas, Bahia, na puxada do Eucalipto. Alô, Burro em

0: sei o que é que tá acontecendo nessa, com essa turma da estrada não, viu? Olha pra isso aqui. Olha o que chegou. Pra um bom bebedor, meia garrafa basta.
1: Isso aí, meu amigo. Corta uma canjibrina até umas horas.
0: É, se você aí, deve estar com ele, deve ser ele, né? Deve saber quem é, né? Ele não botou o nome dele aqui. Deve saber, você deve saber quem é. Olha aqui, Maria. Olha aqui, chapéu de couro. Presta atenção. O que o amor constrói, o Ricardão destrói.
2: 3 anos que ela levando chifre não é brincadeira.
0: Aí, né, aí já passou até da cota. Já passou da cota dele. 3 anos, meu amigo. O Ricardão só dando pau na boleira. Ei, rapaz.
2: Se eu for chorar, é pior.
0: Vai chorar, rapaz. Parte da outra, meu amigo. Soldado morto, parte do outro. Alegria de motorista é ver mulher na pista.
3: Pô, eu acho linda a mulher de saia.
0: Ah, você é motorista? Agora você é motorista. Ele acha lindo. É só ele que acha. Frase de para-choque. O defeito, a culpa é minha, eu boto em quem eu quero. É brincadeira um negócio desse. A saudade não tem braços, mas aperta.
4: Como é que é isso?
0: Oh, minha senhora. Olha aqui, viu? Olha aqui, chapéu de couro. Mais uma pra você aqui, ó. Mais uma pra você. Quem não dá assistência, perde pra concorrência.
5: Vai me ser, caralho.
0: Deixe de dar assistência, Maria. Deixe de dar assistência, Maria, pra tu ver o que é bom pra tosse. Não me acompanhe, não sou novela. Viúva e meia verde, demora, mas pega fogo. É, rapaz. Esse caminhoneiro aqui, ele se revoltou, mas eu não entendi não, viu, caminhoneiro? Queria até que você se identificasse aí. Frete de telha e mulher feia, quem carrega é o cão.
6: Ele não aguenta ver um rabo de saia.
0: Eu já entendi mais ou menos. Eu entendi mais ou menos. Sabe o que é? Ó, alguém que é caminhoneiro aí, pode mandar uma mensagem agora. É porque a telha é complicado pra você transportar. Transportar telha não é brincadeira, não.
1: Será?
0: É, não é brincadeira, não.
4: Que é isso?
0: Uma carga de telha não é brincadeira você transportar. A do bloco já é mais fácil, né? A do bloco já é mais fácil. Então, se eu tiver enganado, me corrija aí você, meu amigo caminhoneiro, que está ouvindo o programa neste momento. Carregar telha é realmente complicado? Porque o caminhoneiro está dizendo aqui, ó. Frete de telha e mulher feia, quem carrega é o cão. É brincadeira? É brincadeira? Ei, rapaz. Estou fazendo a dieta da sopa. Deu sopa, eu como.
4: Como é que é isso?
0: Ah, e agora a senhora tem que ir lá onde ele tá. Tem que ir lá provar da sopa dele. São as frases de para-choques na sociedade. Agora é hora da gente trazer aquela música dedicada aos caminhoneiros de toda a Bahia, de todo o Brasil, ouvindo o som da sociedade. Leonardo, mete o pé na cara dele. Ei, rapaz, o cara se revoltou aí, viu? Se revoltou.

0: Olha, sabe quem tá ouvindo a gente agora? É o nosso grande Juruna. O pequeno grande Juruna.
1: É quem?
0: Pequeno grande Juruna.
1: Olha, acho que
0: não
1: entendi.
0: Não venha não, que eu, não, a festa não é assim como você pensa. Não venha não. Ele tá lá em Léus e ele tá dizendo o seguinte aqui, viu, compadre Celson? Nosso querido Paulo Calil está chegando hoje aqui em Léus, vem passar o fim de semana das férias, ó. É, viu aí? É, não, PK, é isso mesmo? Tá indo aí pra Léus, né? Caladinho, escondidinho. Juruna já entregou o jogo aqui. Alô?
2: Silva, tô escutando aqui esse rapaz. Diga aí que hoje vai ter uma mutirão na clínica Alclin. Aí no Largo da Lapinha, em Salvador. Moro aqui em Camaçari. Eu não vou porque pra mim tá inviável, porque eu tenho uma filha de 44 anos, que é especial também, e pra mim, pra chegar lá, é inviável pra mim. Mas hoje na clínica Alclin, que eu vi ele dando uma entrevista aí no programa com a Deus, hoje tem um mutirão aí. Se ele puder, alguém pra levar ele lá, ver se o médico lá dá alguma direção, né? Mas o que está dando aí, Lei?
0: Tá bom, minha amiga. Obrigado aí pela atenção. Amém, amém. Aí, tomara que ele esteja nos escutando aí. Quem sabe, né? Não dá tudo certo, né? Aqui tem mais? Alô?
3: Bom dia, meu amigo Vato Silva.
0: Bom dia.
3: Cadê Dolê?
0: Tá aqui. Dolê. Tá enrolado igual uma jiboia.
3: Vou dormir. Tá dormindo, Dolê. Tomou água.
0: Epa! Epa!
3: Esse rapazinho com esse facão sério, não tem boca não.
0: Aí, chapéu.
3: Meu amigo Vato Silva. Mandar aqui um salve, um bom aprendizado, meu filho Enzo, que tirou nota 10 em inglês. Esse menino é diferenciado, viu? Meu filho Enzo.
0: Que bom.
3: Um abraço da esposa Reane. Meu amigo Raimundo City, do São Miguel. E a todos aí da Rádio Sociedade de AZ.
0: Valeu, meu amigo, obrigado. Bom dia, Valdo. Valmir Almeida de Canidé. Estou lhe ouvindo aqui em Canidé, no Ceará, não é isso, ô Valmir? Obrigado. Às 5 horas mais 40 minutos, 5h40, Paulo Roberto Motoboy, de Feira de Santana. Ouvindo o som da Sociedade, muito obrigado. Tem mais mensagens, alô?
4: Bom dia, Val Silva.
0: Bom dia.
4: Vamos acordar.
0: Vamos acordar.
4: É Jário de Irlândia, da Fazenda Baixa do Couro. Manda um alô aí pra Fazenda Baixa do Couro. O caminhoneiro Valtetino. Tá tudo bom. Nesse momento tô aqui indo pra Salvador, meu irmão.
0: Muito bem.
4: Falou, meu irmão. Tudo de bom aí. Manda um alô aí pra Fazenda Baixa do Couro. Jário de Irlândia.
0: Valeu. Bom dia. Rapaz, do nada agora me deu vontade, sabe de quê, baixinho? Tá ouvindo aí, Maria? Chapéu de touro. Do nada agora me deu vontade de bater um... chupar uma melancia com farinha.
5: E onde é que tá essas coisas?
0: Ah, você também já quer demais. Aí você já quer demais. Viu, meu compadre Renilton? Uma melancia, mas não é aquela com a casca acinzentada, não. Se for com aquela, quando você chegar no mercado que tiver uma melancia inteira com a casca toda acinzentada, pule fora. Pule fora. Ela tem que estar com aquele verde, aquela esverdeada mesmo, aquele verde intenso, intenso. Aí você dá dois cascudos nela e sente se ela tá fofa, se ela tá mais... Aí dá, quem tem um mínimo de noção aí vai entender, né? Agora, eu uma melancia com farinha tem
5: que
0: seu
5: loucura.
0: Lugar. Tem seu lugar, Maria. Tem seu lugar. Agora, a farinha boa, né, compadre Renilton? Farinha da boa. Bater duas taiobas de melancia com farinha, viu? Pra começar o dia bem. Bom dia, Valdo, sou de Itagi. Também me sensibilizei muito com esse senhor, falou a pena que eu não tenho condições de ajudá-lo. Tá certo, meu amigo, só faltou seu nome aqui. Obrigado pela sua participação. 5h42, acorda Brasil! Vamos acordar.
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7: Olá, ouvinte. O Ministério Público da Bahia segue em diálogo com empresas apontadas como responsáveis pela administração gerada em São Tomé de Paripe, identificada em março deste ano. O objetivo é garantir o auxílio às famílias afetadas. Segundo o Instituto do Meio Ambiente e Recursos Hídricos da Bahia, o INEMA, foram identificados índices perigosos de cobre, nitrato e nitrito no local, provocando alterações na areia, forte odor na região e impactos ambientais que afetaram diretamente a pesca e o sustento de muitas famílias. Desde então, pescadores, marisqueiras e ambulantes vêm enfrentando dificuldades por conta das restrições na areia, o que compromete diretamente a renda de centenas de trabalhadores. E é por isso que a prioridade agora deve ser o apoio às famílias afetadas. A proposta de um auxílio emergencial por um período de 6 meses precisa avançar. Muitas pessoas dependem daquela atividade para sobreviver e não possuem acesso à sua principal fonte de renda. A Prefeitura de Salvador, através da Secretaria Municipal de Combate à Pobreza, Esporte e Lazer e também pela Secretaria Municipal Especial do Mar, já realizou um mapeamento e assistência direta a cerca de 626 famílias afetadas, com doação de cestas básicas, divulgação do restaurante popular e atualização do Cade Único. Assim, as pessoas poderão ter acesso a benefícios que os auxiliem nesta fase tão difícil. Na Câmara Municipal, sigo atento, cobrando providências e medidas para que o nosso povo não fique desamparado. Eu sou Luiz Carlos de Souza, administrador, escritor e vereador de Salvador, para a Rádio Sociedade da Bahia. Continue me acompanhando pelas redes sociais. Meu endereço é @amigoLuizCarlos.
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0: Acorda, Brasil.

0: Kleber, vamos lá, vamos lá. Mais mensagens. Alô?
1: Bom dia, Valdo.
0: Bom dia.
1: Baixinho, bom dia, Maria. Bom dia, Bertolino.
0: Bertolino, bom dia.
1: Fala, Gustão aqui de Petrolina.
0: Pernambuco.
1: Valdo, irmão. Vamos dar um abraço especial para o nosso amigo Júnior do Sonho. Ele hoje é caminhoneiro. Puxa bebida aqui de Petrolina para Recife. Júnior do Sonho, rapaz, quando menino, vendia os sonhos feitos por Dona Ritinha, a saudosa Dona Ritinha.
0: Sim.
1: E aí, rapaz, foi no mato fazer as necessidades. Diz ele, viu?
0: Lá vem.
1: Deixou a bacia com os sonhos lá e diz que o bode comeu todo. Voltou sem nenhum sonho, rapaz.
2: Será?
1: Será?
0: Será? Será?
1: Um abraço também, Valdo, pra Dona Heloísa, minha amada mãe, viu?
0: É bom.
1: Dona Heloísa, rapaz, é outra figura, viu? Fala com as galinhas lá no sítio.
0: Sim.
1: E essa semana, rapaz, tinha um galo lá fazendo bagunça. Só ouvi ela dizer pro galo: você deixa de briga, você deixa de confusão, que briga não leva nada, traz nada de bom pra ninguém. Daqui a pouco, rapaz, lá vem ela com o galo pelo pescoço e dizendo: eu não lhe falei que briga não leva ninguém pra lugar nenhum? Olha aí o que é que deu. Vai pra panela.
0: Mole, rapaz.
1: Um abraço, meu querido.
0: Eu, hein? Aí ele aí. Aí ele aí. Aí ele aí.
3: Esse galo aqui é o reprodutor, bicho valente. Esse bicho é valente. Esse galo é japonês. Eu comprei
0: japonês.
3: Esse bicho aqui.
0: Ele tem uns olhos apertados.
3: Eu comprei. Eu dei um terreno, botei 3 mil reais, uma moto, uma bicicleta, uma geladeira e 700 metros
2: de terreno.
3: Agora também tem uma coisa, esse galo é miserável. Esse galo, eu levei ele pra São Vicente um dia, em meia hora, galera, ele deu 13 pisa, eu levei ele dentro de uma boiadeira.
0: É
3: amarrado em 7 correntes, 4 cordas, 6 pessoas segurando. Meu irmão, depois que ele deu essas 7 pisa, que a gente botou ele dentro da boiadeira, esse galo manifestou, estourou as correntes, estourou as cordas, estourou a grade da boiadeira. Meu irmão foi em cima da galera, a galera correu, ele foi em cima, foi, não pegou ninguém. Foi pro cercado lá do prefeito Flávio Regis, meu amigo. Começou a brigar mal o Nelório de 22 arroba.
0: É mole.
3: Boitão me ponta, ele toma faca. Com meia hora, ele matou um garrote de 22 arroba. Meu irmão, um galo miserável. Esse galo é triste, esse galo a gente voou em cima dele, ele correu, voou. E a gente, eu sei que ele acabou com o Toyota. Do Toyota, a boiadeirazinha, só restou mesmo os 12 pneus traseiros e um pedaço do chassi da frente, porque o resto,
0: ele pipocou tudo,
3: acabou com tudo. Ele não matou o motorista, porque o motorista correu, mas ele deu uma bicada na cabeça do motorista, que o motorista fez, ó, 17 cirurgias pra fazer o encaixe da cabeça, e tá com a cabeça troncha. Não
0: sei mais
3: não, ninguém sabe nem, olha, ele tá doidinho, a cabeça dele ficou troncha. Ficou um buraco de lado.
0: 17 cirurgias. Fez 17 cirurgias. E aí ficou troncho. Ei, rapaz. Alô?
1: DRA do Pato Rouco, Valdo.
0: Pato Rouco? Fala, Pato Rouco.
1: Dá um abraço aí, um cheiro no cangote de Maria.
0: Aí, ó, o que que ele quer?
1: Cadê chapéu de couro?
0: Tá aqui, cochilando que só ele.
1: Cara de facão.
0: Só fecha pra dormir.
1: Cadê dormir?
0: Tá ali enrolado igual a
1: gente. Pra beber água, você tá doido.
0: Valeu. Alô?
4: Alô, Valdo Silva, bom dia.
0: Bom dia.
4: É o Ayrton, da cidade de Uruaçu, Goiás.
0: Ô, Ayrton.
4: Sociedade.
0: Uruaçu, Goiás. Muito bem.
4: É, passando aqui pra desejar um ótimo final de semana pra todos os seus ouvintes.
0: Obrigado, meu amigo.
4: É, e todos vocês aí que comandam a rádio. Falou, meu amigo.
0: Valeu,
4: Ayrton. Um abraço, fica com Deus, obrigado.
0: Obrigado, Ayrton. Direto de Uruaçu, Goiás. Bom dia, meu grande amigo. Meu nome é Antônio, que mora no Ceará, na cidade de Ipu. Tudo bem com você? Todo dia eu acordo cedo pra ouvir o seu programa, Valdo. Só pra ouvir. Pois tá bom, Deus abençoe. Muita saúde e paz, você merece. Valeu. Alô, bom dia.
5: Bom dia, Valdo Silva.
0: Bom dia.
5: Tete Garapa.
0: Ô, Tete Garapa de Vila Aparecida.
5: Campo Formoso,
0: Bahia.
5: Fazendo um enche aqui.
0: Vai depois fazer o
5: desenho. Em busca ali do Vila Aparecida daqui a pouco.
0: Cabra bom.
5: Um bom dia a todos aí, a toda a galera estradeira aí, que Deus abençoe a todos.
0: Amém, Teté Galá.
5: Um abraço aí a toda turma jacuipense.
0: Valeu, conterrâneo.
5: Valeu, galera, um abraço a todos.
0: Um abraço.
5: Deus abençoe, Teté, daqui a pouco por cá.
0: Valeu, Teté Galá, um abraço pro povão de Vila Aparecida, Riachão do Jacuípe. Alô?
2: Bom dia, Valdo, meu irmão.
0: Bom dia.
2: Boa final de semana pra vocês, todos ouvindo a Rádio Sociedade, o Valdo, não perca um programa seu. Aqui é o José Leite da Perovaz. Manda um abraço pra todos de Tiúba, inclusive Marcelinho, o Corninho da Bahia, que mora no Alto do Cabrito.
0: Valeu, obrigado pela sua participação. Alô?
5: Bom dia, Valdo.
0: Bom dia.
5: Calango de Itatim.
0: Ô, Calanguinho.
5: Voltando aqui da capital do queijo.
0: Ih,
5: do
0: rapaz.
5: Território mineiro.
0: Mineiro.
5: Rapaz, Maria e Chapéu de Couro estão perdendo pra Bago Mole, viu? Manga Rosa, meu tio, já aí na expectativa aí do São João. Já encomendou a Bago Mole. Fogueira acesa. Já viu isso, Valdo? Bago Mole tá vendendo fogueira acesa. Rapaz,
0: essa
5: esse
0: é
5: avô
0: boa.
5: Do ano, Manga é Rosa, descobre a coisa, viu?
0: É mole.
5: Um abraço, Valdo, com Deus.
0: Valeu, Calanguinho de Itatim. Valdo é gago de Sergipe falando rápido. Pedro Júnior do Lobato. Valeu. Tem mais, alô?
6: Bom dia, Valdo Silva. Tô
0: bom
6: aqui
0: dia.
6: Na escuta do seu programa. Joca, de Serrinha, Bahia, tô na estrada, meu irmão.
0: Valeu, Joca.
6: Parei aqui num posto de conveniência pra tomar um cafezinho pra eu pegar a BR.
0: Ei, coisa boa.
6: Via Fortaleza.
0: Valeu, Deus te proteja, te acompanhe. Valdo, Valdo, bom dia. Príncipe Cachorro foi buscar a Maria ontem, se do... Não deu pra entender aqui não, né? Quero pegar o medicamento. Tchau, Valdo. Não deu pra entender, não. Tá muito confuso aqui a sua mensagem. Bom dia, Valdo. Grande abraço. Bago Mole, ah? Bago Mole tá ouvindo a gente também. Aí ele falou de Bago Mole, ele aí ouvindo a gente. Alô?
7: Fala, Valdo Silva, que é Pindinho do Bom Gosto, Barrocas, Bahia. Estou nesse momento em Santiago de Compostela, na Espanha, ouvindo a Rádio Sociedade. Um abraço a todos os seus ouvintes aí.
0: Muito bem.
7: Que Deus continue abençoando você aí.
0: Amém. Filho. Santiago de Compostela, na Espanha. Muito bem.
8: Bom dia, Valdo Silva.
0: Bom dia.
8: Sou Valdônio aqui de Santa Quitéria, no Ceará.
0: Ô, cara.
8: Tô sempre fazendo minhas caminhadas aqui e ouvindo aqui todos os dias.
0: Que maravilha.
8: Sempre fui ouvinte da Rádio Sociedade, sempre.
0: Valeu, meu amigo.
8: Meu pai sempre dizia, pá, eu só acerto meu relógio com a Rádio Sociedade porque a hora é certa.
0: É verdade.
8: Ele ouvia sempre essa hora de madrugadinha.
0: É isso mesmo, a hora certa.
8: Um abraço, fica com Deus, meu amigo.
0: A nossa hora certa é uma marca, é mais uma marca da Rádio Sociedade da Bahia. Ô, meu compadre, seu som, é o seguinte, Joãozinho do Exu tá chegando aí agora. Tem que ter aquele chameguinho, se não tiver, Maria...

Tem que ter aquele chameguinho. Valeu, meu bom poeta Joãozinho do Exu. Foi uma alegria muito grande ter lhe conhecido pessoalmente dentro do Parque Asa Branca, aí em Exu, no Pernambuco. Foi um dia inesquecível. Batemos um papo bacana falando sobre o nosso forró de verdade, a nossa música nordestina. Que alegria. Obrigado, viu, Joãozinho do Exu, que também não perde o nosso programa. Direto da terra do Rei do Baião. 5h55.

acabou, gente! E assim a gente chega ao final de mais um Vamos Acordar pela Rádio Sociedade da Bahia. Não mexa no radinho, não! Que ele está chegando, o homem do campo, do agro. Adelson Carvalho, para comandar mais um Sociedade Urgente no seu rádio. Até amanhã, meus compadres e minhas comadres. Até amanhã, Brasilzão Sertanejo!

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3: Ei, vai pra onde? Não corre ninguém na Bahia 6 e 3.
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0: da Bahia boa, não corre ninguém, 6:05, 6:05, 20, sociedade, bom dia especial pra você da capital baiana, um bom dia pra você da minha querida região metropolitana e você do meu maravilhoso e glorioso interiorzão da Bahia. Alô, alô, você ligado em Cachoeira, visite antes que acabe, tá tudo bem por aí? Tá tudo em ordem? Então agradeça, obrigado meu Deus, obrigado meu Deus, obrigado meu Deus, obrigado meu Deus. Alô Cachoeira, alô São Félix, alô Salbara, alô Muritiba lá em cima, um abração aí pra você que está aí em Santo Amaro também, alô Maragogipe, alô todo mundo ligado no agito dessas cidades baianas.
1: Você sabe de tudo, rapaz.
0: Alô, Baldo Cedrais, tá tudo bem por aí? Tá tudo em ordem? Então agradeça, obrigado meu Deus, obrigado meu Deus, obrigado meu Deus, obrigado meu Deus. Às 6:05, sexta-feira chegou o Dia Internacional da Esbórnia. Vai maciar, vai detonar, vai falar de quem, por quê, pra quê, tem coragem? Se tem coragem, a hora é a

0: Ai, 6:05, zap zap do povo no ar, bota o zap no povo aí, meu nobre.
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0: Olha aqui, ouvinte Sociedade, hora de contar boas notícias. A gente sabe que Michele de Maracás, assim como todo jovem, tem que batalhar pelo futuro. 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Ainda tem muito o que fazer? Tem.

0: 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Deixa o povo falar aqui, meu jovem. Ei, deixa o povo falar, deixa o povo falar, deixa o povo falar. Cadê? Bota o povo para falar com a gente aqui. Aqui, alô. Você é presente?
1: Adelso Carvalho, bom dia.
0: Bom dia.
1: Eles estão trocando só de ônibus. Eu tô denunciando, você tá botando no ar, vai, tira o ônibus, agora é outro. 30092. Agora não é mais Timbalada, não é Olodum, agora é o Muzenza. É aquela tocada do Muzenza, pegada mesmo que tinha, é o ônibus aqui. Parece que ele vai partir no meio. Tô fazendo essa filmagem e vou mandar para você botar aí no ar, Adelso. Bom dia, bota no ar aí, Adelso. Outro ônibus que roda Praia do Flamengo, Estação Mussurunga, ontem, 10h30. É o verdadeiro Muzenza. Mas não é Muzenza do Lago do Tanque, não. É Muzenza daquele bloco.
0: Que...
1: É
0: o verdadeiro descaso aí, né? Aqui, bom imagina
2: pra gente. Trabalho. Tá falando aqui, é Raimundo. Estive ontem em Entre Rios, Bahia. Fui no fórum de lá. O fórum tá em reforma. Aí mandaram eu ir pra Sé, mas eu fui olhar um processo lá, que eu tenho lá. Um processo.
0: Sei.
2: Aí o processo está sem andamento desde dezembro. Aí que eu fui, reclamei, uma funcionária mandou que eu fosse para a ouvidoria da queixa, que eu reclamasse. Ela mesmo mandou eu reclamar, uma funcionária lá do SEMA, foi ontem, uma servidora.
0: É, mas eu estou entendendo... Você perfeitamente, mas é a resposta que ela tinha para dar. Eu faria o mesmo, me perdoe. Eu faria o mesmo. A servidora, coitada, tá lá, inglês, tá lá, hein? Ela vai dizer o que para você? O fórum não tá funcionando. Ela vai dizer o que? Ô, meu amigo, presta uma queixa lá. Ô, meu Deus do céu. É, meu amigo, é para você ver como o povo sofre, viu? O povo sofre, né, amigo? O povo sofre, meu irmão. O povo sofre. Sofre até umas horas.
2: Bom dia, Deus Cabalho. Tá falando aqui, é Raimundo.
0: Eu sei, Raimundo.
2: Estive ontem.
0: Entre Rios, Bahia, tá aí. O fórum não tá existindo, né? É, com a palavra aí, o Tribunal de Justiça da Bahia. É dureza, meu amigo. Só o povo tomando na nuca. Na nuca. É, na nuca. Sabe o que é tomar na nuca? Porrete.
3: Eu, hein?
0: Porrete. Aqui, deixa o povo.
4: Adelso Carvalho, bom bem, dia. Bom Raimundo dia. De Paripe.
0: Bem.
4: Gostaria de saber sua opinião a respeito da classificação do governo americano contra o PCC, o Comando Vermelho, como organizações terroristas. E outra coisa que eu queria saber sua opinião é a respeito da seleção brasileira. Você, como técnico, convocaria um jogador contundido?
0: E olhe bem, o técnico não levou um jogador contundido. Ele levou um jogador para atuar. Se depois descobre que está contundido, é outra história, né? Aí para acertar. Ou desiste de levá-lo, tá? O maior erro de Ancelotti não foi ter levado Neymar. Foi não ter levado Juba.
3: Sério?
0: Foi o maior erro dele. Foi o maior erro. Ele sabe que ele errou.
3: Será?
0: Ele tem certeza, viu? Que precisa pedir desculpa à nação tricolor, à nação gigante.
3: Como é, rapaz?
0: Ele tem que pedir desculpas. Que não vai mudar nada, mas ele teria que pedir desculpas hoje. Peça desculpas, Ancelotti.
5: Adelso, você é uma figura.
0: Peça 10 culpas. Maior jogador da posição no país hoje, não tem outro. Em toda a América.
6: Tem certeza?
0: Absoluta. Então o maior erro dele não foi ter levado Neymar, foi não ter levado Juba. Outra coisa que você perguntou aí, né? Classificar a facção criminosa do Brasil como terrorista. O governo brasileiro não fez, o governo americano tá fazendo. Pronto. O governo brasileiro não fez, né? Porque aí tá sempre buscando dizer que é a soberania nacional, soberania nacional. Vá na favela agora e procure lá a soberania nacional com fuzil na cara. É tudo narrativa isso aí. Narrativas, as narrativas. O Brasil não tomou providência. Agora tá aí com conversa fiada. Conversa mole. Júlio Neves, tá chegando, sul da Bahia, extremo sul da Bahia, me chamando. Olha o Planalto lá, em Planalto da Conquista, Vitória da Conquista, neblina tomou conta lá do sudoeste. Imagem muito bonita, porém, tem que ter muito cuidado, tem muita neblina aí no sul da Bahia. Agora, Júlio Neves, bom dia.
3: Bom dia, Adelson, bom dia a todos que acompanham o Balanço Geral. Nesse exato momento não, mas nesse exato momento chove na cidade de Ilhéus e a previsão é de que a chuva se estenda até o longo do dia. A temperatura máxima é de 27 e a mínima de 24. 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Informação com credibilidade. Dito isso, foi inaugurada em Ilhéus na quinta-feira a nova sede da Companhia Independente de Policiamento Especializado, a CIP Cacaueira. A cerimônia contou com a presença do governador Jerônimo Rodrigues, do ex-ministro da Casa Civil, Rui Costa, além de autoridades de segurança pública estadual. A nova unidade recebeu investimento e integra o programa de modernização das estruturas de segurança pública. E de acordo com o comandante da unidade, o major PM Cleberson Cunha de Menezes, a CIP Cacaueira possui efetivo de 99 policiais e atende 42 municípios no sul da Bahia. A nova sede passou por requalificação estrutural e conta com espaços operacionais, central de rádio, sala de equipamento, área de convivência e alojamento masculino e feminino. Durante a cerimônia, o subsecretário de Segurança Pública da Bahia, o Marcel de Oliveira, afirmou que o fortalecimento das unidades policiais faz parte das ações de enfrentamento ao crime organizado na região. Criada em 2025, a CIP Cacaueira atua em operações especializadas, incluindo aí o combate ao crime organizado, patrulhamento rural, repressão a roubos de cargas e apoio operacional às outras unidades da Polícia Militar. E nos dias 2, 3, 5 e 6 de junho, acontece em Itabuna o projeto Sociedade nos Bairros e Periferia de Direito, que oferece serviços gratuitos na área de saúde, justiça, cidadania, cultura e assistência social. É com você, Adelson.
0: Tá aí, né? Lembrando que Ilhéus suspendeu os festejos de São João. Os festejos de São João suspensos aí, não foi, Júlio Neves?
3: Exatamente, por essa Ilhéus não esperava, até porque os comerciantes se prepararam, criou toda aquela expectativa, comerciantes, ambulantes, motoristas de aplicativo, e ontem o prefeito se pronunciou nas redes sociais aí com cancelamento do meu São João amado, e a gente vai acompanhar ao longo desse dia toda essa pauta que está girando em torno desse cancelamento do meu São João amado na cidade de Ilhéus, que já está dando o que falar nos bastidores da política.
0: Pronto, tá aí. Repercussão nacional, a suspensão aí, e curiosamente, né, alguns veículos de comunicação trazem que curiosamente, depois de uma grande operação da Polícia Federal lá em Ilhéus, os festejos juninos foram suspensos, tá? E quem reservou o hotel fica como, amigo? E quem já pagou o hotel, hein? E quem já planejou tudo, faz como? Tudo bem, Ilhéus não tem aquela pujança toda no São João, não é, tá? Mas tinha uma festa organizada já, tinha um período já do calendário aí da cidade. Já tá sabendo, ô Ramon, tá? Salvador ganhou equipamento de saúde que vai mudar a vida da nossa gente. 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Vamos lá, correspondente Sociedade, Gilvan Rodrigues, chegando com a gente, sexta-feira, Dia Internacional da Esbórnia. Alô, alô, Gilvan Rodrigues, bom dia.
7: Bom dia, Adelson, bom dia para você, ouvinte e amigo conectado com a gente aqui no programa Balanço Geral da Rádio Sociedade. Lembrando, a Rádio Sociedade da Bahia agora é 97,9 FM, informação com credibilidade. E você falou da sexta-feira, aqui em Feira de Santana, durante todo o fim de semana irá acontecer alguns eventos. A Universidade Estadual de Feira de Santana, por exemplo, completou 50 anos. No próximo domingo você terá celebração, além de diversas atividades no campus da instituição, uma forma de comemorar juntamente com a sociedade. O campus estará aberto, terá diversos eventos, salão de forró, um projeto de jazz, um show do grupo Unidos pelo Samba, um grupo que vem inovando no samba aqui da cidade. Terá também um show de Jaderson do acordeon. E também no domingo, para quem é mais religioso, terá o encerramento da festa de Senhor do Bonfim, no distrito de Bonfim de Feira, uma festa também muito tradicional. Às 16h terá uma missa festiva, logo em seguida terá uma procissão e na sequência terá um show de encerramento. Agora, mudando de assunto e falando de coisa séria, a Polícia Federal deflagrou a Operação Nébula, onde investigou um grupo por fabricar e distribuir cigarros ilegais, além de lavagem de dinheiro na Bahia. O grupo teve cerca de 10 milhões de reais bloqueados pela justiça e 3 suspeitos foram presos. As investigações tiveram início após apreensões realizadas em novembro de 2024, quando cigarros clandestinos, insumos e maquinaria industrial foram encontrados em galpões em Feira de Santana, São Gonçalo dos Campos e Cruz das Almas, no interior da Bahia. Segundo as investigações, o grupo utilizava empresas de fachadas, contas bancárias de terceiros e movimentações em espécie para esconder a origem do dinheiro obtido com as atividades ilícitas. Ainda conforme a Polícia Federal, a organização mantinha uma estrutura voltada à fabricação, armazenamento e distribuição interestadual de cigarros clandestinos, além de integrar parte das movimentações financeiras ao mercado formal para dificultar o rastreamento dos recursos. Foram 7 prisões, 7 mandados de busca e apreensão, incluindo veículos, cumpridos nos estados do Paraná, Espírito Santo, Rio de Janeiro e Santa Catarina. A operação segue com o objetivo de cumprir os mandatos de prisão, conforme informou a Polícia Federal, Adelson.
0: Valeu, tá aí, né? Isso é a mesma organização criminosa. Segundo a Polícia Federal, os caras investiram pelo menos 30 milhões de reais em Feira de Santana e São Gonçalo dos Campos. 30 milhões de reais aí em estrutura e maquinário também. Aí para fabricar cigarro clandestino, é outra aí também. Atenção, hein? Hoje é o último dia, viu? Para declarar o imposto de renda, hein? Abra seu olho, viu? Último dia é hoje. Acabando hoje, aí agora você vai ter que se justificar junto à Receita Federal. 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É inteligência contra o crime e ação pela paz. Governo da Bahia, do lado da gente. 6:21, ouvinte Sociedade, 6:21, aqui.
8: Adelson, bom dia a todos. Bom dia. É, Veca, você que é um cara muito viajado, conhece a Bahia quase toda. Você conhece Caatinga do Moura? Eu nunca vi você falando Caatinga do Moura.
0: Não é cidade.
8: Pertence
0: é Jacobina. Região. Ok, meu amigo. Jacobina, Bahia. Um abraço pra você, viu? Eu volto já às 6h23.
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16: Olá, amigos, tudo bem? A questão de hoje foi enviada por Otaviano Leite, da cidade de Coração de Maria. Quem trabalhou no serviço público pode se aposentar pelo INSS ou vice-versa? Quem te responde é o professor e advogado Edio Pares.
17: Meu amigo, existe sim uma CTC, que é uma certidão de tempo de contribuição, que você pode levar esse tempo para um regime ou para outro. É simples? Não. Você precisa de uma consultoria para saber se vale a pena levar esse tempo para o serviço público e vice-versa, se vale a pena pegar o tempo do serviço público e trazer para o INSS, se vai compensar, se é melhor você manter os dois regimes. Isso tudo quem vai lhe responder é um profissional da área. Então, cuidado! Essa é uma decisão muito importante que requer uma análise prévia de um profissional habilitado em Previdência Social.
16: Acabamos de ouvir o professor e advogado Ed Parrish. Ele é mestre em Direito Público e sócio do Parrish Zenandro Advogados, um escritório especializado em causas contra o INSS e Previdência para Servidores Públicos. Eu sou o Rogério Alves e este foi o Papo Previdenciário. Um grande abraço e até a próxima.
9: Papo Previdenciário.
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0: Agora na Bahia, 6:28.
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0: Adelson Carvalho. 6:29 na Bahia, ouvinte de sociedade, vamos lá. Trânsito em Salvador, como anda ou não? Tiago Costa, bom dia.
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26: Oi, Adelson, bom dia pra você, bom dia pro ouvinte de sociedade, uma excelente sexta-feira a todos. Eu tô de olho na movimentação da BR-324 em direção à capital baiana, isso porque já tá bem carregado o tráfego a partir do Trevo do Cia e segue até a aproximação Águas Claras. Se você tiver em Simões Filho e tem como destino o bairro de Piatã, tá valendo fazer o caminho pelo Cia Aeroporto, pegar São Cristóvão e completar pela Dorival Caymmi. A paralela já tem retenção no Trobogia, lentidão chegando no viaduto da 29 de março. Você que tá saindo agora de São Cristóvão, Mussurunga e vai pra Pituba, Rio Vermelho, melhor cortar pelo Orlando Gomes e seguir pela orla que tá livre agora. 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Segue daí, Adelson.
0: Valeu, tá então pra você, ouvinte sociedade. Um grande empresário brasileiro disse o seguinte: quem vai pagar a conta do fim da escala 6x1? Começa perguntando. A aposta é simples e responde: o trabalhador. Empresa repassa, corta ou freia. Quando o custo sobe, a empresa precisa repassar, cortar ou desacelerar. Três verbos aí. Quem paga a conta? O trabalhador. Menos vagas. Com um custo maior, novas contratações tendem a diminuir. Quem paga a conta? O trabalhador. Mais informalidade, ou seja, sem registro. Quem paga a conta? O trabalhador. Preços mais altos. Parte do custo tende a ser repassada ao consumidor. Quem paga a conta? O trabalhador. Não se iluda, mas aqui não existe almoço grátis. Alguém sempre paga a conta e vai ser sempre, nesse caso, o trabalhador. É, meu amigo, o debate é grande, o debate é gigantesco. O debate, ele vai render muito ainda, viu? Esse debate vai render muito ainda. Enquanto muitos países do mundo estão buscando mais tecnologia, mais serviços, aí esse mesmo empresário diz que o Brasil está buscando trabalhar menos. Consórcio da Odebrecht vence concessão da Rota dos Sertões. diz aqui o Poder 360, empresa que agora atua sob o nome de Novonor, retornou aos leilões de rodovias federais por meio da Neo Invest, diz aqui o Poder 360, o consórcio 116, Sertões, que tem a Novonor ex-Odebrecht como participante, saiu vencedor do leilão pela concessão rodoviária da Rota dos Sertões, corredor de 502 quilômetros, com trechos da BR-116 e da BR-324, que liga, vai de Feira de Santana, Bahia, até Salgueiro, em Pernambuco. O certame foi realizado na quinta-feira, ontem, portanto, dia 28 de maio de 2026, pelo Ministério dos Transportes, na B3, em São Paulo. Tá aí, às 6h33 na Bahia, Carinho e Paixão, tá chegando, é o norte da Bahia, me chamando, eu vou pra lá agora. Alô, Carinho e Paixão, bom dia.
3: Bom dia, Adelson Carvalho, bom dia a toda essa audiência gigante do programa Balanço Geral da Rádio Sociedade da Bahia. A gente chega com informações de Curaçá, onde um jovem do sertão baiano vai representar o Brasil em um dos mais importantes encontros internacionais de lideranças juvenis promovido pela Unesco. Natural de Curaçá, o Yuri Araújo foi selecionado para participar do 12º Workshop de Liderança Juvenil em Educação para a Cidadania Global, que será realizado na Coreia do Sul. Entre jovens de diversos países, Yuri foi o único brasileiro escolhido para integrar o programa, voltado para lideranças que desenvolvem ações de impacto social, sustentabilidade, educação e mobilização comunitária. O jovem é cofundador do Instituto Coopera Flora Azul, iniciativa criada no semiárido baiano e dedicada a projetos de educação ambiental, fortalecimento comunitário e valorização da Caatinga. Durante o encontro internacional, os participantes vão discutir temas como cidadania, justiça climática, cultura de paz, liderança jovem e uso da comunicação como ferramenta de transformação social. Para Yuri, a participação representa uma oportunidade de mostrar ao mundo as potencialidades do sertão nordestino e inspirar outros jovens do interior do Brasil. A conquista também reforça a capacidade de iniciativas desenvolvidas no semiárido de gerar impacto para além das fronteiras regionais, levando a voz da Caatinga para um debate global sobre o futuro das novas gerações. É sobre isso, Adelson, volto com você aqui de Juazeiro com informações do Norte Baiano para a Rádio Sociedade da Bahia, que agora é 97,9 FM, informação com credibilidade, Karine Paixão.
0: Ô Karine, Petrolina, a Petrolina, a nossa vizinha aí, tá divulgando 30 dias de São João, né? E com isso, o que é que ocorre? O povo de Juazeiro vai para Petrolina e esvazia a economia da cidade ou consegue aí segurar o público em Juazeiro também?
3: A gente tem uma programação do Circuito Junino, Adelson, que começa desde abril, na verdade, com eventos nos distritos, fomentos aos produtores rurais. E tem também o Festival das Tradições em meio a isso, onde tem concurso de quadrilha, concursos de sanfoneiros, violeiros. Ao final desse calendário a gente tem a Missa do Vaqueiro, mas as festividades que atraem mais público são concentradas no Pátio de Evento Ana das Carrancas, onde tem aí 9 dias de festa, de 19 até o dia 28 de junho. Petrolina terá aí um desfile de grandes atrações de renome nacional. O Ivete Sangalo vai estar por aqui. A gente tem João Gomes, que tem suas raízes fincadas em Petrolina, mas hoje pertence ao mundo. Ele fará um show. A convite dele, Marisa Monte, também aceitou integrar a grade do São João de Petrolina. E outros diversos nomes que estão contando, como o Filho do Piseiro. A gente tem tradicionalmente aqui o Wesley Safadão, do sertanejo também Gustavo Lima. E em meio a esse contexto, a população de Juazeiro vem em massa, assim como toda macro regional, né, escolhe os dias para estar presente aqui acompanhando as festividades. Acontece de forma gratuita, tem uma área privada que é um camarote, né, cedido ali a uma concessão feita junto à Prefeitura Municipal. mas o pessoal consegue acompanhar isso de forma gratuita. E a gente tem esse momento, né? Efetivamente, as pessoas vivendo essas festividades e no meio da semana elas não param, né? São 8, 9 dias direto de evento. E você tem, né, uma desaceleração um pouco desse momento, dessa economia durante os dias de festejos. Mas, em contrapartida, rede hoteleira aquece nas duas cidades pela proximidade, né? Temos uma ponte aqui que nos une. A movimentação nas rodoviárias, tanto em Juazeiro e Petrolina, o aeroporto na Domingos Coelho, que fica aqui em Petrolina, já aumentou, aí já mostrou uma prospecção de aumento, né, na quantidade de voos em 47% durante esse período. Então, a gente tem uma economia aquecida em alguns setores e também, né, esse momento de, a gente pode colocar a ressaca no dia seguinte, dar uma desacelerada na movimentação da rua, mas isso é aquecido anteriormente à festa com compra, né, setor aí de serviços, como questão de salões, lojas de roupa, enfim. Então, a gente tem esse Vale do São Francisco inteiro se preparando para viver essas festividades.
0: Valeu, valeu. Obrigado, carinho e paixão. Aqui, quem quer falar com a gente?
4: Bom dia, Adelson. Bom dia a todos. Mário de Catu, passando para desejar um ótimo dia e abençoado.
0: Amém.
4: É, Adelson, o DENIT faz o que quer, viu? A BR-101 aqui, por de Alagoinha, sentido Sergipe, Aracaju, estão recapeando. Bem não terminou a parte do tapa-buraco. Já tem buraco de novo, no asfalto novo que eles colocaram.
0: É o tapa-buraco e o produz buraco. É, produz buraco. Lembrei agora de Doutor Buraco Zero. É, João Leão tinha uma campanha aqui na Bahia chamada de Buraco Zero. Ficou conhecido como Doutor Buraco Zero. Doutor Buraco Zero. É, ele, quando ele foi secretário de infraestrutura, ele fez uma campanha aí do Buraco Zero pela Bahia. Vamos lá, redação me chama. Evelyn Teixeira, bom dia.
5: Direto da redação.
6: Bom dia, Adelson. Bom dia para você que acompanha o Balanço Geral. A gente começa essa manhã trazendo as principais informações para você sair de casa bem atualizado nessa sexta-feira. Passageiros e motoristas que utilizam o terminal Águas Claras em Salvador devem ficar atentos às mudanças temporárias nos itinerários de ônibus durante a madrugada. As alterações acontecem entre 10 horas da noite e 4 horas da manhã para permitir o avanço das obras do veículo leve sob trilhos, o VLT, na região da BR-324. Segundo a Secretaria Municipal de Mobilidade, a CEMOB, os serviços incluem içamento e instalação de vigas na área, com previsão de conclusão até próximo domingo. Durante esse período, algumas linhas que circulam pelo terminal terão os trajetos alterados. E os profissionais da Rede Estadual de Educação da Bahia, que aderiram ao acordo do piso salarial do magistério, já começam a receber, a partir do contracheque de maio, os valores referentes à correção salarial de 2025. Ao todo, cerca de 75 milhões de reais serão distribuídos entre servidores ativos, licenciados e não licenciados que em 2025 receberam abaixo do piso nacional do magistério e formalizaram a adesão ao acordo até março deste ano. O pagamento será realizado de forma anual até que os salários sejam equiparados ao piso nacional vigente. É com você, Adelson.
5: Direto da redação.
0: Aqui, gente com a gente.
7: Bom dia, Adelson.
0: Bom dia,
7: sociedade. Adelson, eu queria fazer uma pergunta à dona Embasa aí. É que ontem eu recebi aqui na minha casa duas contas da Embasa com os mesmos valores, a mesma data de vencimento, o mesmo protocolo, o mesmo registro para a mesma pessoa. A pergunta que eu queria fazer, dona Embasa, é o seguinte: dona Embasa, eu tenho que pagar qual das duas, já que é uma cópia uma da outra? Não entendi. Até agora eu estou sem entender, dona Embasa. Por favor, me ajude. Paulo César, Caboa.
0: Aí, atenção, dona Embasa. Ó, o Brasil que não está atento a isso aqui, preste atenção, tá? Tá vindo aí um super El Niño. Super El Niño. O diretor-geral da ADAB falou aqui essa semana, né, Paulo Sérgio? Climatologista ligado ao Nobel responde. José Marengo esteve em audiência pública no Senado sobre o chamado Super El Niño. viu, Coroa? E o cientista afirma que a ocorrência do El Niño é quase certeza. Vai estar chegando aí a super seca no Nordeste, no semiárido, uma super seca, e onde chove mais, já chove, vai chover mais. E onde é seco, vai secar mais. É. Viu? E esse El Niño, super El Niño, diz que é certo. O homem que mais conhece de clima, diz que é certo. Agora, ele não conhece mais do que Deus, né? Óbvio. Mas as previsões indicam que vai acontecer. O super El Niño. Então se prepara aqui? Aqui?
8: Adelson.
0: Vem.
8: Bom dia, meu irmão. Bom dia. Eu já até mandei mensagem para você outra vez aí. Com referência ao posto de saúde aqui de Daitinga, do Largo do Chapéu. O aparelho de limpeza, essas coisas aí. Até hoje, meu irmão, nunca consertou. A prefeita inaugura o hospital e tudo, mas tem que ver esses postos de saúde. Dá uma reclamação aí, Adelson. Vê o que, pode fazer pela gente aí, porque a gente vai lá, reclama e não acontece nada. Eurípedes do Cagi.
0: Mas Debinha tá anunciando aí o que mesmo? É São Pedro, né? Diz que vai ter o São Pedro, é isso? Vai ter São Pedro lá, né? É, Debinha, diz que vai ter o Pedrinho aí, o Pedrão, sei lá. É de Lauro de Freitas, né? Diz que vai ter São Pedro aí em Lauro de Freitas, né, Debinha? Hein, Debinha? Ah, aí tem dinheiro, né, Debinha? Tem Debinha aí no São Pedro. Vai derramar dinheiro aí, né, Lauro de Freitas? Vai derramar muita grana aí, né, Debinha? 6h43.
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1: Agora na Bahia, 6h52.
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1: Às 6h52, ouvinte Sociedade, quem ronca não vê bronca. Bota o povo pra falar com a gente aqui, jovem. Diz que tem barata. Barata a bordo. Barata a bordo. Barata no ferry.
4: Bom dia, Adelson. Pimentel da cidade de Simões Filho aqui, pegando ferry da ilha de 6 horas da manhã da ilha sentido a capital. Infelizmente a gente paga um absurdo de caro, meu amigo. E tem que conviver com as baratas. É baratinha andando pra lá, baratinha andando pra cá. Será que o inseticida é tão caro? Deixa a pergunta no ar. Abraço a todos da sociedade.
1: Baratas a bordo. Aí, bota barata. Olha a barata. Que coisa, hein, rapaz? Sistema Ferry Boat. Você vai pegar o ferry e a barata está lá pra lhe dar bom dia. Aí, barata. Uma família inteira aí de barata. Luciano Reis, Alagoinhas, cidades vizinhas, me chamando agora. Bom dia, Luciano.
5: Oi, Adelson, um abraço para você. Bom dia, ouvintes do Balanço Geral da Rádio Sociedade da Bahia. Tempo nublado em Alagoinhas a qualquer momento. Chuva em Alagoinhas e região. Moradores da zona rural do município de Iambupe denunciam o estado crítico das vias de acesso em diversas comunidades e cobram um posicionamento urgente da gestão do prefeito Hugo de Leônidas, Hugo Simões. As reclamações apontam para dificuldades severas de locomoção, afetando diretamente a rotina de famílias que dependem das estradas para trabalhar, estudar e acessar serviços essenciais. Uma das situações mais alarmantes foi registrada na localidade conhecida como Beco de Miguelzinho, na altura do quilômetro 8. Segundo relatos, o trecho apresenta condições precárias, com trechos praticamente intransitáveis, especialmente após períodos de chuva. Moradores afirmam que em alguns momentos torna-se impossível sair de casa devido ao acúmulo de lama e à ausência de manutenção adequada. Uma moradora que preferiu não se identificar criticou a falta de planejamento da atual gestão. Segundo ela, o prefeito teve 12 meses para se planejar, ressaltando a insatisfação da comunidade com a ausência de ações concretas para resolver o problema. Em manifestações públicas, populares também expressaram indignação com o cenário enfrentado. Em um dos relatos, um morador descreveu a situação como um verdadeiro pedido de socorro. Os moradores do município de Iambupe seguem na bronca com a gestão do prefeito Hugo de Leônidas. Até o presente momento, a prefeitura de Iambupe não se manifestou. 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Direto de Alagoinhas para a Rádio Sociedade da Bahia, Luciano Reis.
1: Aí. Então, com a palavra, o senhor prefeito Hugo de Leônidas. A cidade é Iambupe, Bahia. Alô, Iambupe. Alô, Olindina. Alô, Itapicuru. Um abraço, hein? Itapicuru aí na divisa Bahia, Sergipe, Bahia do lado de cá com Itapicuru e do lado de lá, Tobias Barreto.
6: Tu já viu, rapaz? Você é bom demais, viu? Você sabe de tudo, rapaz.
1: Luan Julião, ruas da capital baiana, e o bom dia dele.
7: Oi, Adelson, muito bom dia para você e para todos os ouvintes da Rádio Sociedade da Bahia. Olha, jovem, já estamos aqui no bairro de Pernambués, onde daqui a pouquinho será iniciado mais uma edição do Sociedade nos Bairros, juntamente aí com Periferia de Direitos e o Governo do Brasil na Rua, que são dois projetos aí. Um projeto federal e um projeto estadual. Então, Sociedade nos Bairros, a partir das 8 horas da manhã até 5 da tarde, com uma infinidade de serviços aí pensados na população aqui de Pernambués e em outros bairros que ficam no entorno. Então, você, ouvinte da Rádio Sociedade, está ouvindo a rádio, se interessou, pode vir, que aqui no Centro Social Urbano de Pernambués tem uma infinidade de serviços pensando em você. Então, olha, Adelson, daqui a pouquinho os serviços serão iniciados e o atendimento total à população. 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Um match que deu certo.
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1: Aqui, gente com a gente?
9: Carinho Paixão, bom dia.
10: Ô Adelson.
1: Hein?
10: Bom dia, meu irmão.
1: Bom dia.
10: Eu já até mandei mensagem pra você outra vez aí.
1: Aqui já foi, né? Aqui já foi.
10: Com referência ao posto de saúde aqui de Itinga.
1: Itinga, isso. Já pedimos aqui, por favor, Prefeitura de Lauro de Freitas. Mais gente com a gente.
11: Júnior de Marechal Rondon, bom dia do Bico, bom dia ouvindo da Sociedade. E bom dia, povo de Marechal Rondon, lá de Ascenso. Adelson, irmão, deixa eu fazer uma reclamação aí no seu programa. Adelson, eu trabalho aqui na Centro do Brasil Gás, aqui de frente para as grandes, tem uma lagoa aqui, você deve conhecer muito bem. Rapaz, essa lagoa aqui tá desprezada, viu? Tá desprezada mesmo. Não vi uma providência nessa lagoa aqui, rapaz. Como é que pode? Veja aí, Adelson, mandar um poder público vir aqui para dar uma olhada, rapaz. Entendeu? Essa lagoa foi aqui de frente a Brasil Gás, a empresa Brasil Gás, a empresa de gás, e uma barraca aqui do lado. Sim. Você sabe onde ela subiu para pegar São Bernardo aqui em cima, logo no pé da ladeira aqui. Glória a Deus. E mandar um poder público aqui dar uma olhada nesse rio aqui, um rio tão lindo. Um abraço do Marechal Rondon.
1: Tá aí, né? Vamos pedir a Seman, né, Dino? Seman, Secretaria de Manutenção, né? Para dar uma caprichada aí na lagoa que você está se referindo aí. Né, lá nas proximidades da Brasil Gás, tá? SEMAN, Secretaria de Manutenção da Prefeitura Municipal do Salvador. 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Hoje, sexta-feira, Dia Internacional da Esbórnia. Marcelo Gama, é a última sexta-feira do mês, né? Na próxima segunda-feira já abrimos o mês mais desejado, mais aguardado, mais amado, mais tudo, que é o mês de junho para o nordestino, especialmente para o baiano. Você sabe disso, né? Que junho é o mês mais amado. Junho é o dezembro do nordestino. Então, tá chegando aí e é bom se preparar, né, Marcelo Gama? Para não ficar na mão. Bom dia, Marcelo.
12: Bom dia, bom dia, bom dia, grande Adelson. Bom dia, ouvintes do Balanço Geral. Com certeza, né, Adelson? Tem que se preparar, porque não adianta, né, meu amigo? Não adianta. É um mês festivo, mas muitos homens, Adelson, e olha que eu venho falando já há mais de 8 anos aqui com homens do estado aqui da Bahia, muitos homens nessa época do ano não vão se divertir, não vão poder sair para brincar, levar a família. Por quê? Porque são fragilizados. Homens a partir dos 40, 50 e 60. E sabe por quê? Porque é o momento da vida onde a próstata começa a incomodar. E, Adelson, muita gente pergunta, tá, mas o que causa a próstata inchada? Gente, a principal causa é o envelhecimento masculino. Alterações hormonais naturais que acontecem a partir dos 40, 50, 60. E olha, só quem sente os sintomas sabe o que é o mal-estar, como você fica frágil, como você fica inseguro, porque pudera, né? Pudera, gente, de repente, olha só, uma coisa que é natural, que é urinar, começa causar problemas, deixa de ser natural. Você percebe que o jato urinário está ralinho, e isso gera um mal-estar terrível, porque não é só o fato de não conseguir urinar direito, né, Adelson? Eu converso com muitos homens, eu tenho 60 anos, sei do que estou falando. Gente, é aquela sensação ruim o tempo todo, sabe? Outra coisa, à noite também começa a ter problemas para dormir, porque a próstata incomoda à noite também. Tem também, aliado a tudo isso, o declínio hormonal, que leva você a ficar cansado, que leva você, de repente, a ter que encarar o fantasma da disfunção erétil. Não é fácil, amigo ouvinte, não é fácil. 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
1: Valeu, Marcelo Gama! 0800-016-1111. Quem chega com a gente agora é Givaldo Lima, não é isso? Região metropolitana de Salvador, confirma aí com ele aí.

0: simulado de primeiras respostas em crimes contra instituições financeiras. O treinamento ocorrerá na agência do Banco do Brasil, da Rua Adelina de Sá, no centro de Camaçari. Vão acontecer sons de explosões controladas, disparos com munições de festim e intensa movimentação policial e de viaturas no local. De acordo com a Polícia Militar, a ação é totalmente planejada, segura e não há motivo para pânico por parte da população. O simulado faz parte do 12º curso de primeiras respostas da PM e visa preparar as forças de segurança para ocorrências de alta complexidade. Agentes de diversas instituições, diversos setores das unidades de Polícia Militar e Polícia Civil, além de da Superintendência de Telecomunicações da Secretaria de Segurança da Bahia, participam da ação. Carvalho.
1: Valeu, valeu. 7:03, eu volto já.
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7: O sistema Confea, CREA e Mútua já definiram as diretrizes para as eleições 2026. 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O processo eleitoral vai escolher representantes importantes para o futuro das engenharias, da agronomia e das geociências no Brasil. Além disso, os profissionais que desejam concorrer precisam ficar atento aos prazos, incluindo o período de registro de candidaturas e o início da campanha. Participar desse processo é fortalecer a representatividade e contribuir diretamente para os rumos da profissão.
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16: Olho vermelho com dor e sensibilidade à luz não é algo normal e nem sempre é conjuntivite. 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Diferente da conjuntivite comum, a uveíte costuma causar dor mais intensa, visão embaçada e incômodo com a claridade, a fotofobia. O tratamento precoce é fundamental para evitar complicações que podem afetar a visão de forma permanente. Se você perceber esses sintomas, procure um oftalmologista o quanto antes. O diagnóstico precoce faz toda a diferença.
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1: 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Agora na Bahia 7:10.
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1: Vamos lá, meu nobre ouvinte Sociedade. É sexta-feira, Dia Internacional da Esbórnia. A gente de volta aqui. Agora são 7:11 na Bahia, 7:11. Vamos aqui no Balanço Geral. Vamos agora conversar com uma autoridade federal. Vamos até Brasília. Vamos conversar com o ministro do Empreendedorismo, da Microempresa e da Empresa de Pequeno Porte, senhor Paulo Pereira. Bom dia. Bom dia, ministro.
3: Adeus, bom dia a todos os nossos ouvintes. Prazer estar aqui com você.
1: O senhor, então, é ministro do Empreendedorismo, da Microempresa e da Empresa de Pequeno Porte. É isso, ministro?
3: É isso, Adeus. Estamos aqui, né, por ordem do presidente Lula, trabalhando as políticas para os empreendedores brasileiros, né? Políticas de crédito, de formação, de educação. Então, Brasil, você sabe bem, desenvolveu um empreendedorismo forte e pujante aí nos últimos anos, e o governo federal correndo atrás para ajudar a vida de quem quer trabalhar e quem quer produzir.
1: O que é que o senhor tem a dizer a respeito aí do fim da escala 6x1? Né? É óbvio que tem um debate gigantesco, né, no Brasil. Né, de um lado quem entende que é um avanço e do outro lado quem entende que alguém vai ter que pagar essa conta, né? Mas o senhor que está aí mais perto dos poderes, o que tem a dizer sobre a escala 6x1, o fim dela e a chegada da escala 5x2?
3: Aliás, a primeira coisa a dizer, eu acho que é ressaltar os impactos positivos da medida, né? Quer dizer, a gente sabe, nosso povo é um povo trabalhador, nós temos, especialmente nos grandes centros urbanos, como aí em Salvador, as pessoas perderam muito tempo de deslocamento, perdendo muito tempo da sua vida na chegada do trabalho, na preparação do trabalho, de modo que uma escala de 6 dias por semana é uma escala muito excessiva, né? A redução para a escala 5x2, como você disse, vai permitir que as mães cuidem mais dos seus filhos, vai permitir que a saúde possa ser tratada adequadamente, que as pessoas tenham mais tempo para estudar, que as pessoas tenham mais tempo para se preparar na formação profissional, na formação pessoal. Além disso, Jorge, é importante dizer isso, assim, e aí pensando no empreendedor, na empreendedora, para a pessoa que acordou cedo para vender comida, para aquele que está dirigindo em carro de aplicativo, para o chaveiro, para a manicure. Um dia mais na semana vai permitir que as pessoas tenham, em primeiro lugar, mais tempo para consumir lazer, para poder ir no bar, no boteco, para poder ir no cinema, para poder assistir um show. Quer dizer, você vai ter um crescimento de vários setores. Além disso, o povo brasileiro é um povo muito trabalhador, muito vocacionado para os negócios. Mais tempo vai ser mais empreendedorismo também, vai ter mais gente. A gente sabe que a quantidade de pessoas que faz esse, vamos dizer assim, empreendedorismo de tempo parcial, a pessoa tem lá um trabalho fixo, mas no final de semana dirige um carro de aplicativo, faz lá uma venda por catálogo e assim por diante, um dia mais na semana vai permitir que as pessoas façam mais renda e com isso possam cuidar mais da tua vida, agora da vida das suas famílias. Agora você estava dizendo, você tem razão, ô Paulo, mas e aí? E aquelas empresas que podem ser impactadas? E os pequenos negócios? Como é que a gente vai fazer? Olha, em primeiro lugar é isso, a gente acha que a economia brasileira está preparada para essa mudança, a gente acha que as empresas, e com todo o ganho de produtividade dos últimos anos, vão poder incorporar isso bem. Nós estamos preocupados, o presidente Lula está preocupado com os pequenos negócios. É o pequeno botequinho lá que tem 2 funcionários, é aquele pequeno prestador de serviço que tem, né, uma quantidade pequena de funcionários. Como é que esse sujeito vai se adaptar? Nós estamos trabalhando, Nelson, medidas para fazer essa adaptação, seja criando regulações específicas, seja melhorando esse ambiente dos pequenos empreendedores. Então, o ministro Dario Duriga da Fazenda, eu, o ministro Bruno Moreto, estamos trabalhando num grande pacote para melhorar a vida do MEI, que é o microempreendedor individual. Pensando se a gente consegue aumentar o teto, eu posso explicar isso depois, se a gente pode criar regras como a possibilidade de contratação de um novo funcionário e assim por diante. Então, governo federal e Congresso Nacional, aí na presidência da Câmara do presidente Hugo Mota, estão trabalhando para que, em primeiro lugar, a medida seja boa e que ela possa ser bem adaptada pelos pequenos e médios negócios.
1: Vamos lá, ministro. E eu ouvi de alguns trabalhadores uma preocupação aí e com as regras de transição. Eu ouvi ontem de um colega o seguinte: Adelson Carvalho, eu vou passar a trabalhar de segunda a sexta, só que minha função hoje, eu trabalho também sábado ou domingo. Eu vou passar a trabalhar só até sexta-feira e o meu salário vai diminuir?
3: Muito bem, essa pergunta é central, que todo mundo quer saber, né, Adelson? Primeiro, deixa eu ressaltar uma coisa. A proposta foi aprovada na Câmara, mas ela precisa ser aprovada ainda no Senado. Então, nós estamos ainda, num processo de aprovação da ideia do projeto. O projeto, Adelson, ele está criando as linhas gerais. Quais são as linhas gerais? Os trabalhadores e as trabalhadoras vão ter direito a 2 dias de descanso por semana, vão poder reduzir a sua jornada de 44 para 40 horas semanais. Só um pequeno parênteses sobre isso. Aqui, Adelson, nós estamos falando de que trabalham 6 dias por semana 15 milhões de pessoas e que trabalham 44 horas semanais, algo como 38 milhões de pessoas. Nós temos aqui 75% dos trabalhadores formais. São os trabalhadores que ganham menos, eles ganham cerca de 44% da renda dos demais trabalhadores. São os trabalhadores menos escolarizados, presença maior das mulheres. A gente sabe que as mulheres ainda despendiam 21, 22 horas no trabalho de casa. Então, a mulher trabalha 6 dias por semana, chega em casa no domingo e vai trabalhar, cuidar da família. Então, a medida tem um impacto importante, né, para a base da pirâmide, para o povo trabalhador e tal. Aí você falou: Paulo, como é que vai fazer? Aquele meu amigo que precisa trabalhar sábado e domingo, é vendedor na loja de sapato, ele não quer perder os grandes dias e tal. Bom, a regra que está sendo aprovada, ela vai dar a linha geral. A linha geral é: ele tem que ter 2 dias de trabalho por semana, reduzir a jornada de 44 para 40, a vontade do presidente Lula é que isso esteja vigente o mais depressa possível. Mas depois, Adel, você vai ter as regulações específicas. Então, dependendo das atividades ou das profissões, você pode ter formas de melhor enquadrar essa nova regra. Então, o jeito pode não tirar lá os 2 dias no final de semana, pode tirar durante a semana, ele pode ter um regime de trabalho diferente, trabalha mais alguns dias concentrados, folga os outros. O que é importante é, ele vai ter direito a 2 dias de descanso e ele não pode ter redução de salário. Essa pergunta que você acabou de fazer também. Então, ele vai ter um benefício, vai ganhar um dia a mais. Como cada segmento vai enquadrar esse benefício, isso ainda vai ser tratado pela lei e pelas regulações. Então, ainda tem um tempo para que a gente possa adaptar, mas nenhuma categoria vai ser prejudicada. A gente vai criar as adaptações para que a natureza das, né, das profissões possa ser respeitada.
1: Ok, ministro. Tem uma pergunta de ouvinte aqui. Tem condição de senhor? Tá, o áudio está chegando bem aí, não está?
3: Então dá para. Claro, prazer. Vamos lá. Pronto,
1: vamos lá.
4: Décio Carvalho, bom dia. Thiago está falando aqui. Qual é a vantagem que o empreendedor vai ter com o fim da escala 6x1? O ministro não quer dizer nada com isso, porque o empreendedor vai continuar trabalhando. Ele vai continuar trabalhando os 6 dias. Ou ele vai fechar o comércio dele no sábado e no domingo, principalmente aquele comércio que vende comida, que vende roupa. Você acha mesmo que ele vai fechar? Qual é a vantagem que tem?
1: Aí, ele se refere ao empreendedor, viu, ministro? E tem aqui, pegando o gancho aí que o senhor pode responder já em conjunto, é também um questionamento aqui. O microempreendedor que tem um funcionário, né, ele vai precisar contratar um outro funcionário, né, por conta aí da escala, ou ele vai ter que trabalhar sozinho no final de semana porque vai ter que dar a folga sábado e domingo para aquele único funcionário?
3: Bom, em primeiro lugar, o nosso ouvinte tem razão, quer dizer, o empreendedor não vai mudar a atividade dele, quer dizer, vai continuar, ninguém vai ser obrigado. Tem países em que isso acontece, meu Deus, o sujeito não pode abrir o comércio no domingo, é proibido que o trabalhador trabalhe no domingo. Nós não estamos falando disso aqui, nós estamos falando apenas de que os empregadores vão ter que dar mais um dia de descanso semanal remunerado para os funcionários, mas não quer dizer que o comércio não vai abrir no domingo, ele pode abrir no domingo, ele pode abrir no sábado, ele só vai montar uma escala que permita que ele tenha lá 2 dias de descanso e aí vai distribuir os trabalhadores desse jeito. A gente sabe, viu, Adelson, toda mudança gera apreensão, é importante isso, a gente tem que debater. Mas o que a gente vê nas empresas que já implementaram, tem muita empresa que já faz esse modelo. São vários ganhos, viu, Adelson? Primeiro lugar, a assiduidade dos funcionários melhora, o sujeito não precisa mais faltar, ele tem lá um dia para cuidar da saúde, para levar o filho no médico, para resolver aquele boleto do banco que está atrasado, que ele não consegue falar com o gerente. O Brasil, Adelson, tem números muito altos de auxílio-doença. São cerca de 500 mil trabalhadores por ano que ficam afastados do trabalho por causa de doença. Os pedidos de auxílio-doença despencam também numa medida como essa. Depois, a rotatividade diminui e ter que trocar funcionário é caro, porque toda vez que o sujeito demite, você tem que pagar as indenizações, traz um funcionário novo, tem que treinar, preparar. Então, você vai ter os pequenos negócios, os médios, os grandes negócios, vão ter uma série de ganhos na relação com os trabalhadores, que precisam ser medidos também. Os comércios não vão precisar fechar nenhum dia, eles só vão ter que enquadrar as suas escalas de trabalho para permitir que a gente consiga dar os 2 dias de descanso. Aí a tua preocupação é muito correta, viu? Você diz, ô Paulo, e o microempreendedor? Aquele que tem um funcionário só, como é que ele vai fazer? Isso é o que a gente está trabalhando hoje, viu, Deus? Assim, tentando criar um modelo que possa melhorar a vida desse microempreendedor individual. Então, o que a gente pode fazer do ponto de vista do governo federal para facilitar esse processo? Primeiro, ressaltar o que já foi feito, viu, Adelson? Olha, nós temos no governo do presidente Lula, no terceiro governo do presidente Lula, o maior programa de combate ao endividamento das famílias brasileiras da história, está na segunda edição do Desenrola, é o governo garantindo o pagamento das dívidas dos privados, entrando na negociação para facilitar que as pessoas possam limpar os seus nomes. Nós temos os maiores programas de crédito para as empresas pequenas da história, né? O Procrédito 360 e o Prodamp. Mas o mais importante que isso a gente está também preparando essa adaptação. O que nós vamos fazer, Adelson? Estamos trabalhando com Fazenda e Planejamento em parceria com o presidente Hugo Mota para buscar algumas soluções. Primeiro, melhorar o ambiente do MEI. Hoje o MEI, Adelson, ele só pode ser MEI até R$6.000 por mês, R$81.000 por ano. Será que dá para aumentar esse teto, permitir que quem ganha um pouquinho mais possa ser MEI? Estamos trabalhando numa linha como essa a pedido do presidente Hugo Mota. Será que o MEI pode contratar um segundo funcionário? Isso pode ser necessário, ele pode ter que contratar um funcionário provisório, temporário, pode ter que contratar um segundo funcionário. Então hoje, aliás, nós estamos correndo, preparando um pacote de medidas que possa adaptar o pequeno empresário a essa mudança.
1: Ministro, a gente já está caminhando aqui para o final dessa entrevista, mas eu gostaria que o senhor abordasse aí para o nosso público da Rádio Sociedade da Bahia o que vem a ser a plataforma Contrata Mais Brasil. O que vem a ser essa plataforma? Estamos entrevistando, ouvinte Sociedade, o ministro Paulo Teixeira, do empreendedorismo, da microempresa e da empresa de pequeno porte do Brasil. Ministro.
3: Olha, o Contrata Mais Brasil é uma ideia muito bacana. Só vou fazer um pequeno ajuste e aproveitar e dar o meu abraço, porque eu sou Paulo Pereira. O Paulo Teixeira é o ministro do Desenvolvimento Agrário, meu grande amigo, então vou dar um abraço para ele. Olha só, Adeus. O que é o Contrata Mais Brasil? Uma ideia muito interessante que o presidente Lula criou, baseada na experiência de Recife, nossa vizinha aí, capital nordestina. O Contrata Mais Brasil é uma plataforma para que o governo federal e as prefeituras e estados possam contratar mais serviços de pequenos empreendedores. Então, olha que ideia interessante. Você tem lá a escola pública de Salvador, que para fazer lá uma pequena reforma, fazer uma pintura, consertar uma mesa, trocar uma lousa, tem que abrir uma licitação, contratar uma empresa grande para fazer a reforma, para fazer a pintura, uma confusão, preço caro e tudo mais. Qual que é a ideia? Se ao invés de contratar uma empresa para fazer essa pintura, essa escola pudesse chamar o pintor do bairro, pudesse chamar o marceneiro do bairro, pudesse convocar alguém, um microempreendedor que está ali perto, que conhece a escola, se o filho estudou na escola, o sobrinho estudou na escola, que pudesse fazer o trabalho. Então, é isso que nós estamos desenvolvendo no Brasil, uma plataforma em que os microempreendedores vão se cadastrar e vão receber negócios, ofertas do Estado para comprar produtos. Por que a escola tem que comprar lá o alimento para fazer a merenda de uma grande empresa, se ela pode comprar de um produtor local? Por que ela tem que fazer lá, como eu disse, um determinado serviço de uma grande empresa, se ela pode fazer de um empreendedor local? Então, Contrata Mais Brasil, uma plataforma criada para que os empreendedores recebam negócios públicos das prefeituras, dos estados, dos municípios. Isso já existe e esse ano vai ser um ano, Adeus, de grande expansão dessa ferramenta. Então, é o governo do presidente Lula levando mais negócios, mais oportunidades para os empreendedores.
1: Obrigado a esse ministro. Vamos marcar uma entrevista com o senhor aqui, presencial, quando vier a Salvador, viu? Ministro Paulo Pereira, do empreendedorismo, da microempresa e da empresa de pequeno porte do Brasil. Obrigado, ministro.
3: Não precisa convidar duas vezes, não, que ir para Salvador é uma alegria. Conte comigo, estarei aí. Valeu, Adeus. Obrigado, bom dia para vocês.
1: Então, bom dia. Tá aí, então, ouvinte Sociedade, entrevistamos diretamente de Brasília aí o senhor Paulo Pereira, ministro do empreendedorismo, da microempresa e da empresa de pequeno porte. Ok, Raymond, 7h27, eu volto já.
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0: Agora na Bahia, 7h34.
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0: 7h34, ouvinte Sociedade, quem ronca não vê bronca. É o Balanço Geral ouvindo o nosso povo. Deixa o povo falar aqui, meu jovem.
3: Bom dia, Adelson. Quem fala aqui é Reinaldo Santana. Adelson, o que é que tá acontecendo na Câmara de Vereadores de Lauro de Freitas? O rabudo cadeirudo tá passeando por lá, viu? Todo dia tem briga nessa Câmara de Vereadores.
0: O que acontece é o seguinte, aí eu vou falar de uma maneira geral com relação às nossas câmaras municipais. Câmara Municipal tem papéis bem definidos, não tem? Todas elas, né? Todas elas seguem um critério nacional. Qual é o papel de uma casa? Porque toda Câmara, ela é uma casa legislativa. As atribuições do vereador, hein? Criar leis, tentar aprovar essas leis ou não. É o vereador que vai fiscalizar o poder executivo. O poder executivo, que no caso é a prefeitura. Mas a gente sabe, se o prefeito é maioria na Câmara, aí fica naquela discussão. Consegue aprovar tudo que quer. Se o prefeito tem oposição na Câmara, os vereadores que são de oposição esquecem da gestão passada, né? A gestão passada que ele era aliado, e aí toca o terror no atual prefeito, né? Porque não é aliado dele. Quando é aliado, vira a cara, não enxerga nada, não está vendo nada, não sabe de nada, né? Não viu, não sei, né? Não é assim? Não viu e não sei. Não vi e não sei. Então é difícil, rapaz, você ter, né, um parlamento que verdadeiramente pense no cidadão. Não pensa no cidadão, né? E quando diz que pensa, pensa mais nele do que no cidadão. Aí o cara pega ar quando eu falo aqui, né? Mas não tem que falar? Tem que falar. O povo também precisa cobrar mais dos seus vereadores, cobrar mais dos deputados estaduais, cobrar mais dos senhores deputados federais. Aqui.
4: Adelson Carvalho, bom dia, meu irmão. Parabéns pelo programa e vamos orar contra a inveja. Aqui é Marito Lima, líder comunitário de Santa Mônica, amigo com sua voz forte. Pede aí a empresa Integra, a amarela que faz.
0: Cadê? Parou, pai. Não, ó, quem tá ligando aí? Ainda, ó, número desconhecido e ligando aqui de WhatsApp. Ah, tá pedindo pra ser bloqueado. Logo, logo. Não é verdade? Aí, ó, tá vendo você? Desconhecido, DDD 34, é Minas Gerais, né? 34 é Minas Gerais. Tá querendo ser bloqueado. Aqui.
4: A Mônica e a prefeitura, a falta de respeito e vergonha, quem fica na fila à noite, principalmente na estação, motorista, o carro tá quebrado. E assim fica o povo lá esperando até Deus enviar uma providência. Pelo amor de Deus, que falta de respeito com o passageiro, com a população é essa? Fala aí, Adeus, por gentileza. A audiência de Santa Mônica é um milhão da sociedade.
0: Tá aí, mais um problema. A gente está enfrentando aí um problemão que é a péssima prestação de serviços aí no transporte público, né? A péssima prestação de serviço. Alô, Bruninho! Alô, Bruninho! Bruninho, pelo amor de Deus, Bruninho! Ô, Bruninho, o que é que acontece? Quando você veio à Rádio Sociedade e disse que tem um custo de milhões de reais por mês, a prefeitura bota no sistema, e por ano já está chegando à casa dos 100 milhões de reais, ou até mais um pouco, aí eu entendo que tem que cobrar. Porque a prefeitura está botando dinheiro aí no sistema, então a prefeitura tem que cobrar, né? Aí das empresas de ônibus. No dia que a prefeitura entender que ela vai voltar, né, a ter buzu, aí muda tudo. O buzu não precisa ter empresa com a concessão, não é terceirizada, é diferente. Aí é uma concessão do transporte público. Só que a prefeitura de Salvador tá botando no sistema milhões de reais, é o que disse aí o prefeito Bruno Reis, né? O que disse o prefeito. Quem mais aqui quer falar com a gente?
5: e a Trans Salvador fazer uma fiscalização, principalmente à noite.
0: Tem bom dia não, é bom dia, por favor.
5: Nas proximidades dessas passarelas, fica aqui na Avenida Mário Leal Ferreira, aqui no Bonocô. Principalmente essa passarela que fica aqui, que tem um posto menor preço, que dá acesso à Campina de Brota, as motos. A Trans Salvador botou algumas placas indicando que é proibido, entendeu? Inclusive nas placas tem até o preço das multas, mas isso não inibe. As motos continuam passando em cima das passarelas. E com essas placas que a Trans Salvador botou, eles agora passam com mais velocidade, com medo de ser flagrado. Porque a viatura não faz um plantão, para assim, mais ou menos nas proximidades, assim, mais longe, para ficar olhando, entendeu? E até aprender. Por quê? Tá esperando alguém se atropelar de cima dessas passarelas? Porque com essas placas que a Trans Salvador botou, de inibição, de proibição, eles estão passando com mais velocidade em cima das passarelas. Não está inibindo que eles passem. Entendeu?
0: Tá aí. Você sabe foi o que eu vi essa semana? Viaduto Dona Canô. Você sabe que ele é só um sentido, não é isso? Ele é só um sentido.
6: Sério?
0: É. Pô, rapaz, você não conhece a cidade, não, é? Mais ou menos. O viaduto Dona Canô, ele é pra quem vem de lá da Orla, não é isso? É... Pinto de Aguiar, sentido São Rafael. Ou quem vem da Paralela, faz o contorno por baixo dele, que tem hora que tá todo engarrafado, e segue também no sentido São Rafael.
6: Tu já viu, rapaz? Você é bom demais, viu? Você sabe de tudo, rapaz!
0: Ou Pau da Lima, enfim. Ou retorna para a Avenida Paralela. Mas você sabe o que está acontecendo lá? Tem motoqueiro endemoniado. Endemoniado. Sabe o que o cara está fazendo? Não tem aquele corredor. Presta atenção. Tem um viaduto e tem um ladinho do viaduto que é de pedestre. O ladinho é só a conta de um pedestre. Eu vi essa semana um endemoniado passando com uma moto, se lascando todo, vou dizer logo assim, se arrebentando todo com a moto, sem poder. A moto não tinha como trafegar de ver, não. Porque a moto acabou ficando larga para o espaço.
6: Como é, rapaz?
0: E ele se acabando todo, e ainda na contramão.
6: Sério?
0: Quer dizer, um cara desse, velho, esse cara pode sentar numa roda de amigos pra falar de político, pra falar de judiciário, pra falar de salário, pra falar de escala 6x1, de 5x2, pra falar de português, de matemática. Esse cara não pode falar de nada. Isso é um filhote do demônio. Esse cara na Terra, ele tá dando prejuízo. Ele tá dando prejuízo. Cada dia de vida dele na Terra, um cara desse é prejuízo pra todo mundo. Você vê que consciência que esse cara tem, velho. Mas depois vai chegar em algum lugar, uma pose retada e toca, falando e tal, botando ordem. Que cramunhão, viu? Tem quanto tempo aí de Luan, que ele tá chegando aí com a gente? Luan Julião, tá hoje, né? Rádio Sociedade, Sociedade nos Bairros, grande evento da Rádio Sociedade da Bahia. Cadê você, Luan Julião? Venha!
7: Olha, Adelson, estamos de volta aqui diretamente do bairro de Pernambués, mais um dia de Sociedade nos Bairros, em parceria com o Governo do Estado, através do projeto Periferia de Direitos. Quem está aqui comigo é o Joel Meirelles, ele que é coordenador de articulação social da Serim. Joel, muito bom dia, seja bem-vindo à Rádio Sociedade. Hoje, muitos serviços voltados à população aqui do bairro de Pernambués, né?
8: Bom dia, pessoal. Hoje são mais de 80 serviços aqui no CSU de Pernambués. E a gente está muito alegre de trazer essa grande expressão de cidadania aqui para o bairro de Pernambués.
7: O governo do estado, ele já vem fazendo o Periferia de Direitos em diversos pontos aqui da cidade de Salvador, mas também do interior do estado. Mas dessa vez temos também a participação do governo federal, né? Com o governo federal nas ruas, um projeto pioneiro aí do governo federal.
8: Isso, é um projeto, o governo do Brasil nas ruas, que é do ministro Boulos. Então trouxe para a gente aqui, reforçou toda a gama do nosso serviço, da nossa parceria que a gente já tem com a Rádio Sociedade, da Sociedade nos Bairros. Então ficou uma grande feira mesmo, uma grande feira da cidadania.
7: Como o senhor avalia a importância do governo do estado perto das pessoas, do governo federal perto das pessoas, como acontece no Periferia de Direitos e agora no governo do Brasil nas ruas?
8: Quando a gente fala em cidadania, a gente fala em quando o governo vem olho no olho do cidadão, né? Então, quando o governo ele sai do lugar dele, do ambiente dele, ele vai à comunidade, ele está olhando no olho da comunidade, então ele está dialogando com a comunidade, o que é mais importante, entende? Então, para a gente, para o nosso governo, o importante é estar próximo da comunidade, estar perto da comunidade, para que cada vez mais a gente consiga expressar e dar mais valor à cidadania da nossa comunidade.
7: Então, ouvinte da Rádio Sociedade, até 5 da tarde de hoje e amanhã, a partir das 8 horas da manhã até as 5 da tarde também, diversos serviços voltados à população aqui no bairro de Pernambués. Sociedade nos bairros e periferia de direitos, um match que deu certo.
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14: Agora na Bahia 7:51.
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14: Olha, mais uma cidade aí, né? Eu vi agora há pouco, está anunciando o Valdo Silva, o centenário de Uauá. Aí o pessoal de rede social lá está anunciando que não vai ter festa de São João dos mais tradicionais municípios da Bahia, sabe disso, né? O Auá ostenta aí uma das festas mais tradicionais de São João da Bahia, é o Auá. Ó, não é o povo. O povo não tá proibido de ter fogueira, de fazer sua festa de casa em casa, não é isso. É o evento, aquele evento da praça, entendeu? Que não vai ter. Essa é a informação que eu vi agora há pouco aí, tá? Uauá, no centenário da cidade, centenário de Uauá, capital do bode na Bahia. E fui lá mais uma vez. E, meu amigo, até você chegar em Uauá pela BR-235, que de um lado é Tucano, do outro lado é Juazeiro, né? Uauá ficando ali no meio.
0: Tu já viu?
14: Você só vê bode na estrada.
0: Você sabe de tudo,
14: rapaz. Haja cabrito, meu irmão. E os cabritos espertos, viu? Você não atropela, não. É, só de galera.
0: Sério?
14: É, galera, no meio da caatinga. Do nada, eles correm de um lado pro outro. Cabrito que não acaba mais. Trânsito em Salvador, Thiago Costa.
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18: Tô de volta e atualizando o motorista sobre a Avenida Paralela, isso porque além da lentidão que tem ali no Trobogi, agora tem registro de ocorrência na altura do CAB, tem muita retenção com reflexos lá no bairro da Paz. Você que tá saindo agora da Estrada do Coco e precisa chegar no miolo empresarial, a dica é cortar pela Avenida São Cristóvão, pegar Dorival Caymmi e completar pela Orla, que por enquanto tem só pontos de intensidade. A BR-324 em direção à capital baiana tem retenção ali na Jaqueira do Carneiro e a lentidão segue até o acesso a Barros Reis. Você que tá saindo agora de Águas Claras e precisa chegar na Cidade Baixa, pega a minha dica. Corte pela ligação Lobato-Pirajá e complete pela Suburbana. 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Segue daí, Adelson.
14: Valeu, valeu, jovem. Trânsito em Salvador. Então, vamos voltar para Pernambués. Alô, Pernambués. Noel Tavares com a gente às 7h53. Bom dia, Noel.
19: Oi, Adelson, forte abraço, bom dia a você ouvinte, sociedade, com certeza, Adelson, aqui no Centro Social Urbano de Pernambués, acontece o projeto Sociedade nos Bairros, Periferia de Direitos e em parceria com o Governo do Brasil nas ruas. Aqui são diversos atendimentos para a população, desde atendimento jurídico, atendimento da Embasa, quem quiser também fazer a nova carteira de identidade pode vir para aqui, tem pessoal do SAC também trabalhando, dentre outros e outros serviços. É a Rádio Sociedade, como sempre, disponibilizando serviços de primeira para a nossa população. Um trabalho em conjunto com o governo do estado e também com o governo federal. E lembrando para você, ouvinte Sociedade, amanhã essa ação também acontece aqui no bairro de Pernambués. Hoje, diversas presenças políticas devem aparecer por aqui, não só o governador do estado, Jerônimo Rodrigues, o vice-governador Geraldo Júnior, também Guilherme Boulos, ministro, secretário-geral da Presidência da República, dentre outras e outras autoridades. Eu lembro, amanhã também tem projeto Sociedade nos Bairros no Centro Social Urbano de Pernambués e a Rádio Sociedade não para. Na próxima semana, atenção, você do sul do estado, quem é do sul do estado já pôde aproveitar esse momento por duas oportunidades em Ilhéus. A Rádio Sociedade volta na próxima semana e desta vez para Itabuna, onde acontece o projeto Sociedade nos Bairros e Periferia de Direitos, também levando para toda aquela comunidade diversos serviços de graça para a população. Eu volto, Adelson, daqui a pouquinho, é com você.
14: Valeu, Noel. 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
14: Valeu, Marcelo Gama! Tá então para você, ouvinte Sociedade, a hora sempre está na sua frente aí, com grandes oportunidades, tá? 0800-016-1111, ouvinte Sociedade, eu volto já, um minuto para as 8.
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1: Alô, Barra da Estiva. Um ano sem registro de homicídio, hein? Um ano. 365 dias, hoje 366. Um ano sem registro de homicídio. Barra da Estiva, Bahia, Chapada Diamantina, Terra do Café, terra também do Morango. Às 8h05 na Bahia, ouvinte de sociedade, 8h05. 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Tony Silva está chegando agora com Bola na Rede e o bom dia dele.
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2: Fala, Delson, bom dia pra você e pra galera boa que tá com a gente nessa manhã gostosa de sexta-feira, meu irmão. Véspera de campeonato brasileiro da Série A, a dupla Bavi estará em campo neste sábado. Os dois jogos, um será às 5h30 da tarde. O Bahia, o seu Bahia, Nelson, vai pegar o Botafogo na Arena Fonte Nova. E eu já quero convidar o pessoal, porque estarei narrando esse jogo, a nossa jornada, começando às 4h30 da tarde. Às 5h30 a bola rola, com os comentários de Cássio Cardoso, reportagens de Gabriel De Luca. E logo na sequência tem o Vitória em campo, fora de casa, contra o Santos. O jogo que seria às 9 passou para as 8. Então vai ser um colado do outro. Terminando um, já vai bola rolando com o outro. Santos e Vitória na Vila Belmiro. Às 8 da noite a bola rola com a narração de Fabrício Cunha. Os comentários de Caio Leone, reportagens de Manuela Vena e o nosso querido Lucas Figueiredo estará.

0: no plantão. Esses serão os dois jogos de amanhã, sábado, com o Bahia enfrentando o Botafogo nessa questão aí do goleiro, né? Porque o João Paulo entrou, foi aquele fiasco. O Léo Vieira, infelizmente, vai passar um bom tempo fora de combate. O problema é no joelho e aí é para cirurgia. Aí requer muito tempo para recuperação. Ronaldo, dizem que é uma temeridade ele voltar a jogar. O que eu acho é o seguinte: o jogador se machuca, tudo bem, né? Se machucou, passou por um procedimento e ali é definido uma meta para que ele volte a jogar futebol. Então, se ele voltou, está treinando e tudo mais, um dia ele vai ter que voltar a jogar. Não é verdade? Se não for, amanhã será depois da Copa. Então, se existe realmente a condição de Ronaldo ser goleiro, aí o Bahia tem que usar, né? Porque o João Paulo realmente é uma maré que eu vou te contar. O cara chama gol, é impressionante. Vamos ficar nessa expectativa para ver que time Rogério Ceni vai mandar a campo. Em relação ao Vitória, o Vitória está na final da Copa do Nordeste, vai pegar o Fortaleza em dois jogos. E o mais importante, conseguiu o que queria, fazer a final em Salvador. Inclusive ontem a CBF confirmou os dois jogos, serão no dia 2 e no dia 6. Seria 3 e 7, então mudou para dia 2, lá em Fortaleza, e no dia 6, que é um sábado, a grande decisão com a festa da entrega do troféu no estádio Manuel Barradas. E esse final de semana na Sociedade ainda vai ter o jogo do Brasil contra o Panamá, que será no domingo, dia 31, o último dia do mês, o último amistoso do Brasil em solo brasileiro, e no dia 1º viaja para os Estados Unidos. E a Sociedade vai trazer todas as informações para você direto do Maracanã. O nosso querido Brenner Menezes vai trazer tudo desse último jogo do Brasil em preparação para a Copa do Mundo em solo brasileiro. Saiu o problema do Neymar ontem na panturrilha e pelo o cronograma, a preparação, ele ficará à disposição da seleção dia 11 de junho, ou seja, ele perde os dois amistosos contra Panamá e contra Egito. Aí volta dois dias antes do jogo de estreia contra Marrocos. Acho difícil, hein? Contar com o Neymar, pelo menos na primeira partida. Mas vai depender muito da recuperação. A questão do corte de Neymar, a CBF não trabalha com essa hipótese. Mas pelo regulamento, o Brasil tem 24 horas antes da bola rolar para mandar o comunicado para a FIFA dizendo que vai cortar. E aí substitui. Depois disso, não tem mais jeito. Bom, esse jogo Brasil e Panamá, teremos a narração de Fabrício Cunha. A jornada começa às 5 e a bola rola às 18h30, com Brenner Menezes direto do Maracanã, nas reportagens, comentários de Caio Leone e Manuela Vena no plantão. Então, final de semana, amanhã e depois, cheio de bola rolando. E na segunda-feira a gente conta tudo aqui. Um abraço pra você, Adelson!
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2: Valeu, Tony Silva. Valeu, brigadão por sua participação aqui com a gente. Tem mais povo?
3: Adelson, meu amigo, bom dia.
2: Bom dia.
3: Se eu sou o prefeito Bruninho, certo? Se tem uma coisa que eu ia investir na cidade é em câmera de monitoramento de trânsito.
2: Sério?
3: Porque a arrecadação ia ser muita, meu amigo. A arrecadação ia ser muita. Passarelas, ruas, os motoqueiros estão aterrorizando. Gramunhões do trânsito, certo? Aqui em frente ao shopping da Bahia, eles não estão respeitando nem a Transalvador. Transalvador aqui, a viatura estacionada. Eles deram a contramão aqui agora, estão dando contramão aqui. Em frente ao shopping da Bahia. Tem uma placa aqui enorme aqui, proibido parar e estacionar. Tem 10 motos paradas aqui, embaixo dessa placa. Então, amigo, ou tomam uma providência com esses motoqueiros, ou então eles vão realmente, as estatísticas só vão aumentar. Zaqueu dos Pneus aqui falando do trânsito.
2: Valeu, Zaqueu dos Pneus. Um abraço, hein? Que coisa, hein, rapaz? Tá mesmo um absurdo gigantesco. cada dia que passa tá mais incontrolável essa situação aí, né, de comportamentos de motoqueiros em Salvador, tá? Vamos lá, Luan Julião, de volta com a gente.
4: Olha, Nelson, estamos de volta aqui diretamente do bairro de Pernambués, mais uma edição do Sociedade nos Bairros, juntamente com Periferia de Direitos. E os atendimentos já acontecendo a todo vapor, e um dos mais procurados são os atendimentos do SAC. Quem está aqui comigo é Cecília Pereira, coordenadora do SAC. Cecília, muito bom dia, seja bem-vinda à Rádio Sociedade. Queria que você explicasse um pouquinho como estão funcionando os atendimentos do SAC e quais serviços estão sendo oferecidos hoje.
5: Bom dia a todos que nos assistem. Nós estamos com a emissão da nova carteira de identidade nacional, né? Um documento muito procurado aí pelos baianos. Então nós estamos aqui com a previsão de atender em torno de 700 pessoas por dia. Então nós estaremos aqui amanhã e domingo também. E para que o cidadão ele possa ter acesso a essa documentação, basta ele apresentar a certidão de nascimento ou de estado civil original e também o seu CPF.
4: Perfeito. Agora, as pessoas estão muito acostumadas com o SAC funcionando pelo agendamento. Aqui precisa agendar ou só demanda espontânea? Como é que está funcionando?
5: Perfeito. Existe, assim, mesmo nos postos fixos da capital e também do interior, existe a possibilidade do cidadão agendar ou ir por demanda espontânea. Nessa ação e na maioria das ações itinerantes que nós temos, nós atendemos através de demanda espontânea, ou seja, o cidadão vem, ele não precisa agendar, ele só vai aguardar, pegar a sua senha e esperar o atendimento.
4: Para a gente finalizar, Cecília, é muito importante essa ação mais próxima da sociedade, mais próxima da população, porque evita o deslocamento, às vezes, de ir até um shopping, de ir até um outro posto, com atendimento no próprio bairro, né?
5: Isso, perfeito. Nós temos, além dos postos fixos, as unidades móveis, que são as carretas, e agora também nós temos a equipe SAC itinerante, que é essa equipe que está aqui. Então, ela vai, de fato, no local onde a população mais anseia pelo aquele documento, onde tem uma grande circulação, uma grande população. Então, a gente entende a importância que é esse tipo de ação com a equipe SAC itinerante, indo até o município, a ação ou distrito que está precisando da documentação.
4: Então, ouvinte da Rádio Sociedade, atendimentos já estão acontecendo aqui em Pernambués. Amanhã tem atendimento e domingo também. Sociedade nos Bairros e Periferia de Direitos. O match que deu certo.
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2: Vamos lá, Noel Tavares, agora com a secretária de Educação, secretária de Saúde, Roberta Santana. Atenção, Noel, secretária de Saúde, Roberta Santana, agora com você.
6: Verdade, Adelson. Mais uma vez, um forte abraço a você. Bom dia. Quem está comigo é Roberta Santana, secretária estadual de Saúde. Inicialmente, secretária, bom dia, tudo bem?
7: Bom dia, Adelson. Bom dia a todos que estão nos ouvindo. A gente agradece aí o espaço para a gente poder falar. Bom dia a todos os ouvintes, bom dia a Adelson, meu querido, a toda a Rádio Sociedade, a Noel aqui. E é que bom a gente estar aqui para poder falar de saúde cedinho numa sexta-feira e a gente falar de tanta garantia de direito, que é isso que a gente tem trabalhado ao lado da parceria com o nosso presidente Lula, com o nosso governador Jerônimo Rodrigues, que é trabalhado para garantir cada vez mais o acesso à população, à saúde e a todos os outros direitos.
6: Secretária, que tanta energia é essa? Porque eu acostumado, né? Aí eu tô falando dos velhos tempos. A gente ia para os hospitais Roberto Santos, João Batista Caribé, HGE, e via a população penando em busca de atendimento. E hoje a gente vê uma secretária que sai do gabinete, vai a Brumado, vai a diversas cidades do interior, vai discutir saúde, vai levar melhorias para esse povo.
7: Sem dúvida, Noel. Primeiro que é a forma de gestão do nosso governador Jerônimo, né? E ele fala muito sobre isso. A gente não pode ficar só no gabinete vendo o que está dando certo sem perder de vista o que não está acontecendo na ponta. Então a melhor forma de fazer isso é ir até as unidades. Ontem eu tive a oportunidade de ir ao hospital de Senhor do Bonfim, é um hospital que a gente está estadualizando, fruto de um programa de governo do nosso governador. E veja, a gente vai visitando os pacientes, a gente vai ouvindo a população, a gente vai vendo as coisas acontecer. Temos ainda desafios importantes na saúde pública, mas eu concordo com você, não, a gente não pode deixar de reconhecer o que avançamos. Então a gente olha um querido HGE que fez aniversário recente e a gente fazendo uma grande ampliação naquele hospital, e já já você vai ter a oportunidade de ver uma nova emergência, investimento de mais de 100 milhões em parceria com os nossos deputados, mas não é só sobre estrutura, estamos falando também sobre serviço, o que nós conseguimos hoje atender a nossa população. Então eu fico muito feliz de ver esse reconhecimento da imprensa, sem perder de vista o que precisamos melhorar. Então eu agradeço aqui esse espaço, e a gente tem muita coisa boa. Então foram 13 novos hospitais que o governador entregou por essa Bahia em 3 anos, mas temos 9 em construção, e o que a gente quer é levar a média e alta complexidade cada vez mais perto da população, garantindo acesso e ampliando e qualificando o serviço.
6: Saúde, secretária, é sempre um tema delicado, né? Mexe com a sensibilidade das pessoas. E uma outra marca da senhora que eu vejo é com relação à doação de órgãos. Um trabalho especial está sendo feito exatamente para incentivar a população, incentivar as pessoas a fazer a doação.
7: Acho que isso é um ato de solidariedade, sobretudo. E a gente precisa desmistificar o tema e falar mais sobre isso com a população. Eu já agradeço aqui a oportunidade. A Bahia avançou, nós ampliamos aí mais de 50% a quantidade de doação de órgãos durante de um ano para o outro, mas a gente ainda precisa falar sobre isso. Esse trabalho começa desde a população e dos profissionais de saúde que orientam na ponta os pacientes, orientam os familiares, para que a gente possa garantir isso. E uma logística que é feita também para poder captar esses órgãos do interior do estado, trazer muitas vezes para a capital para garantir o transplante de órgão. Então agradeço, assim como a doação de sangue, é um assunto importantíssimo que o estado vem investindo para a gente ampliar cada vez mais.
6: Tem mais um aqui para a gente fechar. Uma grande preocupação que eu vejo também do estado em geral é com relação ao número de acidentes, ou seja, de vítimas de acidentes do trânsito, e o número de pessoas feridas, ou seja, de jovens feridos, principalmente com motos, é muito grande. E aí vai um gasto para a Previdência Social, para o próprio governo do estado. Como é que a senhora tem administrado isso na Secretaria de Saúde?
7: Bom, primeiro que falar de que eu tenho dito que hoje a questão dos acidentes de trânsito é um problema de saúde pública, né? Hoje, só para você ter ideia, 70% dos leitos das nossas UTIs estão ocupados com pessoas vítimas de acidentes de trânsito, que é um trabalho que a gente tem que falar sobre uma questão de cidadania também, o cuidado com o trânsito, não beber dirigindo, não utilizar o celular, também utilizar o capacete, principalmente os nossos motoqueiros, para que a gente possa garantir a redução. Mas também há um trabalho conjunto em parceria com os municípios, o governo federal, nosso presidente Lula, tem um programa chamado Vida no Trânsito, que ele investe ou disponibiliza recursos para os municípios para que a gente possa construir faixa de pedestre, também lugar para bicicleta, para motocicleta, para que a gente possa ter uma estruturação das vias públicas de forma que evite acidentes. Então, falar sobre esse ponto, a gente estava no Maio Amarelo, então maio também que a gente fala do mês de prevenção de acidentes de trânsito, então a gente precisa chamar a população também para essa responsabilidade. Ó, só para você ter ideia, a gente fala sempre de um tema da regulação. Hoje a maior demanda na tela da regulação é de ortopedia, decorrente de acidente de trânsito. Então, a gente precisa se conscientizar também de que o impacto nas despesas públicas, além de falar, sobretudo, que é a principal do impacto na vida das pessoas, então pessoas que muitas vezes ficam inválidas ou precisam de acompanhamento, ou muitas vezes da Previdência Social para poder garantir a vida daquela pessoa, a gente fica, realmente tem um impacto social, tem um impacto na saúde pública, mas sobretudo tem um impacto na qualidade de vida das pessoas. Então, eu faço aqui um chamado, aproveitando a Rádio Sociedade, que é sempre um assunto que a gente tem a oportunidade de falar, conscientizar. A gente fez o hospital ortopédico, que é um hospital já fruto dessa demanda, ele fez esse ano, esse mês, nós atingimos 25 mil cirurgias ortopédicas em 2 anos realizados. E posso te falar que ainda temos uma lista aguardando cirurgias, principalmente de joelho, mas muitas dessas vítimas foram vítimas de acidentes de trânsito. Então, aqui fazer um chamado à população e agradecer esse espaço. O Estado tem investido, tem aberto leito, mas a gente não pode contar só com isso. A gente precisa também fazer a nossa parte e ter cuidado, principalmente com os acidentes de trânsito.
6: Educação, respeito, dar a vez ao outro, o menor respeitar o maior e o maior respeitar o menor. Eu acho que dessa forma dá para a gente conseguir chegar. Secretário, um forte abraço, muito obrigado, e já já o evento começa. Na verdade, o atendimento para o povo já começou, né?
7: Bom, obrigado pelo espaço, Noel. Chamar a população de Pernambués para vir para cá, a gente está aqui com diversos serviços de saúde. Eu digo que a periferia de direitos se soma ao governo do Brasil na rua, é uma feira de cidadania, onde a gente está garantindo aqui a vacina, que é um direito garantido pelo Sistema Único de Saúde. Então, quem está com sua caderneta vacinal, aproveitar aqui para falar, estamos numa época de, principalmente na pediatria, de casos de bronquiolites com internações e já impacto na rede assistencial. E vou te falar um dado, Noel.

0: Eu, tá aí, né? Vamos lá. Valeu, obrigado aí, Noel Tavares, correspondente Sociedade, de volta, Egivaldo Lima.
1: A sessão legislativa na Câmara de Vereadores de Camaçari foi marcada por muita confusão, empurrões e até agressões durante a discussão sobre o reajuste salarial dos servidores municipais. A confusão aconteceu enquanto representantes da categoria acompanhavam a votação do projeto. Por causa da falta de cordialidade, a sessão foi encerrada antes da conclusão da votação. A bancada de oposição decidiu deixar o plenário em apoio ao sindicato e aos servidores presentes na sessão. 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Da região metropolitana de Salvador para a Rádio Sociedade da Bahia, Egivaldo Lima.
0: Vamos lá, Gilvan Rodrigues também com a gente.
2: Estamos de volta e olha só, uma mulher e um adolescente foram baleados dentro de uma farmácia aqui em Feira de Santana. O caso aconteceu nas proximidades da Praça Macário Barreto, mais conhecida como a Praça do Bairro Tomba. De acordo com informações da Polícia Militar, homens ainda não identificados atiraram contra uma pessoa que caminhava pela calçada. Durante a ação, os disparos acabaram atingindo a mulher e o adolescente que estavam dentro da farmácia. As vítimas foram identificadas como Lucidalva da Silva, de 54 anos. Ela foi baleada nas duas pernas, e um adolescente de 12, que foi atingido na região da perna, próximo à virilha. Ele não teve a identidade revelada. Equipes da 67, companhia independente da Polícia Militar, foram acionadas pelo Centro Integrado de Comunicação SICOM. Chegando no local, encontraram equipes do SAMU prestando os primeiros socorros à criança. Logo depois, outra ambulância realizou o atendimento da mulher ferida. O garoto foi encaminhado para o Hospital Estadual da Criança, enquanto Lucidalva foi levada para o Hospital Geral Clériston de Andrade. Até o momento, não há informações atualizadas sobre o estado de saúde das vítimas. Ainda conforme a polícia, os suspeitos estavam em veículos cujas características não foram divulgadas. Após os disparos, eles fugiram e não foram localizados. Cápsulas foram encontradas no local. Não há informações da autoria nem a motivação dos disparos. Também não há detalhes sobre o suposto alvo. A Polícia Civil segue investigando o caso. De Feira de Santana, Gilvan Rodrigues para a Rádio Sociedade da Bahia.
0: Valeu. Agora o trânsito em Salvador, como anda ou não? Tiago Costa. Ainda não, mas tem gente aqui com a gente. Vamos lá, aqui, venha.
3: Bom dia, Adelson Carvalho.
0: Bom dia.
3: Tá falando aqui é Léo, motorista da Embasa e motorista por aplicativo.
0: Motorista da Embasa e motorista por aplicativo, ele.
3: Adelson, vê aí de quem é a competência, o túnel, segundo túnel da ligação Pirajá-Lobato, o segundo túnel tá totalmente, Adelson, apagado. Você não enxerga nada, Adelson, mesmo você ligando o farol do carro. Tá um absurdo, Adelson. Hoje mesmo eu presenciei um acidente. Vê aí, Adelson, aí pra resolver essa pra solucionar esse problema, Adelson. Pelo amor de Deus.
0: É, quem tem que solucionar esse problema aí é Ângelo Magalhães Neto, que aliás sumiu, né? Cadê Ângelo? Tem visto ele? Vamos lá, cadê aqui? Agora sim o trânsito em Salvador, Tiago Costa.
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5: Oi, Adelson, estou de volta e agora com informações da Avenida Jequitá em direção Largo da Caçada. Isso porque desde cedo o tráfego está bem carregado por lá e agora deixa reflexos na Via Expressa que travou desde a ladeira do Paiva. Você que está saindo da Luiz Eduardo Magalhães e vai à Feira de São Joaquim, melhor fazer o caminho pela San Martín. Até tem um pouquinho de intensidade, mas é a sua melhor escolha agora e logo depois que passa do trecho de lentidão é caminho livre. A Bonocô em direção ao centro também tem retenção e com reflexos no acesso norte. Você que está na BR-324 e precisa chegar no comércio, melhor acessar Via Expressa, mas descer para Heitor Dias e depois completar pelas Sete Portas e o túnel Américo Simas. 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Segue daí, Adelson.
0: Valeu, agora vamos girando ainda com o correspondente Sociedade, Júlio Neves.
6: Estamos de volta com informações de Porto Seguro. A Prefeitura de Porto Seguro começará a cobrar a partir de 15 de junho a taxa de preservação ambiental para veículos que circularem no município. Os valores variam entre R$ 3,90, conforme o tipo de veículo. Segundo a gestão municipal, a medida busca reduzir os impactos causados pelo grande fluxo turístico, já que a cidade recebeu cerca de 1.400.000 turistas em 2025. Motocicletas pagarão R$ 3 por dia, carros de passeio R$ 9,90 e veículos maiores como ônibus e carretas poderão pagar entre R$45 e R$90 por dia. Veículos emplacados em Porto Seguro terão isenção automática. Moradores, trabalhadores, prestadores de serviço e naturais do município poderão solicitar o benefício por aplicativo oficial. Também haverá inserção para veículos que permanecerem na cidade por até 6 horas, com exceção das locadoras. A prefeitura ainda prevê desconto de 50% para veículos de cidades da 8ª região, como Cabralha, Eunápolis, Belmonte, Itabela e Guaratinga. 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Do sul do estado, Julie Neves, trazendo informações para a Rádio Sociedade da Bahia.
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12: O sistema Confea, CREA e Mútua já definiram as diretrizes para as eleições 2026. A votação será no dia 3 de julho, totalmente digital, permitindo que profissionais de todo o país participem com mais praticidade e segurança. Mas atenção, para garantir o direito ao voto, é fundamental manter o cadastro atualizado e estar em dia com o conselho. 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
19: Olá amigos, tudo bem? A questão de hoje é sobre as doenças ortopédicas, como dores na coluna e outras partes do corpo e fibromialgia. É possível conseguir se aposentar por conta dessas doenças? Quem explica é o professor e advogado Ed Pares.
20: É possível se aposentar sim, mas é importante que nós não façamos um tabelamento entre doença e incapacidade. Você pode ter doenças, você pode ter dores na coluna, você pode ter determinadas sequelas que não impeçam você de trabalhar. Entretanto, se essa sua dor na coluna, se essa fibromialgia atingir um nível que lhe impeça de trabalhar, aí sim você pode ter direito a um benefício por incapacidade. E quem vai avaliar isso é um médico. Então pega toda a documentação médica e procura um profissional habilitado na área de previdência social para lhe dizer o que ele pensa sobre a possibilidade de você ter direito ou não a um benefício por incapacidade permanente ou temporária.
19: Acabamos de ouvir o professor e advogado Ed Pares. Ele é mestre em Direito Público e sócio do Pares Zenandro Advogados, um escritório especializado em causas contra o INSS e Previdência para Servidores Públicos. Eu sou o Rogério Alves e este foi o Papo Previdenciário. Um grande abraço e até a próxima.
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0: É Bahia Boa, 8:35.
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0: 8:35, ouvinte de Sociedade, quem tá chegando agora com a gente aí? Luan Julião, Rádio Sociedade da Bahia em Pernambués.
31: Voltamos aqui diretamente do bairro de Pernambués, mais uma edição do Sociedade nos Bairros, juntamente com Periferia de Direitos, esse projeto do governo do estado da Bahia. Quem está aqui comigo é Matheusa Silva, ela que é assessora de articulação social. Matheusa, muito bom dia, seja bem-vinda à Rádio Sociedade, muitos serviços aqui voltados à população, mas eu queria que você chamasse quem está nos ouvindo e explicasse um pouquinho sobre esses serviços oferecidos aqui hoje.
32: Bom dia, ouvintes da Centenária, bom dia, colegas. Então, pessoal de Pernambués, do Resgate, do Cabula, você que é da Igomadeira, você que é do Retiro, do Arraial do Retiro, de São Gonçalo, você que é ali do Resgate, do Doron, de Narandiba, do Cabula 6, esse evento, ele é pra você. A gente tá fazendo esse grande evento em articulação com o governo federal, né? É o Periferia de Direitos, com a Centenária, com a Sociedade nos Bairros e também com a presença ilustre do governo do federal através do projeto, né, do programa, na verdade, Governo do Brasil na Rua. Então é uma ação muito grande, o objetivo é a gente atender o máximo de passivos, né, de demandas que a população já traz com a gente já na nossa 9ª edição, então a gente está potencializando essa ação. Então venha, tem RG, tem Receita Federal, tem ISS, tem o pessoal do... das secretarias estaduais, tem o pessoal do Cade Único, você que está com o Cade Único, que precisa ser revalidado ou que precisa de ajuste no cadastro, venha que você vai conseguir ser atendido.
31: Então, ouvinte da Rádio Sociedade, chamado feito, muitos serviços e atendimentos já acontecendo a todo vapor. Começou por volta das 8 horas da manhã e vai até 5 da tarde no dia de hoje, sexta-feira. Mas amanhã também tem atendimentos, né, Matheusa?
32: Exatamente, a gente tem atendimentos na sexta e no sábado, das 8 às 17 horas, com toda a equipe, né? E também vamos ter atendimento no domingo com o INSS e RG.
31: Então, olha, ouvinte de sociedade, domingo também tendo atendimentos aqui, mas uma oportunidade para você aproveitar essa gama de serviços oferecidos. Sociedade nos bairros e periferia de direitos. Um match que deu certo.
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0: Aqui o povo com a gente.
2: Bom dia, Rádio Sociedade da Bahia. Bom aqui dia. Na Fazenda Grande do Retiro, na Avenida Terezinha, está 10 dias sem entrar água. A água, depois que eles fizeram um serviço lá na frente da rua, a água chega aqui, no final da avenida, não sobe, não tem força para subir. Eles querem, ele manda os trabalhadores vir quebrar a porta, mas não é questão de quebrar a porta, é questão... É, quebrar o chão, não é questão de quebrar o chão, é questão de jogar água com força, jogar pressão para a água subir. E não é questão de subir para 10 andares, não, é questão de subir para o primeiro andar somente. Sempre subiu, sempre caiu água. Depois desse serviço que eles fizeram lá na frente, Rua Canil Fernandes, em frente à Igreja Internacional da Graça de Deus, a água não sobe mais. Bom dia, obrigada.
0: Com a palavra aí, a dona Embasa, Karine Paixão, de volta com a gente.
3: O município de Casa Nova ganhou destaque durante o encerramento do Fórum de Gestores Municipais da Agropecuária da Bahia, o FENEAGRE 2026, realizado em Salvador. A cidade foi uma das premiadas no prêmio Inova Agro, iniciativa promovida pela Secretaria de Agricultura da Bahia para reconhecer projetos inovadores e sustentáveis desenvolvidos pelos municípios baianos. Casa Nova foi agraciada com o projeto de digitalização do Garantia Safra, ação voltada à modernização e agilidade no atendimento aos agricultores familiares do município. O reconhecimento aconteceu durante o encerramento do 6º FENEAGRE, que reuniu gestores municipais de agricultura de várias regiões do estado no Centro de Convenções de Salvador. Além da premiação, o evento marcou a instalação do Comitê Estadual de Inovação Agropecuária. Segundo a Secretaria de Agricultura da Bahia, o objetivo é fortalecer políticas públicas, incentivar soluções tecnológicas no campo e ampliar o apoio aos pequenos produtores rurais. O secretário estadual da Agricultura, Vivaldo Góes, destacou a importância da aproximação entre o governo da Bahia e os municípios para impulsionar o desenvolvimento agropecuário. A participação de Casa Nova reforça o protagonismo do norte da Bahia nas ações de inovação voltadas ao semiárido e à agricultura familiar. De Juazeiro, com informações do Norte Baiano para a Rádio Sociedade da Bahia, Karine Paixão.
0: Valeu, Karine Paixão. Olha, ouvinte de sociedade, é hora de contar boas notícias e a gente sabe que Michele de Maracás, assim como todo jovem, tem que trabalhar pelo futuro. 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Hoje é bem melhor. 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Deixa o povo falar aqui. Cadê, rapaz? Diz que tem um pé de amêndoa aí causando problema. Cadê?
4: Sou Carvalho, bom dia, meu irmão. Deixa eu fazer mais um pedido aqui. É Marito Lima, líder comunitário de Santa Mônica. Avisa aí a Coelma que essa pé de amêndoa aqui na Praça da Santa Mônica, um grandão que tá trançado nos fios. Quando matar alguém, ela já vinha com o carro do Nina. Uma falta de respeito e de vergonha, rapaz. Isso aí já é pedido velho. É uns galhos trançados no fio, pipoca direto, embaixo fica a criança pra ir pra escola, idoso. Uma vergonha isso. Reforça aí, Adeus, sua Boa Esporte. A audiência da Santa Mônica é 1 milhão sempre.
0: Valeu, tá aí então, né? Absurdo, mas ele disse inclusive que já vai, que é pra já ir com o carro do IML. Aqui tem mais um aqui.
5: Olha, alô? Amigo, agradeço o seguinte.
0: Quem é?
5: É que eu subi daqui da Cepel, como tem a rampa aqui, tem um bloco de gelo na frente. Então não tem como um cadeirante subir, uma pessoa cega subir, uma pessoa moletante subir, um idoso subir, não tem. Ele puxasse aqui para subir, que está bem na subida da rampa. Então, a gente pede que a semana, né, a Desal, retire e faça um acabamento, né? Para que o pneu da cadeira de roda suba tranquilo. Para que alguém, quando pisar, um idoso que não tinha muita força para levantar a perna, até uma criança ali não vai conseguir subir direito. Então, se puder fazer essa reforma aí, meu irmão. Olha, gostou o cachorro?
6: Não
5: morde o quê?
0: Tá aí. Nem um cadeirante pode, né? Seguir o caminho dele, né? É esse vídeo que tá aí agora, né? Aí, pode largar o áudio aí, meu jovem. Dificulta para o cadeirante e facilita para o motoqueiro diabólico, né, que agora resolve passar de moto na passarela, tocando terror. E outra, hein? Em alta velocidade. Eles passam em alta velocidade. Quem quiser que fuja, que corra, se jogue da passarela. Se jogue da passarela. Você vai escolher. Quer ser atropelado por uma moto ou quer se jogar da passarela?
20: Lá eu, embaixo. Hein?
0: É assim agora. Essa cambada aí. Aqui?
7: Bom dia, Rádio Sociedade. Bom dia, Adelson Carvalho. Adelson, queria saber quais são as exigências que os aplicativos fazem para essas pessoas que rodam aplicativo de moto, né? Porque não são todos, tudo tem exceção, né? Adelson, esses caras andam com os clientes, passageiro, na garupa, os caras jogam a moto para um lado, jogam para o outro, entra na contramão, invade sinal, passa por cima de canteiro, tudo isso com o passageiro na moto. Tanta gente aí está arriscando a vida com esses motociclistas que eles não têm nem noção o quanto estão arriscando a vida deles. Mas eu não sei qual é a exigência desses aplicativos para poder a pessoa rodar um aplicativo de moto.
0: Entendo perfeitamente sua preocupação e seu questionamento, mas independente de aplicativo, é a consciência de cada um, né? E Salvador, a gente está observando uma evolução gigantesca na falta de comprometimento, de respeito à vida de alguns sujeitos de moto, viu? Tá? E os verdadeiros motociclistas também estão correndo perigo. Eles estão com medo, porque esses caras aí que não têm compromisso com a vida, que não respeitam ninguém, eles estão transformando a cidade. Quem sabe logo logo Salvador vai se transformar na capital do medo da moto também. Na terra do medo já é, vai se transformar na terra do medo de moto. É o que eu tô vendo aí, tá um absurdo, meu amigo. Contramão, sobe em canteiro, não tem canto que eles não vão e que eles não tem nada que respeitem mais. Tá um terror. Já tá pronto aí? Já posso chamar Calil? Calil tá chegando com a gente, é sexta-feira da Esbórnia. Bom dia, Calil.
8: Bom dia, Adelson Carvalho, bom dia audiência do Balanço Geral, desejando uma ótima sexta-feira e um excelente final de semana. E final de semana a gente tem que ter saúde, não é verdade? Muita gente agora está esperando chegar sexta-feira para voltar para casa porque quer descansar depois de uma semana de trabalho, muitas vezes até sentindo dores. Então isso é um problema de saúde muito sério. E quando se fala então de próstata, é um outro problema, porque principalmente a próstata, que é aquele órgãozinho que está ali no homem, pode causar problemas silenciosos que você no início não sente. E tudo começa com uma próstata inchada. Isso já é uma porta de entrada. 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
10: Bom dia, Calil, bom dia, Adelson. Olha, o que causa a próstata inchada, Calil? O que causa a próstata inchada é envelhecimento masculino, né, Calil? Alterações hormonais naturais após os 40, após os 50, após os 60, que favorecem, gente, ao crescimento da próstata. É aí que entra essa dica maravilhosa. Eu tenho 60 anos e, olha, faço uso também, tá, gente? Entipro, como é que ele age nessa questão da próstata inchada? Como é que ele vai ajudar, ele vai tratar, vai tirar você desse desconforto, né? 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
8: 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Adelson Carvalho, mais tarde vou estar com você lá no Cidade Alerta Bahia. Valeu, um abraço.
0: Hoje sim, né? Lá no hoje Cidade sim. Alerta, a grife do jornalismo baiano diferente dos iguais. Noel Tavares, de volta com a gente.
9: Oi, Adelson, tô de volta aqui em Pernambués, projeto Sociedade nos Bairros e Periferia de Direito, que está aqui conosco, agora é o ministro-chefe da Casa Civil, Rui Costa, ex-governador do estado, e é quem vai conversar conosco. Ô, ministro, como é que o senhor analisa, antes da gente falar, na verdade, da escala, né, da votação que aconteceu, escala 6-1, vamos falar um pouquinho sobre o evento aqui. A população recebendo atendimento de graça, esse programa, esse projeto já havia acontecido em outras partes, não só de Salvador, como do estado, como Ilhéus, e na próxima semana em Itabuna. Como é que o senhor analisa tudo? Bom dia.
11: Bom dia, hoje é um somatório de uma parceria do governo do estado com o governo federal. O ministro Boulos vai estar aqui, ele criou esse programa como fosse uma amostra grátis do que o governo federal oferece de serviço, de benefício à população, e o estado aqui se soma oferecendo através da Secretaria de Saúde alguns serviços que já fazem feiras de saúde. Portanto, é uma grande oportunidade para a comunidade de Salvador poder passar aqui e resolver parte dos seus problemas, seja tomar uma vacina, seja tirar um documento, uma carteira de identidade, ou resolver alguma pendência sua de cadastro. Esse é o momento da pessoa passar por aqui e ver qual serviço pode lhe atender. Mas isso aqui é importante, toda ação comunitária, quando é feita dentro da comunidade, ajuda muito a população.
9: Como é que o senhor analisa a votação que aconteceu na Câmara, agora vai para o Senado, o fim da escala 6-1?
11: Olha, é importante para a população. O Brasil foi um dos últimos países do mundo a acabar com a escravidão, foi um dos últimos países do mundo a regularizar a jornada de trabalho. E hoje, muitos trabalhadores, muitos, já trabalham 40 horas por semana. os bancários, os petroquímicos, os petroleiros, quem é categoria organizada já tem acordo para trabalhar 40 horas. A maioria dos trabalhadores não, quem trabalha no comércio, quem trabalha na construção civil e tantos outros ainda trabalhavam 44 horas. Com essa proposta, a jornada será reduzida para 40 horas e as pessoas terão direito a, no mínimo, 2 dias de folga seguidos. Pode não ser sábado e domingo. Por que pode não ser sábado e domingo? Porque você tem serviço essencial. O hospital precisa funcionar sábado e domingo. Então, o trabalhador pode folgar 2 dias seguidos durante a semana. O transporte coletivo, o metrô, o ônibus precisa funcionar sábado e domingo. Então, o avião precisa voar sábado e domingo. Então, você pode ter os 2 dias de folga durante a semana, mas, no mínimo, tem que ter 2 dias de folga por semana para todo o trabalhador. Isso é muito positivo, principalmente para as mulheres. Eu diria que é quem tem dupla jornada, né? A mulher que trabalha no seu trabalho normal e quando chega em casa ainda tem trabalho adicional, e os homens, evidentemente, precisam ajudar mais as mulheres, mas quem, eu diria, vai sentir mais esse benefício serão as mulheres.
12: A oposição fala em negociação entre empregado e patrão. O senhor já foi sindicalista, hoje é pré-candidato ao Senado. Como é que o senhor, então, analisa toda essa situação? O Brasília está preocupada em bater o martelo, mas a oposição, ou seja, parte de Brasília, já diz que não deve ser desse jeito.
11: Olha, a negociação, nesse caso, é difícil de acontecer. Por quê? Não só por má vontade de empresários, mas é porque, vamos raciocinar aqui para facilitar para quem está nos ouvindo. Eu tenho uma loja, você tem uma loja. Se eu faço um acordo e reduzo meu jornal de trabalho e você não reduz, eu vou ficar prejudicado em relação a você. Então, para, inclusive, para garantir a igualdade na concorrência, você tem que ter igualdade nas condições de funcionamento. Então, a negociação não ocorrerá, porque ninguém quer ficar em condição desigual de concorrência. Então, a lei vem para isso, para garantir que todos tenham o mesmo patamar neste aspecto de concorrência. Então, a jornada 40 horas é para todo mundo. Então, ninguém vai fazer um acordo sozinho se o outro empresário, o colega dele, não fizer.
12: E se é lei, precisa ser cumprida, né?
11: Claro.
12: Vai sair agora da Câmara, vai para o Senado. Qual é a grande expectativa? Na opinião do senhor, o martelo deve ser batido agora, né? Não deixar para depois.
11: Eu acho sim que vai ser votado, até porque nós estamos no ano eleitoral. No Senado da República, 2/3 dos senadores disputam vaga agora, né? Porque o Senado é diferente da Câmara. A Câmara, a cada 4 anos, você renova todos os deputados. O Senado, não. A cada eleição, você renova uma parte do Senado. Então, dos 81 senadores, 2/3 serão renovados agora. E eu acredito que ninguém vai votar contra essa medida.
12: Por outro lado, eu acho que os políticos em geral e a população também em geral, todos estão atentos a tudo que vem acontecendo em Brasília, porque esse é um tema de interesse de todos. Agora, ministro, com relação a uma decisão de ontem do governo americano de classificar as facções brasileiras, e dessa forma existe uma preocupação. O presidente Lula ontem se pronunciou, o ministro Boulos também se pronunciou. Qual é a sua opinião sobre essa situação?
11: Olha, uma coisa que todos nós combatemos, e o presidente Lula está aumentando o rigor da lei, inclusive editou lei, fez decreto, aumentando a pena do crime organizado pelas quadrilhas, das organizações criminosas, está aumentando o rigor, agora está lançando um grande pacote para reforçar a segurança dos presídios e indo para cima das organizações criminosas do Brasil. Essa é uma coisa, aumentar o rigor da lei, aumentar a pena e aumentar a capacidade de julgamento do sistema judiciário, e de prender e de manter preso os prisioneiros vinculados a organizações criminosas. Outra coisa é que essa medida tem pouco valor prático, essa medida dos Estados Unidos. Ela, eventualmente, em algum momento, poderia ser justificada, como foi justificada e está sendo justificada, para fazer intervenção dentro de outros países, como no México. Quer dizer, os Estados Unidos
13: representa um dos maiores consumidores de droga do mundo. Eles consomem droga que os outros países. Então eles têm um poderio militar gigantesco, têm um poderio tecnológico gigantesco, e eles não conseguem evitar que as drogas entrem no país dele. E eles querem invadir os outros países para resolver o problema. E eu pergunto, as armas que chegam aqui legalmente são produzidas aonde? A maioria das armas que estão na mão dos bandidos, das facções que eles disseram que são agora terroristas, quem que fornece arma para as organizações terroristas? Vem da onde? A maioria, a polícia federal, a polícia estadual já constataram. 80% das armas vem dos Estados Unidos. Ou seja, são eles que estão fornecendo arma então para as organizações terroristas? Quer dizer, olha a contradição. Produzir arma lá e mandar para cá, pode. Arrumar desculpa para intervir no país dos outros, é isso? Então não tem sentido isso. E portanto, se eles querem contribuir para enfraquecer as organizações criminosas, eles têm que parar de mandar arma para cá. Mandar fuzil, bomba, metralhadora, fabricam lá. Então eles têm que parar. Eles não têm uma parada tecnológica, não é possível que eles não consigam controlar as fronteiras dele. Até porque me parece que é uma certa conveniência, né? Não, como produzir arma gera muito dinheiro, quem vende arma ganha muito dinheiro. E por isso eles talvez não tenham interesse de parar essa remessa de armas para o mundo inteiro.
14: E a Bahia já vem se destacando desde o seu governo no combate ao crime, com as operações que estão sendo realizadas, elas continuam sendo intensificadas exatamente para barrar o crescimento da criminalidade.
13: E usando a tecnologia, uma das coisas que a Bahia está se destacando, nós iniciamos em nosso governo, Jerônimo deu continuidade, e eu acho que agora vamos ampliar isso, que é o uso da tecnologia de câmera, reconhecimento facial, monitoramento de câmeras. Isso é muito eficiente. A Bahia hoje está em destaque entre os estados que mais prendem por monitoramento de câmera, por reconhecimento facial. Então, acho que a gente ampliando isso, a gente vai restringindo a capacidade do bandido se esconder, ou seja, a cara dele vai ser vista, vai ser reconhecida em algum lugar, numa estação de metrô, numa estação rodoviária, num estádio de futebol, no carnaval, onde ele estiver, ele vai sendo reconhecido e capturado.
14: Ministro, muito obrigado, hein?
13: Eu que agradeço a oportunidade. O que precisa só é que isso é preciso que o sistema judicial nosso funcione, porque o povo sabe disso. A velha frase, a polícia prende e a justiça solta. É preciso parar com essa rotina no Brasil, que isso prejudica muito o sistema de segurança pública.
14: Aproveitando, ministro, essa que o senhor colocou da justiça, da polícia prende, a justiça solta, existe também uma preocupação do governo federal, e agora durante a campanha o presidente Lula vai discutir muito a questão da reforma judiciária.
13: Eu acho que é preciso reformular o sistema judicial brasileiro, assim como a legislação, para que tenha mais eficiência. Infelizmente, é isso que se você fizer um levantamento das mortes, dos homicídios, esse policial mesmo que foi assassinado uns meses atrás aqui na Contorno, ali no centro, ele foi assassinado por uma pessoa que estava presa e o juiz deu liberdade, dizendo que ele não era uma ameaça à sociedade. O capitão que foi assassinado.
14: Avenida Contorno.
13: Exatamente. Aquele bandido que matou o cara estava preso. Quem soltou ele? Uma ordem judicial. Qual foi a alegação? Ele não representa risco à sociedade. Está aí. Matou um pai de família e vai ficar por isso mesmo. Quando ele for condenado, e aí é outra coisa absurda. A gente vê a condenação, às vezes, 30 anos de cadeia porque matou alguém. A sociedade, porra, 30 anos de cadeia. Quando você vai ver, o cidadão está solto. Está solto por quê? Ah, porque ele leu não sei quantos livros, rezou não sei quantas missas, e ajudou outros presos lá dentro, e com 2-3 anos está solto. Quer dizer, causa indignação na sociedade. A gente vê aquele exemplo daquela Ristoff, aquela que matou o pai e a mãe para poder ficar com o dinheiro dos pais. Outro dia estava solta. O goleiro, ex-goleiro do Flamengo, que esquartejou a mulher, deu para os cachorros comer. Outro dia estava solto e um bocado de gente na rua pedindo para tirar selfie com ele. Aí a sensação que fica é de impunidade, que vale a pena matar, que não dá em nada. Ou se eu ficar preso é só 2-3 anos, já já eu saio e eu matei e acabou. Então isso precisa acabar no Brasil. Se a pessoa for condenada a 10 anos, cumpra seus 10 anos na cadeia porque matou alguém. Ninguém tem o direito de tirar a vida de outro ser humano. Então eu sou

0: Vamos aqui ver os serviços. Um abraço.
1: Valeu. Esse é o ministro Rui Costa. Daqui a pouco a gente volta aqui de Pernambués, Centro Social Urbano, trazendo outras entrevistas, trazendo os serviços. A população está sendo beneficiada e vale a pena conferir tudo isso aqui na Sociedade, Adelson.
2: Valeu, tá vindo aí, pastor Bruno Albuquerque, depois tem Conexão Sociedade aqui na Rádio Sociedade da Bahia. Até segunda, com fé em Deus, cuidado com a esbórnia da sexta-feira, fui.
3: Que Deus abençoe e ilumine a todos os nossos amigos aí do Balanço Geral. É com muita alegria e satisfação que nós vamos fazer aquele momento de fé. Prepare aí o seu copo com água, o meu copo já está aqui preparado e nós vamos unir a nossa fé. Eu creio que Deus vai te atender. A oração de hoje é para você que está triste por causa da sua situação. Não fique triste, não. Levante a sua cabeça. Deus é maior do que esses problemas. E se você tiver fé nele, você há de vencer. Vamos falar com Deus. Senhor nosso Deus e Senhor nosso Pai, em nome do Senhor Jesus, nós unimos a nossa fé agora e oramos em favor de todos. Todos, meu Pai, os católicos, espíritas, evangélicos, essa pessoa que os seus problemas, sejam de saúde, sejam na família, tem corroído essa criatura. Ela está desgastada. Ela está aborrecida, ela está triste e não sabe mais o que fazer para resolver esses problemas. Oh, meu Deus, eu peço a Ti nesse momento, ajude essa criatura, ilumine a vida dela, encha com a Tua paz, que essa água seja o alívio para essa alma. Onde quer que essa pessoa esteja, seja ela tocada. É o que nós determinamos em nome do Senhor Jesus. Creia, meu amigo, existe luz nesta água. Deus é contigo. Beba com fé neste momento. Graças a Deus. Graças a Deus, nós temos a mais absoluta certeza que Deus ouviu e atendeu a nossa voz. Eu fico por aqui. Um abraço a todos os amigos do Balanço Geral. E até o nosso próximo encontro.

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3: Olá, amigos, tudo bem? A questão de hoje foi enviada por Otaviano Leite, da cidade de Coração de Maria. Quem trabalhou no serviço público pode se aposentar pelo INSS ou vice-versa? Quem te responde é o professor e advogado Edio Pares.
4: Meu amigo, existe sim uma CTC, que é uma certidão de tempo de contribuição, que você pode levar esse tempo para um regime ou para outro. É simples? Não. Você precisa de uma consultoria para saber se vale a pena levar esse tempo para o serviço público e vice-versa, se vale a pena pegar o tempo do serviço público e trazer para o INSS, se vai compensar, se é melhor você manter os dois regimes. Isso tudo quem vai lhe responder é um profissional da área. Então, cuidado! Essa é uma decisão muito importante que requer uma análise prévia de um profissional habilitado em Previdência Social.
3: Acabamos de ouvir o professor e advogado Ed Parrish. Ele é mestre em Direito Público e sócio do Parrish Zenandro Advogados, um escritório especializado em causas contra o INSS e Previdência para Servidores Públicos. Eu sou o Rogério Alves e este foi o Papo Previdenciário. Um grande abraço e até a próxima.
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10: Agora são 9 horas e 14 minutos. Come.

0: com muita chuva, né, Antônia?
1: Eu já peguei minha chuva ali na paralela, viu, gente?
0: É, pois é. Olha, tá começando o Conexão Sociedade e tá rolando aí o Sociedade nos Bairros, lá no bairro de Pernambués. Alô, moradores de Pernambués. Pois é, muitos serviços, muita informação pra vocês. E pra começar o programa, vamos de trânsito?
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0: Thiago Costa, é com você.
3: Tô de volta e agora com informações de uma ocorrência na Lucaia, em direção a Garibaldi. Tem um pouquinho de retenção com reflexos na Juraci Magalhães. E também não vai encontrar vida fácil na ACM Guatemi, que tem retenção no elevado do BRT. Você que tá pela paralela e segue agora pro Rio Vermelho, a dica é subir o viaduto Nelson Daia, pegar Tancredo Neves, Magalhães Neto e completar pela Avenida Manuel Dias da Silva. O Dique do Tororó também tem muita retenção em direção ao Vale dos Barris, com reflexos lá na Arena Fonte Nova. Você que tá pela Bonocô e precisa chegar no centro da cidade, melhor subir a ladeira da Fonte das Pedras. 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Volto com vocês.
0: Valeu, Thiago. Daqui a pouco ele volta aí trazendo mais informações sobre o trânsito. E falando ainda de sociedade nos bairros, vamos para Pernambués, porque Noel Tavares está lá para trazer mais informações. Noel, bom dia.
4: Oi, Evelyn, um forte abraço, bom dia a você, bom dia Antônia, bom dia a você, ouvinte Sociedade. Olha, Sociedade nos Bairros, tem também Periferia de Direitos, é o governo federal também por aqui, com diversas ações, mas quem está aqui é Adolfo Loyola, secretário de Relações Institucionais do Governo do Estado. O projeto faz parte das ações da sua pasta, não é isso? Bom dia.
5: Muito bom dia, Noel. Muito bom dia a todos os ouvintes da Rádio Sociedade e também os telespectadores.
4: Isso.
5: É um prazer estar aqui com vocês. A Periferia de Direitos é uma ação do Governo do Estado, coordenada pela Secretaria de Relações Institucionais, mas é uma feira transversal. Junta várias secretarias, então...
6: Espera aí. Está ouvindo? Está melhor agora? Mas o que eu falei valeu? Valeu. Então, é uma ação transversal de inúmeras secretarias, a gente coordena e tem feito muito sucesso. E um grande sucesso disso também se deve à parceria com a Rádio Sociedade. Então, quero aqui agradecer de público o empenho do nosso diretor Francisco, de toda essa relação que a gente está construindo aqui e o sucesso dessa periferia de direitos, que a gente leva esses serviços para a ponta, para a periferia de Salvador e agora também do interior. Nós vamos fazer, fizemos Ilhéus, Lauro de Freitas, faremos Itabuna com essa parceria com a sociedade. E hoje aqui também recebendo a Feira da Cidadania, que é uma ação da Secretaria-Geral da Presidência da República. O ministro Boulos, o governador Jerônimo já estão aqui na feira, na nossa Feira da Cidadania. Então isso nos dá um orgulho muito grande. Hoje aqui mais de 100 serviços, 80 do governo federal e mais de 20 do governo do estado, levando qualidade de vida e cidadania para as pessoas aqui do Pernambués e de toda Salvador.
4: E aí vale a gente destacar sempre, secretário, tudo de graça para o povo, né? Não tem aquela questão de pegar fila, tomar empurrão e tal. Não, tudo organizado, é só chegar, apresentar a documentação e receber os serviços.
6: Exatamente. Nós temos um equipamento público, o Centro Social Urbano aqui de Pernambués, um equipamento que a gente tem há muito tempo aqui. Trazer esse serviço para cá, que é no centro de Pernambués, muito bem localizado. E como você bem colocou, é totalmente de graça, todos os serviços gratuitos, RG, ID Jovem, você tem o Desenrola do Governo Federal, você tem a Caixa Econômica com os programas de reforma de casa, então todos esses serviços, são mais de 100 serviços, você que nos ouve, não só de Pernambués, mas de toda Salvador, a nossa feira tem hoje, tem amanhã, então pode vir aqui que você será muito bem atendido e nós estamos aqui, Governo do Estado, Governo Federal, de braços abertos para atender todos vocês.
4: Como o senhor frisou do início, essa ação não se resume a Salvador, o interior do Estado também está sendo contemplado, por exemplo, duas vezes em Ilhéus.
6: Isso.
4: Na próxima semana...
6: Itabuna. Já fomos a Lauro.
4: Lauro de Freitas, aqui em Salvador, Nordeste de Amaralina, Liberdade, Pernambués.
6: Bairro hoje. Da Paz, que foi a primeira.
4: Bairro da Paz.
6: E é a nossa nona edição. Sim. Só nos orgulha E nessa parceria com a sociedade, nós faremos, se Deus quiser, muito mais, e durante os outros novos 4 anos do governador Jerônimo, ainda maior.
4: Agora, secretário, a sua caminhada política, como é que estão as articulações?
6: Estão boas, graças a Deus. Nós estamos tocando aí, já colocamos a pré-campanha na rua, no plano de governo participativo, viajando o estado, já fizemos 7 edições. Esse final de semana nós estaremos em Paulo Afonso e Senhor do Bonfim, fazendo escutas com a juventude, no sábado à tarde, na sexta tarde, hoje em Paulo Afonso à tarde, sábado amanhã de tarde com a juventude, e no domingo de manhã, debatendo com a sociedade civil, com os prefeitos, vereadores, setor produtivo, os movimentos sociais. São atividades de escuta da sociedade para que a gente possa enriquecer o nosso plano de governo participativo. Então, nós estamos esse final de semana mais 2 interiores.
4: E a gente daqui dando sempre notícias sobre suas ações, e vira e mexe notícia. Tal prefeito aderiu, resolveu caminhar com o governo do estado. Como é que o senhor consegue fazer esse tipo de negociação e a cada momento vai trazendo mais prefeitos para o grupo?
6: É um poder, o que a gente tem é muito diálogo, muita escuta, e ouvir as pessoas também nos ensina muito. E ouvir os prefeitos para a gente poder levar ao governador as demandas, e o governador responder as demandas dos prefeitos, e ter muita sinceridade também no que a gente coloca. Isso aqui eu posso, isso aqui eu não posso. A decisão é do governador, das obras que a gente leva para o município, do cuidado que nós temos. Mas deixar também uma forma diferente é que nós escutamos a todos. Independente de coloração partidária, o governador atende todos os prefeitos da Bahia. Nós já conversamos com praticamente todos os prefeitos da Bahia, inclusive com o prefeito de Salvador, o prefeito de Vitória da Conquista, o prefeito de Feira de Santana, que são de partidos de oposição a nós, mas o governador governa para todos os baianos. Nós não podemos penalizar o município por aquele prefeito não nos apoiar. A gente tem que respeitar a vontade das urnas. Mas também na área política, aí a gente tem feito essas conversas com os prefeitos. Outros prefeitos preferem caminhar conosco, são muito bem-vindos, e nos honra muito caminhar e marchar com eles.
4: E esse fator sinceridade é fundamental para as articulações?
6: Claro, tanto sinceridade quanto você dizer o sim ou não, tudo na hora certa. Eu acho que é melhor ter a verdade como o mantra inicial, para que a gente também não engane ninguém.
4: Secretário, um forte abraço mais uma vez, muito obrigado. Está chovendo um pouquinho, mas o povo não arreda o pé daqui, e o senhor vai lá para o meio do povo, né?
6: Vamos sim, muito obrigado, viu? Um abraço a todos os ouvintes.
4: Valeu. Esse é o secretário de Relações Institucionais do Governo do Estado, Adolfo Loyola, e a gente volta daqui a pouquinho, viu? Evelyn e Antônia Fernanda, com vocês.
0: Valeu, valeu, Noel. E olha, atenção aí, moradores do bairro de Pernambués, está rolando aí o Sociedade nos Bairros e vai até amanhã, viu? E a Rádio Sociedade está junto aí com esse projeto Periferia de Direitos, que traz diversos serviços para a população. Já está rolando e vai até 5 horas da tarde. O projeto tem como objetivo levar a cidadania, inclusão, serviços gratuitos diretamente à população. Ó, durante hoje e amanhã a população vai contar com diversos serviços, como emissão da nova carteira de identidade nacional, atendimento do INSS, vacinação e orientações sobre o CrediAfro, negociação de dívidas pelo Desenrola Brasil, além de atendimentos jurídicos, contábeis e ações voltadas à saúde, Antônia.
1: É isso aí, gente. Então vamos aproveitar que vai seguir aí ao longo de todo o dia. Agora vamos seguir com informações com ela, Karine Paixão, diretamente de Juazeiro. Bom dia, Karine.
7: Pois é, bom dia a vocês, a Evelyn, a Antônia, a Noel, que está aí dando show de cobertura também nessa ação incrível da Rádio Sociedade da Bahia. Gente, chegou informações agora da região norte falando da terra da barragem, de Sobradinho. O que aconteceu? O Tribunal Superior Eleitoral, o TSE, rejeitou mais um recurso relacionado às eleições municipais de 2024 naquela cidade. A decisão foi tomada após julgamento de um agravo em recurso especial eleitoral apresentado pelo ex-prefeito Luiz Vicente, que buscava reverter o resultado do pleito que foi realizado em Sobradinho em 2024. De acordo com as informações do processo, o recurso já havia sido rejeitado nas instâncias anteriores pela própria Justiça Eleitoral e agora foi analisado novamente pelo Tribunal Superior Eleitoral, TSE. A decisão relatada pelo ministro André Mendonça, negou provimento ao agravo e manteve o entendimento das instâncias anteriores, ou seja, né, negou aí efetivamente que houvesse a possibilidade de reverter as decisões anteriores e manteve ali o prefeito Clebinho, que foi reeleito em 2024 com mais de 75% dos votos válidos naquele município. Com o julgamento, então, segue, né, a administração municipal como está agora, e o caso tramitou na Justiça Eleitoral por meio de ações e recursos relacionados ao processo eleitoral do município. A decisão foi divulgada essa semana e encerra mais uma etapa dessa disputa judicial que envolve aí a última eleição municipal aqui na região norte da Bahia. Gente, eu encerro por aqui, devolvendo aí para as meninas, Rádio Sociedade da Bahia, que agora é 97,9 FM, informação com credibilidade. Quem vos fala é Karine Paixão.
1: Muito obrigada, Karine Paixão. Daqui a pouco ela estará de volta novamente para trazer mais destaques aí do interior do estado.
0: E olha, nossa queridíssima Jéssica Smetak está de férias aí curtindo até domingo, porque semana que vem, segunda-feira, ela volta aqui no comando do Conexão Sociedade, porém ela deixou um recadinho pra gente.
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0: Valeu, Jéssica. Aproveitar aqui e mandar um beijo enorme para ela. Semana que vem ela está de volta. E já tô olhando aqui as mensagens dos nossos ouvintes. Nildo Brandão já bateu o ponto, viu, Antônia? Ele já bateu o ponto dele aqui.
1: Ouvinte assíduo da Rádio Sociedade.
0: Pois é, ele botou bom dia, Evelyn, Antônia. Tô ligado no Conexão Sociedade. Minhas queridas amigas, mande um abraço pra galera do bairro da Paz, Pernambués, Brotas, Barbalho, Nordeste. Um abraço e parabéns para minha amiga Sinara, que tá fazendo aniversário hoje. Parabéns!
1: Parabéns, Sinara.
0: Paz, prosperidade. E aproveitar aqui também, né? Meu aniversário é amanhã. Eu quero meu presente, viu, Antônia?
1: E você vai falar que dia?
0: Segunda-feira.
1: Tá vendo aí?
0: Mas depois do intervalo a gente conversa sobre isso. 9 horas e 28 minutos.

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4: 9:31.
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4: Estamos de volta com o nosso Conexão Sociedade e vamos diretamente para Pernambués, porque Noel Tavares está chamando.
5: Noel sabia.
6: Pronto. Oi, Evelyn. Oi, Antônia. Estamos voltando, sim. Você ligado no Conexão Sociedade. Continuamos aqui em Pernambués. É o projeto Sociedade dos Bairros, Periferia de Direitos. E ao lado da agradável companhia do governador do estado, Jerônimo Rodrigues. Governador, o senhor chega no momento em que o local está lotado, o senhor é abraçado e, ao mesmo momento, o povo recebe serviços de graça. Bom dia.
5: Bom dia, Noel. Bom, que prazer estar aqui, abraçar a direção da Rádio Sociedade, abraçar quem está nos ouvindo aqui na capital, em Salvador, no interior, em outros estados, dizendo alegria, essa é a parceria que dá certo, é a junção dos dois governos, o governo federal, o governo municipal, o governo estadual, então juntando Lula, juntando o governo do estado, para oferecer serviços. O que é que acontece aqui, Noel? Qual é o conceito? É que nem sempre as pessoas estão dispostas a ir em um lugar e fazer tudo aquilo que precisa. Então, o conceito de uma feira dessa, de um mutirão desse, é para garantir que uma pessoa possa vir aqui, passar e tirar sua identidade, atualiza a sua identidade nacional, passa aqui, se for o caso, faz uma vacina, toma informação sobre Minha Casa Minha Vida. Então, que é um grande mutirão dos programas sociais do governo federal, do presidente Lula, mas também as ações nossas do governo do estado. Então, aqui a pessoa pode, inclusive, fazer um tratamento de saúde, ver a questão odontológica. Às vezes a pessoa está aqui, não teve condições de fazer um exame, se não puder fazer aqui, já sai daqui marcado. O governo federal, hoje nós temos a presença do ministro Boulos, está aqui já conosco. Temos a presença de Jacques Wagner, senador, do ex-ministro Rui Costa. E nós vamos assinar aqui hoje um ato, algumas ações de investimento. Uma delas é garantindo que a contrapartida dos projetos que nós conseguimos captar recursos do PAC, hoje aqui a gente possa autorizar, porque o governo federal disponibilizou recursos para a gente na área de casa, na área de água, estradas, saneamento, e hoje aqui nós vamos assinar esse termo de parceria com o governo federal.
6: E eu tenho acompanhado algumas caminhadas do senhor, algumas entregas, principalmente no interior do estado, Alagoinhas, Camaçari, com o programa Minha Casa Minha Vida. O governo federal vem também com o Desenrola 2 e aqui tem um posto que está fazendo o atendimento para o povo. Então, como é que o senhor também analisa todo esse trabalho que está sendo feito pelo governo do estado, aliado ao seu governo?
5: Eu tenho tido dificuldades em encontrar agenda para fazer as entregas. Hoje, por exemplo, o presidente Lula vai estar fazendo uma agenda de anúncio e nem sempre a gente pode estar mais lá. Esse período agora eu tenho até o dia 3 de julho, mês 7, para poder fazer inaugurações. Então eu estou pegando agora. Nós estamos chegando ao final do mês de maio, então nós temos junho e 2 dias para fazer as entregas. Então, tudo isso que nós estamos fazendo aqui, Noel, então podemos dizer, nós temos agora, até o final deste mês de junho, início de julho, entregar a primeira etapa do VLT.
6: Sim.
5: Nós temos, dentro do programa do VLT, a Estrada do Derba, que vai ser a segunda ou a terceira etapa do VLT, mas nós já temos as vias prontas, estamos concluindo a parte de iluminação. Nós temos uma pista de skate totalmente moderna no circuito do VLT. Temos a entrega do novo Teatro Castro Alves. E nós fizemos um convite ao presidente Lula, que ele possa vir no dia 1º de julho. O convite foi feito. e nesse período a gente entrega o VLT, à noite entrega o TCA, no outro dia a gente caminha no 2 de julho e esperamos que ele possa de tarde, quem sabe se ele tiver condições, fazemos uma agenda com a juventude e entregarmos a nova pista de skate, tem um padrão internacional de eventos.
6: É mais um dos das grandes entregas do senhor na capital, é o VLT, porque ele vai sair da calçada, passa por Paripe, Ilha de São João, daí ele segue pela estrada
5: de Verba. Ele vai, né, até o São Joaquim, já tem um trecho do São Joaquim.
6: Ah, é o trecho que entrou em obras ali perto do Corpo de Bombeiros.
5: Então, Joaquim ali, quem sabe mais adiante chegar um pouco mais perto do Mercado Modelo. São Joaquim, calçada, ele segue. E esse primeiro trecho, a ponte está linda, a ponte do São João, ela já está sendo iluminada, é uma iluminação cênica. Então, quem está da Ribeira, da parte da Ribeira, já vê aquela ponte toda iluminada, é um modelo muito forte. Agora, quero também dizer que nós estamos com as ações da ponte bem andadas.
6: Sim.
5: Nós temos um canteiro de obras em Maragogipe.
6: Essa é Salvador Itaparica.
5: Salvador Itaparica.
6: Pois não.
5: Nós temos um outro canteiro de obra em Veracruz. Já recebemos um navio com as peças. Uma parte já está desembaraçada ali na alfândega, indo já para Maragogipe, onde será montado o canteiro. As grandes peças da ponte serão montadas ali na enseada do Paraguaçu, em Maragogipe.
6: O interessante também, governador, é que se a gente olhar, aí desculpe até o termo, a grosso modo, a pessoa só entende que são obras grandes que estão acontecendo para, por exemplo, para o trânsito fluir melhor. Mas existe uma cadeia que está sendo beneficiada, principalmente a geração de emprego. A movimentação econômica nos municípios, o que essa ponte vai proporcionar para quem mora de Itaparica para lá, como de Salvador para cá, não é brincadeira, né?
5: Não é agora na obra. O município de Maragogipe, com a retomada da indústria naval que o Lula fez no ano passado, só naquela largada foram quase 2.000 pessoas com emprego direto. Maragogipe forneceu 700 pessoas. Agora, com o canteiro de obra para a ponte, o prefeito estava com a mão na cabeça ali de São Félix e Cachoeira, porque já não tem mais o que fazer, porque só não temos que capacitar as pessoas. Quem é que mora ali? São marisqueiras, são pescadores, são plantadores de inhame. Essas pessoas precisam passar por um processo de capacitação se quiserem adentrar no processo de trabalhar na obra da ponte. Então, nós estamos junto ali com o Sistema S, na parceria, junto com as prefeituras e junto com a CETRE, capacitando mão de obra para garantir que eles possam trabalhar na obra da ponte.
6: Governador, como estamos falando também sobre trabalho, a Câmara dos Deputados já bateu o martelo e pelo fim da escala 6x1. Agora o projeto vai para, ou a emenda vai para o Senado, né? E existe uma grande preocupação do governo Lula, que eu acredito que conversar com os senadores para que o projeto realmente seja aprovado e venha o fim da escala. Como é que o senhor analisa toda essa situação, já que estamos num estado em que o seu governo vem proporcionando vários meios de trabalho para a população?
5: Eu gostaria de tratar desse tema com muita responsabilidade, para não gerar uso desses efeitos no campo do partido, da política. Não se trata só disso, embora o partido e os políticos tenham a ver com isso. O que eu quero chamar a atenção é porque quando lá atrás, mas muito lá atrás, a classe trabalhadora não tinha carteira de trabalho, que se diz, ó, vamos criar carteira de trabalho, foi um alvoroço. Vai gerar desemprego, vai ter informalidade, vão fechar as indústrias, e não aconteceu isso, pelo contrário. Garantiu-se um direito registrado numa carteira daqueles tempos que você foi chamado, cadastrado, etc. Depois, não se tinha controle de jornada de trabalho e começou-se a acontecer uma jornada de 44 horas. Agora, podemos ainda dar um exemplo, mulheres não tinham direito a um prazo depois do parto, depois que a mulher teve o neném, não tinha direito de descansar, de repousar. A lei estabelecida pela luta dos trabalhadores, principalmente, criou-se um direito da mulher ter a garantia de amamentar um período, de poder cuidar, fazer uma transição até voltar ao trabalho. Tudo isso gerou muita polêmica, direito a férias. Agora surge outro, redução da carga horária de trabalho, da jornada de trabalho, e novamente vieram aqueles que são contra, tentando colocar na cabeça da sociedade que vai gerar informalidade, que vai gerar inflação, que vai gerar desemprego, que vai fechar posto de trabalho. E a gente sabe que não é isso que a gente quer. A gente quer que o trabalhador tenha um direito de pelo menos 2 dias para cuidar da saúde, para cuidar da família, para cuidar de si. Alguém diz, ah, mas ele vai vender os dias para fazer bico. É dele o dia. Ele faz o que ele quer.
6: Faz o que quer.
5: O que não dá é você poder ver, por exemplo, uma mulher que trabalha 6 dias, chega no dia de descanso dela, ela vai ter que repor as coisas que não conseguiu fazer a semana e já se preparar para a semana seguinte.
6: Chega segunda-feira cansada do trabalho.
5: Olha, sabe o que acontece, Noel? Você vê o estresse que a sociedade do mundo inteiro, mas do Brasil, passa. São problemas psicológicos, porque não tem a oportunidade de poder descansar 2 dias. É isso que se trata. Foi aprovado no Congresso. Eu quero aqui parabenizar aqueles que acompanharam a votação, principalmente aqueles da Bahia, que tiveram a coragem de dizer, olha, nós estamos conjunto com isso, bora encontrar uma saída, vamos sentar com os empresários.
6: O senhor reuniu com eles, os nossos deputados?
5: O recado foi dado, a mensagem foi dada. Sabe o que é que eu ouvi ontem, numa análise de um estudioso da área, dizendo, olha, inclusive, os empresários sabem que quando o trabalhador está mais descansado, ele produz mais. E disse algo mais ainda, que acrescentou uma defesa sobre a questão da aprovação da jornada 5x2, que é justamente a pessoa com mais tempo, ele pode até ter mais tempo para consumir mais, se é assim que o mercado quer. Ele vai ter tempo de poder olhar os produtos, seja pela internet ou nas lojas, com mais tempo, vai ter mais um dia para poder fazer isso. Então o mercado também ganha, o ganha-ganha. Nós queremos construir uma transição onde os trabalhadores consigam fazer isso com muita tranquilidade. Agora, já o senador Jacques Wagner e o senador Otto Alencar estão já dialogando conosco. Eu espero que os 3 senadores da Bahia possam acompanhar. Vamos olhar o comportamento dos 3 senadores da Bahia, para a gente poder ver qual vai ser o comportamento dos 3 senadores perante essa lei da redução da jornada de trabalho.
6: Governador, eu sei que o senhor ainda tem que dar um passeio, né? Ainda vai falar com o povo.
5: Quem me dera passear aqui a jornada 6x1 aqui.
6: O passeio aqui no Centro Social Urbano junto ao povo. Agora, governador, só para a gente fechar, o governo Trump classifica as facções criminosas do Brasil, pelo menos 2, como terroristas. A gente vê aqui na Bahia a intensificação de operações exatamente contra esse tipo de crime, né? Contra essas facções. E ao longo do seu governo, esse tipo de trabalho tem realmente se intensificado. Como é que o senhor entende, então, essa posição do governo americano diante do governo brasileiro?
5: Eu espero que mais uma vez a sociedade brasileira compreenda o que significa mexer na soberania nacional. Ele já tentou fazer isso, chegou a fazer. Foi na relação com o tarifaço, que impôs lá de cima as taxas e as tarifas, e o Lula teve que enfrentar esse debate ao lado da classe produtiva, seja de produtores de frutas, de minério, de petróleo, e nós vencemos essa, mas com muita resistência. Mais uma vez agora, o governo norte-americano resolve acenar para que possa vir tomar alguma iniciativa. Eu espero que quem esteja nos ouvindo, Noel, saiba de quem é que está do lado de quem. O ex-presidente da República com seus filhos foram para os Estados Unidos fazer essa defesa o tempo inteiro. E impressionante é que quem estava antes do Lula 4 anos, foi nesse período que se aumentou a violência e, naturalmente, a ação do crime organizado.
6: O senhor acredita, então, agora realmente para fechar, acredita, então, que a visita do senador Flávio Bolsonaro a Trump influenciou para essa decisão?
5: Olha, claro que influenciou, não é de agora, vem desde cedo tentando fazer isso, mera e simplesmente para poder ver um governo norte-americano influenciando na nossa soberania. Nós não vamos permitir. O Brasil está do lado do Lula, nós temos condições, estamos trabalhando isso com fronteiras, trabalho com compra e ações, seja de operações que nós estamos fazendo contra o crime organizado aqui na Bahia, mas também em todo o país, e eu tenho certeza que mais uma vez nós vamos superar isso. O Lula teve recentemente com o presidente, e um dos pontos de pauta foi a questão da segurança pública, e essa pauta das organizações criminosas estavam e estão no documento do presidente Lula. Eu espero que haja um respeito mútuo entre o governo norte-americano e o nosso governo do Brasil.
6: Obrigado, governador. Descanso. Nada, né?
5: Nada. Nós estamos aqui agora, ao sair aqui, vamos aguardar o ministro. Ele está em uma entrevista aqui, a gente vai percorrer aqui, vamos fazer um ato, fazer umas mensagens. Depois daqui eu parto para Paulo Afonso, onde eu já estarei na missão de me encontrar com a juventude hoje à tarde, fazer a escuta do nosso programa de governo. À noite temos o lançamento do São João de Paulo Afonso com o prefeito, e vamos aproveitar para lançar o São João do interior, já com o edital já avaliado. Amanhã a gente faz a plenária de programa de governo em Paulo Afonso. Já desço para Senhor do Bonfim, escuta a juventude. À noite também eu quero fazer umas visitas lá, porque nós estadualizamos o hospital de Senhor do Bonfim. E no domingo faço a plenária lá em Bonfim. Ontem eu estava em Ilhéus, uma agenda muito importante, inclusive dei entrevista na TV Record, lá com o Tom, e três ações concretas lá em Ilhéus: ordem de serviço e licitação de 4 encostas. Fiz ainda a entrega de uma sede da CIP Cacaueira, da Companhia Independente de Polícia da CIP Cacaueira. Visitamos a obra do Eixo Sul, quero dizer aqui, vai muito linda. Teve um problema com a empresa, tiramos a empresa, botamos outra, mas eu visitei bem cedinho, 5:30 da manhã eu estava na duplicação ali entre Ilhéus e Itabuna. Tem uma BR chamada 415. O governo federal passado não duplicou, e ali sempre gera engarrafamento para quem mora em Itabuna e Ilhéus, mas para quem vai para as praias do sul. E o Rui na época iniciou o projeto para duplicar do outro lado do Rio Cachoeira, e eu visitei lá. São 4 pontes ligando a BA 649 a 415. Nós vamos liberar agora, com fé em Deus, essa pista, uma parte da pista. Nós vamos liberar em junho, e em setembro a gente libera. Quem for a Ilhéus e Itabuna já vai ver duas pistas lá já funcionando, e espero que a gente possa fazer isso em outros cantos, como é o caso de Paulo Afonso. Não sei se você conhece Paulo Afonso.
6: Conheço um pouquinho.
5: Paulo Afonso está dentro de uma ilha praticamente, e para sair dessa ilha só tem uma ponte. Então qualquer situação de urgência é muito difícil tirar a população dali, fora o engarrafamento. E nós estamos estudando a possibilidade de um projeto para mais uma ponte, para garantir infraestrutura de qualidade. E eu passei ontem, eu vi a noite de Freire de Santana, vim de carro, já meia-noite, e vi a obra da recuperação da 324, está todo vapor. Quer dizer, você que está nos ouvindo aí na sociedade, a 324 já vai estar boa para o São João, e a 242, principalmente naquele eixo Itaberaba, Lençóis, Seabra, que tem muita reclamação, inclusive eu passei de carro lá. A expectativa é que de hoje a 8, sexta-feira, o Ministério DENIT já possa botar as empresas para poder arrumar a 242.
6: Mais uma vez, muito obrigado.
5: Eu que agradeço.
6: E bom trabalho, governador.
5: Um abraço para a sociedade.
6: Valeu. Ó, essas obras em que o governador colocou agora há pouco, é bom a gente ficar mais atento ainda, porque o período junino está chegando. Segunda-feira é dia 1º, né?
5: Perfeitamente.
6: Segunda-feira é dia 1º. E a gente sabe.
5: Já tem um feriadão aí do Corpus Christi.
6: Ah, é verdade, porque é quinta-feira.
5: É.
6: Então a gente sabe o quanto é grande o número de pessoas pegando as estradas da Bahia exatamente para curtir a festa no interior. E com essas obras, com certeza, vai facilitar a vida de todos. Obrigado, governador.
5: Um abraço.
6: Um abraço. Evelyn, com você. Antônia, com você também.
4: Valeu, Noel Tavares. Vamos agora saber do trânsito com ele, Thiago Costa. Bom dia.
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8: Oi, Antônia, bom dia para você, para Evelyn, para o Vinte Sociedade, uma excelente sexta-feira a todos. Eu vou começar atualizando o motorista sobre a Avenida Paralela, isso porque ali no trecho de Mussurunga tem pontos com redução de velocidade e também não encontra vida fácil, ali no Trobogi, no final, entre a saída do Cabo e Pernambués. Ainda está valendo a dica para quem está saindo agora da Estrada do Coco e vai para o Miolo Empresarial, cortar pela Avenida São Cristóvão, pegar Dorival Caymmi e completar pela Orla, que só tem pontos de intensidade. Não atrapalhe o seu caminho. A Paralela em direção ao aeroporto está totalmente livre, é um bom caminho para quem está saindo do Mergulho da Lipe, segue agora para o centro de Lauro de Freitas. 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Volto com vocês.
9: Muito obrigada, Tiago.
4: E agora dando um giro pelos nossos correspondentes, Gilvan Rodrigues de Feira de Santana, bom dia.
10: Bom dia você ouvinte conectado com a gente na Rádio Sociedade, bom dia Evelyn, bom dia Antônia, bom dia também meu amigo Noel. Olha, eu tô aqui no Parque da Cidade de Feira de Santana porque hoje eu vim fazer uma gravação mais que especial com a atleta de orientação Giovana Teles, ela que vai competir, a única atleta de Feira de Santana e também da Bahia, que foi convocada pela Seleção Brasileira para o Mundial de Orientação que acontecerá em Gênova, na Itália, no mês de julho. Giovana, seja bem-vinda aqui ao programa Conexão Sociedade. Fala um pouquinho pra gente, né? Primeiro, como é que é representar a Bahia, um país, em um campeonato tão importante que é o Mundial de Orientação? Seja bem-vinda novamente.
11: Obrigada, bom dia a todos os telespectadores, ouvintes. É um prazer enorme representar, saber que eu sou a única baiana feirense também. Vai ser um prazer imenso. É o segundo mundial que eu participo, né? E eu acho que tem sempre o que se agregar e eu estou radiante, feliz. Eu não sei nem demonstrar em palavras o quão feliz eu estou com essa convocação.
10: Explica pra gente como é que funciona esse mundial de orientação.
11: Bem, o mundial de orientação, o esporte de orientação é um esporte que usa mapa, bússola, né? E o mundial vai ser lá na Itália. Ele vai ser no dia 3 de julho até dia 12. Vai começar com a clínica da IEF, que é o momento que a gente vai ali conhecer novas técnicas de orientação, conhecer outro, como a orientação é aplicada em outros países, e depois a gente vai ter a oportunidade de participar mesmo do mundial.
10: E Ana, só para a gente entender, como é que um atleta, principalmente do esporte de orientação, é convocado para a seleção?
11: Bem, quando você participa de campeonatos, principalmente campeonatos que têm pontuações maiores, como campeonato brasileiro, campeonato sul-americano, você vai pontuando e vai formando um ranking. Quando você faz esse ranking, é selecionado geralmente os primeiros para poder participar. O mundial que eu vou participar depois, em Portugal, por exemplo, ele teve algumas questões que era idade e precisava ser universitário. Então, além da pontuação do ranking, tem a pontuação, tem alguns quesitos como idade e se faz universidade ou não. Mas no mundial normal, foi questão de ranking mesmo. E também o sul-americano, que o vencedor do sul-americano tinha a convocação garantida.
10: Eu vou liberar a Giovana, que ela vai fazer um treino aqui no Parque da Cidade de Feira de Santana. O tempo está bonito aqui em Feira. Giovana, muito obrigado por participar aqui com a gente. Para finalizar, deixa suas redes sociais aí para quem quiser te seguir, te acompanhar, você representando bem aí a gente.
11: Meu Instagram é @geo.teles, geo.teles. E você pode seguir lá, que eu vou estar postando tudo sobre o Mundial, dia a dia, e você consegue também acompanhar minhas preparações e algumas corridas avulsas que eu faço de rua também.
10: Tá, e portanto, foi Giovana Teles, atleta brasileira, que foi convocada para o Campeonato Mundial em Gênova, que acontecerá do dia 6 ao dia 11 de julho. Eu volto com vocês aí do estúdio.
4: Valeu, Giovana. Daqui a pouco ele volta aí trazendo mais informações de Feira de Santana. E ele já tá na área. Calil, bom dia.
12: Bom dia, Evelyn. Bom dia, Antônia Fernanda. Um abraço aqui a Conexão Sociedade, os ouvintes. 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
13: Bom dia, Calil. Ótima sexta-feira para você.
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4: Até daqui a pouco, Calil.
13: Até daqui a pouco, Calil. 9 horas e 58 minutos na capital.

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0: Volta com o nosso Conexão Sociedade. O trânsito já tá com a gente?
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0: Tiago Costa, é com você.
2: Tô de volta e agora de olho na movimentação da BR-324. Isso porque em direção à capital baiana ainda tá bem carregado a partir do trevo do Cia e segue até a aproximação Águas Claras. E tem também obras aí nesse caminho, que complica mais o caminho do motorista. Você que tá em Simões Filho e precisa chegar no bairro de Piatã, melhor fazer o caminho pelo Cia Aeroporto, pegar São Cristóvão e completar pela Dorival Caymmi. A BR em direção ao interior do estado tem um trechinho de retenção ali em Águas Claras, mas é bem curto, não atrapalha o caminho de quem tá saindo agora do acesso norte e segue para Simões Filho. 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Volto com vocês.
0: Valeu, Tiago. Daqui a pouco ele volta aí trazendo informações sobre o trânsito e ainda girando pelos nossos correspondentes, porque aqui não para. Vamos com Julie Neves, hein, Léos? Bom dia, Julie.
3: Bom dia, Antônia. Bom dia, Edson. Bom dia a todos os ouvintes que já estão em ótima companhia. 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O anúncio oficial do cancelamento do Meu São João Amado 2016 em Léus foi feito na quinta-feira pelo prefeito Valderico Júnior e pegou a população de surpresa e causou forte repercussão em diversos setores da cidade. O evento junino, que estava previsto para acontecer nos dias 12, 13 e 14 de junho, já vinha movimentando a expectativa de comerciantes, trabalhadores informais, motoristas de aplicativos, ambulantes e o setor hoteleiro, que aguardava aí o aumento significativo na circulação de pessoas e na geração de renda durante o período. Segundo o prefeito, a decisão do cancelamento foi tomada após alinhamentos com normativas do Ministério Público e diante das prioridades enfrentadas pelo município neste momento. Em pronunciamento, o gestor afirmou que fatos recentes ocorridos na cidade exigiram atenção total da administração pública e viabilizando a realização da festa. Apesar da justificativa apresentada pela prefeitura, o cancelamento gerou uma frustração em diversos segmentos da economia local. Hotéis já registravam procuras por hospedagens, comerciantes que se preparavam para reforçar o estoque e motoristas de aplicativo que esperavam aumento na demanda durante os festejos. Nos últimos dias, a falta de avanço na montagem da estrutura do evento já levava questionamentos e especulações sobre a possibilidade do cancelamento confirmado oficialmente na quinta-feira. Ao final do comunicado, o prefeito informou que o Meu São João Amado deverá retornar no próximo ano. E nos dias 2, 3, 5 e 6 de junho acontece em Itabuna o projeto Sociedade nos Bairros e Periferia de Direitos, que oferece uma ampla gama de serviços gratuitos nas áreas de saúde, justiça, cidadania, cultura e assistência social. Anota aí na sua agenda, 2, 3, 5 e 6 de junho na cidade de Itabuna. É com vocês.
0: Muito obrigada, Julie. Vamos agora rapidinho com o Luan Julião, que está nas ruas.
4: Olha, ouvintes da Rádio Sociedade, seguimos aqui diretamente do bairro de Pernambués, mais uma edição do Sociedade nos Bairros, juntamente com Periferia de Direitos. Que está aqui comigo é a secretária Fábia Reis. Secretária, muito bom dia, seja bem-vinda à Rádio Sociedade. E eu sei que a sua pasta tem serviços sendo oferecidos aqui também para a população de Pernambués.
5: Sem dúvida, um dia muito especial, o governo federal, nosso presidente Lula, ministro Boulos, ao lado do nosso governador Jerônimo, oferecendo serviço à comunidade. Esse equipamento, o Centro Social Urbano, aqui no centro de Pernambués, também integrado à Secretaria da Assistência e Desenvolvimento Social, congrega justamente esses, a emissão da carteira de documentos, mas também perícias do INSS, ações de saúde, ações da assistência social. Nós estamos aqui passando as orientações sobre o Cadastro Único, Programa de Transferência de Renda, Bolsa Família, orientações e também o serviço da perícia sobre o BPC, o benefício da pressão continuada, além das ações da política de cuidado do programa Corpo ao Braço, voltado à população de situação de rua, passando todas as orientações, também para a emissão dos seus documentos, acesso à saúde, Eu quero cumprimentar a Rádio Sociedade, que difunde essa, as informações desses serviços, que é durante hoje, durante o dia inteiro, 29, sexta-feira, e amanhã até às 17 horas, convocar toda a nossa população. Deu uma chuvinha agora, mas já vai passar, portanto...

0: corre para cá para você ter acesso a um conjunto de serviços. São mais de 80 serviços sendo oferecidos aqui e a gente celebra a Bahia que segue nesse passo firme de enfrentamento à desigualdade, levando política pública e direito ao cidadão e cidadã da Bahia.
1: É até isso que eu ia perguntar, secretário, trabalho sendo premiado pelo governo federal no combate à desigualdade no nosso estado, né?
0: Exatamente, a cerimônia foi na última quarta-feira em Brasília, promovida pelo Ministério do Desenvolvimento Social. A Bahia, primeiro lugar na categoria enfrentamento às desigualdades sociais, mas também primeiro lugar no fomento ao empreendedorismo, portanto ao eixo de geração de trabalho, emprego e renda, congregado às ações e os serviços das políticas públicas, elevando a qualidade de vida, dignidade, dando à Bahia esse honroso lugar. O nosso governador Jerônimo Rodrigues super feliz celebrando um trabalho que é de um conjunto das secretarias integrados e a Bahia notabilizada. Eu tive a honra de representar o nosso governo na última quarta-feira.
1: Perfeito, parabéns. Então, ouvinte da Rádio Sociedade, serviços acontecendo a todo vapor aqui em Pernambués no dia de hoje, amanhã, mas serviços também disponíveis no domingo. Sociedade nos bairros e periferia de direitos. O match que deu certo.
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3: Valeu, Luan. Agora são 10 horas e 11 minutos.
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3: Estamos de volta com mais informações, 10 horas e 13 minutos.
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3: Olha só, Evelyn, estou sentindo falta da participação dos ouvintes, viu? Mande aí seu áudio que a gente quer ouvir nessa sexta-feira. Vai fazer o que neste fim de semana? Conta aí pra gente. É um fim de semana de chuva, mas que dá pra gente curtir um pouquinho, né, Evelyn?
11: Ramon, solta aí o nosso WhatsApp.
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11: Mande sua mensagem, sua denúncia, participe aqui com a gente. Mande aquele áudio de 40 a 45 segundos para interagir com a gente. Lembrando que a gente está aí com Sociedade nos bairros, junto com Periferia de Direitos, lá em Pernambués. Então você que mora ali perto de Pernambués, é outro bairro, vá lá visitar, tem vários serviços para você. Vai ocorrer, já está ocorrendo, né? Até 5 horas da tarde. Amanhã tem mais, de 8 horas da manhã às 5 horas da tarde, né, Antônia?
3: É isso aí, até às 5 horas da tarde, então se organiza aí que dá tempo. Vamos agora dar mais um giro pelo estado da Bahia com Egivaldo Lima, diretamente da região metropolitana. Bom dia.
12: Bom dia, Antônia, bom dia, Evelyn e ouvinte da Sociedade da Bahia. Neste momento, chuva em alguns pontos da região metropolitana de Salvador. Uma mulher entrou numa loja de uma grande rede na cidade de Santo Amaro, no Recôncavo Baiano. Ficou disfarçando, olhando preços e conversando com os atendentes. O que o pessoal da loja não sabia é que a falsa cliente estava preparando um bote. Ela dispensou a ajuda dos vendedores, dizendo que depois chamava alguém quando escolhesse o produto desejado. A falsa cliente havia chegado em um carro com um homem em frente à loja. Os funcionários direcionaram a atenção para clientes que chegavam no local. De repente, um colaborador percebeu a mulher já do lado de fora do estabelecimento, indo em direção ao veículo com 4 televisores de 32 polegadas, mas ela esqueceu de combinar com o motorista de deixar a porta aberta. O vendedor gritou para os demais colegas e a espertinha estava furtando os aparelhos. Ao perceber que foi flagrada, a mulher deixou os equipamentos e correu para a rua, outra rua, e se escondeu atrás de uma igreja e desapareceu. O motorista também fugiu com o carro. A tentativa frustrada de furto movimentou as margens do rio Subaé. Os curiosos chegavam para ver o que havia acontecido. E até agora, nem a mulher, nem o motorista foram localizados. A Rádio Sociedade da Bahia agora está em 97,9 FM, com a mesma qualidade e credibilidade de sempre. Eu volto com vocês.
3: Muito obrigada, Edivaldo Lima. Que situação, viu? 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
11: Valeu, Antônia. E ainda dando giro com os nossos correspondentes, quem está com a gente agora é Luciano Reis, de Alagoinhas. Luciano, bom dia.
13: Oi, Evelyn Teixeira, bom dia para você, bom dia, Antônia Fernanda, bom dia para o ouvinte do Conexão da Rádio Sociedade da Bahia. Alagoinhas segue em campanha de vacinação contra a influenza entre os grupos prioritários. Nos últimos dias, vacinadores da Secretaria Municipal de Saúde aplicaram doses de imunizantes em agentes do 19º Batalhão de Bombeiros Militar. A ação segue o cronograma definido pelo Ministério da Saúde. Além da imunização contra a influenza, houve aplicação de doses contra hepatite B, tríplice viral, tétano e febre amarela. A soldado Dayara aproveitou a oportunidade para atualizar o cartão de vacinas. A vinda dos profissionais da Secretaria de Saúde de Alagoinhas é um gesto de grande importância, pois temos nossas vidas muito corridas e quase sempre não encontramos tempo para ir ao posto de saúde. Ser imunizado aqui dentro da estrutura da nossa corporação é muito relevante, elogiou. Todas as unidades básicas de saúde do município têm vacina disponível contra a influenza. Os públicos-alvos são idosos, crianças, gestantes e grupos prioritários. Para vacinar, basta procurar o posto mais próximo da residência, munido de documento de identificação e carteira de vacinação. 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Direto de Alagoinhas, para a Rádio Sociedade da Bahia, Luciano Reis.
11: Muito obrigada, Luciano. Daqui a pouco ele volta aí trazendo mais informações sobre Alagoinhas. Olha, moradores de Salvador devem se preparar aí para o fim de semana, que é marcado por instabilidade e chuva. A previsão indica precipitações entre hoje e domingo, com maior intensidade no sábado, que é amanhã, quando o volume acumulado pode ultrapassar os 50 milímetros. Hoje o tempo será de sol entre nuvens e chuva passageira ao longo do dia. A temperatura varia entre 21 e 28 graus, com 90% de chance de chuva. Apesar da instabilidade, a tendência é de tempo mais firme durante a noite. Amanhã a previsão é de chuva persistente durante todo o dia e também à noite. Os termômetros devem oscilar aí entre 22 e 27 graus e a chance de chuva chega a 97%. Já no domingo, o sol volta a aparecer entre nuvens, mas ainda há previsão de pancada de chuva e trovoada ao longo do dia. As temperaturas ficam entre 24 e 26 graus, com 97% de probabilidade de chuva. Vai ser aí um final de semana e um sextou com muita chuva. Leve seu guarda-chuva, já se prepare. Eu já estou me preparando psicologicamente, né? Meu aniversário vai ser de chuva, mais um dia de aniversário com chuva, né, Antônia?
3: É isso aí, mas chuva de bênçãos aí na sua vida,
11: amém,
3: viu, minha amiga?
11: Amém.
3: Vamos agora com o Luan Julião, que ele está chamando a gente.
1: Olha, estamos de volta aqui diretamente do bairro de Pernambués, mais uma edição do Sociedade nos Bairros, juntamente com Periferia de Direitos. E um dos serviços oferecidos aqui são os serviços do Cine Bahia. Quem está aqui comigo é Sheila Cardoso, ela que é a supervisora regional do Cine Bahia. Sheila, muito bom dia, seja bem-vinda à Rádio Sociedade. Está tendo vaga de emprego para a população?
14: Bom dia, obrigada. É claro que sim. O Cine Bahia está aqui presente na Feira da Cidadania, né, na Periferia de Direitos, com vagas de fácil encaminhamento, exemplo do operador de telemarketing, que são vagas sem experiência.
1: E como funciona para a pessoa ter esse atendimento no Cine Bahia e ser encaminhado para essa vaga de emprego? Precisa trazer um currículo? Precisa trazer somente a carteira de trabalho? Como é que funciona esse atendimento?
14: Pronto, ela pode se apresentar aqui com a sua carteira de trabalho física ou digital ou o seu CPF. Nós faremos o encaminhamento dentro do perfil solicitado.
1: Então, ouvinte da Rádio Sociedade, tá querendo emprego, tá querendo se recolocar no mercado de trabalho, pode vir que hoje e amanhã, nos atendimentos que estão acontecendo no Sociedade nos Bairros, juntamente com o Periferia de Direitos, tem sim vagas de emprego. Sociedade nos Bairros e Periferia de Direitos, um match que deu certo.
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3: Valeu, Luan. Agora são 10 horas e 22 minutos.
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19: 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Olá, amigos ouvintes da Rádio Sociedade da Bahia. Chegou a hora da Patrulha do Consumidor e hoje eu vou ajudar um amigo Roberto, lá do bairro de Itapuã. Ele conta o seguinte: tive meu voo cancelado em cima da hora e a companhia aérea não me ofereceu o mínimo de suporte. Tive que dormir no aeroporto, que absurdo. E ele está perguntando quais são os seus direitos. Amigo Roberto, que situação, viu, você relatou. Isso é muito sério. Importante é que você saiba dos seus direitos. Quando um voo é cancelado, a companhia aérea tem a obrigação de oferecer suporte adequado, incluindo alimentação, acomodação e transporte, se necessário. Se você teve que dormir no aeroporto, isso é um descumprimento dos seus direitos como passageiro. De acordo com a resolução da Agência Nacional de Aviação Civil, ANAC, se o voo for cancelado, você tem o direito de escolher entre reembolso integral do valor ou realocação em outro voo. Além disso, se a companhia não oferecer o suporte adequado, você pode reclamar junto à ANAC e, se necessário, buscar a proteção do PROCON, tá bom? Se você também precisa da ajuda da Patrulha do Consumidor, você pode mandar um e-mail para patrulha@sociedadeonline.com. Me siga também no meu Instagram, @deputadomarciomarinho, porque aqui você, consumidor, está sempre em primeiro lugar.
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11: 10:28.
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11: Estamos de volta com o nosso Conexão Sociedade, eu e minha amiga aqui, Antônia Fernanda, no comando do Conexão, até meio-dia. E olha, atenção você, morador do bairro de Pernambués, está rolando aí o Sociedade nos Bairros, vai até 5 horas da tarde, com muito serviço, prestação de serviço, né, Antônia? E nosso estúdio móvel está lá e no comando de Noel Tavares.
25: Exatamente. E além da prestação de serviço, você... Os serviços que estão englobados aí tem emissão de carteira de identidade, tem realização de exames ginecológicos para as mulheres aí que muitas vezes não conseguem marcar esse exame ao longo da semana. Tem também ofertas de emprego para você que está querendo se realocar e se colocar novamente no mercado de trabalho. Então tem
11: vacinação.
25: É muita coisa, muito exato. Serviço bom. Se eu estivesse de folga, eu com certeza ia aproveitar, porque às vezes durante a semana a gente não consegue, né? Então você tem a oportunidade de fazer todos esses serviços em um único dia. Se não dá tempo hoje, pode ir amanhã, porque amanhã também tem mais.
11: No mesmo horário, de 8 horas da manhã às 5 horas da tarde. E eu tava aqui olhando o nosso WhatsApp, Antônio, e já tem áudio, viu? Vamos escutar.
25: Coisa boa.
26: Meninas da Rádio Sociedade da Bahia. Aqui quem vos fala é Carlos Ibon, da cidade de Simões Filho. Eu quero parabenizar a cada um de vocês aí pelo bom e maravilhoso trabalho. Deus abençoe a todas.
11: Muito obrigado, Carlos, pelo carinho. Continue aí sintonizado na Rádio Sociedade da Bahia. A gente ama ouvir essas mensagens e saber que a gente está no caminho certo, né?
25: Eu adoro. E quando falam assim, ah, eu estou em outro estado, está lá no interior da Bahia, é muito bacana saber, né, que vocês estão aí conectados com a gente em várias partes do país, do estado e muitas vezes do mundo, viu? Porque às vezes o pessoal coloca aqui no YouTube, diz que está de outro país acompanhando a gente, porque tem essa possibilidade também de você ouvir e ver a gente, ter uma noção de como funciona aqui os bastidores. Isso é muito bacana. E por falar em YouTube, já tem mensagem aqui, viu? Ó, José Fernandes, ele mandou. Este daí foi um comentário que ele fez que a gente não vai poder repetir, porque às vezes as pessoas passam um pouquinho dos limites. Mas bora para outros comentários também. Tem aqui, Ana está mandando um abraço para a bancada da Rádio Sociedade, diz que está conectada. Muito obrigada pela sua audiência, viu?
11: Temos outros áudios aqui, Antônia.
0: Meninas e os homens da bancada, eu desde criança que ouço a Sociedade e nunca parei. Estou aqui no trabalho no fone, entendeu? Já briguei até com minha patroa. Eu digo, ah, agora eu vi minhas coisas, ela aí deixou. Essa lei de os pilotos de moto não podem passar nas passarelas, não adiantou nada, que botou a placa e eles passam. Ontem mesmo eu saí do trabalho, passei ali na segunda passarela do Bonocô, vinha dois. Não me buzinou não, mas eu vi a claridade de sair do lugar, porque eu não quero ser morto nem jogado de lá de cima. Enfim, o certo é botar uma câmera ali, porque não tem jeito. Então, todos eles passando direto. Muito obrigado aí, um abraço para todos.
11: Valeu, Jô, pela sua participação. E ele já tá com a gente, pontualmente. Bom dia, Calil.
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25: Valeu, Calil. E muito olha, obrigada. Antônia, a gente já tem um áudio aqui, viu, de um ouvinte. Vamos escutar.
3: Bom dia, Evelyn. Bom dia, Antônia. Aqui é Valda, aqui de São Cristóvão. Um beijo pra vocês. Que Deus continue abençoando vocês.
25: Amém.
3: Um ótimo final de semana, tá bom? Um abraço pra minha filha Gisele, Débora e Evanderson. E todos os ouvintes da Rádio Sociedade. E todo o pessoal que trabalha na Rádio Sociedade da Bahia. Beijo.
25: Beijo, Valda. Bom final de semana pra você também. E obrigada por ter dado essa audiência aqui pra gente.
4: Sim, muito obrigada, viu? E mandem mais áudios que a gente adora ouvir a voz de vocês.
25: Vamos pra rua porque Luan Julião tá lá em Pernambués, no Sociedade nos Bairros.
9: Olha, ouvinte da Rádio Sociedade, voltamos diretamente do bairro de Pernambués, mais uma edição do Sociedade nos Bairros, em parceria com o Governo do Estado, através do Periferia de Direitos. Quem está aqui comigo é Joaquim Neto, secretário de Desenvolvimento Urbano do Estado da Bahia. Secretário, muito bom dia, seja bem-vindo à Rádio Sociedade mais uma vez, você já é um velho conhecido nosso. Mas é isso, o Governo do Estado aqui hoje no bairro de Pernambués, trazendo aí uma gama de serviços e aproximando o Estado da população.
10: Bom dia a todos aí da sociedade. Essa semana eu estive lá com o Adelso Carvalho, deu uma entrevista muito boa. E aqui nesse evento em Pernambués, é importante que eu mesmo já tomei a minha vacina. Quem está aqui por perto, pode vir, que tem um vacinódromo aqui. Eu já tomei a minha vacina para a gripe. É muito importante atualizar o calendário vacinal. E tem outros serviços aqui, como certidão de nascimento, carteira de identidade. O Centro Social Urbano aqui está fervendo. Muita gente, muitos serviços, serviços odontológicos, serviços de saúde, muito importante para essa comunidade.
9: Secretário, hoje temos também aqui em Pernambués o ministro Boulos, que estará aqui, fortalecendo essa parceria entre o governo do estado, mas também com o governo federal.
10: Muito importante, eu vou acompanhá-lo até o bairro de São Caetano, na Capelinha, onde o ministro Boulos vai vistoriar uma obra de encosta, muito importante, uma obra de mais de 3 milhões de reais, mais de 1.600 metros quadrados de encosta. Você sabe o fortalecimento na segurança que o governo do estado da Bahia tem dado através dessas encostas. Eu mesmo, através da Secretaria de Desenvolvimento Urbano, tenho visto em toda a cidade baixa, onde está passando o VLT, de lá da calçada até a estrada do Derba, a estrada nova do Derba, que está totalmente requalificada. E nós estamos onde está passando, onde tem encosta, o governo do estado, através do PAC, através do próprio governo do estado da Bahia, estamos fazendo várias encostas. E com o ministro Boulos, nós vamos falar lá na Capelinha, daqui a pouco, uma visita lá no bairro de São Caetano, para ele vistoriar uma obra que é do novo PAC.
9: Agora, secretário, o senhor assumiu tem algum tempo a Secretaria de Desenvolvimento Urbano, mas o senhor já tem experiência em cargo de gestão, foi prefeito de Alagoinhas, mas tem muita diferença entre ser prefeito e ser secretário, principalmente quando a gente fala da Secretaria de Desenvolvimento Urbano, uma das mais importantes do governo.
10: Ah não, os problemas são os mesmos. Eu tive a honra de ser prefeito por 3 vezes de um município pequeno, Sátiro Dias, e por 2 vezes de um município grande, Alagoinhas. Então, eu trouxe essa experiência aí, e na Secretaria de Desenvolvimento Urbano, como o nome está dizendo, nós estamos urbanizando, a gente torna alegre mais a vida das pessoas. Por exemplo, o VLT, quando vai sair de Calçada até Lobato, todas as laterais ali, onde vai passando, onde tem casas, está tendo áreas de convivência, áreas de lazer, áreas para esporte. Estamos construindo lá em Periperi, em Praia Grande, o maior parque de skate do Brasil. E já no mês de julho vai ter a última etapa do Campeonato Brasileiro de Skate, vai ser lá em Periperi. E é muito importante a gente levar para as comunidades, principalmente aquelas que são mais necessitadas, as mais carentes, nós estamos levando. E o urbanismo é muito importante. Quem puder, dê uma volta ali na suburbana, ao lado onde está passando o VLT, que vai ver o que eu estou falando. É uma integração que tem sido feita entre os trilhos e a comunidade daquela localidade.
5: Perfeito, secretário, muito obrigado. Então é isso, ouvinte da Rádio Sociedade, Sociedade nos bairros e periferia de direitos. Um match que deu certo.
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11: Valeu, Luan, e agora vamos de trânsito.
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11: Tiago Costa, me conte aí como tá as ruas e avenidas da capital baiana.
6: Oi, Evelyn, olha, agora eu vou atualizar o motorista sobre a BR-324, isso porque em direção ao interior do estado surge um pouco de retenção ali no acesso norte e tem reflexos na Avenida Bonocô, isso por causa de uma obra. Você que está na Bonocô e precisa chegar em Cajazeiras, pega a minha dica, acesse a CMDETRAN, pega o Mergulho da Lipe, a Paralela e depois complete pela Avenida 29 de Março. Tem dica para quem está saindo da Luiz Eduardo Magalhães e vai à Feira de São Joaquim ou vai lá para o Bonfim. É bom evitar seguir pela Via Expressa, tem retenção desde a Ladeira do Paiva por causa da grande movimentação na Taia. A melhor escolha agora é seguir pela San Martín. 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Volto com vocês.
11: Valeu, Thiago. Agora são 10 horas e 41 minutos.
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9: 10 horas 49 minutos.
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9: Estamos de volta com o nosso Conexão Sociedade e eu tenho um recadinho para você. 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E agora que está aqui com a gente, Antônia, na bancada, é Matheus Giacomi. Bom dia, Matheus.
10: Bom dia e muito bom dia para você que acompanha o Conexão Sociedade. Eu sou Matheus Giacomo e trago agora uma informação da área policial que chama atenção pela tentativa inusitada de um traficante para tentar despistar as forças de segurança. Um traficante apontado como integrante de uma facção criminosa morreu durante o confronto com policiais após uma operação. Segundo as investigações, o suspeito teria feito procedimentos de harmonização facial para tentar mudar a aparência e dificultar a identificação por parte da polícia. Antes, de acordo com autoridades, o homem era investigado por envolvimento com tráfico de drogas e outros crimes. Durante a ação policial, houve troca de tiros, o suspeito foi baleado, chegou a ser socorrido, mas não resistiu. O caso repercute nas redes sociais pela estratégia usada pelo criminoso para tentar escapar do reconhecimento das equipes de inteligência policial. Eu volto com vocês, Evelyn Teixeira e Antônia Fernanda. Foi um prazer dividir aqui a bancada com vocês.
11: Obrigada. Ai, gente, que fofo. Verdade. Foram duas semanas aí.
9: Passou rápido, né, Tonha?
11: Passou muito rápido, mas foi muito bacana ter essa experiência, né? Já deixo aqui meu agradecimento à gestão da Rádio Sociedade, Noel Tavares, à direção, a Jéssica Smetak também, que confiou o programa,
9: deu
11: que ela é
9: bastão,
11: âncora, né?
9: Pra gente.
11: Pra gente foi uma responsabilidade muito grande, mas tem sido muito bacana. Valeu, Giacomo. Vamos agora com informações, para manter você informado, você que está conectado aí. Olha só, o presidente da Comissão de Constituição e Justiça do Senado, Otto Alencar, do PSD da Bahia, terá um encontro com o presidente da Casa, Davi Alcolumbre, do União, para debater a PEC que altera a jornada de trabalho no Brasil. A expectativa é de que o encontro aconteça na próxima semana, na quinta-feira. Os parlamentares tiveram uma conversa por telefone, quando Otto afirmou a Alcolumbre a necessidade de uma reunião presencial. A gente acompanhou a votação aí dos deputados federais a respeito da escala 6x1. Agora ela será votada pelo Senado e eles vão se reunir para poder articular essa votação. E a gente espera que passe para, no final, o presidente aí da República, Lula, dar aquela canetada e os trabalhadores ter aí mais um dia de folga garantido durante a semana.
9: E a pergunta para os nossos ouvintes: você é a favor da escala 6x1? Mande sua mensagem, mande seu áudio de preferência para contar pra gente 5x2, 6x1, o que é que você acha? E olha, Antônia, as inscrições para as vagas remanescentes do Fundo de Financiamento Estudantil terminam hoje. O processo seletivo conduzido pelo Ministério da Educação oferece vagas para ampla concorrência e cotas destinadas a pretos, pardos, indígenas, quilombolas e pessoas com deficiência. As inscrições são gratuitas e devem ser feitas exclusivamente pela internet, no portal Acesso Único. Para participar, o candidato precisa ter feito o Exame Nacional do Ensino Médio, o Enem, a partir de 2010, obtido média mínima de 450 pontos nas provas, nota superior a zero na redação e renda familiar mensal de até 3 salários mínimos por pessoa. O FIES Social reserva 50% das vagas para estudantes inscritos no Cadastro Único para programas sociais do governo federal com renda familiar per capita de até meio salário mínimo. Nesses casos, o financiamento pode cobrir até 100% dos encargos educacionais do concurso.
11: O Ministério Público da Bahia denunciou 28 pessoas suspeitas de integrar uma organização criminosa com atuação no tráfico de drogas no extremo sul da Bahia e outros estados. O presidente da Câmara de Vereadores de Guaratinga, Paulo Silva de Oliveira, conhecido como Paulinho Chiclete, está entre os denunciados pelo órgão. Conforme o MP, a denúncia foi oferecida à Justiça na última terça-feira. A ação é resultado de um trabalho realizado pelo órgão em parceria com a Polícia Civil em mais uma fase da Operação Vento do Norte. Em contato com um portal de notícias, a defesa do político afirmou que o vereador não tem qualquer relação com o crime organizado e que a ação penal será uma oportunidade para esclarecer os fatos. Fizemos também um contato com o vereador através das redes sociais dele para ver se ele manda mais algum posicionamento. Até o momento ele não respondeu, mas fica aí o posicionamento que ele deu a um portal de notícias, negando qualquer relação com o tráfico de drogas.
9: A gente recebeu uma mensagem aqui de um ouvinte, Ismael Cardoso, que ele é de Pau da Lima. Ele falou assim, a gente tinha comentado, né, sobre a escala 6x1, e ele falou que é a favor da mudança, porém, seria bom se tivesse o aumento de salário também, porque o povo trabalha tanto e nada muda, e a famosa volta em círculo, né? A gente trabalha muito e ganha pouco. Será que com essa nova mudança aí a gente vai ganhar mais, vai ganhar menos?
11: Só com o fato da gente conseguir essa redução da escala 6x1 sem ter a redução no salário, já é um passo muito importante pro trabalhador, que vai garantir mais um dia de folga aí. É, a gente vai caminhando, né, dando um passo de cada vez, mas vamos ficar felizes por esse avanço, que eu tenho certeza que vai passar pelo Senado. Vamos agora de trânsito com o Thiago Costa, que já está conectado.
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0: Vou atualizar o motorista agora sobre a Avenida Paralela, isso porque ele no Trubogi está começando a apresentar melhoras, isso em direção centro. Quem está saindo de São Cristóvão e vai agora para Sussuarana ou para São Rafael pode fazer o caminho pela Paralela. Agora já sabe, lá no final, entre a saída do Cabula e Pernambués, ainda tem retenção. Se você vai para o Itaigara, está valendo ainda a dica de cortar pela Orlando Gomes e seguir pela Orla. A Paralela em direção ao aeroporto tem trechos com redução de velocidade na passagem por Pituaçu e no bairro da Paz, mas nada muito complicado, são trechos curtos e não atrapalha a sua viagem. Você que está no Mergulho da Lipe segue agora para o centro de Lauro de Freitas, a Paralela é a sua melhor escolha. 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Volto com vocês.
11: Muito obrigada, Thiago. Até mais.
9: Olha, Antônia, Merci Ventura mandou uma mensagem aqui pra gente. Bota assim, bom dia, meninas, Evelyn, Antônio. Obrigado por vocês fazerem esses dias do Conexão com muita responsabilidade.
11: Oh, obrigada.
9: Dizer até a próxima. Espero que não demore muito. Fiquem com Deus. Muito obrigada pelo carinho. É bom escutar esse feedback e saber que a gente tá fazendo um bom trabalho, né, Tonha?
11: Muito obrigada. Viu qual é o nome dele?
9: Merci Ventura,
11: muito obrigada pela sua audiência, pelo carinho, por esse feedback, que a gente sabe que é importante também, tanto negativo quanto positivo, né? Porque o negativo serve pra gente melhorar, porque sabemos que foi a nossa primeira oportunidade. Sim. Ficar tantos dias assim na bancada, e tivemos a oportunidade também de estar ao lado de Noel Tavares, que já tem aí mais de 30 anos de carreira, e foi muito bacana, tem sido muito bacana, e é só gratidão, né? Que a gente volte numa próxima vez ainda melhor, com mais experiência.
9: E tem ouvinte, viu? Vamos escutar aqui o áudio.
4: Bom dia, Evelyn Fernanda, com Deus no comando sempre. Meninas, é o seguinte, eu sou totalmente a favor da manutenção de nossa cidade, mas a Prefeitura de Salvador tem que colocar os horários para manutenção nos horários mais viáveis. Agora, nesse exato momento, na Juraci Magalhães, sentido Garibaldi, na altura ali do Horto Florestal, estão capinando o canteiro ali, tá tudo parado. Pelo amor de Deus, tem que ter um pouquinho de consciência. Isso é para mostrar serviço, é? Um abraço.
9: Aí tá. Obrigada. A reclamação do nosso ouvinte.
11: Tá na bronca o ouvinte aí.
9: Fica... com razão, né?
11: A gente sabe que é horário de pico, ainda mais na sexta-feira,
9: ainda,
11: né?
9: Ainda mais em tempo de chuva, apertado, né?
11: É. Fica aí a sugestão do ouvinte para que esse serviço seja realizado em um horário de menor fluxo, para não impactar o trânsito aí da capital baiana.
9: Vamos ali? 10h58.
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0: 10:05.
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0: Estamos de volta e agora é aquele momento que todo mundo quer saber, né? Como é que está o esporte, como os times baianos estão. E hoje é com ela, com Manuela Avena. É a hora do... Na Rede.
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0: Olha só, oh, que chique. Manuela Avena. A bancada só tem mulheres. Que coisa linda, viu?
4: Seja bem-vinda. Olá no YouTube. Quem tá aí no YouTube nos assistindo, Rádio Sociedade da Bahia, olha que bancada, que trio, viu? Bom dia.
5: Que alegria, meninas. Prazer estar aqui com vocês. Bom dia a toda a audiência da Rádio Sociedade. E bom dia a todo mundo também que tá trabalhando. Daqui a pouquinho tem esporte mais. E a gente vai bater um papo sobre os esportes de uma forma geral, claro. Hoje eu vou apresentar, tá? Novidade aí pro dia. Estaremos eu e Caio Leone. E a gente vai falar sobre Bahia, sobre Vitória, os jogos desse final de semana, né? O Bahia joga primeiro, joga mais cedo, vai enfrentar o Botafogo na Fonte Nova. A torcida tá na bronca, mas mais de 21 mil ingressos já vendidos para esse jogo.
0: Olha, eu sou torcedora do Bahia, mas eu tenho vergonha na cara, viu? Eu não ia assistir, não.
5: Pois é, o torcedor tá indo. Assim, eu acho que tem que ir mesmo
0: para dar aquele incentivo.
5: A instituição, né, é maior, não é ninguém que tá ali, que você não gosta, que vai fazer o Bahia ou o Vitória também ser pior, e os pontos perdidos podem ser pior lá. Então, mas também é para ir para protestar na hora que tiver protestar e na hora do jogo ajudar, né? A gente sempre fala sobre isso. Vamos falar também mais no esporte, mas tem Vitória também, que vai enfrentar o Santos lá na Vila Belmiro. Um jogo difícil. Vitória tem uma sequência aí muito dura, né? Porque tá jogando também a Copa do Nordeste. Sim. Tem final na próxima semana. E vamos discutir também outras coisas. Basquete, tênis, né? Tem um jogão pra acontecer, né? Com o João Fonseca. Então tem muita coisa pra gente debater hoje. E eu espero todo mundo nessa audiência do Esporte Mais daqui a pouquinho. Fechando aqui, vocês já ficam e continuam pro Esporte Mais.
4: Já continua conectada na melhor, porque a chuva não vai ser um problema pra esse jogo do final de semana, né?
5: Então, boa pergunta, né? Eu acho que não. Porque a previsão... Sim. Aqui em Salvador é bom que a chuva vai e volta, né?
4: É uma bipolaridade essa Salvador.
5: É uma bipolaridade de Salvador, realmente. Então, a chuva vai e volta. Eu acho que pode chover, mas não deve comprometer o espetáculo, não. Óbvio que a bola fica ali um pouquinho rolando menos, mas a Arena Fonte Nova tem uma drenagem bacana. Eu acho que não vamos ter problema para esse jogo, não.
0: E a Rádio Sociedade estará lá também acompanhando o jogo do Bahia?
5: Transmitindo tudo? Vai transmitir, sim. A equipe da Rádio Sociedade está pronta para transmitir.
0: Coisa boa, viu, gente?
5: Vamos estar com a equipe de sempre, né? Sim. Lá que vocês já conhecem. Deixa eu ver se eu consigo pegar aqui.
4: Transmissão tanto na rádio quanto no YouTube,
5: perfeito,
4: né?
5: Perfeito. Vamos transmissão rádio e YouTube.
4: E redes sociais também.
5: Redes sociais. Os meninos fazem toda a cobertura também através do torcedor também. Sim. E vamos lá. O Bahia... Olha só, a equipe que vai estar escalada amanhã. Tem Tony Silva narrando, Gabriel de Luca, repórter, comentarista Cássio Cardoso no plantão, Lucas Figueiredo. Logo depois, tem o jogo do Vitória contra o Santos, né? Santos e Vitória na Vila Belmiro. Fabrício Cunha narra, eu faço as reportagens, Caio Leone comenta e Lucas Figueiredo segue também no plantão.
4: Que time de peso, viu? Tem que respeitar essa Rádio Sociedade da Bahia, viu?
0: Vou esperar um bom jogo aí pro Bahia, porque a gente tá precisando. O torcedor baiano tá sofrendo demais, viu, gente?
5: Pois é, mas vai ter. Vamos ter fé que as coisas vão mudar, que o Bahia vai conseguir aí nesse último jogo, antes da parada da Copa, né, pro Tricolor. Sim. Depois disso, vão ser 15 dias de férias e depois trabalho pra quando voltar pra Copa correr atrás do prejuízo.
0: Férias só pra eles, porque vocês do esporte também vão continuar acompanhando a Copa do Mundo.
5: Exatamente.
0: E estão preparando uma transmissão muito bacana, né? Estou acompanhando alguns spoilers que vocês estão soltando nas redes sociais. Estou ansiosa para poder acompanhar.
5: E lembrando que a Rádio Sociedade estará domingo no Jogo do Brasil, né? No Maracanã. Um jogo que é a despedida, né? Antes da Copa, da seleção brasileira aqui. Então a gente vai estar direto lá do Maracanã, com a reportagem de Brenna Menezes. Então, todo mundo acompanha aí também, que a gente vai fazer a cobertura do jogo. Vamos trazer o jogo aqui, como a gente faz com o Bahia Vitória. E o Brenna vai estar lá mandando todas as informações pra gente.
0: Os bastidores.
4: Agora a pergunta que não quer calar. Você é Bahia ou Vitória?
5: Só no Esporte Mais. No Esporte Mais a gente fala mais sobre isso.
0: Tá certo. Valeu, obrigada, mano. Manuela.
5: Obrigada, meninas.
0: Vena. Muito obrigada.
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4: Tá aí nossa Manu trazendo as informações aí do esporte, que daqui a pouco vai ter o Esporte Mais com muita informação.

0: Informação. Olha, Tonha, tem aqui um ouvinte que mandou um áudio. Vamos escutar.
1: Oi, Antônia. Oi, Evelyn. É legal, Antônia. De Pernambuco, não esqueça. Tudo bem com vocês? Agora que eu liguei a TV, que eu dei uma saidinha, cheguei a pouco, agora há pouco eu liguei. Vai deixar saudade, mas não vai demorar não. Em nome de Jesus, vocês vão ter esse programa de vocês. Uma vez eu profetizei que Antônia e Mateus iam ter o programa deles, né? Mas no momento Deus colocou o programa de Mateus primeiro e está preparando o seu, Nanda. E Evelyn, quem sabe, né? Um programa com as duas.
2: Olha,
1: né?
2: Que seria massa.
1: Né? Com as duas, que bom. E se for na TV, é melhor ainda. Mas se for na rádio, é bom também.
2: Perfeito.
1: Eu assisto pelo YouTube. E pô, a galera também. Não é isso? Tá bom, meninas. Um beijo. Fernanda, um beijo, Evelyn.
2: Um beijo, graça.
1: Que vocês tenham um final de semana abençoado e produtivo.
2: Amém.
1: Tchau.
2: Tchau.
1: Ah, antes que eu termine. Evelyn e Nanda, sextou. E hoje é onde? Tchau, meninas.
2: Tchau, meu amor. Graça é sempre generosa, sempre carinhosa com todos nós aqui da Rádio Sociedade. É sempre muito bom ter esse carinho dela. E eu quero saber se a senhora tá aproveitando aí o Sociedade nos Bairros, no bairro de Pernambués. Tem que marcar presença lá também para encontrar a galera. Muito obrigada pelas palavras e pela profecia aí, de coisas boas na nossa vida, que seja pra gente e pra senhora também. E no final do programa a gente vai dar uma dica do que fazer nesse fim de semana pra você que quer curtir na capital baiana ou na região metropolitana. Fica a responsabilidade aí, viu, Evelyn?
3: Pois é, e olha você aí, morador de Pernambués, como nossa graça, né? O nome dela. Vá lá curtir nossa Sociedade nos Bairros com muitos serviços. Durante hoje e amanhã, a população vai contar com diversos serviços, como emissão da nova carteira de identidade nacional, atendimento do INSS, vacinação, orientações sobre o Crediafro, negociação de dívidas pelo Desenrola Brasil, além de atendimentos jurídicos, contábeis e ações voltadas à saúde, direitos humanos e empregabilidade. Então não perca essa oportunidade, hoje e amanhã, de 8 horas da manhã às 5 horas da tarde, a programação completa vai ser lá. Estamos juntos sempre com a população.
2: Muito bacana. Vamos agora com informações que daqui a pouco a gente tem trânsito também, viu? O Grupo Empresarial Consórcio 116 Sertões venceu o leilão de concessão da Rota dos Sertões e irá administrar trechos da BR-116 e 324, que passam pelas cidades de Feira de Santana e Serrinha, aqui na Bahia. O resultado do leilão foi divulgado nesta quinta-feira pelo Banco Nacional de Desenvolvimento Econômico e Social, o BNDES. O leilão aconteceu na B3, em São Paulo, e foi realizado pelo Ministério dos Transportes e pela Agência Nacional de Transportes Terrestres. Também participaram do leilão o consórcio Atlas Rodovias e o consórcio Via dos Sertões. O critério de julgamento utilizado foi o maior desconto tarifário sobre a tarifa básica do pedágio previsto no edital. Ainda segundo o BNDES, a proposta apresentada pelo consórcio 116 Sertões apresenta aí uma redução de 19,60% sobre a tarifa básica de pedágio. Que seja uma redução bacana aí, que chegue aos bolsos também dos motoristas, né?
3: E um homem de 31 anos, investigado por roubar um turista do Rio de Janeiro, em Salvador, foi preso na região da Baixa dos Sapateiros. A ação foi realizada pela Polícia Civil, com apoio do Departamento de Polícia Técnica. Segundo as investigações, o suspeito participou do assalto ocorrido em fevereiro deste ano, no bairro de Nazaré. Na ocasião, a vítima, um turista carioca, teve o celular roubado após ser ameaçada com uma faca. De acordo com a Polícia Civil, outro envolvido no crime já havia sido preso anteriormente pela Delegacia de Proteção ao Turista, vinculada ao Departamento Especializado de Investigações Criminais. Vamos de trânsito?
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3: Tiago Costa, é com você.
4: Tô de volta e atualizando o motorista sobre a BR-324, mais cedo eu falei de um trecho de retenção ali no acesso norte em direção ao interior e agora deixa reflexos na Bunucô, que tá bem congestionada. Você que tá pela rótula do Abacaxi e precisa chegar no Imbuí, melhor fazer o caminho pela Semidetran, pegar o mergulho da Lipe e completar pela Paralela. A Cidade Baixa ainda segue com tráfego bem complicado na Jequitaia, deixa reflexos na Via Expressa que travou desde a ladeira do Paiva. Você que tá agora pela BR ou tá na Luiz Eduardo Magalhães e vai pra Ribeira, melhor fazer o caminho pela San Martín. 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Volto com vocês. Bom final de semana e até segunda.
3: Valeu, Thiago. Bom final de semana também pra você. E agora, dando giro pelos nossos correspondentes, a gente vai pra Alagoinhas, porque Luciano Reis está chamando.
5: Com o objetivo de conter o avanço das arboviroses e conscientizar a população desde a base, a Secretaria Municipal de Saúde segue com um cronograma contínuo de ações educativas na rede de ensino. Na quarta-feira, 27, os alunos da Escola Uiraçu Batista receberam as palestras que abordaram os perigos da dengue, zika e chikungunya, detalhando os cuidados necessários com a água e com o corpo para evitar a proliferação do mosquito Aedes aegypti. A ação alcançou cerca de 260 crianças com idades entre 4 e 12 anos, do grupo 4 ao 5º ano. De acordo com a coordenadora da unidade, Daniela de Lima Carvalho, o formato da abordagem foi essencial para o sucesso da atividade. O trabalho realizado pela Vigilância em Saúde não se restringe a eventos isolados. Trata-se de um mutirão que já percorre diversas escolas, a exemplo da Dom Avelar Brandão Vilela, no distrito de Bonião, Escola Mário Laerte, Escola Isaías Figueiredo, Escola Maurílio do Espírito Santo, Escola Menino Jesus, Escola Jardim Petrolar, Escola Tancredo Neves, Escola Miguel Santos Fontes, no distrito de Bonião, Escola João Anastácio, no distrito de Bonião, e Escola Tiradentes também, que fica no distrito de Bonião. 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Direto de Alagoinhas, para a Rádio Sociedade da Bahia, Luciano Reis.
2: Muito obrigada, Luciano Reis. Um abraço para você, uma ótima sexta-feira para você e para os ouvintes aí da região de Alagoinhas. A gente vem com mais notícias. Agora é uma notícia boa, viu? A refinaria de Mataripe aqui na Bahia anunciou a redução do preço do gasolina, da gasolina e do diesel pela segunda vez consecutiva. O diesel S10 teve uma queda de 7%, o diesel S500 de 2,6% e a gasolina de 5%. Com isso, o diesel S10 passou de R$5,57 para R$5,18, enquanto o S500 caiu de R$5,01 para R$4,88. Já a gasolina, que todo mundo quer saber aí, que a maioria do pessoal utiliza gasolina, passou de R$4,10 para R$3,90 o litro. Essas são informações divulgadas pela Acelen. Vale ressaltar que são informações dos valores que são repassados para distribuidoras. Aí depois, a partir desse valor, os empresários aí vão decidir quanto vai repassar para você, o consumidor final. E a gente espera ter essa redução aí também para aliviar um pouco o bolso do consumidor.
3: E hoje, Antônia, a Receita Federal começa a pagar o primeiro lote de restituições do Imposto de Renda 2026, mesmo dia em que se encerra o prazo para declaração. Este é o maior valor já pago pela Receita Federal em um lote de restituição e contempla também restituições residuais de exercícios anteriores. Ao todo, mais de 8,7 milhões de contribuintes serão contemplados, com um valor total de crédito de 16 bilhões. O contribuinte pode verificar se vai receber neste lote por meio da página da Receita na internet. Basta clicar ali na opção Meu Imposto de Renda e em seguida em consultar a restituição. Bora ali? 11 horas e 19 minutos.
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7: 11 horas e 27 minutos.
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7: Estamos de volta com o nosso Conexão Sociedade. Atenção, você do bairro de Pernambués. Está rolando aí o Sociedade nos bairros até 5 horas da tarde, com muitos serviços durante hoje e amanhã. Vai ter a emissão aí da nova carteira de identidade nacional, atendimento do INSS, vacinação, orientações sobre o Credi Afro, negociação de dívidas pelo Desenrola Brasil, além de atendimento jurídico, contábeis e ações voltadas à saúde, direitos humanos e empregabilidade.
8: Vamos com informações. O governo dos Estados Unidos anunciou que designará as facções criminosas brasileiras Comando Vermelho e Primeiro Comando da Capital, PCC, como organizações terroristas. Segundo o comunicado do Departamento de Estado, a divisão vale a partir do dia 5 de junho. As medidas serão adotadas com base na seção 219 da Lei de Imigração e Nacionalidade e em uma ordem executiva do presidente Donald Trump. O secretário de Estado, Marco Rubio, ressaltou no comunicado que o Comando Vermelho e o PCC são duas organizações criminosas mais violentas do Brasil. Segundo Rubio, abre aspas, juntas elas comandam milhares de membros e têm orquestrado ataques brutais contra policiais brasileiros, autoridades públicas e civis, fecha aspas. O secretário de Estado americano destaca ainda a influência das duas organizações e suas redes ilícitas que se estendem muito além das fronteiras do Brasil, alcançando aí outros países das Américas. É um assunto bem polêmico também e eu gostaria de saber a sua opinião, se você concorda com essa situação. Vamos agora dar um giro no interior do estado, região metropolitana também, com ele, Edvaldo Lima.
9: E o cerco tem se fechado a cada dia para quem rouba e furta aparelhos celulares. A Polícia Civil de Simões Filho deflagrou a operação denominada Justa Causa e cumpriu mandados de prisão preventiva e de busca e apreensão. Um homem de 39 anos de idade, funcionário de uma empresa local, era apontado como responsável pelo furto de dezenas de smartphones. Ele foi localizado e preso na cidade de Governador Mangabeira, no Recôncavo Baiano. A operação teve início após o registro do furto de 40 celulares pertencentes a uma empresa de logística. Após investigações, a polícia conseguiu recuperar 16 aparelhos subtraídos. Um comerciante foi indiciado pelo crime de receptação qualificada por revender parte dos celulares. A empresa afirmou que o prejuízo está estimado em mais de 30 mil reais. 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Da região metropolitana de Salvador, para a Rádio Sociedade da Bahia, Edvaldo Lima.
8: Muito obrigada, Edvaldo Lima, você da região metropolitana de Salvador, capital baiana, sempre bem informado, com ele trazendo os destaques dessa região.
7: E olha, atenção, motoristas e passageiros que utilizam o terminal Águas Claras aqui em Salvador devem ficar atentos às mudanças temporárias nos itinerários de ônibus durante a madrugada. As alterações acontecem entre 10 horas da noite e 4 horas da manhã para permitir o avanço das obras do veículo leve sobre trilhos, o VLT, na região da BR-324. De acordo com a Secretaria de Mobilidade, a CEMOB, a intervenção inclui içamento e instalação de vigas com previsão de conclusão até o próximo domingo. Durante o período, algumas linhas que atendem o terminal terão os trajetos modificados. Essas linhas deverão ter acesso à via marginal em direção à BA-528, seguir pela Avenida 29 de Março por meio do primeiro retorno, passar ali pelo novo viaduto de acesso à via regional e continuar pela via regional e a estrada do Derba, retornando depois o percurso habitual. E ainda dando um giro com os nossos correspondentes, a gente vai agora para a Feira de Santana. Gilvan Rodrigues, é com você.
10: Estamos de volta. A Câmara Municipal aprovou um projeto de lei que cria regras para o funcionamento dos aplicativos de transporte aqui em Feira de Santana. A proposta prevê mais segurança para os passageiros, além de fiscalização por parte da Prefeitura. Os motoristas deverão estar identificados no aplicativo e no veículo, manter o carro em boas condições e seguir normas de segurança e respeito aos usuários. As empresas de aplicativo também terão que se cadastrar junto ao município e informar dados dos motoristas e veículos cadastrados. O projeto prevê multas que podem chegar a 50 mil reais para as plataformas que descumprirem as regras. As empresas terão prazo de 180 dias para se adequar às novas exigências. O projeto é de autoria do vereador Marcos Lima.
11: Outro projeto importante do Uber, já atua em Feira de Santana há muitos anos, é um projeto que vem trazer uma segurança para quem é motorista, para quem é passageiro. Esse projeto, o que é que acontece? As empresas serão obrigadas a transferir, né, para o município as informações do motorista, a identidade, CPF pessoais, dos veículos também, para que a prefeitura também possa implantar pontos de parada, onde eles possam parar, possam estacionar. Também estou vendo um ponto de apoio, estou solicitando da prefeitura um ponto de apoio, onde possa ter uma TV, possa ter uma área de cafezinho, uma área de descanso para essas pessoas que utilizam o transporte, que eles utilizam o dia todo, muitas vezes roda mais de 20 horas, ou 20 horas rodando direto, 18 horas rodando direto, não tem um ponto de apoio no centro da cidade, será importante. Então, mas a prefeitura não poderia fazer nada disso se não tivesse regulamentado, se não tivesse o apoio da Câmara Municipal e da própria prefeitura para realizar esses pontos. Então, nós estamos acreditando que vai ser muito importante para a cidade, vai qualificar muito mais o serviço na cidade.
10: Tá aí, portanto, essas foram as palavras do vereador Marcos Lima, de Feira de Santana, Gilvan Rodrigues, para a Rádio Sociedade da Bahia.
7: Valeu, Gilvan, ele trazendo aí informações de Feira de Santana. Até próxima segunda-feira. Olha, o prefeito Bruno Reis sancionou na íntegra o projeto que cria o Plano Municipal de Segurança Pública e Defesa Social de Salvador. A medida foi publicada no Diário Oficial do município. A proposta foi apresentada pelo Poder Executivo no final de 2025 e foi aprovada na Câmara da Capital Baiana na sessão do dia 5 de maio e reúne um conjunto de ações para combater a violência e a insegurança no município. O texto define princípios, diretrizes e objetivos da segurança municipal, além de estabelecer articulação com o governo estadual e a União, projeto tem orçamento previsto para a área de 5,6 bilhões até 2028.
8: Olha só, o presidente Lula sancionou nesta quinta a lei que cria a primeira universidade federal indígena, a UNID. A nova instituição terá sua sede em Brasília e vai contar com 366 professores. Inicialmente, ela vai ofertar 10 cursos superiores para 8.800 alunos. A UNID terá estrutura multicêntrica e, apesar da sede ser em Brasília, há previsão aí de planejamento de diversas unidades espalhadas pela região do país, para respeitar as especificidades dos povos originários. Muito bacana essa iniciativa, viu?
7: E uma mulher foi presa ao tentar entrar no conjunto penal de Feira de Santana com uma porção de substância análoga à cocaína escondida nas partes íntimas. O material foi identificado durante o procedimento de revista que apontou a presença de um objeto oculto no corpo da mulher. De acordo com as informações da Secretaria de Administração Penitenciária e Ressocialização, após ser informada sobre a detectação, a mulher retirou o pacote que continha a droga. Ela foi encaminhada à central de flagrantes da cidade, onde a ocorrência foi registrada e foram adotadas as medidas cabíveis. Antônia, esse povo não tem vergonha na cara não, né?
8: Sempre tem uma situação de mulheres que acabam levando drogas para os detentos em presídios em várias regiões do estado. Muitas vezes eu costumo acompanhar algumas notícias e acontece mais na região sul. É uma situação muito complicada porque a pessoa acaba se expondo, cometendo um crime. E hoje as tecnologias estão bastante avançadas para poder identificar esse tipo de material. Tem uns scanners, body scan, que é o local, é uma máquina em que a pessoa precisa passar e ela vai fazer todo o escaneamento, e se você tiver com algum produto dentro do seu corpo, eles vão conseguir identificar e você vai acabar sendo preso também. Então, ou presa, porque na maioria das vezes são mulheres que estão levando ali aquela substância para homens que estão detidos. A gente nunca vê um caso, eu pelo menos particularmente, desde que eu acompanho essas apreensões e prisões da CEAP, eu nunca vi nenhum caso de um homem que foi levar alguma droga para uma mulher que está presa, né? Vale a reflexão também, né?
7: Também não, mas por ser mulher, né? Ainda mais, será que essa mulher foi forçada a fazer isso?
8: Tem essa questão.
7: Muitas vezes é por vontade própria, porque tem uma pessoa lá que quer visitar, tem gente que leva, né, comida e tudo mais, e aí isso. Leva isso nas partes íntimas, infelizmente. Mas tem outras que são obrigadas a fazer isso, né? Porque Exatamente. Sabe que com mulher não vai acontecer, mas estão muito enganados, né? A polícia tá aí na frente, a tecnologia avançando e a polícia na frente também.
8: Muitas vezes são familiares, mães, irmãs que acabam fazendo essa atividade, como você falou, às vezes forçadas, né? Porque eles acabam fazendo aquela chantagem emocional, dizendo que precisa daquele produto, mas elas estão colocando ali a liberdade delas em risco e acabam sendo presas também.
7: E o corpo também, né? Infelizmente, porque colocar um objeto estranho nas partes íntimas, a bactéria, enfim, doenças que podem ser transmitidas isso, ali,
8: se
7: né?
8: Um pacote desse estourar, por exemplo, né? A gente não sabe aí quais consequências a pessoa pode ter. Vamos seguir aqui com informações. 4 homens foram presos e um morreu nesta sexta-feira durante uma operação contra um grupo suspeito de tráfico de drogas e homicídios em Salvador e Veracruz. As prisões aconteceram em Ilha de Taparica e a morte e o confronto em Salvador. O homem que morreu foi identificado como Urias Lucas Costas de Lima, conhecido como Palestino, de 27 anos. Palestina, como era conhecido, ele já foi integrante da facção Catiara, atuava também no Comando Vermelho e era o principal alvo da operação. Ele já foi preso por tráfico de drogas, porte ilegal de arma de fogo, organização criminosa e homicídio qualificado, ou seja, já possuía uma ficha criminal extensa e dessa vez acabou não conseguindo fugir e foi capturado pela polícia militar e polícia civil. Gente, no YouTube, quem está acompanhando aqui a Rádio Sociedade, você pode mandar sua mensagem também, que a gente vai ler. Tem uma mensagem aqui de Silvio Ribeiro. Ele é de Simões Filho e falou que está ligado na Rádio Sociedade. Tem um comentário também aqui que a gente falou a respeito da situação dos Estados Unidos, que declarou agora que o CV e o PCC são considerados organizações terroristas. Ele opinou aqui a respeito da situação. Ele falou: bom dia, meninas. Trump tem que começar prendendo a família Bolsonaro, que são todos terroristas e traidores. Esse é o comentário, a opinião de Mário aí, né, gente? As pessoas comentam o que querem aqui nas redes sociais. Outra pessoa botou aqui também, Cileda Borges. Ela botou: bom dia, família abençoada da Rádio Sociedade, que Deus continue abençoando todos vocês e que vocês tenham uma ótima sexta-feira e uma sexta-feira abençoada e um ótimo fim de semana pra vocês. Muito obrigada, Cileda.
7: Bora ali? 11:38.
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7: 11:42.
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7: Vamos para Pernambués, que Luan Julião está na área. Luan?
22: De serviços e já está por aqui, meninas, o ministro da Secretaria-Geral da Presidência da República, o Guilherme Boulos, que está acompanhando diretamente essa edição do Periferia de Direitos e o Sociedade nos Bairros, porque acontece também o Brasil, o governo do Brasil na rua.
23: Tá ruim a ligação lá. Chega pra lá.
24: Essa turma não tem, mas o que eu queria dizer para vocês aqui ao lado do nosso governador Jerônimo é sobre esse evento extraordinário que nós estamos fazendo hoje, que é a Feira da Cidadania. Salvador é a 19ª parada que nós estamos fazendo no Brasil, num espaço para reunir os serviços e os programas do governo do presidente Lula num único espaço. Então aqui vocês vão ter a Caixa Econômica Federal, qualquer cidadão baiano, soteropolitano que vier aqui hoje vai poder se inscrever no Reforma Casa Brasil para conseguir até 50 mil reais de financiamento para reformar a sua casa, com um juro bem abaixo do mercado. Vai poder resolver o seu problema de dívida no Desenrola, né? Vai poder, quem tem direito ao pé de meia, ao gás do povo, vai ter equipe social aqui. E uma coisa muito importante, Jerônimo, a gente sabe o problema que é a fila do INSS. gente que tem direito, seja a aposentadoria um benefício, uma mãe de uma criança autista que tem direito com autismo severo, alguém que tem uma pessoa com deficiência na família e que tem a dificuldade da fila. O governo do Brasil na rua é uma oportunidade para trazer o governo para perto das pessoas. Então aqui hoje tem perito do INSS, a equipe social do INSS trabalhando junto. A pessoa vai ser atendida pelo social, na mesma hora já vai para o distante, vai para o perito no consultório móvel e vai poder, a partir disso, né, poder ter o seu benefício concedido. Mas o que eu acho que é especial desse governo do Brasil na rua é a parceria generosa do governo do estado da Bahia, né? O Jerônimo trouxe aqui os serviços e as políticas e programas do governo da Bahia para a gente juntar. E aí, gente, quando trabalha na mesma sintonia o governo do Brasil com o governo da Bahia, a coisa anda muito melhor, flui mais, anda mais rápido, e quem ganha com isso é o povo baiano. E é isso que está acontecendo hoje, aliás, é isso que está acontecendo nos últimos 3 anos e meio nesse mandato do presidente Lula com o Jerônimo governador. É trabalho conjunto, é vindo resultado, é vindo obra, e hoje uma expressão desse trabalho conjunto é o governo do Brasil na rua.
22: O ministro da Secretaria-Geral da Presidência, Guilherme, falando um pouquinho sobre esse projeto importante, que é uma parceria da Rádio Sociedade com o governo do estado e também com o governo federal. Então, só lembrando, hoje até as 5 horas da tarde, serviços acontecendo a todo vapor aqui em Pernambués. Amanhã, a partir de 8 horas da manhã até 5 da tarde também. E o serviço especialmente de identidade e INSS também acontecendo no domingo. Então, serviços durante todo o final de semana aqui no Centro Social Urbano do bairro de Pernambués. Pensando em você, morador aqui do bairro, mas também de áreas do entorno: Saramandaia, Cabula, Tarandiba e outros bairros. Então, você está ouvindo a Rádio Sociedade, pode vir, que aqui tem serviço pensando em você. Sociedade nos bairros e periferia de direitos, o match que deu certo.
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7: Valeu, Luan, ele lá diretamente de Pernambués com Sociedade nos Bairros. E quem tá aqui com a gente é Calil. Bom dia, Calil.
1: Bom dia mais uma vez para você, Evelyn. Bom dia para você também mais uma vez, Antônia, Fernanda. E é claro, a gente tá aqui mais uma vez para falar de saúde, para levar para o ouvinte aqui do Conexão as boas notícias. E agora eu quero conversar com você, homem, você que ouve aqui o Conexão Sociedade. Como é que tá a sua próstata? Porque, olha, a próstata, que é um órgão tão pequenininho, mas que merece todo o cuidado, principalmente quando a gente começa a chegar numa certa idade. 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O câncer de próstata é o segundo do câncer que mais mata, tá bom? E tudo começa, a porta de entrada é o inchaço da próstata, é a hiperplasia prostática benigna. 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
2: Obrigado, Calil. Bom dia mais uma vez para você, bom dia, Antônio, bom dia, Evelyn. Bom dia aos amigos ouvintes do Conexão Sociedade. E olha, respondendo a sua pergunta, né, Calil, o que causa a próstata inchada? Gente, o que causa a próstata inchada é o envelhecimento masculino. Alterações hormonais, né, Calil e amigos ouvintes, alterações hormonais naturais após os 40, principalmente após os 50, que favorecem o crescimento da próstata. Aí nós podemos dizer inflamações, infecções, enfim, problemas que acabam gerando esse desconforto e, como o Calil falou, esse alerta, porque próstata não é brinquedo não, tá, gente? 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
1: 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Valeu? Obrigado, Evelyn. Obrigado, Fernanda. Antônia Fernanda. Até... Ela não gosta de chamar de Fernanda.
7: Não gosta,
1: Antônia
7: não.
1: Fernanda.
7: Olha,
1: até segunda-feira.
7: Eu tenho duas personalidades. A personalidade
1: da Antônia e da Fernanda,
7: que é a profissional, e Fernanda, que é quando eu estou em casa. Na minha casa, todo mundo só me chama de Nanda, para você ter noção. Totalmente diferente, né?
1: Alguém lhe chama de Tonha?
7: Não, eu. Né? Eu já cheguei aqui várias vezes ao vivo, Tonha. Em casa ninguém me chama não de Antônia. Se você chegar na minha rua procurando Antônia, por Antônia, Fernanda, você não vai achar, porque o pessoal só me conhece por Fernanda. São minhas duas identidades.
1: Um beijo no coração de
7: Obrigada,
1: vocês.
7: Obrigada, beijo, Calil. E olha, a Secretaria de Segurança Pública da Bahia e a Polícia Militar divulgaram hoje o balanço da quinta edição da Operação Força Total em 2026, que foi realizada ontem. A ofensiva integrada ocorreu de forma simultânea em todo o território baiano, focando no combate a facções com a apreensão de armamentos de grosso calibre, drogas, recuperação de veículos roubados e capturas de foragidos. No balanço consolidado, as forças de segurança contabilizaram 37 prisões em flagrante e o cumprimento de 12 mandados de prisão expedido pela Justiça. Ao todo, as equipes apreenderam 16 armas de fogo, recuperaram 11 veículos com restrição de furto ou roubo e conduziram 87 pessoas para a delegacia. Também foram registradas 31 ocorrências diretamente ligadas ao tráfico de entorpecentes, Antônia. É isso aí, olha, vamos trazer informações aqui também. É uma carreta do programa Agora Tem Especialista está oferecendo serviços gratuitos de saúde para a mulher em Feira de Santana nesta sexta-feira. A unidade ficará instalada no estacionamento da Policlínica Regional pelos próximos 30 dias em parceria com a Secretaria Municipal de Saúde aí da cidade. Durante esse período de funcionamento da carreta serão ofertados os seguintes serviços: exames de mamografia, ultrassonografia transvaginal, ultrassonografia pélvica, ultrassonografia das mamas, biópsia do colo do útero, biópsia de mama e consultas com ginecologistas. Para ter acesso aos atendimentos, as pacientes devem procurar a unidade de saúde de referência do bairro onde residem para solicitar o exame ou a consulta. O agendamento será realizado pela Central Municipal de Regulação. Ainda seguindo com informações, vamos para a região sul do estado com ela, Julie Neves.
3: Estamos de volta com informações de Teixeira de Freitas. 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A Prefeitura de Teixeira de Freitas realiza nesta sexta-feira o segundo casamento comunitário do município às 16h30, na sede da Secretaria de Cultura e Turismo, no bairro Bela Vista. A ação é promovida pela Secretaria de Promoção Social, em parceria com o Centro Judiciário de Soluções de Conflito e Cidadania e o Cartório de Registro Civil. E tem como objetivo facilitar o acesso à oficialização da união civil para casais que não conseguem arcar com os custos do processo. Além de garantir a regularização jurídica dos casamentos, o evento também contará com estrutura especial para receber os noivos e convidados, tornando a cerimônia um momento simbólico de celebração para as famílias. Do sul do estado, Julie Neves, trazendo informações para a Rádio Sociedade da Bahia.
7: Muito obrigada, Julie Neves, diretamente lá da Terra do Cacau. E ainda dando giro pelos nossos correspondentes, a gente vai agora para Juazeiro, porque Karine Paixão tá chamando.
4: E olha, gente, depois de um período de dúvida entre comerciários e população em geral, chegou-se ao veredito. O comércio de Juazeiro vai funcionar normalmente no próximo dia 4 de junho, quinta-feira de Corpus Christi. A informação foi confirmada pelo Sindicato dos Comerciários de Juazeiro e região após a Prefeitura Municipal não decretar feriado para a data. Com isso, o comércio de rua, os shoppings deverão operar em horário normal durante todo o dia. Já as agências bancárias estarão fechadas na quinta-feira, retomando o atendimento ao público normalmente na sexta. Segundo o sindicato, a data será considerada dia útil de trabalho para o comércio local. No Brasil, Corpus Christi não é considerado feriado nacional oficial. A data é classificada como ponto facultativo no calendário federal, cabendo aos estados e municípios decidir sobre a decretação de feriado local. Em cidades onde o dia é transformado em feriado municipal, trabalhadores convocados para atuar têm direito ao pagamento em dobro ou folga compensatória. Já os municípios em que a data não é decretada como feriado, o funcionamento das empresas segue normalmente. A orientação é que trabalhadores consultem também convenções coletivas e regras específicas das categorias profissionais. De Juazeiro para a Rádio Sociedade da Bahia, Karine Paixão.
7: Muito obrigada, Karine. Até semana que vem. Um beijo. Olha, um adolescente de 14 anos, identificado como Cauã Barbosa Santos, foi encontrado morto na manhã de ontem em uma área da Matagal, no município de São Gonçalo dos Campos, no interior da Bahia. O jovem, que estava desaparecido desde quarta-feira, vestia farda escolar e apresentava marcas de disparos de arma de fogo. Segundo a Polícia Civil, o corpo foi localizado por moradores na Rua do Campo, no loteamento Ouro Verde, por volta das 10h20 da manhã. Após um encontro, as autoridades foram acionadas e as informações. Familiares já haviam registrado o desaparecimento do estudante na delegacia da cidade depois que ele deixou de dar notícias desde o dia anterior, Antônia.
5: É isso aí, olha só. E Karine estava falando do feriado, que é feriado nacional na próxima quinta-feira. E eu tô sabendo já que a gente vai folgar, viu?
7: Olha!
5: É, então se programe aí pro seu feriado. E antes disso, tem esse fim de semana, que eu fiquei prometendo a graça. Hoje é aonde?
7: Eu
5: vou dar uma dica boa, já procurou a sua aí. Tá devendo a ela.
7: Tô,
5: viu?
7: Devendo.
5: Olha só, hoje tem no Largo Tereza Batista, no Pelourinho, de graça, a banda Filomena Bagaceira e o cantor João Forrozeiro, a partir das 7 horas da noite. É mais uma edição aí do Festival Pelourinho Cultural. Já entrando aí na época do São João, pra você que ama a época, que não precisa esperar até o mês que vem, que mais conhecido como a partir de segunda-feira, já pode emendar aí, curtir a festa. E se o sol aparecer, eu acho que eu vou curtir uma praia, viu? Ainda não sei qual.
7: Olha, a previsão aqui em Salvador é de chuva, viu? Então dou a dica de ficar em casa ou ir no cinema, chamar os amigos assim pra passar a tarde. É melhor, porque a chuva vai... O cacau vai vir, viu? Se prepare. Antônia, chegamos
5: ao fim. Passou muito rápido, hein?
7: Duas semanas bem rápidas. Quero agradecer a sua companhia e também a companhia de Noel Tavares por estar aqui no Comando do Conexão, pela oportunidade, pela confiança. Que venham as próximas oportunidades.
5: Exatamente. Agradecer a companhia, sua companhia, de Noel Tavares, do pessoal que fica ali nos bastidores, que eles falam que a gente não fala. Daí ele fala assim, só que não é eu que fala todos os dias. Mas Noel não tá aqui. Então um abraço aí pro meu amigo sofredor, torcedor do Vitória, Ramon, que fica aí na mesa. Um beijo também pra... E um abraço e gratidão também pra Carlos, que fica com a gente no VMix, soltando as imagens aí pra você que tá no YouTube. Abraão também na produção, Matheus Giacomo também. Meu agradecimento a todos da Rádio Sociedade por essa oportunidade. E a Jéssica Smetak também, que estará aqui a partir da próxima segunda-feira, de visual novo, viu?
7: É, então venha, compartilhe com a gente. Um beijo e até semana que vem.
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13: A Fiat completa 50 anos de presença no Brasil em 2026 e segue como uma das marcas mais importantes do país. Ao longo dessas 5 décadas, modelos como Fiat Uno, Fiat Palio, Fiat Strada e Fiat Mobi marcaram gerações e ajudaram a popularizar o acesso ao automóvel. Hoje, a marca lidera o mercado nacional com destaque para a Strada, que segue entre os veículos mais vendidos do Brasil. Ao mesmo tempo, a Fiat avança em tecnologia, conectividade e eletrificação, mostrando que quer continuar protagonista nos próximos anos. 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
1: Talvez você tenha tido a infelicidade de magoar o seu parceiro e até hoje ele ou ela não conseguiu lhe perdoar. Você já pediu perdão, já se explicou, mas parece que a outra pessoa não consegue deixar o passado.
2: A má notícia é que não há muito que você possa fazer para o seu parceiro lhe perdoar. Perdão é uma decisão pessoal. Mas a boa notícia é que você pode ajudá-lo a chegar a essa decisão.
1: Não repetir o erro e mudar seu comportamento são duas atitudes óbvias. Mas a pessoa ferida precisa também que você entenda o quanto a magoou. Demonstre compreensão, dê tempo à outra pessoa.
2: O tempo para conceder o perdão varia de pessoa para pessoa. Respeite a ferida do seu parceiro e procure não piorar a situação.
1: O perdão pode ser muito difícil, por isso, o melhor é não magoar a pessoa amada.
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0: Avena.
1: Muito boa tarde, meu povo! Vocês que estão ligados aqui no Esporte Mais, estamos chegando com tudo para mais um programa, mais informação para você sintonizado aqui na melhor rádio da Bahia. É, tô na área, hein? Avisa para todo mundo que eu cheguei.
0: Manuela Avena.
1: Pois é, eu mesmo, hein? E ó, hoje tem muita informação, tem dupla Bavi, tem seleção brasileira. E o Neymar, hein, minha gente? Tem Libertadores, Sul-Americana. Enfim, vamos trazer basquete, vamos trazer tênis também, o jogão que vai acontecer. Tem muita coisa pra gente falar aqui hoje nesse programa. E ao meu lado, fazendo parte da bancada hoje comigo, pela primeira vez, só a gente, né?
2: Exatamente.
1: Minha dupla, Fabrício Cunha. Atenção, Fabrício Cunha, não fique com ciúme. A gente te ama. Mas hoje a minha dupla, Caio Leone, aqui comigo. E toda a galera também da equipe da Rádio Sociedade. Tô vendo aqui na técnica Geni, Anivaldo Novaes.
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1: Arrebenta muito a sociedade, parceiro. É, Abraão também tá aqui com a gente, fazendo também toda a parte técnica, YouTube e edição. É uma multifaceta. Essa equipe da Rádio Sociedade é sempre uma equipe multifacetada, cheia de gente retada aqui para fazer sempre o melhor pro torcedor. Geni, como é que o torcedor, como é que o ouvinte, né? Torcedor, ouvinte, né? Como é que ele faz para falar com a gente hoje aqui, mandar a mensagem dele?
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1: Pois é, tá aí então. Você que quer mandar a sua mensagem, já tem mensagem chegando aqui, daqui a pouquinho a gente vai trazer torcedores aqui falando sobre a opinião. Eu já começo também deixando um temazinho aqui pra você. Esse final de semana temos a última rodada do Campeonato Brasileiro antes da parada pra Copa, né? Bahia e Vitória jogam amanhã, no sábado. Bahia joga em casa contra o Botafogo, Vitória fora contra o Santos. É, não tem como não ficar com medo não, eu também acho. Mas vai dar certo, hein? Tô com a energia aqui pra cima, acho que...
2: Será?
1: Acho que Bahia e Vitória vão surpreender e vão... E vão brocar esse final de semana.
2: Amém.
1: Então, torcedor, já manda aí a sua opinião. Se quiserem também mandar algum jogador que vocês acham que são importantes aí, que é importante estar na escalação, tanto do Jair quanto do Rogério, é só mandar aqui pra gente que a gente vai debater também que time pode fazer parte, quais os times amanhã, tanto pro Rogério quanto pro Jair Ventura. Manda meu boa tarde aqui pro Caio Leone, o comentarista que tem classe, né? Ele que tem classe, Caio, seja bem-vindo, prazer estar aqui com você. É, temos muita coisa pra falar hoje, né?
2: Muita coisa.
1: A gente vai começar falando do Bahia, porque joga primeiro.
2: Sim.
1: Mas, além da crise, né, eu queria que você falasse um pouquinho também pro torcedor, o que é que o Rogério pode fazer, né? Ele tá sempre sendo muito questionado com relação ao momento do Bahia, são 8 jogos sem vencer, se ele perder mais um, ele já passa até o número do Paiva, né? Chega a 9 jogos. O que é que você acha que tá passando pela cabeça do Rogério? O que é que você acha que o torcedor amanhã na Arena Fonte Nova pode encontrar, né? De cenário, né? Tanto psicológico assim, quanto físico, né? Porque a gente viu no último jogo que o Bahia deixou a desejar no segundo tempo também. Então é uma coisa que preocupa, porque tá treinando a semana toda, teoricamente, né? Seja bem-vindo, Caio, contigo.
2: Boa tarde, Manu. É um prazer estar contigo, um prazer ver você apresentando, e muito bem. Um grande abraço ao Genivaldo Novaes, ao Abraão, ao nosso Ramon, a você, ouvinte de sociedade. Pô, sua pergunta é muito boa, mano. Existem várias questões, né? Quando o assunto é o momento em que o Bahia vive. Bahia amanhã tem um confronto direto contra o Botafogo. Os dois estão muito próximos na tabela. Apesar do Bahia ser o 8º, o Botafogo é o 10º. Um ponto a menos. Bahia com 23, Botafogo com 22. Quando você tem uma sequência que é muito negativa, a parte psicológica ela fica lá embaixo. Então, se voltarmos, por exemplo, ao último jogo do Bahia, onde o Bahia controla a partida contra o Coritiba, acaba abrindo o placar na jogada pela direita, o Pulga acaba cruzando, tem um desvio na zaga, e o Bahia ali abria 1-0. O Bahia, apesar de comandar a partida, precisa de muito pouco para se desajustar. Só que uma coisa é enfrentar o Coritiba no Couto Pereira, onde o Bahia tinha condições de vencer a partida, e os gols foram gols de um comportamento que ele já existia, ou melhor, de um mau comportamento. Por quê? O gol do Bruno Melo

0: Josué, ele tá sozinho, não tem pressão, não tem marcação. Bruno Melo acaba cabeceando muito bem dentro da área, ali não tinha chance para João Paulo, apesar do João Paulo ter falhado no segundo gol. Por que que eu trouxe algumas questões do último jogo? É verdade, o João Paulo de fato foi mal, mas ele é apenas um sintoma, ele não é a causa.
1: Perfeito.
0: O meio de campo do Bahia não produz mais. E se lembrarmos, essa equipe foi montada para ter um meio de campo muito produtivo, e que de fato foi produtivo esse meio de campo durante muito tempo. Não é o caso. Você tem Acevedo, o Jean Lucas, uma queda vertiginosa, e o Everton Ribeiro não rende mais como rendia anteriormente. Então amanhã o Bahia enfrenta uma equipe, que é o Botafogo, que apesar de viver problemas nos bastidores, tecnicamente tem muitos jogadores bons. Alex Telles, você tem o Correia, você tem o Arthur Cabral, que tem feito gols. Teve uma derrapada ao Botafogo? Não teve. Aquela derrapada na Copa do Brasil foi complicada. Acabou saindo para Chapecoense. Isso acaba gerando um problema no bastidor. Mas o que eu vejo do Bahia não são só as peças. O torcedor está muito chateado. Então o que acontece? O jogador que vai a campo, primeiro erro de passe, o torcedor já vaia. O torcedor que está impaciente. São 8 jogos sem vencer e 8 jogos com algumas partidas com boa produtividade, amassando o adversário. Em outras, o Bahia praticamente derreteu em campo e acabou sofrendo os mesmos problemas. É um sistema defensivo que está muito abaixo. É um sistema defensivo que nós olhamos para as peças, quando olhamos a linha defensiva, aí ficamos muito focados no Roman Gomes, Gilberto, Acevedo, David Duarte, Ramos Mingo, Ocanu. Aí olhamos para a lateral esquerda. Você não tem o Luciano Juba, só volta após a Copa do Mundo, Iago Borducci. Só que o sistema defensivo, ele é muito maior do que a linha defensiva. Então, o Bahia marca, na verdade, num 4-5-1. Os dois pontas pelos lados, os três meios campistas por dentro, né, com o centroavante sobrando. O Bahia é muito vulnerável. Quando essa bola é circulada de um lado para o outro, não tem pressão, às vezes o balanço defensivo tem tido dificuldade, as jogadas acontecem, seja em bloco baixo ou bloco médio, e por conta disso, adversários que têm um poder de letalidade maior acabam saindo na frente. E só para citar rapidamente o que o Bahia tem sofrido, você pega os pontas, Eric Pulga, que apesar de ter feito gol, foi de um cruzamento, você pega o Sanabria, você pega o Ademir, Caio Suassuna pode jogar pelo lado do campo. Desses jogadores você tem o Sanabria. Mas como foi a produtividade do Sanabria contra o Coritiba? Então você tem uma equipe que oscila muito. E quando tá bem, no momento de oscilação, acaba indo para um momento muito negativo e perdendo as rédeas da partida. Por isso que não vence há muito tempo.
1: Pois é, são problemas que o Rogério vem enfrentando. Um diagnóstico aí muito bem feito pelo Caio, para a gente poder entender um pouquinho como o Bahia pode sair dessa situação, né, Caio? Porque o torcedor hoje cobra a saída do Rogério Ceni, né? E assim, o público de amanhã já tem aí 21 mil ingressos.
0: Sim.
1: Como diz Brenner, né? Falou muito bem no nosso grupo.
0: Exato.
1: Quem ama, perdoa, né?
0: Um grande abraço pra ele.
1: Um abraço pro Brenner. E realmente 21 mil, assim, pra uma véspera do que o Bahia vem passando, é muito. É muito. Então, mas assim, também a gente se pergunta, qual é o torcedor que vai? É o torcedor muito chateado, que só tá indo realmente para pedir a saída do Rogério, para cobrar, para vaiar? Ou é o torcedor que tá ali pensando, não, eu vou apoiar o time, mas eu vou também questionar e vou me manifestar quando necessário, né? Porque tem muito isso do clima da arquibancada, né? E eu acho que é para além do Rogério, né? Eu fico pensando, e eu queria ouvir a sua opinião, se o Grupo City, com a postura que tem de não falar, né, de deixar a bomba aí praticamente na mão do Rogério, optar por deixar o Rogério Ceni depois da Copa do Mundo. O que você acha que o torcedor, como você vê o perfil do torcedor, quietar e dizer assim, ó, bom, foi decidido isso pela instituição, não posso fazer nada, então vou apoiar meu time, ou você acha que a pressão vai ser ainda maior no segundo semestre?
0: A pressão vai ser muito maior. Assim, ó, o torcedor do Bahia nunca foi um torcedor de resultado. O torcedor do Bahia vai independente do que está acontecendo com o clube dele. E pra mim, é a grande característica desse torcedor que foi líder em médias de público quando disputava a Série C em 2007. Entre todas as séries. Séries A, B e C. O Bahia, na época, na Série C, acabou subindo. Então, é o torcedor do Bahia que sempre foi apaixonado e muito próximo do clube. É um torcedor que, na sua essência, é um torcedor mais popular. É um torcedor que sempre teve dificuldade de comprar um ingresso na Fonte Nova, mas mesmo assim colocava 66 mil, 70, 80. Então, o Bahia, que em 2023 começa a ser dirigido pelo Grupo City, não iniciou ali. Pode ter iniciado para vários torcedores, que é natural, a questão da geração, não viram um Bahia super vencedor. Isso aconteceu mais no fim da década de 80 e também no início dos anos 90, apesar de ter vencido Copas do Nordeste. O que me incomoda é o seguinte: você tem um grupo que ele é multiclubes. Tem clubes espalhados pelo mundo inteiro. Então, se eu tenho clubes espalhados pelo mundo inteiro, eu preciso também me ajustar à cultura de cada país. É claro, cada empresa tem as suas diretrizes. Quem manda é o City. Nós sabemos disso. Mas, eu volto a repetir, eu não estou pedindo, nem estou dando a ideia para que Cadu Santoro e Raul Aguirre se transformem, por exemplo, em Eurico Miranda. Não estou falando nisso. Eu não estou falando, por exemplo, que ser John Textor é interessante para o ecossistema do futebol. Mas como é necessário conceder uma entrevista e falar da política de contratações para informar o torcedor, não é para informar a imprensa, não. A imprensa ela vai tentar cada vez mais ter informações. A questão não é essa. A questão é que quem paga o ingresso precisa saber se há insatisfação, se não há. Quais serão os próximos passos? Vai contratar ou não vai contratar? O que é que o grupo acredita em relação ao trabalho do Rogério? Porque manter não me diz muita coisa. Você pode manter porque não quer rescindir, porque acredita no trabalho, mas ao mesmo tempo que você mantém, a pressão está um horror. Desconhecimento eu tenho. Essa é a palavra. Desconhecimento do que acontece. E é difícil você vir numa bancada e assumir que o desconhecimento ele existe. É assim. Então, o torcedor que vai à Fonte Nova ver Bahia contra o Botafogo, ele é um torcedor que vai porque ele já se acostumou a ir. Ele ama o clube. Ele acredita que o Bahia pode vencer o Botafogo e ele é parte importante nisso. Mas a paciência, ela tem diminuído cada vez mais, porque os resultados são resultados que frustram. Aqui, Manu, com todo respeito, ninguém nunca pediu um Bahia campeão da Libertadores em 3 anos de City. Ninguém pediu um Bahia campeão da Copa Sul-Americana. Ninguém pediu um Bahia que fosse, por exemplo, dominante, tendo Flamengo, Palmeiras, Cruzeiro, tendo equipes que também melhoraram. É ingenuidade achar que o Bahia vai se transformar na sociedade anônima do futebol e os outros clubes vão ficar simplesmente olhando. Não é isso que quem está aqui, pelo menos eu posso falar por mim e por Manu também, estamos pregando. A questão é, nos momentos em que o gostinho do inédito apareceu, esse gostinho do inédito, que podia ser doce, ficou amargo. Porque o Bahia poderia muito bem ter se classificado para as oitavas da Copa Libertadores da América no passado. Poderia ter jogado um futebol mais vistoso contra o Fluminense fora de casa. Foi uma equipe acuada. Antes disso, o Bahia tinha caído para o CRB. Isso machuca. E tem que machucar mesmo. E o torcedor que quer comemorar, comemorou as duas idas em sequência para a Libertadores da América, a Copa do Nordeste, o Campeonato Baiano, a Copa do Nordeste, o Campeonato Baiano, a Copa do Nordeste, o Campeonato Baiano. O torcedor não aguenta mais essa repetição. E o City sabe muito bem que chegou aqui para fazer algo novo. Esse novo, estruturalmente, existe. Uma coisa é uma coisa, que é questionar o Bahia em relação ao futebol. Mas os 300 milhões no CT é importantíssimo. É importantíssimo você ter uma equipe, uma instituição que não tem dívida e tinha muitas dívidas por conta dos dirigentes incompetentes que teve. O projeto não é um projeto que é ruim e que tem que ser questionado o tempo inteiro em relação à evolução. Mas o futebol, para onde vai o Bahia? Eu adoraria responder para o ouvinte de sociedade que está sintonizado com a gente. Mas eu não sei.
1: E não é fácil saber também. E aí eu endosso o Caio Leone, até porque não temos informação, né? Assim, a gente tenta entender o perfil do grupo, a gente sabe, aliás, qual é, mas a cultura é diferente, isso precisa ser priorizado. O torcedor baiano tem que ter respeito, né? Merece o mesmo respeito que os torcedores de fora do país, né? Dos grupos que dos times que o Grupo City toma conta. Então é preciso se adaptar à realidade do futebol brasileiro, já que quer estar aqui, eu acho que precisa realmente se adaptar. E trazendo também algo a mais, né? O torcedor não esperava, porque o Grupo City entrega algo diferente, sempre entregou. E pra gente entender, a última vez que o Bahia foi eliminado na primeira fase foi em 2020 pelo River do Piauí, pela Copa do Brasil. Né? Depois disso, em 21, 22, 23, 24, 25, ou chegou até as oitavas e caiu, em 21 e 22, ou chegou até as quartas, 23, 24, 25. Chega em 2026, cai na praticamente primeira fase, porque é quinta fase, mas não chegou nem às oitavas, né? Como se fosse, o Bahia entrou, já perdeu, já saiu. Então, realmente é um ano muito pouco, muito pequeno para o que o torcedor espera. O Bahia já está fora da Copa do Nordeste, não por, entre aspas, culpa dele, né? É um regulamento, mas esse ano faz falta, porque se o Bahia tivesse pelo menos um título da Copa do Nordeste, tivesse Baiano e Nordeste, dava uma disfarçada, né, Caio? Mas, infelizmente, o Bahia esse ano não tem essa outra possibilidade de Copa do Nordeste, né?
0: Perfeito o que você tá falando. Pensa no seguinte, eu vou trazer o cenário como se já estivéssemos em junho, eu acho que é melhor arredondar. Junho, 6 meses. Nesses 6 meses, qual foi o grande momento do Bahia no Campeonato Baiano? No Campeonato Baiano, onde a expectativa foi criada, o Bahia chega à final e chega abaixo, porque já tinha sido eliminado para o O'Higgins. Ali, a parte psicológica acabou gerando muitas dúvidas e desconfiança do torcedor, o que é natural, o Bahia acaba saindo perdendo, mas vence o jogo com justiça, comandou a segunda etapa e o Jean Lucas brilhou. Depois disso, alguns jogos fora de casa. Aí perde para o Remo. Então, o torcedor do Bahia, esse ano, que está sempre olhando para a evolução da sua equipe, pensa o seguinte: nós precisamos andar para frente, andar para frente. Não quer dizer, gente, que o futebol não vai aprontar das suas, porque o futebol é assim, o futebol também tem a zebra, o Campeonato Brasileiro é de perde e ganha, mas os números, eles refletem uma equipe, por exemplo, que é um dos piores mandantes do Campeonato Brasileiro da Série A. Não é para ser campeão, nem tem qualidade para isso, mas também não é para ser um dos piores mandantes. Não é para ser campeão da Copa do Brasil, não tem qualidade para isso. Pelo menos é o que eu percebo em relação ao elenco, que tá tudo bem, até aí ok. Eu entendo que existe Palmeiras, Flamengo, mas não é uma equipe, por exemplo, que é para ser eliminada pro Remo. E outra, enfrentando uma pré-Libertadores. O que é que o torcedor acreditou? Pô, ano passado o Bahia passa da pré-Libertadores, consegue eliminar a The Strongest, super tradicional. Depois o Boston River, né? O jogo foi mais tenso do que propriamente a qualidade do adversário dificultou o Bahia. Apesar de ter sido 1x0 aqui, 0x0 lá, 1x0 o gol do Jean Lucas. Que à época se tornou o segundo maior artilheiro da história da Libertadores do Bahia. É muita coisa para ver essa queda vertiginosa. Mas continuando, quando nós olhamos esse momento, você vê o Bahia na 10ª colocação, na 8ª colocação do Campeonato Brasileiro da Série A, o 10º é o Botafogo, você vê a faixa de tabela em que o Bahia está na 8ª colocação com 23, o Cruzeiro também com 23, o Cruzeiro do Arthur Jorge está indo embora, o Botafogo 22, o Vitória com 22, o Atlético Mineiro com 21. Nós olhamos a zona, e não estou aqui falando de rebaixamento não, mas o Bahia se colocou numa condição em que há dúvida na competição. É se vai conseguir se manter numa faixa de tabela para no ano que vem conseguir ajustar ou pelo menos aparar essa sangria que o torcedor tá machucado. Então a esperança que foi criada em relação a garotos da base, a Libertadores, esse ano a equipe tá mais cascuda, será que está? Demonstrou que não.
1: Pois é, minha gente, temos muito mais para falar. Vamos falar também do Vitória. Vitória que joga amanhã. Tá um pouco cansado o time do Jair, mas tá tirando gás ali de onde não tem. A gente vai ali para um rápido intervalo. Daqui a pouquinho a gente volta. Não sai daí, não. Meio-dia e 25.
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2: O sistema Confea, CREA e Mútua já definiram as diretrizes para as eleições 2026. 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Mas atenção, para garantir o direito ao voto, é fundamental manter o cadastro atualizado e estar em dia com o conselho. O processo eleitoral vai escolher representantes importantes para o futuro das engenharias, da agronomia e das geociências no Brasil. Além disso, os profissionais que desejam concorrer precisam ficar atentos aos prazos, incluindo o período de registro de candidaturas e o início da campanha. Participar desse processo é fortalecer a representatividade e contribuir diretamente para os rumos da profissão.
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17: Meio-dia e 32.
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17: Vamos lá, minha gente, estamos de volta. Vamos pro segundo bloco aqui do Esporte Mais. Vamos trazer o Vitória agora, mas daqui a pouquinho a gente vai falar também sobre os playoffs, né, da Sul-Americana e da Libertadores, que foram definidos ontem com os jogos que terminaram, já temos os confrontos, eu vou trazer para vocês aqui pra gente poder analisar também com calma. Vamos falar também do jogão de tênis que vai ter João Fonseca, né? Vai enfrentar o Djokovic lá em Roland Garros e é um confronto inédito, né? O sérvio de 39 anos, o brasileiro de 19 anos, imagine. Pois é, vai ser um grande jogo. Eu vou contar para vocês como vocês podem assistir. Na verdade, assim, já deve estar até acontecendo, né? Porque o horário tá dizendo que tá marcado para as 10h30, mas que não vai começar ali nesse horário. Então, daqui a pouco a gente vai dar uma olhada para saber como é que tá esse jogo. Se algum torcedor que sempre tá aqui acompanhando com a gente souber, tiver informações já atualizadas, né, a galera do tênis aí que curte bastante, é só mandar aqui pra gente que a gente vai fazer essa organização para passar para vocês. Bom, vamos agora então falar do Vitória, né? O Vitória do Jair, que tá cansado, né? Tá numa luta, tá numa toada aí muito grande de jogos em sequência, né? É aquela coisa, né, minha gente? O bom e o ruim de ter alguém em várias competições, né? O Vitória teve campeonato baiano, conseguiu ir bem na Copa do Nordeste, chegou até a final, conseguiu ir bem na Copa do Brasil, chegou às oitavas de final, está bem no brasileiro dentro das possibilidades e do que foi proposto pro Vitória esse ano. Então, para você estar bem nas competições a que você se propôs a jogar, você também tem o desgaste, né, dos atletas, e isso precisa também entrar na balança. O Vitória que enfrenta amanhã a equipe do Santos. Santos que vem embalado, né, melhorou bastante. A gente vai trazer aqui na segunda parte do Esporte Mais um pouquinho sobre os adversários do Vitória. E a notícia mais importante que eu posso trazer para o torcedor do Vitória é falando sobre o Sou Mais Vitória, né, que alcançou a marca histórica de 50 mil sócios. Um número que representa aí a força da nação rubro-negra, que tem sido essencial, importantíssima, tem entendido o momento do clube, entende que o time está cansado, que precisa gritar. O jogo contra o Internacional foi a prova viva disso, né? O Vitória, no segundo tempo, principalmente, não conseguiu jogar, mas a torcida, percebendo que o Inter estava pressionando, gritou cada vez mais alto. E ainda assim, o Vitória conseguiu chegar a um gol ali no final do jogo e garantiu os 2-0. Só que essa conquista aí precisa continuar, né? O presidente Fábio Mota falou aqui com a Rádio Sociedade após o jogo, falando da importância, né, de se mobilizar e trabalhar ainda mais para alcançar o próximo grande objetivo, que é chegar aos 60 mil sócios. Então, torcedor do Vitória, que eu sei que já está se associando, né? Óbvio, chegou aos 50 mil, fazer esse esforço aí agora, chamar todo mundo para se associar, porque é importante pro time do Vitória. Caio, só pra gente entrar aqui na Copa do Nordeste, queria que você trouxesse um pouquinho a sua visão com relação ao torcedor, né? Deixa eu ver no molhado falar que faz a festa, que é o 12º jogador, importantíssimo ali diante do Vitória. Mas o último jogo vai ser fora de casa, o Vitória não vai ter esse apelo do torcedor e não conseguiu ainda vencer na Série A jogando fora de casa, mesmo fazendo uma boa campanha, né? Mas não consegue vencer, ainda tá com essa pedra ali no sapato. Será que é contra o Santos?
21: Tem que ser, mano. Porque, assim, o Vitória é o segundo pior visitante do Campeonato Brasileiro da Série A. E isso acaba pesando, principalmente no campeonato, onde somar pontos fora de casa é importantíssimo. E claro, jogar fora de casa é sempre mais difícil. Não adianta achar que o Vitória vai conseguir a terceira melhor campanha como visitante. É difícil, é complicado. O orçamento é menor, vai enfrentar grandes equipes, como enfrentou o Cruzeiro, como acaba enfrentando o Internacional. Equipes que, tecnicamente, dentro de casa, com o apoio do seu torcedor também, acabam, né, tendo qualidade suficiente. Quanto ao Red Bull Bragantino, visivelmente uma equipe desgastada, que sofreu bastante e perdeu a partida. Contra o Santos, o Santos no Campeonato Brasileiro da Série A, ele não vem bem há muito tempo. E não é à toa, né? Porque o Grêmio, o Santos, é uma equipe que está ali, né? Brigando, inclusive, para não ser rebaixado em mais um ano. Está na zona de rebaixamento, 17º colocado, mas se classificou na Bacia das Almas para as oitavas da Copa Sul-Americana. E na realidade, com o Gabigol, né? O Tassiano entra em alguns momentos. O Gabriel Bontempo tem feito uma temporada muito boa, equipe treinada pelo técnico Cuca, marca muito individualmente. Então é um Vitória que vai precisar ter um pouco mais de qualidade. Só que tem o seguinte: você tratou algo que é muito bom. Existe a parte positiva e a parte negativa. Qual é a parte negativa? A parte negativa é que você está olhando para o Santos, mas pensando no Fortaleza fora de casa. E é logo na terça-feira. É um jogo no sábado, outro na terça. Então, são pontos que o Vitória pode recuperar? Pode. Mas se você colocar os seus principais jogadores e acaba perdendo um jogador importante para uma final, e levantar a taça é diferente. Ah, mas a Copa do Nordeste não é tão interessante, não é prioridade. Foi o patinho feio? Foi, mas é esse patinho feio que acabou retomando a confiança de vários jogadores, inclusive de Zé Vitor, de René, que vive uma grande fase. Agora, o que eu vejo do Vitória é principalmente o equilíbrio defensivo. O equilíbrio defensivo, ele acontece em algumas situações, como aconteceu contra o Flamengo, foi muito bem. Claro, foi exigido por uma equipe que tecnicamente é muito acima da média. Já contra o Internacional teve uma queda. Então, esse equilíbrio precisa existir na Vila Belmiro, mesmo o Vitória vivendo um momento muito mais especial do que o Santos. Mas o jogo é duro. O jogo é duro. E claro, né? Imagina o Vitória nesse cenário, mano. Você vence, por exemplo, o Santos, soma 3 pontos, vai a 25. Em relação aos outros resultados, pode terminar na primeira página da tabela. E logo na semana seguinte, você pode se sagrar campeão do Nordeste. Então você tem um momento pra parada que seria ótimo pra cabeça dos jogadores, até pra o Vitória ir ao mercado e atrair novos atletas. Tudo isso tem que ser levado em consideração. O Jair sabe disso, mas eu tiraria algumas peças contra o Santos.
17: Perfeito, tem mais Vitória, tem umas coisas aqui pra perguntar ao Caio, tem um torcedor também que vai falar com a gente, mas antes, Caio, você tem um recado pra galera, né?
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17: Tá aí, então, a gente vai ali para um rápido intervalo, daqui a pouco a gente volta para falar mais de Vitória. Não sai daí não, 12:45.
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3: Meio-dia e 52.
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3: Vamos lá então, dá vez e voz ao torcedor, né? Um pouquinho antes da gente continuar falando aqui do Vitória. Vamos ver o que o torcedor tem pra falar com a gente. Maria Vilma tá aqui dizendo que Caio tem é classe, tem mesmo. Dodô Xavier tá por aqui.
7: Obrigado, Maria Vilma.
3: Nildo Brandão tá aqui também ouvindo com a gente, Luiz Conceição, Ismael Barbosa, quem mais tá por aqui é o Carlos Lima, tá dizendo que a sociedade tá de parabéns, obrigada, viu? Obrigada, Carlos, um abração pra você. Cacilda Brandão também tá por aqui, Gledson Nogueira também, galera vai chegando aqui pouco a pouco, mandando sua mensagem, Adelmário Souza também tá por aqui, Dodô Xavier, tá dizendo aqui que o Bahia tá muito mal assombrado. Quem tá falando aqui com a gente também é o Nildo Brandão, do bairro da Paz. Alô, Caio, alô, Manu, boa tarde, tô ligado na Resenha Esporte Mais da Rádio Sociedade, um abração pra vocês e pra todos os ouvintes. Vamos ouvir aqui um torcedor? Aproveitar. Vamos ouvir aqui o Henrique de Tinga, Lauro de Freitas.
8: Boa tarde, bancada, um abraço. Vendo aqui que dentro de casa o Vitória é quarto. É Libertadores.
3: Exato.
8: E o Bahia, 18º, rebaixamento. Mas a campanha é fora de casa. O Bahia, 5º, Libertadores. E o Vitória, 19º, rebaixamento. Um está fazendo a campanha ao contrário do outro.
3: Pois
8: né?
3: É, né?
8: Então os dois têm que melhorar. O Bahia tem que melhorar dentro e o Vitória melhorar fora. Henrique Tinga, Lauro de Freitas.
3: Isso aí, o torcedor tem razão, né, Capitão?
7: Acertou porque... em cheio todos os dados.
3: E o Vitória tá fazendo uma campanha muito parecida com o Bahia do ano passado.
7: Exato.
3: Que ganhava dentro de casa, mas não ganhava fora, né?
7: Ganha bem dentro de casa, aconteça o que acontecer na partida, né? Porque o Vitória teve dificuldades contra o Internacional, acabou vencendo por 2-0. É muito importante você sobreviver no momento que é controlado no cenário de Série A. Mas o Vitória bem consegue fazer do Barradão uma fortaleza que... Em determinado momento, nos últimos anos, não acontecia isso. O Vitória no passado declinou contra a Juventude, contra o Sport, contra a Palmeiras. Então é importantíssimo para a campanha. Agora precisa somar uns pontinhos. Precisa somar uns pontinhos fora de casa. É importante para manutenção, até para alçar voos maiores. Se o Vitória pensa numa Sul-Americana. Porque assim, quem está fugindo do rebaixamento, e é claro que na minha visão a briga é essa. Se o Vitória tiver sucesso nessa briga, e tem tido, porque tem um campeonato até aqui confortável, a palavra pode ser essa, confortável, para o que imaginávamos, o Vitória pode bater uma Sul-Americana. E aí, com muito mais tranquilidade para ir ao mercado e não repetir a última Copa Sul-Americana, que de fato a equipe não tinha capacidade nenhuma de passar para a fase mata-mata. Agora, a questão do Bahia, eu nem sei mais olhar se é dentro de casa ou fora de casa. O momento é muito negativo. É uma equipe que não tem respondido nem em Salvador, nem longe de Salvador. É a preocupação. Quando nós imaginamos Bahia e Botafogo, o que esperar do jogo? Incógnita. Foi o Bahia que se colocou nessa situação.
3: É puxado. Vamos ver mais um torcedor aqui. Bom fim! Vamos lá, que Bonfim falando com a gente, vamos lá.
4: Um abraço, Manu.
3: Tá falando aqui, Bonfim. Um abraço, meu querido.
4: Um beijão. O que é que você acha? Rogério Ceni perder essa partida ao Botafogo. Ele cai na segunda ou ele cai no final de semana? Um beijo pra vocês aí.
7: Quem cai?
3: Eu ouvi uma frase que era assim, ó. Rogério Ceni é concursado, meu amigo. Não sai, não. Mas eu vou dar a minha opinião, tá? Eu acho que se ele perder, tem chance dele sair. Isso não significa que ele vai sair, porque aí a gente... É difícil a gente opinar quando a gente não conhece, né? O estilo do Grupo City é de manter. Mas a situação tá tão complicada, e se tá complicada para resolver tem que ser agora, que se passar do tempo pode ser pior. Então eu acho que é uma decisão... Eu acho que, se eu não me engano, ano passado o Vitória passou por isso, né? Tinha que demitir o treinador porque ia ter um intervalo, aproveitou para demitir o treinador para poder aproveitar o... Não, mentira. O Vitória não demitiu o treinador, não aí demitiu. Perde a Copa do Nordeste na volta, o jogo,
7: exato,
3: né? E aí demite contra Confiança.
7: Espera a volta, isso. Logo o primeiro jogo da volta do Super Mundial de Clubes, que foi também disputado nos Estados Unidos, perde pro Confiança, 1-0 no Barradão, é eliminado da Copa do Nordeste, inclusive Carpini e Vitória... Que voltam se encontrar no cenário de Copa do Nordeste, cada um do lado, dessa vez na final. Nesse caso, eu penso o seguinte: se o Bahia vencer amanhã por 2-0, for muito bem, existe uma confiança que o trabalho ele vai continuar, de que o Bahia vai melhorar, a partir de quê? O que é que traz isso? Já que o ano todo foi um ano abaixo. Porque o que eu preciso saber é se o Bahia vai ao mercado. Se o Bahia vai aproveitar essa pausa para ajustar, vencendo ou perdendo amanhã pro Botafogo, para de fato o projeto continuar como era, para ser mais exato. Porque tava indo bem.
3: Sim.
7: Copa Libertadores, conseguiu, enfim, deixar o torcedor orgulhoso, né, em determinado momento, até pelo jogo que produzia. Mas esse jogo produtivo, que tem a ver com o Manchester City, com muita posse de bola, não tem acontecido mais. Então acho que o buraco é muito mais embaixo. Acho que não é só vencer amanhã. Você tem que vencer e convencer muito.
3: Convencer, né?
7: E não tem convencido.
3: Pois é. Tem muita coisa pra acontecer. A gente vai ficar aí buscando informações, mas tem o jogo de amanhã ainda. Vamos ver o que vai acontecer nesse jogo de amanhã. Muita coisa pra acontecer, né? Bahia e Vitória são sempre assuntos em alta aqui com a gente. Vamos ouvir mais um torcedor, né? Deixa eu pegar aqui mais um, ó. Tem um torcedor aqui botando... O Pedro Vieira, minha amiga Manu, nosso Bahia não está muito bem, mas isso é uma passagem. Sábado vamos brocar. Tomara, né? Tem que brocar pro torcedor ficar mais alegre, pro torcedor ficar feliz da vida. Vamos ouvir aqui mais um torcedor com a gente? Deixa eu ver aqui. Torcedor do Vitória, Tuta. Vamos lá, vamos ouvir o Tuta.
9: Eu ouvi uma frase.
10: Boa tarde, família Sociedade Bancada. Assim, olha, aqui sou eu, Tuta do torcedor do Leão. O 0-1 da Bahia, o Vitória tá igual um rolo compressor, passando por cima de todo mundo. Falta só o rival, entendeu? E vai tomar 3-0 hoje. O Botafogo desceu, o mundo acabou em cima do Bahia, viu? Esse timinho, uma boa tarde, galera.
3: Ui. A provocação não vai parar nunca, né? Torcedor de Bahia e Vitória gostam dessa encrenca um com o outro. O que importa é que amanhã tem dois jogos, cada um vai poder tirar onda com cada um. O Bahia precisa melhorar pro torcedor animar um pouquinho, né, nessa luta, porque hoje o torcedor do Vitória é quem tá muito mais feliz. Vamos então. Lucas Figueiredo já tá aqui na área. Já posso... Ah, não? Então tá, daqui a pouquinho eu chamo então o Sociedade agora. Beleza, daqui a pouquinho a gente vai. Vamos ouvir aqui mais um torcedor? Tem torcedor aqui na área. Vamos ouvir o Vinícius do Lago.
11: Fala, bancada. Sempre ligado aqui na Sociedade. Coisa boa, essa bancada é diferenciada. Rapaz, na situação atual aí, Jeanzinho livre no mercado, é trazer o homem urgente, identificado com a torcida aí, meu amigo. Melhor que todos que nós temos. Jeanzinho na cabeça, fora Ceni, Sérgio Baba, Bahia Libertadores 2027. Novamente, segura, Vinícius Lago.
3: Tá aí o torcedor, do Bahia, já pensando no ano que vem, né, Caio? Falando do Jeanzinho aí, que tá livre no mercado, tava no futebol do México, né?
7: Isso.
3: Acabou o contrato.
7: Ídolo no Cerro Porteño, acabou saindo após a chegada de Gatito, né? Gatito, o mesmo goleiro do Botafogo, Gatito Fernandes, foi ao México, um goleiro muita qualidade com os pés, bom embaixo das traves, mas me permitam, talvez eu esteja chato demais, e vocês torcedores têm o direito de achar isso também. O Bahia teve a oportunidade de contratar Everton, que tem grande chance de ser titular na Copa do Mundo, tá? E aí você tem o Jeanzinho. Eu não estou comparando o atleta, nem comparando carreira, acho que os dois são vitoriosos na vida, isso é o mais importante. Mas o Bahia tentou Patrick Siqueira, o Bahia tentou Everson, teve uma conversa com o Keylor Navas. No final, o Bahia trouxe Léo Vieira, foi muito bem, trouxe Ronaldo, que se transformou no goleiro que o Bahia precisava, essa é a grande realidade, e economizando. Isso também tem a ver com o negócio, e eles foram assertivos quando contrataram o Ronaldo. Mas não me parece que o Bahia, por exemplo, vai fazer uma movimentação nesse estilo. Ah, porque é identificado. Não me parece que a identificação de um atleta com a torcida é algo importante dentro do Grupo City. É o que eu posso comentar olhando, infelizmente, de fora. Acho que os goleiros são esses. Vai ficar como está. Você tem Ronaldo, você tem Léo Vieira, que vai precisar se recuperar. O Marcos Felipe está de volta, mas precisa saber a situação dele. Tem contrato de empréstimo com o El Pispo, mas pertence ao Bahia. Então, são questões que, na realidade, eu não penso nem no gol. Sabe? Eu não penso nem no gol ainda. Porque o João Paulo não deve renovar, por motivos óbvios. Inclusive, um atleta que me decepcionou, tá, mano? Sim. Me decepcionou porque as temporadas que ele fez no Santos foram temporadas muito consistentes. Assim. Em 2023 ele pega tudo, até sinal de Wi-Fi. Mas tem outras lacunas. Os lados do campo, o meio campista para dividir a responsabilidade com o Everton Ribeiro. Mais um volante. A lateral esquerda. No momento você não tem Juba. Você tem Iago Borducci, ok, mas você precisa elevar esse nível. Tem outras questões que são importantes. E não sei de fato se as contratações vão acontecer.
3: O Rogério na última coletiva falou que ele deu a entender que vai chegar peças pontuais, né? Eu lembro bem da fala dele, ele fala assim, para chegar uma peça ou outra aí, para as coisas se ajeitarem. Então, a gente sabe que o Alejo deve estar para chegar, né? O atacante, será que vem mais alguém? Pois é, fica aí a pergunta. A gente vai ali para um rápido intervalo, daqui a pouquinho a gente volta. Não sai daí não. 1 e 2.
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7: Uma e nove.
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7: Atropelei aí o Geni. Tamo de volta, minha gente, ó. 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Vamos continuar aqui? Deixa eu só dar uma notícia sobre o tênis, né? O João Fonseca perdeu os dois primeiros sets por 6-4, mas o terceiro ele tá vencendo, né? Tá dando um trabalho danado pro Djokovic. O terceiro set que está... Peraí que eu vou dizer a vocês. Tá em andamento ainda, mas o João Fonseca tá vencendo por 3-1 e nesse momento tá 40-30 pra ele. Se ele fechar aí o próximo set, eu acho que fechou, viu? 4-1 pra ele, e aí vai botar fogo aí no jogo. Daqui a pouquinho eu vou atualizando pra vocês, falando também um pouquinho desse jogo.
9: Agora, Manu, falando sobre o Djokovic e o João Fonseca, né, que estão se enfrentando em Roland Garros, assim, o que se fala do João Fonseca é que ele tem uma bola muito pesada, uma bola mais reta. Com o saibro, né, que é o piso predominante em Roland Garros, é uma quadra mais lenta, então uma quadra mais rápida acaba ajudando mais o estilo de jogo do nosso brasileiro. Agora, fica claro que ele tem qualidade para jogar em todos os pisos, está cada vez mais evoluindo e, querendo ou não, está pegando uma parada duríssima, né? Um dos maiores da história, que é o Djokovic.
7: É um grande teste, né? Eu acho que também. Teste para ele, assim, nem vou dizer teste, né? Porque parece que ele é, apesar dele ser novo, parece que ele é. Não, teste não, um teste retado aí para ele. E.
9: Teste grande.
7: Trabalho ele tá dando.

0: Vamos ver como é que vai ser até o final do jogo. Eu passo as informações aqui para vocês. Bom, minha gente, daqui a pouco a gente vai falar também sobre Libertadores, né? Libertadores e Sul-Americano tem os playoffs. Vamos falar de seleção brasileira?
1: Bora.
0: Seleção brasileira que está em treinamento, né? Nessa semana lá na Granja Comari. A gente sabe que o jogo é domingo. Vamos fazer a transmissão aqui pela Rádio Sociedade. Então eu já convido vocês para assistir o Jogo do Brasil aqui conosco. O Breno Menezes estará lá direto do Maracanã fazendo toda a cobertura para a gente. Então acompanhe as redes sociais também da Rádio Sociedade e também a gente aqui no rádio, né, pelo YouTube também, que vai ter sempre notícias, né, com relação ao jogo, o dia, ao redores. O Brenner vai estar lá daquele jeito que a gente já conhece, né, cheio de informação, cheio de novidades para contar para a gente. Mas a grande notícia de ontem foi a questão da lesão do Neymar, né? O Neymar que, na verdade, é uma confusão que está acontecendo, né, Caio? Primeiro, o médico da seleção brasileira veio de forma oficial, o Rodrigo Lasmar, para falar sobre a lesão do Neymar. Diz que o Neymar tem uma lesão de grau 2 na panturrilha direita e vai ficar aí 3 semanas se recuperando. Depois, as notícias dão conta de que o Neymar pode ter condição de jogo ainda no primeiro jogo do Brasil na Copa. E aí depois o Santos também fala de forma oficial que o Neymar não tem uma lesão, é um edema, e que Neymar já poderia jogar nesse amistoso de domingo. E aí o próprio jogador aparece numa sala de academia junto com o Danilo, né? As imagens estão nas redes sociais, mostrando o jogador na bicicleta, né? Fazendo ali bicicleta. Eu entendo muito pouco dessa parte ortopédica médica, viu, Caio? Mas se a pessoa tem uma lesão na panturrilha, eu não acho que ela esteja com condições de fazer bicicleta. O impacto da corrida é muito maior, eu sei. Por exemplo, eu tenho fascite, esporão, essas coisas no pé. Então, quando eu tô na crise, o médico pede pra eu não correr, por causa do impacto, pra eu fazer bicicleta. Ok. Mas panturrilha é um esforço que você faz absurdo ali, né? Não é o pé que você pode tirar um pouquinho, enfim. Achei estranho, no mínimo estranho, mas essa é a informação que temos de momento.
1: E assim, o combo amadorismo, ele é um absurdo.
0: Tá.
1: Porque
0: grande,
1: assim,
0: né?
1: Nós estamos falando de seleção brasileira e de Copa do Mundo. Não é amistoso. O Brasil estará na Copa do Mundo 2026. E o jogador que se preparou durante esse tempo para estar na convocação final foi convocado. Aí me vem o presidente do Santos no dia da convocação. Podem ir e procurar essa entrevista. Ele diz o seguinte: não, o Neymar tem condições tranquilas de jogar, inclusive pode jogar no próximo jogo do Santos, é apenas um edema. Só que ontem eu vi, inclusive sou muito fã dele, tá? Do Gustavo Veloso. E Neymar à beira do campo, conversando com os atletas, quando se machuca contra o Coritiba, ele vai dizendo, né? Tô sentindo, tá doendo. Aí o staff do Santos, um dos funcionários do staff do Santos, né? Pergunta a ele: tá sentindo pesar? Ele: não, dolorido. Quanto mais eu ando, mais machuca. Aí ele acaba não entrando. Se ele atua naquele jogo, acho que não teria Copa pro Neymar. Mas o que me incomoda é que o Rodrigo Lasmar, que é um profissional maravilhoso, anos de CBF, enfim, super competente, chega numa coletiva, enquanto o Brasil está concentrado na Granja Comari, se preparando para a Copa do Mundo e para os amistosos, como o Manu citou muito bem. E a informação é que não é um edema, é que é uma lesão grau 2. Tá, mas a lesão grau 2, existem questões que são multifatoriais. O que eu quero dizer com isso? Depende. Uma coisa é uma lesão grau 2 em um jogador, como lá no Matheus Cunha, que não tem histórico de lesão. Outra coisa é um grau 2 em Neymar, que tem histórico de lesão. Então, essa cicatrização para o Neymar atingir o alto rendimento para jogar uma Copa do Mundo, ela pode ter dificuldades e deve ter dificuldades. Eu não estou dizendo que o Neymar precisa ser cortado, não é sobre essa conversa. A conversa é sobre amadorismo entre Confederação Brasileira de Futebol e também o Santos. O Santos não briga na parte de baixo da tabela há muito tempo à toa. É muito por conta dessas questões. Então, no caso, se o Santos acredita que o Neymar poderia atuar no próximo jogo contra o Deportivo Cuenca, onde o Santos venceu, se ele não fosse convocado, ele atuaria. Ou seja, teria mais lesão ainda. Então, não sei. Parece que está fora de órbita, né? Acho que alguém faltou ali com a verdade. É isso que me parece, e é muito feio.
0: E assim, Caio, trazendo mais uma notícia aqui, o jogo do Santos contra o Coritiba, né, que deu aquele problema todo, Sim. Foi no dia 17 de maio, foi de manhã, né, aquele jogo 11 horas da manhã, e o Neymar sai por conta da questão da panturrilha, e aí o quarto árbitro faz aquela lambança, né, e tira ele do jogo. Do dia 17 até ontem, são 11 dias
1: corridos. 11 dias.
0: Ninguém sabia? O que aconteceu, né? Ele não fez exame? Né? Fica aquela interrogação na cabeça da gente assim, como assim, gente? Depois de 11 dias vai chegar a informação de que ele de fato tem uma lesão. Ele já estava tratando nesses 11 dias? Eu conto com esses 11 dias ou não? Então assim, coisas que...
1: Manu, o que você cita é tão importante, talvez você não tenha nem noção. Pelo seguinte, né? Eu comecei a fazer um exercício enquanto comentarista de que, apesar da vida nos colocar, às vezes, na frente da ingenuidade, no microfone da sociedade e, enfim, falando para tantas pessoas, é importante que a gente tire um pouco da ingenuidade e entenda o outro lado. São questionamentos. O que eu vou falar não é uma verdade absoluta. São questionamentos. São várias interrogações. O Neymar, ele foi cercado por muita polêmica por conta de não estar bem fisicamente. Se ele está lesionado com grau 2... O Santos se comunica com a CBF e Ancelotti convoca. Aquela comoção seria diferente. As críticas cairiam em cima. Opa, Ancelotti convocou um jogador machucado. E não adianta a justificativa que Yamal foi convocado para disputar a Copa do Mundo pela Espanha estando machucado. Existia a justificativa que o Messi também estava lesionado e foi convocado. São outras questões. Cada um tem suas lesões e cada um tem um tempo a se recuperar. São incógnitas? São. Mas no caso específico de Neymar, ele não estava atuando. Ele nunca tinha sido convocado. Então como ficaria? Ah, mas você preteria o João Pedro para levar o Neymar? Não estou falando de qualidade técnica. O Neymar é mais qualificado tecnicamente. Então existem várias questões dentro dessa convocação que eu fico sem entender. E a informação, a última, pelo menos, que eu consegui ver, inclusive, foi da Joana de Assis, que trabalha no Sport TV, e a informação dela é a seguinte, é que o Neymar caminha pela Granja Comari mancando e se sentindo mal, acuado, triste, né, pra baixo. Então, sabe, o que eu sei é que o Ancelotti foi muito inteligente, mano. Por quê? O que é que ele mostrou?
0: Tirou a pressão dele.
1: Tirou a pressão dos jogadores dele. Se tiver que cortar, com o tamanho dele, ele vai cortar e simplesmente vai chegar para a nação e vai dizer: boa nação, eu tentei, vocês viram, não deu, vamos para a Copa do Mundo.
0: E tem outra, mais uma coisinha aqui, a gente vai ter que ir para um intervalo daqui a pouquinho, mas tem uma outra questão também que eu fiquei pensando. Estevão, que acho que seria unânime nessa convocação, Sim. e acho que até unânime na titularidade dele.
1: Também.
0: Estevão não foi para a Copa porque está machucado.
1: Grau 4.
0: Óbvio, é muito mais grave do que o Neymar, mas já tem muito mais tempo também. Ele veio para o Brasil para tentar tratar a lesão no Palmeiras, se eu não me engano, eu tentei achar aqui a data para ser mais precisa, mas em maio ele já estava aqui. Eu acho que devia ter umas 2 semanas aqui. Então, vamos botar maio, né? Já tem um mês que ele está tratando a lesão dele. E ele, a informação que circulou é que ele só estaria apto, pelo menos, a partir da primeira fase, né? E aí poderia não contar com ele e tal. Foi uma opção não levar ele, que é um jogador que faz a diferença.
1: Faz,
0: hoje faz a diferença. Assim, faz a diferença. E no caso do Neymar, tem essa brecha, né? Eu não tô questionando também a qualidade do Neymar, porque no meu time o Neymar estaria. Mas lesionado não tem condição. Não dá pra gente testar, não dá pra gente recuperar um jogador com a Copa acontecendo. A gente precisa do Neymar bem, porque a gente precisa de um jogador bem.
1: E o que mais preocupa é o seguinte, esses amistosos, e o Ancelotti fala isso na coletiva após convocação, que era importante pra aproximar o torcedor da seleção. Isso é sempre falado, não tem novidade pra ninguém. Parreira falou isso, enfim, Filipão falou isso, todo mundo tem esses tipos de discurso, né, próximo à Copa do Mundo. Mas o Neymar, ele não está inserido na seleção há muito tempo. Então, até para posicioná-lo, por mais que ele seja técnico, gênio, diferente, enfim, mas precisa ter essa organização suficiente para que ele entenda qual é a ideia do Ancelotti. Eles nunca trabalharam juntos. Onde o Neymar vai jogar mais centralizado, ao lado do Matheus Cunha, com o Vinícius Júnior numa ponta, o Rafinha na outra, com o Bruno Guimarães e Casemiro sendo os volantes. Então, você perde processos que são importantes. Então o Neymar poderia já estar treinando, estando mais próximo dos companheiros, que ele não convive há um tempo. Tudo isso faz uma diferença na Copa do Mundo. A minha expectativa é que ele se recupere, é que ele não seja cortado. Acho o Neymar um cracaço de bola e queria muito que ele conseguisse, pelo menos nos 10, 15 minutos, seja 30, o momento que ele tiver para definir a partida, que ele defina. Mas a parte física, infelizmente, ela é muito clara. O Neymar, que desde do gol que fez contra a Croácia, você pega em 2022, daquele bom momento, foi uma Copa com altos e baixos, mas que ele foi preponderante, estava classificando a seleção para uma semifinal de Copa do Mundo, mais uma vez com talento, com a magia, com a capacidade de ser inventivo. O Neymar é genial, sou super fã do Neymar, mas eu preciso ser honesto o suficiente. O Neymar fez o que nesses últimos tempos, sabe? No Al Hilal, nada. Foram anos ali perdidos, onde ele poderia ter ido para um cenário de Premier League, um cenário de campeonato espanhol, que não fosse o Barcelona, mas outro cenário, um cenário mais competitivo, um cenário mais forte. Ok, o campeonato saudita tem crescido bastante, mas não é a mesma coisa, nós sabemos disso. Ainda não é. Um dia vai ser, talvez. Então, fiquei tentando entender quais foram as decisões dele, se essa Copa de 2026 realmente estava no seu radar. Quem sou eu para falar nos sentimentos dele? Mas aí volta para o Santos, já tem um tempo que voltou para o Santos, não conseguiu atuar, não estava apto contra a Mirassol, quando o próprio Ancelotti foi vê-lo. Enfim, é gênio, mas assim, só a genialidade, precisa ter outras coisas ao redor que infelizmente não acompanham nesse momento, que é a parte física.
0: Perfeito, a gente vai falar mais sobre seleção, daqui a pouquinho vai ter Matheus Cunha falando, também o Rayan, 19 anos em uma única convocação, e a chance de representar o Brasil garantida, o Rayan, menino de estrela, hein? Vamos então saber do trânsito? Como é que tá o trânsito na nossa capital? Como é que tá aí, Thiago?
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3: Oi, Manuela, boa tarde para você, boa tarde para Caio e também para os nossos ouvintes. Uma excelente sexta-feira a todos. Eu vou começar com dica para quem está na Pituba e precisa chegar na paralela. Nem pense em cortar pela Magalhães Neto, tem muita retenção por lá agora e não vai encontrar vida fácil também na Tancredo Neves. A melhor escolha é seguir direto pela orla que está livre, depois complete pela Avenida Professor Pinto de Aguiar. Quem já está na paralela em direção centro e precisa chegar em São Marcos ou em Pau da Lima, evite seguir pelo trecho inicial de São Rafael, tem muita retenção e vai atrasar sua viagem. A melhor escolha é seguir pela estrada da Muriçoca, no Vale dos Lagos. 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Segue daí, Manuela, bom final de semana.
0: Obrigada, Thiago, pra você também. Vamos ali para um rápido intervalo, a gente volta já. 1h25.
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2: Sou eu, 1:31, é porque tá passando tão rápido, né? Tá tão bom aqui apresentar esse programa. Tô gostando, viu? Não deixem gostar, não. Tô gostando.
5: Tá massa.
2: 1:30.

0: do outro lado, o Rafinha por dentro, o Matheus Cunha mais à frente. É uma seleção que pode, em relação a essa dinâmica que eu citei, surpreender os adversários. E assim, o Matheus Cunha, você trouxe algo que é muito legal, mano. Assim, ele falando sobre as características dele, que ele faz, né? Que ele produz no Manchester, que ele executa, melhor dizendo. Isso já tem aparecido na seleção brasileira. Porque o Matheus Cunha, ele inicia como centroavante, depois no Atlético de Madrid também foi utilizado dessa forma, mas ele sempre foi muito móvel e ele é muito forte. Então existem as duas fases, com bola e sem bola. Ele ajuda muito sem bola. Você imagina, por exemplo, o Neymar se recuperando e precisando atuar ao lado dele, tenha certeza que o Matheus Cunha vai ser uma peça importantíssima na hora da marcação, para que o Neymar fique mais oxigenado para tentar decidir. É uma hipótese, né? Nem sabe se o Neymar de fato vai disputar a Copa por conta da lesão que citamos. Mas o Matheus Cunha é muito bom. E se você precisar de um centroavante, imaginem uma seleção que fisicamente tem um sistema defensivo muito forte. Vamos lá, uma Alemanha, por exemplo. Ou uma França, certo? Porque tem Saliba, o Upamecano, dois jogadoraços, né? Miolo de zaga. Se tem a necessidade de colocar o Igor Thiago, que é de fato um centroavante mais fixo do Brentford, marcou muitos gols na Premier League também, você tem o Matheus Cunha pelo lado, pode ajudar também. Você tem Igor Thiago e Matheus Cunha, é um ataque muito forte, é um ataque que pode ganhar muita primeira bola, jogadores com boa finalização. Então é uma seleção que ela é competitiva. Se ela vai ganhar a Copa do Mundo, aí é outra questão. O Genivaldo Novaes não acredita, né? O maior sonoplasta do país. Mas
1: o nosso eu torcedor acredita, né?
0: A minha criança interna, talvez o torcedor que tá mais amargo nesse momento com a seleção brasileira, com razão, porque a seleção não ganha muita coisa há muito tempo, mas eu permito que minha criança interna consiga se divertir com a Copa do Mundo e que não olhe o lado político, que não polarize essa questão e que a camisa verde e amarela seja um fator para que a gente se sente e consiga aproveitar os jogos da Copa do Mundo, que é um barato, é maravilhoso, as crianças ficam envolvidas. Acho que a gente não pode perder isso. Achar que a seleção brasileira hoje é melhor do que a França? Não é. Não é melhor do que a Inglaterra, não é melhor do que a Espanha. Mas tem condições de competir, tem uma camisa bonita, tem uma história muito bonita. Então eu me permito passar esse recado para os torcedores, não para convencê-los. E não é uma propaganda barata para você assistir a Copa em qualquer tipo de emissora, não. É para que você consiga olhar o futebol de uma maneira mais leve, sem puxar para o lado político, seja para o lado A ou lado B, para você não olhar o jogador de uma forma em que você perca o mesmo sentimento da primeira paixão pelo futebol. Acho que isso não pode se perder, porque isso é muito gostoso, é importante você estar com a família, é importante ver uma criança feliz, é importante a alegria do primeiro álbum de Copa do Mundo que minha filha comprou, uma das maiores alegrias da minha vida, ela me mostrando as primeiras figurinhas. Então tudo isso fica marcado, acho que o futebol ele precisa ser mais, ele não pode ser só um campo de frustrações e agressões ou de posicionamento político. Deixa isso para depois, quando passar a Copa vai ter tempo suficiente para cada um escolher seu lado.
1: Perfeito, então vamos ali para um rápido intervalo, daqui a pouquinho a gente volta, tem mais torcedor, daqui a pouquinho tem Copa Libertadores e Sul-Americana também, não sai daí não, a gente volta já.
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0: Júnior Barranquilla. Júnior Barranquilla, que está eliminado, não vai disputar as oitavas da Copa Libertadores da América. Palmeiras muito forte dentro de casa, né? No Allianz Parque. Venceu essa partida por 4-1.
1: Aí a gente tá vendo.
0: Aí agora foi um jogaço, mano.
1: As imagens do jogo do Cruzeiro, né?
0: É, o Cruzeiro. Cruzeiro foi um absurdo ontem. O nome desse jogo devia ser Matheus Pereira, 4-0. Matheus Pereira pintou e bordou. Primeiro ele faz um gol, ele se infiltra na área, primeiro gol, cruzamento pelo lado direito, ele já cabeceia. Meia que chega na área.
1: Sim.
0: Camisa 10, o cara que não só dá ritmo, como decide, jogador decisivo. Faz muita diferença pro Matheus Pereira, inteligentíssimo. O Cruzeiro que aplicou um 4-0 contra o Barcelona, né? De Guayaquil, venceu duas vezes, tá? Já tinha vencido o Barcelona de Guayaquil na ida, acabou vencendo também na volta. Foi o Matheus Pereira que fez o primeiro gol, depois o Christian, que é um jogador super importante, né? Jogou bem no Atlético Paranaense, tá indo muito bem no Cruzeiro, fez o segundo gol. Depois o Sinisterra, passagens por Premier League, o colombiano faz o gol, Sinisterra no canto. Era o terceiro gol, o Arthur Jorge fazendo o Cruzeiro caminhar.
1: Impressionante, né? Mas a gente já sabia que seria
0: assim. A gente já sabia que seria assim, que ele é muito bom treinador. E aí vem o espetáculo da noite, que é o quarto gol do Cruzeiro. A jogada acontece, né? Uma transição rápida. Essa bola tá pelo lado esquerdo, para você que tá no YouTube, acompanha com a gente. Tem o cruzamento. Assim, o cruzamento, que é um cruzamento longo, sabe? É um cruzamento bem próximo da linha de fundo pelo lado esquerdo. E o Matheus Pereira simplesmente pega uma bicicleta, não é velotrol, é bicicleta mesmo. Ele faz de forma perfeita o movimento. Na verdade, eu vou até... Me perdoe, viu, Matheus Pereira? Mas ali tem mais um pouco de um voleio, mas é uma bike. Pelo refino da jogada, foi bonito demais. Ele sai feliz, 4-0, tá jogando muito.
1: Quando ele dá um impulso, né, você já vê
0: que... Quando dá um impulso, ele já percebeu o tempo, o momento de pegar na bola... Espetacular, o Matheus Pereira tá jogando muito.
1: Tá feliz da vida. E aí a gente vai ver agora a passagem para as oitavas de final, né? Da Libertadores. Confrontos já confirmados, né? O Estudiantes vai pegar o Universidade Católica. O Rosário Central pega o Corinthians.
0: Jogo duro.
1: No Mineirão, primeiro jogo, Cruzeiro e Flamengo.
0: O Flamengo decide em casa, né?
1: O Flamengo vai decidir em casa, vai ter esse... essa, entre aspas, vantagem. O Tolima vai receber o Independiente Del Valle. O Mirassol. Vai enfrentar o LDU. O Mirassol. Calendário cheio do Mirassol.
0: Me conseguiu.
1: Oitava. Mirassol e LDU. No Allianz Parque, o Palmeiras vai pegar o Cerro Porteño, né? Ele não venceu o Cerro Porteño na primeira fase. Perdeu um, empatou outra. Vai ter
0: perdeu
1: aí um desafio,
0: casa,
1: né?
0: Perdeu por 1-0 em casa.
1: Foi, empatou lá. O Platense vai enfrentar o Coquimbo.
0: Esse aí
1: é mais tranquilo, né?
0: É complicado,
1: né? E o Fluminense vai enfrentar o Independiente Rivadavia no Maracanã, o primeiro jogo. Tá aí então os confrontos de oitava de final para que vocês possam.
0: E é incrível, mano, como o grande jogo das oitavas de final, mais uma vez, tem brasileiros envolvidos.
1: É verdade.
0: Você vê que as equipes argentinas que se classificaram não são tradicionais. Você tem Independiente Rivadavia, enfim, disputando a Copa Libertadores da América poucas vezes, inclusive nessa edição. Outro argentino, Rosário Central, aí tudo bem, é uma equipe mais tradicional. Mas o próprio River, o Boca, sabe? O River tá jogando a Sul-Americana, mas o Boca tava no grupo do Cruzeiro, não conseguiu classificar com muita justiça, porque o Cruzeiro foi muito mais competente. Então, você percebe que... Os outros centros, você tem o Equador, mais uma vez muito forte, com o LDU e Independiente Del Valle, tem um projeto maravilhoso, inclusive o Arroio do Cruzeiro é desse projeto Independiente Del Valle, entre tantos jogadores, né? O Spinelli do Vasco, são muitos atletas que surgem desse projeto Independiente Del Valle. Aí você tem, por exemplo, o Platense e Coquimbo Unido. O Platense também é uma equipe de bairro, o Corinthians consegue vencer a primeira partida, perde dentro de casa, mas vence fora. Na estreia ali do Diniz na Libertadores, comandando o Corinthians, com o Coquimbo Unido. Então, você tem o Fluminense aqui, que é o Independiente Rivadavia, Platense e o Rosário Central. E tem o Estudiantes, né? Estudiantes são equipes que tradicionalmente estavam no segundo escalão, né? Os melhores, sempre Racing, River Plate, Boca, enfim, ficaram para trás, a questão econômica pesa.

0: Pois é, vamos aí de Sul-Americana rapidinho aqui pro torcedor. Ontem aconteceram dois jogos, a América de Cali empatou com o Macará e o Tigre venceu o Alianza Atlético por 2-0, fechando assim a fase de grupos. E aí vem os playoffs das oitavas de final. Boca Juniors versus... Olha quem veio contra o Boca Juniors, hein? O'Higgins! É, ele mesmo. Depois teremos o segundo jogo, Bolívar e Grêmio, Santa Fé e Caracas, Independiente de Medellín contra o Vasco, Sporting Cristal e Bragantino, Universidade Central e Santos, Nacional do Uruguai e Tigre, Lanús e Cienciano. São os confrontos aí dos playoffs de oitava de final da Copa Sul-Americana.
1: Tchau.
0: Tchau, né? Já tá me dando tchau. Só um exercício aqui antes da gente ir embora, rapidão. Matheus Lucena vai perdoar aí pelos minutinhos, mas só pra gente, Caio, tentar definir Bahia e Vitória pra amanhã.
2: Certo.
0: Vamos ver se você concorda aqui. O Bahia é... O goleiro já começa, né? Não é?
2: Ronaldo.
0: E aí, Romão, Gilberto? A CD tá suspenso.
2: Gilberto.
0: Gilberto, David e Canu.
2: David Mingo
0: e Iago Borducci. Aí o primeiro volante deve ser Eric. Jean Lucas e Everton. Na frente, será
2: Sanabria,
0: que ele vai ter por Kiki?
2: Eric Pulga e... Sanabria, Eric Pulga
0: e William José. Perfeito.
2: Caio Suassuna renovou o contrato, tá? O garoto da base.
0: Olha, boa notícia. Bom jogador.
2: E o Vitória sem Kaká, né?
0: E o Vitória, na verdade, a primeira linha do Vitória é a grande questão, né?
2: É a grande questão.
0: Porque Natan se machucou, não temos ainda notícias, mas daqui a pouco a gente pode tentar atualizar aqui. Ramon, a gente não sabe se volta a tempo. Kaká não tá, então... Ramon viajou, né? Pois é, a gente já tá ouvindo a informação aqui do nosso Lucas Figueiredo que Ramon viajou.
2: Se viajou, joga.
0: E aí vai ser... Mas o problema também é na lateral direita, né? Vai ter que improvisar ali.
2: É Denilson.
0: E quem seria o zagueiro? Kaique?
2: Claudinho
0: viajou. Claudinho viajou também, mas
2: isso,
0: o problema é que Claudinho
2: não
0: tá, né, fisicamente.
2: Lucas Arcanjo. Ele pode ter... É difícil usar o Claudinho, mas enfim... Porque o Claudinho
0: pode usar o Ronald também, que ele já usou, né?
2: Já usou, mas é difícil contra o Santos. Primeiro tempo, já sair com o Ronald. Eu acho difícil ele fazer isso, mas assim... É Denilson pelo lado direito. Será que pode pintar Luan Cândido atua normalmente? Ramon, o companheiro do Luan Cândido...
0: Neres, será?
2: Pode ser o Neres, né? É um jogador que ele tem pra utilizar com Zé Vitor... Que não tá mais suspenso, volta. Emanuel Martins, que descansou contra o ABC.
0: Baralhas sempre joga.
2: Baralhas.
0: Mateuzinho, Eric.
2: E Renê.
0: Fechado. Tá aí então, torcedor, pra vocês. Análise aqui dos dois times. Pra gente fechar o Esporte Mais de 8 de hoje, Caio Leone. Obrigada.
2: Eu que agradeço, Manu. Foi um prazer estar contigo nesse Esporte Mais de sexta-feira. Amanhã estamos de volta no jogo entre Santos e Vitória na Vila Belmiro.
0: Perfeito, então, agradeço a toda a audiência. Minha gente, não dá pra gente colocar todos os áudios nem os comentários, queria muito fazer isso aqui, mas o tempo é curto. Genivaldo já tá aqui, ó, puxando minha orelha. Já ia dizer Genivaldo Lacerda, né? Já tô puxando minha orelha aqui, então vamos lá, minha gente. Um abraço a todos, vamos agora com Sociedade Agora, com Lucas Figueiredo.
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4: Boa tarde a você que estava acompanhando o Esporte Mais. Salvador tem dia com temperatura de 27 graus. Em meio às incertezas sobre a aprovação do fim da escala 6x1 no Senado, o ministro da Secretaria-Geral da Presidência da República, Guilherme Boulos, diz acreditar que a proposta deve ser aprovada com folga na casa. Aprovada na Câmara dos Deputados na última quarta-feira, a PEC que reduz a jornada de trabalho dos brasileiros para 40 horas semanais segue para o Senado, onde o presidente Lula deve negociar pessoalmente a promulgação com Davi Alcolumbre, presidente da Casa. Para ser aprovado, o texto precisa de, no mínimo, 49 votos em dois turnos. Um homem de 24 anos foi preso após invadir uma academia em Sátiro Dias, no nordeste da Bahia, e assaltar duas mulheres na noite de ontem. De acordo com informações da Polícia Militar, o suspeito utilizou um simulacro de arma de fogo para cometer o assalto contra as mulheres no estabelecimento, localizado no povoado de Pocinhos, na zona rural do município. Após a identificação, guarnições da PM localizaram o suspeito em uma localidade conhecida como Fazenda do Bebedouro, na zona rural de Biritinga, cidade vizinha. O presidente Lula afirmou hoje que pretende reenviar ao Senado a indicação do advogado-geral da União, Jorge Messias, para a vaga aberta no Supremo Tribunal Federal desde o ano passado, A declaração foi dada durante um evento sobre o investimento da Petrobras em Sergipe. Lula, no entanto, não informou quando pretende caminhar novamente o nome do ministro da Advocacia Geral da União para avaliação dos senadores. Ao comentar a derrota sofrida por Messias no Senado no mês passado, o presidente afirmou ter ficado triste com o resultado da votação. O indicado recebeu 42 votos contrários a 34 favoráveis. Sóstenes Cavalcante ganha força para disputar vaga ao Senado. 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
13: Carro automático já não é mais tendência no Brasil, é realidade. Olha só, hoje, mais de 60% dos veículos novos vendidos já dispensam a embreagem. O que antes era luxo, virou padrão, até nos modelos mais acessíveis. E o motivo é simples: mais conforto no trânsito, praticidade no dia a dia e uma condução muito mais fácil. E os SUVs? Esses conquistaram de vez o brasileiro. Já representam quase metade das vendas do país. O sucesso vem da posição de dirigir mais alta, aquela sensação de segurança, espaço interno e versatilidade, seja na cidade ou na estrada. E você aí, prefere câmbio manual ou automático? Carro sedã ou SUV?
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5: 2 horas 12 minutos.
6: Quanto?
5: 2:12.

0: Cidade da Bahia, melhor programação do rádio brasileiro. Começou o show da tarde, e hoje especial demais. Diretamente do bairro de Pernambués, onde acontece o Periferia de Direitos e o Sociedade nos Bairros, pra você pelas zonas da Sociedade da Bahia. Claro, eu já convido você pra participar com a gente, mandar sua mensagem no nosso WhatsApp. Manda aí, cara, fica à vontade, hein?
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0: Vai mandando, hein? Estamos te esperando, tá mandando sua mensagem de áudio, sua mensagem de texto, pede músicas, manda abraços pra quem você quiser. É o nosso show da tarde ao vivo, aqui diretamente de Pernambués, acontece o nosso Sociedade nos Bairros e Periferia de Direitos e muitos serviços sendo oferecido aqui, aqui em Pernambués. Vamos chegar pertinho aqui de uma moradora aqui do bairro, ela que está sendo atendida nesse momento. Pedir licença, boa tarde a vocês, a todos que estão aqui trabalhando, e também a minha amiga aqui, boa tarde, como é seu nome?
2: É Graça.
0: Dona Graça, moradora de Pernambués?
2: Sim.
0: E a senhora aproveitou hoje aqui essa ação do Periferia de Direitos, Sociedade nos Bairros, para vir regularizar a sua situação com a Embasa, não é isso?
2: Sim, sim.
0: Tá gostando do serviço prestado?
2: Pronto. Tudo bem, tá? Sim. Tá.
0: Foi rapidinho, mora aqui pertinho?
2: Moro. Descendo aqui que vai para Madeireira.
0: Ah, então tá tudo certo. Tá resolvendo aí já, né?
2: Já resolvi, já tô indo.
0: Muito obrigado, Graça, viu? Então é isso aí, você chega aqui para resolver várias ações, né, sendo realizadas, vários serviços, Coelba, Embasa, tem aqui as universidades também prestando serviço de assistência. Então daqui a pouco a gente volta com mais informações diretamente do bairro de Pernambués, Sociedade nos Bairros, Periferias de Direitos, o MET que deu certo.
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0: Vamos nessa, pra você, aumenta o volume, música no show da tarde especial diretamente de Pernambués.

0: Coisa boa, você ligado no som da Sociedade da Bahia, falando direto do bairro de Pernambuco, acontece o Periferias de Direito e Sociedade nos Bairros aqui. E agora a gente vai falar de um stand aqui montado, né, da Secretaria de Assistência e Desenvolvimento Social. E a técnica de referência, Janete Cleide Reis, está aqui para falar dessa cartilha que está sendo lançada, falando sobre exploração sexual e trabalho infantil. Minha boa tarde, Janete, seja bem-vinda à Rádio Sociedade. Conta um pouquinho dessa ação aqui, dessa cartilha lançada pela Secretaria.
1: Boa tarde. Essa ação é em combate ao trabalho infantil, à exploração sexual. Nós estamos com essa campanha, O Silêncio Não Protege, que temos essa revista Coquetel, que ensina as crianças de uma forma lúdica, com caça-palavras. Ela vai ler, vai as palavras-chave e ela vai encontrar, e quando ela concluir a leitura, ela vai entender sobre o que é o abuso sexual. O calar não protege.
0: É, porque, sobretudo, né, a gente, claro, a gente faz uma ação e chama a atenção dos pais, dos responsáveis, mas as crianças também precisam identificar essas ações abusivas, e essa cartilha traz de forma lúdica como reconhecer esses atos abusivos, né?
1: Isso, porque o abusador, ele trabalha na mente da criança, né? Então ele fala, se você falar que eu tô te fazendo um carinho, eu vou matar sua mãe, eu vou matar seu passarinho, um bicho de estimação. Aí ele quer que ele faz, ele compra a criança, ele dá doce, ele dá valores, ele dá presentes caros. E aí, em alguns momentos, os pais, os responsáveis, não conversam com as crianças sobre esse perigo que é o abuso sexual, um crime, né? Então, as crianças não têm o conhecimento de que não pode, um estranho, um adulto, não pode tocar em nossas partes. O abusador, ele trabalha essa parte que as crianças não sabem, a ingenuidade, a inocência da criança, e faz o ato perigoso. E nós estamos aqui para esclarecer todas as crianças que o abuso sexual é um crime.
0: É importantíssimo, né? Assim, falar que boa parte desses abusos são feitos, né, por pessoas da família, né? Muitas vezes pessoas que moram na própria casa em que é criança. Então é um desafio muito grande fazer com que as pessoas, né, que tenham, essa criança tenha uma rede de apoio para além ali do colégio, né? Porque dentro de casa também é preciso atenção, né?
1: Isso, nós temos nossa rede de apoio, que é 180. Nossa rede de apoio é o Disque 100, 180, da violência contra a mulher. Nós trabalhamos muito com essas duas partes também. O Disque 100, o Conselho Tutelar, uma delegacia, 190. Eu sempre digo a qualquer criança, ensinei isso para minha sobrinha: quando um adulto te chamar para ir no banheiro, suspender a blusa, baixar a saia, você sai correndo, chama um adulto, liga para a polícia, chama a polícia.
0: Então diz que 100 é o número aí que vai ter toda essa rede de apoio por parte da pasta, né, da secretaria.
1: Isso, o Disque 100 é o número do socorro, dos direitos humanos. E está aqui bem atrás da revista que eu apresentei, o Disque 100, diz que denúncias. Ou procura o CRAS ou o CRES mais perto e denuncia. Não pode ficar em silêncio, porque em a grande maioria é intrafamiliar, é dentro da família. São pessoas que nós confiamos, acreditamos e nunca imaginamos que irá abusar nossas crianças.
0: Obrigado, Janete, parabéns pela ação.
1: Por nada, agradeço pela sua oportunidade, agradeço ao Estado, né, ao governo, em nome do governador Jerônimo, secretária Fábia Reis, por nós estarmos aqui, ao governo federal também, que promoveu esse evento.
0: Valeu, Janete. Ó, sinal de hora mais bonito do Brasil pra você que acompanha o som da Sociedade da Bahia. Ó, 2h22, Sociedade nos Bairros, Periferias de Direitos, o match que deu certo.
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10: Duas horas 28 minutos.
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10: Toda a área, viu? Toda a cena pra você que é de Sociedade da Bahia. Falamos direto do bairro de Pernambués, onde acontece o Sociedade nos Bairros, Periferia de Direitos aqui em Pernambués. E a gente tá passeando aqui por toda essa estrutura montada, né? Pra oferecer serviços pra população de Pernambués. E o Correio também, o Correios, marcando presença aqui com algumas das ações. A gente vai conversar a Alba Rocha, ela que tá aqui, pra falar um pouquinho desse trabalho desenvolvido pelos Correios aqui na Secretaria, no Periferia de Direitos. Boa tarde, Alba. Seja bem-vinda à Rádio Sociedade da Bahia.
12: Boa tarde, pessoal. Tudo bom? Como é que vocês estão? Então, a gente dos Correios está aqui, né, fazendo serviços de prestação para a sociedade em parceria com o governo federal. Estamos atuando com o novo Desenrola Brasil, que está podendo usar até os valores do FGTS, né, para estar batendo essas dívidas. No momento, a gente está fazendo isso em todas as nossas franqueadas. Feirão de Serasa Limpa Nome também está sendo feito. Orientação de comércio eletrônico. Se você quiser, por exemplo, pegar uma encomenda internacional, a gente ensina, né, como é que você faz para poder pagar taxa, caso seja taxado, tudo direitinho, como faz o uso da plataforma Meus Correios. O INSS, a gente está fazendo, a gente... valores foram subtraídos das pessoas, a gente dá entrada para esse valor, está voltando. Está fazendo também a consulta de CEP e o rastreamento dos objetos. Caso você tenha o código de rastreamento, a gente consegue achar em qualquer lugar do país que ele esteja no processo. No momento, aqui na feira, né, a gente está... Nossas agências, empresas e franqueadas estão habilitadas para estar fazendo esse... Amanhã, de 8 às 17 horas.
10: Obrigado, Alba. Boa tarde para você, viu?
12: Obrigada, boa tarde a todos vocês também.
10: É isso aí, meu amigo Genivaldo Novaes. Vamos nessa música pra você. Aumenta o volume, nosso show da tarde é, ó, Periferia de Direitos e Sociedade nos Bairros, o MET que deu certo.
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0: Na melhor programação do rádio brasileiro, a gente falando direto do Sociedade nos Bairros Periferias de Direitos, aqui no bairro de Pernambués, onde acontecem várias ações do governo do estado da Bahia, várias pastas, né, trazendo aqui serviço para a população de Pernambués. Agora a gente vai bater um papo com a Matheusa Silva, ela que é assessora de articulação social, mais um Periferia de Direitos, né, acontecendo dessa vez em Pernambués. Muita gente já passou por aqui, você falava em torno de 5 mil pessoas, é isso mesmo, Matheusa?
1: Então, a gente ainda não tem dados oficiais, então não posso divulgar, né, esses números, mas a gente tem uma estimativa já de que mais de 5 mil pessoas passaram por aqui. A gente tem mais de 20 ministérios participando, mais de 20 secretarias e entidades parceiras. Então, assim, é a nossa maior edição, né? E dizer da felicidade do Periferia de Direitos ter na sua nona edição a possibilidade de fazer parceria com um projeto que é tão afim ao nosso, que é o governo do Brasil na rua, né? Eu fico brincando que a Secretaria-Geral da Presidência da República dialoga muito com o nosso trabalho enquanto serim, né? Então, é uma possibilidade muito grande, muita felicidade, assim, de poder realmente levar, né, receber o programa do governo do Brasil com um projeto como esse. E, obviamente, o projeto também tem a parceria da Centenária, né? Então, a gente está aqui com a Centenária, mais uma edição do Sociedade nos Bairros. A gente já rodou com a Salvador toda e nós vamos ter mais 3 edições ainda aqui em Salvador.
0: Matheusa, você falou, né, 8ª edição do Periferia de Direitos, Sociedade nos Bairros, nessa parceria. Oi?
1: Nona,
0: né, perdão. E dá pra já mensurar, assim, né, quais são os serviços mais acessados pela população?
1: Então, até agora, a principal demanda tem sido RG, que é o nosso carro-chefe, as demandas do INSS, perícia, consulta, cadastro único, também tem muita procura, pessoal da saúde, vacinação. A vacinação não parou até agora, né? Embasa, Coelba, Defensoria Pública e Ministério Público, agradecer aqui demais a nossa coordenadora da Unidade Móvel, a Camila Berenguer, né? A Camila Berenguer. Pessoal do Ministério Público, do Calcif, está aqui presente. Então, eles foram fundamentais para o êxito dessa ação, né? Então, pelo menos até o momento, esses são os mais procurados, mas todos estão sendo procurados.
0: Além dos serviços, né, que são oferecidos aqui, a gente vê também a valorização da arte, né? E arte promovida pelas pessoas que moram no bairro. Isso é muito importante também, né?
1: O projeto do Periferia, ele não é apenas uma ação itinerante de serviços. A gente pauta que o projeto é justamente para fortalecer os vínculos de vizinhança nos bairros. Ele precisa fortalecer, né, e empoderar as comunidades locais que residem em favelas e comunidades urbanas. Então, é preciso que tenha um espaço cultural. Em todas as nossas edições a gente teve um palco, né, com a atração comunitária, com a fanfarra da escola, né, com algumas articulações com a própria sociedade, com a própria Centenária, através do Show da Tarde. E agora a gente está tendo a felicidade de contar com, o samba de roda, né, com as rodas de samba, que vieram também em articulação com o Ministério da Cultura. Então essa roda de samba que está acontecendo agora aqui é uma roda de samba em articulação com o Ministério da Cultura.
0: Para quem está em casa, né, fica ligado que ainda não veio, acontece até que dia, de que horas até que horas vai estar funcionando todos esses serviços oferecidos à população?
1: Então, a gente vai estar com full time, né, todos os serviços, hoje, amanhã, das 8 às 17, o RG vai estender um pouquinho, o RG vai ter 19 horas, no domingo a gente vai ter INSS e RG até o final da tarde.
0: Obrigado, Matheus. Parabéns por mais uma edição aqui do Periferias de Direitos. É o match que deu certo junto com a Rádio Sociedade da Bahia, né?
1: Parabéns a todo mundo, parabéns à Centenária, né? Mais um match que deu certo. E você que é do Resgate, você que é do Neves, do Pula, de Pernambués, Saramandaia, você que é do Retiro, de Daingo Madeira, vem aqui, esse é um evento nosso.
0: Valeu, valeu. Obrigado, Matheus. A gente está aqui direto de Pernambués, Periferias de Direitos, Sociedade nos Bairros. O match que deu certo.
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0: E você ligado no som da Sociedade da Bahia, vamos andar aqui para falar, né? Porque tem muita gente aqui adquirindo os serviços, né? Utilizando os serviços oferecidos pelo governo do estado, pelo governo federal, aqui no Periferia de Direitos, Sociedade nos Bairros, em Pernambués. Vamos chegar pertinho aqui da galera que tá trazendo aqui o ID Jovem, né? Falar um pouquinho, boa tarde, seu nome, por favor.
3: Brenda.
0: Brenda, aqui a gente tá falando do ID Jovem, né? Explica um pouquinho para quem tá em casa o que é esse programa, quem tem direito a acessar esse serviço do governo federal.
3: O ID Jovem é uma política pública do governo federal voltada para jovens de 15 a 29 anos para poderem viajar por todo o Brasil. Podem ser tanto jovens trabalhadores quanto jovens não estudantes, isso não impede de usufruir da carteirinha do ID Jovem.
0: Repete só a idade, né?
3: Para jovens de 15 a 29 anos.
0: Então você aí que está em casa, que tem entre 15 e 29 anos, você pode viajar de forma gratuita e com desconto, não é isso?
3: Exatamente. O ID Jovem, ele garante em cada trecho de viagem interestadual 4 vagas. 2 com 100% de desconto e 2 com 50% de desconto.
0: Então, toda viagem interestadual no Brasil, as empresas têm que reservar 4 assentos, 2 para 100% de gratuidade e 2 com 50%.
3: Exatamente.
0: Então, cara, você aí, ó, já pensa, São João chegando, já marca a viagem aí, pode ser que role de graça. Vou falar, obrigado, Brenda. Vou falar mais uma vez aqui agora com a outra colega aqui. Boa tarde, seu nome?
4: Boa tarde, eu sou a Jéssica.
0: Jéssica, a gente estava falando da importância, né, do ID Jovem para as pessoas, mas não é só viagem, né?
4: Para além das viagens, nós temos as meias entradas, né? Então, meia entrada em cinema, teatro, shows, eventos esportivos, tudo isso tem acesso pagando a meia entrada com o ID Jovem.
0: Só para a gente ressaltar para quem está em casa, qual é esse jovem, né? Tem a idade de 15 a 29 anos, mas tem outros pré-requisitos que ele precisa preencher para estar participando do programa?
4: Sim, são 3 critérios, né? Tem que ter entre 15 e 29 anos, o CAD único precisa estar atualizado e a renda familiar total até 2 salários mínimos.
0: Então, preenchendo aí esses pré-requisitos, ele tem direito, além de viajar, né, gratuitamente ou com desconto, a também acessar cinema, teatro, todas essas ofertas de cultura pagando uma entrada, né?
4: Exatamente. É muito simples, é só quiser fazer a sua carteirinha, né? É só colocar, acessar o ID Jovem lá, pesquisar ID Jovem, colocar o nome, CPF, data de nascimento, rapidinho emite a sua carteirinha e já pode usar.
0: Então tem um site, um portal, onde as pessoas, um aplicativo também, onde as pessoas podem baixar e acessar tudo isso.
4: Isso mesmo.
0: Então o ouvinte que está em casa aqui já sabe que preenche todos esses cadastros, esses pré-requisitos. Ele vai lá, baixa o aplicativo, faz o cadastro, hoje mesmo ele já pode usar o serviço?
4: Pode, já pode ir no cinema, já pode estar planejando a sua próxima viagem, já pode aproveitar o seu ID Jovem.
0: Ô cara, você que está chegando aí, Dia dos Namorados, você agora tem a oportunidade de pagar a meia entrada. E vai que a sua namorada também tem direito, né? Se não tiver, você paga a meia na sua, paga a dela da inteira, que você não vai deixar a menina pagar o cinema, pelo amor de Deus, né? E aí a pipoca você vai ter que garantir, irmão. Aí não tem jeito. Obrigado, meninas. Boa tarde pra vocês, bom trabalho. 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Sociedade nos bairros, periferias, direitos, o match que deu certo.
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0: Eita, eita, sinal de hora pra você, Rádio Sociedade da Bahia, ligadinha aqui, 2h42.
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0: Vamos nessa música para você, aumenta o volume, nosso show da tarde especial. Periferias, direitos, sociedade nos bairros, diretamente de Pernambués.

0: você, Nando Reis, pra você, Marisa Monte, pra você, Guardei o Amor. E agora tem informação chegando pra gente, 2h55.
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0: Lucas Figueiredo, boa tarde.
2: Boa tarde, Matheus, e a você acompanhando o Show da Tarde. Salvador tem dia com temperatura de 27 graus. O presidente dos Estados Unidos, Donald Trump, afirmou hoje que está reunido com assessores na sala de situação da Casa Branca para decidir se aceitará um possível acordo com o Irã. A informação foi divulgada pelo próprio líder norte-americano através das suas redes sociais. Segundo Trump, a reunião tem como objetivo chegar a uma decisão final sobre as negociações em andamento. Em publicação, ele detalhou exigências que, segundo ele, seriam necessárias para um avanço de um eventual acordo entre os dois países. Os proprietários de veículos com placas de final 6 têm até amanhã para garantir 8% de desconto no pagamento em cota única do Imposto sobre Propriedade de Veículos Automotores, na Bahia, o IPVA. O benefício é válido para quem optar pela quitação antecipada do imposto. O calendário completo pode ser consultado no portal da Secretaria da Fazenda da Bahia. O imposto pode ser pago à vista, junto com o licenciamento anual, por meio do sistema PIX, no portal da Cefaz Bahia. A cidade de Uauá, na região nordeste da Bahia, não realizará o São João de 2026. A decisão de cancelar a festa foi anunciada ontem pelo prefeito Marcos Lobo. Segundo o gestor, o cancelamento ocorre por conta do aumento dos casos de dengue no município e pela queda de arrecadação. China sai em defesa de Cuba em meio à escalada dos Estados Unidos. Para saber mais sobre essa e outras notícias, acesse o nosso site.
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3: Olá, amigos, tudo bem? A questão de hoje é de um ouvinte que pediu para não ser identificada. Eu sou comerciária, ganhei uma ação contra meu ex-patrão e ele não pagava no piso e no INSS meus salários estão no mínimo. O que faço para corrigir meus salários? Quem te responde é o professor e advogado Ed Pares.
4: Veja bem, você pode pegar essa ação trabalhista e averbar no INSS. Além disso, você tem o direito de exigir que o INSS compute no seu salário de contribuição o piso da categoria. Isso, entretanto, não será fácil. Você precisará de um profissional para lhe orientar e fazer todos esses requerimentos, tanto no INSS quanto na Justiça, caso seja necessária. Então, a melhor decisão é pegar essa documentação que você tem e buscar ajuda de um profissional habilitado na área de Previdência Social para melhor lhe orientar.
3: Acabamos de ouvir o professor e advogado Ed Parrish. Ele é mestre em Direito Público e sócio do Parrish Zenandro Advogados, um escritório especializado em causas contra o INSS e Previdência para Servidores Públicos. Eu sou o Rogério Alves e este foi o Papo Previdenciário. Um grande abraço e até a próxima.
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1: 3:06.
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1: Claro, por cena pra você na Rádio Sociedade da Bahia. Atenção, atenção, senhoras e senhores, falamos direto do bairro de Pernambués, onde acontece o Sociedade nos Bairros, Periferias de Direito, Match, que deu certo. Ó, atenção, viu? Hora de contar boas notícias. 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
1: Daqui a pouquinho vai ter música ao vivo aqui diretamente do nosso estúdio móvel, aqui no bairro de Pernambués. Enquanto isso, vamos nessa com a nossa playlist de sucessos da Rádio Sociedade da Bahia.

0: 个录音机，对不起。
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16: Pois é, Matheus, muito boa tarde. Boa tarde para a galera que está acompanhando o Show da Tarde. Eu chego com informações da BR-324 para o motorista que vai curtir o final de semana nas cidades do interior do estado. Presta atenção, viu? Trânsito um pouco mais carregado nas proximidades de Águas Claras. Tem um pouco de lentidão por lá. Não é um trecho muito longo, mas o motorista aí é bom ficar atento para evitar acidentes. Uma alternativa para quem está na Avenida Paralela e segue para as cidades do interior do estado é pegar a estrada Cia Aeroporto, que neste momento apresenta boa fluidez, só tem um pouquinho de intensidade mesmo nas proximidades do trevo de essa salsia, mas o motorista não perde muito tempo por lá, não precisa buscar outros caminhos. Peito de frango, Ferreira, R$10,79 o quilo. Linguiça calabresa defumada, Perdigão, R$22,80 o quilo. 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Segue daí, Matheus.
17: Valeu, valeu, tamo junto aqui diretamente do bairro de Pernambués, Show da Tarde especial, Sociedade nos Bairros, Periferia de Direitos. Eu tenho um recado pra você, viu? Você que tá ligado no som da Sociedade da Bahia, você que tá acompanhando a gente aí, hora de dar boas notícias. 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
0: Calma, calma.
17: E agora chegou o momento, hein, de falar de coisa boa, falar de música, forró e forró dos bons, viu? Forró, e esse forró aqui, Genivaldo Novaes, tu vai gostar, viu? Porque a energia não vai faltar. Será? Não, meu irmão. Você sabe por quê? O nome da banda é Tadala Fole. Você lembrou de alguma coisa, Genivaldo Novaes? Eu sei que você... Tadala Fole. É, rapaz. A banda já chega energizada, botando todo mundo pra sacudir, todo mundo pra balançar, trazendo a tradição, misturando a tradição e um jeito de irreverente de fazer música. E quem tá por aqui são os meninos do Tadala Fole. Boa tarde, João Daniel. Seja bem-vindo à Rádio Sociedade da Bahia, meu irmão.
4: Boa tarde, Matheus. Ô, rapaz.
17: Pedi só porque o João Daniel não tá saindo aqui no, pra gente lá da rádio. É, a gente não tá ouvindo ele pelo retorno do FM, né? Então,

0: Eita coisa boa, você ligado no som da Sociedade da Bahia. A gente voltando aqui diretamente no bairro de Pernambués. Sociedade nos bairros, periferias de direito. E falando com o João Daniel, ele que é da banda Tatala Fole. Tava contando pra gente um pouquinho, né, dessa banda que mistura tradição e reverência também. Né, Daniel? Boa tarde.
1: Boa tarde, Matheus. Boa tarde, ouvintes. Boa tarde, pessoal da Rádio Sociedade. É uma oportunidade grande pra gente, cara, de falar do nosso projeto, né, do forró. É, período junino chegando, melhor época do ano, na minha opinião, inclusive. E a gente vai falar de forró e fazer forró, fazer música. Vamos nessa.
0: Cara, a gente tá num momento muito legal, né, que é o São João. É um momento que as cidades do interior todas se enfrentam
2: pra
0: receber essa música. É o microfone, né, só? A gente vai tentar falar aqui. E as cidades do interior se enfeitam todas para curtir esse momento, né? Momento de família, onde as pessoas se encontram, né? A galera da capital viaja para o interior para receber essa banda, para receber essa festa, perdão, que traz toda essa atmosfera. Não é só música, é culinária, é roupa, é moda, é tudo misturado. E você, claro, um cara que deve curtir o São João muito mais, inclusive, fazer música, né?
1: Com certeza absoluta. São João, ele fez parte da minha vida inteira, Matheus, vida inteira. Então eu cresci no interior, inclusive eu sou de Conceição do Almeida. Não sei se você conhece.
0: Demais, cara. Perto de São Felipe.
1: Isso, exatamente, ali é minha terra, cara. Ali é minha terra, foi onde eu cresci, onde eu tenho minhas referências, onde eu me eduquei. E hoje estou morando em Salvador, né? E para mim, na minha opinião, o melhor São João da Bahia é de lá de Conceição do Almeida, justamente por isso que você trouxe, pelos elementos que você trouxe. É onde minha família se reúne, onde reencontro os amigos que estão morando aqui também. Então aquela cidadezinha pequena ali, ela cresce de tamanho absurdamente culturalmente, né? Justamente porque somente o São João, a festa junina, propicia isso pra gente.
0: Isso é bacana, né, velho? Você é um cara que começa na música a partir de quando? Você tem na família referências musicais?
1: A minha referência musical, na verdade, ela não é bem da minha família de sangue, né? Eu tive um incentivador muito grande, que foi o meu padrinho, né? Meu padrinho, inclusive, até presta uma homenagem aqui a meu padrinho José Cone, que já faleceu, né? Já não está mais entre nós. Mas ele tinha banda lá na região e eu sempre olhava aquilo com os olhos brilhando, né? Então, quando eu olhava ali os meus, entre aspas, primos ali tocando, então me deu vontade de desenvolver e assim eu segui. Comecei tocando teclado e depois, lá para os anos 2000, de forma muito inusitada, a sanfona caiu na minha vida e estou até hoje aí fazendo.
3: E a gente, né, falando de São João, falando de forró, trazendo a tradição pra aqui. Vamos começar com música, cara. Vamos apresentar a sua identidade musical, Tadala Fole, ao vivo aqui diretamente no estúdio da Rádio Sociedade da Bahia. Vamos nessa!

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1: Eita, coisa boa, viu? O forró é bom demais, cara. E a gente tá num momento muito especial. E eu queria que você explicasse agora pra audiência da Sociedade da Bahia. A gente já imaginou, né, um pouquinho, mas eu queria que você trouxesse a íntegra disso. Por que o nome Tadalafólio, velho?
2: Perfeito. Essa pergunta é importantíssima e a gente responde em todo lugar que a gente vai. Cara, o nome Tadalafólio entrou na minha vida da mesma forma que a sanfona e que a música em si, né? De forma muito... natural, sem nenhuma pretensão de existir de fato como projeto. A Tadalafólio eu fiquei 10 anos sem tocar, então eu passei no concurso em 2010 e até toquei até 2014 mais ou menos e parei,
1: né? Dividindo com outra atividade, né? Você faz o quê?
2: Eu sou funcionário da Petrobras, eu trabalho embarcado inclusive. E a música sempre esteve presente. Quando eu passei no concurso,
1: ficava lá na plataforma cantarolando ali para os colegas ali no offshore.
2: Sempre pede, quando descobre que eu toco sanfona, já pediram pra levar pra plataforma, mas é muito difícil, a logística pra poder subir, helicóptero e tudo mais, dificulta muito, e é um instrumento que exige um cuidado, inclusive no manuseio, né? Então, acaba que fica um pouco difícil você, mas lá tem uns teclados, uns equipamentos lá que dá pra gente simular e continuar treinando o instrumento. Mas eu parei, então, voltando pra pergunta do nome. O nome é. Eu moro num condomínio, né? Onde tem muito forte essa questão dessa resenha entre homens, mulheres, nossos amigos lá do condomínio, essa questão do Tadala, né? Então quando alguém tá tocando muito na festa.
1: Genivaldo Novaes conhece bem, viu?
2: quando tem um casal dançando muito na festa, ou tem alguém no nosso futebol ali que fez muito gol, que tá correndo demais.
1: E aí? Então, afilado, né?
2: Aí a gente sempre brinca que tá no ano, não é possível. Hoje tava com o Tadala, esse hoje tá com o Tadala. Então todo baba terminou com o João Tadala, ou com o José Tadala, porque é aquele que se destacou ali, né, que tava com mais energia. E me chamaram de novo, descobriram que eu tocava, depois de muito tempo, falou: João, vai ter um forró aqui, não quer tocar no nosso forró, não? Eu falei: pô, cara, tô tanto tempo parado, não penso em voltar. Não, monta aí uma banda pra poder fazer pra gente, bora, faz. E aí entrou esse cara aqui na minha vida, esse...
1: O nome dele?
2: Dani
1: Percussionista. Cada percurso aí,
2: né? É, o da percurso, nosso percussionista, zabumbeiro, trianguleiro. E eu falei: Dani, poxa, me chamaram pra tocar aqui, cara, no forró, tu tem uma banda aí, consegue aí os músicos pra mim? E ele foi, conseguiu. E aí o resultado, pessoal: beleza, João, vai tocar, vou. Qual é o nome da banda? E eu não tinha, Matheus. Eu não tinha o nome da banda. Eu tive um projeto há muito tempo atrás em Feira de Santana, chamada Shot Chucalho, mas que foi um projeto que deixou de existir desde 2010, e foi um outro período da minha vida também. Aí, resultado, brincando ali comigo, eu falei: já sei, vou botar o nome da banda, Forró Tadala. E aí, poxa, legal, e aquela coisa toda. Eu liguei para um amigo meu chamado João Danfa, que é quem toca violão com a gente, e falei: João, velho, eu resolvi voltar a tocar, a gente vai fazer uma brincadeira esse ano, vou botar Forró Tadala. Aí ele que falou: cara, não bota Forró Tadala, não bota Tadala Fole, porque tem a Tadala Fila, Tadala Fole. Que aí o Fole, até explicando para os nossos ouvintes, é justamente essa parte do acordeão aqui, que é o pulmão do acordeão, né? Que a gente precisa abrir e fechar. E ele, cara, a gente, quando divulgou como Tadala Fole no condomínio, foi aquela brincadeira, aquela coisa gostosa. O evento em si, o nosso, foi muito engraçado, porque a gente brincava muito. Quem estiver sentado, que tá precisando de Tadala, e poxa, que foi uma animação muito legal. Beleza, minha intenção era só essa, Matheus. E chegou no dia seguinte, a gente tocou no sábado, na segunda-feira, vários condomínios, pessoas que estavam lá na festa, os síndicos, os administradores, perguntaram: minha cara, o pessoal pediu aqui pra saber qual é o show da Tadala Fole, né, que vai fazer uma festa. E eu parei assim pra esse cara: a Tadala Fole, de verdade, ela não existe, né? Foi uma coisa que eu criei ali. E, ou seja, eu fui puxado. E quando eu olhei, cara, já não tinha mais como voltar atrás, né? Tem pessoas que me conhecem, que souberam que eu tava tocando, se interessaram pelo nome e falaram: não, João, registra e bora fazer esse negócio funcionar. E hoje tá Tadala Fole aí, com esse sucesso, assim, chamando muita atenção pelo nome. Mas é um nome muito que a gente busca mais trazer realmente muito dessa questão da energia, da vitalidade, do que é o forró, né? Do que é o período junino, entendeu?
1: Não, bem bacana, né? O forró tem tradicionalmente, né, nomes icônicos, né, de bandas e tudo mais. A exemplo de Calcinha Preta, né, Cueca Branca e tudo mais. E Tadala Fila, gente, pra quem não sabe, né, eu imagino que seja quase impossível alguém não saber hoje em dia, mas é um remédio vasodilatador que é utilizado no tratamento cardíaco e que tem como efeito colateral dar essa energia a mais aí, principalmente pra aquelas pessoas ali que estão, né, no momento ali romântico, digamos assim. Ô, Genivaldo Novaes, tô falando de você, não, vou, rapaz, ó. Vamos nessa, meu irmão, tem música pra você, Tadala Fole ao vivo na Rádio Sociedade da Bahia.
2: Vamos nessa, vamos nessa.

0: coisa boa é namorar.
1: Eita, coisa boa é namorar, coisa boa é São João. Sinal de hora, eu tô cobrando você do 3h42.
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4: Olá, ouvinte. O Ministério Público da Bahia segue em diálogo com empresas apontadas como responsáveis pela administração gerada em São Tomé de Paripe, identificada em março deste ano. O objetivo é garantir o auxílio às famílias afetadas. Segundo o Instituto do Meio Ambiente e Recursos Hídricos da Bahia, o INEMA, foram identificados índices perigosos de cobre, nitrato e nitrito no local, provocando alterações na areia, forte odor na região e impactos ambientais que afetaram diretamente a pesca e o sustento de muitas famílias. Desde então, pescadores, marisqueiras e ambulantes vêm enfrentando dificuldades por conta das restrições na areia, o que compromete diretamente a renda de centenas de trabalhadores. E é por isso que a prioridade agora deve ser o apoio às famílias afetadas. A proposta de um auxílio emergencial por um período de 6 meses precisa avançar. Muitas pessoas dependem daquela atividade para sobreviver e não possuem acesso à sua principal fonte de renda. A Prefeitura de Salvador, através da Secretaria Municipal de Combate à Pobreza, Esporte e Lazer, e também pela Secretaria Municipal Especial do Mar, já realizou um mapeamento e assistência direta a cerca de 626 famílias afetadas, com doação de cestas básicas, divulgação do restaurante popular e atualização do Cade Único. Assim, as pessoas poderão ter acesso a benefícios que os auxiliem nesta fase tão difícil. Na Câmara Municipal, sigo atento, cobrando providências e medidas para que o nosso povo não fique desamparado. Eu sou Luiz Carlos de Souza, administrador, escritor e vereador de Salvador, para a Rádio Sociedade da Bahia. Continue me acompanhando pelas redes sociais. Meu endereço é @amigoLuizCarlos.
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5: Sociedade Salvador Bahia. 3:47.
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5: Eita, tô na área, tô na cena pra você na Rádio Sociedade da Bahia. Atenção, porque é hora de dar boas notícias, viu? 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
7: 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Vamos nessa para você aqui com a banda Tadalafole, meu amigo João Daniel, falando um pouquinho desse momento. Ele já contou, né, sobre o nome da banda, já falou também da sua introdução no meio musical. Cara, chamou a atenção você falar, né, que você trabalha embarcado, cara. Eu sei que é um mundo totalmente diferente, né? Eu, por exemplo, além de jornalista, né, e radialista, sou instrumentista industrial. Técnico, automação. Não atuei na área, mas tenho aí, nossa, um pouquinho de conhecimento guardado aí das exatas da minha vida. Como é que você traz, né, dentro da sua rotina, lá embarcado, a arte na sua vida, velho? Prontinho, pode falar. Oi.
8: É muito interessante a sua pergunta, porque a gente, para estar embarcado, né, existe toda uma estrutura para a gente, para poder nos dar algum tipo de... Que a gente trabalha, são 12 horas de trabalho, né, alguns colegas até viram turno no
7: tem
8: turno.
7: Tem que ter um recreativo, né, velho?
8: Tem que ter, cara, tem que ter. Então a gente tem, além de ter um dia específico para uma pizza, né, que lá geralmente se busca muita alimentação saudável. Mas
7: só para a gente entender, tem... A pizza não chega, né, pelo iFood, né, lá na plataforma. Tem toda uma cozinha montada lá, e das boas que eu sei, velho.
8: É, exatamente. Na verdade, tem uma estrutura aí gigantesca. É um
7: restaurante de grande porte, né?
8: É, exatamente. Então, é comida para... Então, na minha plataforma mesmo, por dia, nós temos lá em torno de 180 a 190 funcionários, né, empregados. Colaboradores, vamos dizer assim. E então é muita comida que você faz, são 6 refeições que são servidas durante o dia, e tudo isso vem através do que a gente chama de rancho, que é um navio que vem, né, e coloca lá.
7: É o iFood.
8: É o iFood da gente, chega lá, mas chega lá a salada, a verdura, a carne, e aí a cozinha, o pessoal da cozinha que pega toda aquela matéria-prima e prepara a alimentação da gente, que inclusive, graças a Deus, nos permite se alimentar muito, muito bem, alimentação saudável. E com relação à sua pergunta da arte, primeiro que eu gosto muito de ouvir música nos meus intervalos de trabalho, a música sempre me revigorou, né? E segundo que lá nós temos, nessa plataforma especificamente que eu trabalho, tem uma salinha de músicas, então, de música, então nós temos lá um baixo, uma guitarra, um teclado, né? Alguns instrumentos de percussão, e a turma se vale disso para poder estar ali treinando e tendo contato com a arte de alguma forma, porque a arte é vida, inclusive é saúde mental, sabe? Eu voltei
7: sem
8: a tocar,
7: sem dúvida nenhuma, Mateus, salva muitas pessoas, mental, né? Isso, exatamente. Meu irmão, vamos de música, mais uma pra gente aí, Tadalafole, pra você ao vivo da Rádio Sociedade da Bahia. Vamos nessa!

0: Vivo na Rádio Sociedade da Bahia. Sinalzão tocou em 3h54. Informação chegando pra gente.
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2: Boa tarde. Salvador tem dia com temperatura de 28 graus. O PSOL decidiu acionar o STF contra a derrubada de vetos da Lei das Diretrizes Orçamentárias, que permitem doações a municípios e estados durante o período eleitoral, além de repasses a cidades com contas inadimplentes. O partido pede como medida cautelar a suspensão dessas novas regras reinseridas na LDO por decisão do Congresso. A ação foi assinada na última quarta-feira, dia 27. Para a sigla, a derrubada dos vetos vai contra os princípios de responsabilidade fiscal e fere a legislação eleitoral. Integrantes do Palácio do Planalto e do PT querem medir a reação à decisão do Departamento de Estado dos Estados Unidos de classificar as facções criminosas Primeiro Comando da Capital e Comando Vermelho como organizações terroristas estrangeiras. O Planalto e o PT realizam pesquisas internas e monitoramento de redes sociais para avaliar o impacto da medida na opinião pública. A estratégia do governo Lula é reforçar a narrativa de combate ao crime organizado associada à defesa da soberania nacional. Foi publicada hoje a lei que cria a Universidade Federal Indígena. A nova instituição será vinculada ao Ministério da Educação e terá sede em Brasília. As atividades devem começar em 2027 e a expectativa é atender até 2,8 mil estudantes em 4 anos. O texto foi sancionado na quinta-feira em cerimônia no Palácio do Planalto. O projeto prevê que a instituição tenha atuação em diálogo com saberes tradicionais, além de incentivar o desenvolvimento de tecnologias adequadas aos contextos sociais e ambientais das comunidades indígenas.

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2: Os carros eletrificados estão crescendo rápido no Brasil. Hoje, já representam entre 7% e 10% das vendas, praticamente o dobro de 2 anos atrás. Híbridos e elétricos ganham espaço pela economia, menor emissão e muita tecnologia embarcada. E tudo indica, esse avanço está só começando. E por falar em tecnologia, ela virou protagonista, é verdade. Os carros estão cada vez mais inteligentes, com direção semi-autônoma, assistentes de condução, frenagem automática e até atualizações pela internet. Na prática, o carro já é quase um smartphone sobre rodas, mais seguro, conectado e pronto para o futuro. 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
1: 4:01.
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1: Bahia, senhoras e senhores, aqui com o Tadala Fole, meu amigo João Daniel. Cara, São João chegando, você retomando a sua carreira artística, né, nesse ano, começando aí com o Tadala Fole. Como é que tá esse planejamento pro São João? Eu sei que São João, sanfoneiro, não fica parado, meu irmão. Me conta aí como é que tá o planejamento para esse momento do ano, que é especial para quem faz forró, né?
3: É, com certeza, com certeza.
1: Pode falar.
3: É um momento onde muita gente, na verdade, espera chegar esse momento, né? Então a gente tem grandes brasileiros, pessoas do interior da Bahia, do interior de várias, do Nordeste em si, e que espera esse momento para poder, além de mostrar sua arte, porque quem toca na música, ele dificilmente ele vai conseguir se sair dela. Então, além de mostrar a arte, é um momento onde onde muitos desses artistas se vale para poder ganhar um extra, né? Poder fazer o seu nome, inclusive. Então, eu me programei esse ano para estar com a Tadala Fole, né? Então, geralmente, nos anos anteriores, antes da minha parada, eu fazia com outros artistas, então tocava sanfona em algumas bandas. E esse ano a gente resolveu focar na Tadala Fole, foi algo que surgiu de forma muito natural, e essa naturalidade nos dá segurança, Matheus, de que vai ser feito algo que vai nos trazer felicidade e levar felicidade para as pessoas. Eu acho que essa é a grande questão. Então a gente tá aí, a gente tem uma agenda aí, deve estar com alguns shows agora. A gente toca dia 13 lá no Forró da MAB, dia 13 no Forró do Gilead lá no Lauro de Freitas. Teremos apresentação no Bela Vista dia 14. Então tem uma agenda aqui, depois eu pedi até a Alexandre para puxar pra gente. E no São João, inclusive, eu vou estar lá, a gente vai estar lá em minha cidade, Conceição da Almeida. Tô ansioso, é o show que eu tô ansioso para estar, né? Recebi esse convite maravilhoso. E a gente vai estar lá fazendo São João em Conceição da Almeida também, dia 20 de junho.
1: Eu não sei você, mas quando a gente se apresenta para os nossos, dá um frio maior na barriga, né, não, velho?
3: Dá sim, cara. Dá porque eu não sei te explicar, cara. Às vezes eu entendo que tem certas coisas que não dá para você mensurar, não dá para você, mas você poder ter uma arte como essa, né? E que quando alguém vê uma sanfona, automaticamente o sorriso vem aquela necessidade de se agrupar. E quando você tem os seus próximos de você, né? Que as pessoas que te acompanhou desde pequeno, que te apoiou desde pequeno, ali assistindo, vibrando com o teu show, eu acho que não tem coisa mais gratificante. Então a música tem isso, e a sanfona mais ainda, entendeu?
1: Ô João, quem quiser saber mais da banda Tadala Fole, fala nas redes sociais, canal do YouTube, pra galera ficar por dentro de tudo.
3: Perfeito. O nosso Instagram é @TadalaFole. Simples assim, né? @TadalaFole. Nosso YouTube é Forró Tadala Fole. Lá eles vão encontrar lá o nosso audiovisual que a gente gravou. Nós temos 4 faixas lá grandes no nosso audiovisual, um demonstrativo do que é a Tadala Fole, né? E acreditamos aí que, se a expectativa se concretizar, acredito que até o dia 10 de junho a gente vai estar já no Spotify com esse álbum que a gente gravou, mas também com a nossa música de trabalho que a gente está lançando. Nós lançamos essa semana. E tá vindo um clipe bem legal aí pra mostrar pra turma. Também vai ser lançado dia 10.
1: Irmão, já agradeço sua parceria aqui, sua apresentação, né? A participação no Show da Tarde hoje, especial, falando diretamente de Pernambués. Nesse evento muito bacana, promovido pelo governo do estado em parceria com a Rádio Sociedade, né? A Sociedade nos Bairros e Periferias de Direito. Desejar sucesso pra você na sua carreira, no São João e para além dele, né? Que o forró, ele acontece o ano todo, é uma música que encanta as pessoas, que traz coisas boas pro coração das pessoas. Então, sucesso pra você e pra toda a galera do Tadala Fole, velho.
3: Ô, Matheus, obrigado. Eu não posso deixar de agradecer a vocês por essa porta. Aliás, você foi um cara que, no primeiro contato que a gente teve, já abriu as portas pra mim, né? No primeiro contato que a gente teve. Então, isso é gratificante, saber também que nosso som tá agradando bastante. E eu preciso agradecer aquelas pessoas que fazem com que a gente esteja aqui, inclusive, né? Então nós temos o Alexandre, nosso videomaker, que é um cara que nos incentivou bastante. Alex Produções aí, um abração, Alex. Obrigado, meu irmão. Você é fantástico, né? E toda a turma que faz parte da nossa produção aí, conduzindo a gente pelos caminhos, né? Nossos agentes de venda. Obrigado, obrigado, parabéns pelo evento, parabéns pela iniciativa, né? A Rádio Sociedade, ela se destaca sempre por essa interação, por essa coisa, esse espírito voltado para a comunidade também. Então eu fico muito feliz e orgulhoso de ter participado, viu?
1: Obrigado. Vamos encerrar com música, meu irmão?
3: Vamos sim.
1: Vamos nessa, para você, Tadalafolha ao vivo na Rádio Sociedade da Bahia.

0: Quanta coisa boa, você é ligado no Sou da Sociedade da Bahia. Atenção, atenção, de contar notícias boas pra você. Antes da hora certa, a gente sabe que Michelle de Maracás, assim como todo jovem, tem que batalhar pelo futuro. 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Governo da Bahia, do lado da gente. 4:20, tem trânsito chegando, vamos nessa.
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0: Alisson Oliveira chega mais e conta pra gente.
2: Pois é, Matheus, acompanhando, viu, a movimentação pelo Acesso Norte, agora sentido BR-324, trânsito bem congestionado por lá, viu, já deixa bastante lentidão na saída da Via Expressa e também em boa parte aí da Avenida Bonocô. Uma alternativa para o motorista que sai agora em direção à Rodovia Federal é pegar a Barros Reis, mas eu já alerto, viu, vai ter um pouco de lentidão até as proximidades do Largo do Retiro, pelo menos por lá o motorista perde menos tempo. Já quem vai da região do centro da cidade em direção ao Rio Vermelho não encontra dificuldades nem na Vasco da Gama e também na passagem pela Avenida Garibaldi. 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Segue daí, Matheus.
0: Valeu, valeu, meu amigo Alisson Oliveira, sinal de hora, 4:21.
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3: O mercado brasileiro começa a ter dados mais claros sobre a desvalorização de carros híbridos. Um levantamento com base na tabela FIPE nos últimos 3 anos mostra que o GWM Haval H6 tem uma das menores perdas de valor entre os SUVs eletrificados no país. Segundo o estudo, a desvalorização foi de cerca de 16,7%. Já o Toyota Corolla Cross híbrido ficou próximo de 18,7%, enquanto outros modelos chegaram a índices bem mais altos, em alguns casos, perto dos 40%. Especialistas apontam que tecnologia, eficiência e aceitação do público pesam diretamente na revenda. Além disso, estratégias das montadoras e volume de vendas também influenciam.
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0: tiny.com.
1: Fala aí, corpinhos! De propósito! Obrigado pela presença de vocês e pela voz de vocês aqui nesse momento.

0: aí?
1: Eita coisa boa pra você, o som da Sociedade da Bahia, agora 4 horas e 53 minutos, informação Sociedade chegando.
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1: E é com ele, Emanuel Santos, boa tarde.
2: Boa tarde. Salvador tem dia com temperatura de 28 graus. Materiais utilizados na fabricação de artefatos explosivos, conhecidos popularmente como espadas, foram apreendidos pela Polícia Civil por meio da Delegacia Territorial de Cruz das Almas, nesta quinta-feira, no loteamento Garcia. A ação ocorreu após denúncia encaminhada pelo Centro Integrado de Comunicações no imóvel. Foram apreendidos batedores de aço, 24 artefatos juninos semiprontos, diversos bambus cortados e cozidos, aproximadamente 15 quilos de pólvora negra, um rolo de barbante encerrado e carvão. Os profissionais da Rede Estadual da Educação da Bahia, que aderiram ao acordo do piso salarial do Magistério, já começam a receber os valores das correções de 2025 no contracheque de maio. As regras do pagamento foram assinadas em dezembro do ano passado, resultado do diálogo entre o Governo da Bahia e o Sindicato dos Trabalhadores em Educação da Bahia, com apoio da Procuradoria-Geral do Estado. Cerca de 75 milhões de reais vão ser divididos entre os servidores, licenciados e não licenciados, que receberam salário inferior ao piso nacional do Magistério em 2025 e que realizaram a adesão ao acordo até março deste ano. O montante será distribuído anualmente aos aderentes que até o salário alcance o piso nacional em vigor. Comebol define confrontos das oitavas de final da Libertadores. 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
1: 4h55.
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7: 5 horas em Salvador, Bahia. Pra Aren, pra cena pra você, a melhor programação do rádio brasileiro. Vamos nessa, juntinhos aqui na melhor sintonia, Rádio Sociedade da Bahia. Pra você, aumenta o volume. Show da tarde até em 6, que é a melhor programação.

0: é o som da Sociedade da Bahia, você curtindo Legião Urbana, a música Monte Castelo, do álbum As Quatro Estações, de 1989. Agora, manda um abraço para André Rocha, lá de Itaberaba, que visitou, né, a Rádio Sociedade da Bahia, ligadinho na nossa programação. Sinal de hora mais bonito do Brasil, minha amiga Genivaldo Novaes, 5 horas, 16 minutos, vamos saber o trânsito.
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0: Meu amigo Alisson Oliveira, boa tarde mais uma vez, chega mais e conta pra gente.
2: Boa tarde mais uma vez, Matheus. E olha, o horário do rush chegou, viu? O trânsito bastante carregado agora na passagem pela ACM Guatemi, sentido Avenida Paralela, já deixa bastante congestionamento também na Juraci Magalhães, para o motorista aí que segue em direção à região do Itaigara. E olha, nem vale a pena agora cortar caminho para Orla, por lá também tem bastante lentidão no trecho que vai da saída ali do Largo da Mariquita até as proximidades da chegada a Pituba. Já para a galera que deixa a Pituba e segue em direção à Avenida Paralela, tem uma alternativa, que é pegar a Magalhães Neto e completar pela Tancredo Neves, só vai pegar um pouco de intensidade por lá, mas vai perder menos tempo aí para chegar à Avenida Paralela. 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Segue daí, Matheus, eu volto já.
0: Valeu, valeu, meu amigo Alisson Oliveira. Ó, gente, passando aqui para avisar que hoje, às 18 horas, teremos lançamento aí do audiovisual. Isso mesmo, lançamento do audiovisual da banda Asas do Brasil, comandada por Rafinha Asas e também Alan Delon. Eles que estiveram ontem lá, né, no nosso Arraial do Shopping Piedade, fazendo muita sofrência, muita música romântica para você. Então, hoje, às 18 horas, lançamento no YouTube da banda Asas do Brasil, do audiovisual gravado em Feira de Santana. Sucesso, sofrência, música boa para você com Asas do Brasil, valeu? Vamos nessa, seguimos por aqui na melhor programação, boa música, até às 6 na melhor sintonia, Show da Tarde e Rádio Sociedade da Bahia, que agora é 97.9.

0: É o som da Sociedade da Bahia, você curtindo a melhor programação, sinalzão de hora mais bonita do Brasil, 5 horas 21 minutos.
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2: Olá, amigos ouvintes da Rádio Sociedade da Bahia. Chegou a hora da Patrulha do Consumidor e hoje eu vou ajudar um amigo Roberto, lá do bairro de Itapuã. Ele conta o seguinte: tive meu voo cancelado em cima da hora e a companhia aérea não me ofereceu o mínimo de suporte. Tive que dormir no aeroporto, que absurdo. E ele está perguntando quais são os seus direitos. Amigo Roberto, que situação, viu, você relatou. Isso é muito sério. Importante é que você saiba dos seus direitos. Quando um voo é cancelado, a companhia aérea tem a obrigação de oferecer suporte adequado, incluindo alimentação, acomodação e transporte, se necessário. Se você teve que dormir no aeroporto, isso é um descumprimento dos seus direitos como passageiro. De acordo com a resolução da Agência Nacional de Aviação Civil, ANAC, se o voo for cancelado, você tem o direito de escolher entre reembolso integral do valor ou realocação em outro voo. Além disso, se a companhia não oferecer o suporte adequado, você pode reclamar junto à ANAC e, se necessário, buscar a proteção do PROCON, tá bom? Se você também precisa da ajuda da Patrulha do Consumidor, você pode mandar um e-mail para patrulha@sociedadeonline.com. Me siga também no meu Instagram, @deputadomarciomarinho, porque aqui você, consumidor, está sempre em primeiro lugar.
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5: 5:24.
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5: Tô na área, tô na cena pra você da Rádio Sociedade da Bahia, hora de contar boas notícias. A gente sabe, né, que Michele de Maracás, assim como todo jovem que trabalha, tem que trabalhar pelo futuro. Ainda bem que agora existem as escolas de tempo integral do governo do estado, com nível de escola particular e aula o dia todo. Essas escolas mudam a vida dos estudantes. Silvia de Brumado, quando tinha consulta e exame para fazer, era um sacrifício, passava o dia todo viajando. Hoje é bem melhor, ela marca seus exames lá mesmo em Brumado, na policlínica do governo do estado, que está melhorando o atendimento de saúde na região. E a nova rodoviária, Fábio de Vazia Nova, achou massa, está bem arrumada, facilitando a vida da nossa gente. 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Ela é integrada ao metrô, praticamente dentro dela, e no futuro será interligada ao VLT da capital para melhorar a vida das pessoas. 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
5: Vamos nessa, juntinhos, a melhor programação, aumenta o volume, nosso show da tarde até às 6, aqui na Rádio Sociedade da Bahia.

0: Que é o som da Sociedade da Bahia, você ligado na melhor programação. Chegou a hora de falar de futebol, cara. 5 horas 34 minutos.
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0: Fala, Tony!
2: Ei, cara, eu sei que você quer falar de futebol, mas não pode deixar de enaltecer o que aconteceu agora há pouco em Roland Garros, cara.
0: Tênis, né, cara?
2: João Fonseca, o nosso brasileiro de 19 anos. João Fonseca, o João brasileiro. Ele deu uma virada espetacular. Sabe quem? Novak Djokovic, a fera do tênis. Venceu por 3-2. Agora há pouco terminou o jogo lá em Roland Garros. Primeira vez que o brasileiro chega às quartas de final, o João Fonseca, com apenas 19 anos. Massa, massa. Isso vai ficar na história. Vai ser falado o dia todo hoje.
0: Quer uma curiosidade sobre o tênis?
2: Não, senhor.
0: Sabe...
2: Eu quero, pô. Tô brincando.
0: Sabe onde já foi o aberto de tênis no Brasil?
2: Sei.
0: Na minha terra.
2: Na sua terra?
0: É.
2: E aí?
0: Lá no... Na época, no Clube Médio, né, que não existe mais, lá em Itaparica. Depois passou pra Sauípe, né?
2: Isso, foi pra Sauípe.
0: Depois, quando esqueceram a ilha, foi só Linha Verde.
2: E agora, pronto, acabou.
0: É, acabou.
2: Mas é isso, cara, que feito espetacular. Meu irmão, vamos falar de seleção brasileira, vamos sim, porque a sociedade vai estar direto do Maracanã.
0: Maracanã é o palco, né?
2: Trazendo todas as informações pra você, o Brenner Menezes, amanhã.
0: É o último confronto do Brasil em terras brasileiras antes da Copa, né?
2: Antes da Copa vai ser o último amistoso. E o Ancelotti acabou de definir o time. A zaga vai ser Bremer e Léo Pereira, né? Já que Gabriel Magalhães e Marquinhos estarão disputando amanhã a final da Liga dos Campeões. E o Luiz Henrique ganhou a vaga de titular no ataque. Então,
0: E vem cá, cara, eu já
2: praticamente
0: muito...
2: é o time que
0: eu vi, ouvi muito rumor de o Neymar tá mancando, de o Neymar tá com a cirurgia, com a lesão, né, grau 2 ali, isso. Que talvez possa até tirá-lo da Copa, porque não tinha uma certeza da recuperação, né?
2: É, dia 12 de junho, você sabe que dia é, né?
0: Sim.
2: Quanto? 12 de junho.
0: Dia dos namorados.
2: Pois é, mas é o dia que a FIFA dá como último dia pra a seleção poder trocar um jogador 24 horas antes da estreia, né?
3: Ai, meu Deus!
2: Então, se o Neymar for cortado, tem que ser no máximo até o dia 12.
0: E aí o João Pedro entra na vaga?
2: Não, talvez sim. João Pedro, tantos outros que estão naquela lista dos 55.
0: Seria o mais provável, né?
2: É o mais cotado, digamos assim, né? Mas é isso. Mas você vai acompanhar tudo na Sociedade, direto do Maracanã, com todas as informações. Domingo, às 18h30, a bola rola. Valeu. E vamos falar de Bahia e de Vitória, porque amanhã tem jornada esportiva. Estarei abrindo os trabalhos às 16h30 na Arena Fonte Nova. O Bahia enfrentando o Botafogo.
0: É a despedida antes da parada?
2: É, essa é a última rodada da parada da Copa do Mundo, né? E o Bahia vai parar, o Vitória não, porque...
0: E Copa do Nordeste, né?
2: Tem as finais da Copa do Nordeste.
3: Ai, falar. Eu tô com medo.
2: O Vitória vai pegar o Santos fora de casa. Tá com medo de quem? Tá com medo do Botafogo. Vixe. Quem vai ser o goleiro?
0: Diz que a torcida tá querendo que o Ronaldo volte, né? Ué,
2: se o cara tá pronto pra voltar, tem que voltar, né? Um dia vai ter que voltar, por que não agora? Bate bola! Vamos trazer todas as informações pra você.
0: Diz que tem gente aí, o Tony, que tá mais fácil ser convocado pra seleção no dia 12 do que arrumar o namorado, né?
2: Tem gente?
0: Acho que é meu caso.
2: É mesmo. Atenção, o recado foi dado. Atenção às meninas, às senhoras que estavam no Piedade ontem.
0: Ali, tinha muita gente ali.
2: Rapaz, tava bonito. Mas aquele projeto é massa. Já fui lá algumas vezes. Eu chego, gente, logo, fico no cantinho só.
0: Ele gosta na barraquinha lá de...
2: É bom demais. Aquilo é bom demais, velho.
0: Não sei o que lá.
2: Um abraço.
0: Valeu, Tony. Tamo junto, meu irmão. Assina aí, Geni.
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0: Vamos nessa, saber as informações do trânsito na hora do rush, meu amigo Alisson Oliveira.
4: Pois é, Matheus, o horário do rush volta para casa é complicado agora, viu? Para quem deixa o centro da cidade e segue em direção à BR-324. Isso porque tem bastante lentidão ainda na Via Expressa, né? Isso por causa da movimentação também no acesso norte, que segue com congestionamento até as proximidades da estação Bom Joá. Para o motorista que está saindo agora do centro ou então vindo do comércio, a melhor alternativa realmente é pegar a Avenida Bonocô, apesar do trânsito um pouco mais carregado no trecho que vai da saída do contorno do Dique até as proximidades do Vale do Gunjá. Quem segue em direção à paralela também pode pegar a CM Detran. Por lá também tem lentidão, mas é um trecho mais curto do que a passagem pelo acesso norte. 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Valeu, Matheus, forte abraço, bom final de semana.
5: Valeu, valeu, Alisson Oliveira, forte abraço pra você também, bom final de semana, meu irmão, agora 5 horas, 39 minutos.
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0: 5h45.
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0: Matheus Lucena. Toda área, toda a cena pra você da Rádio Sociedade da Bahia. Vamos nessa, saber as informações direto da redação, meu irmão.
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0: E é com ele, Gabriel Mascarinhas. Boa tarde.
2: Boa tarde, Matheus, e aos ouvintes acompanhando o finalzinho do Show da Tarde. O presidente Lula anunciou que vai indicar novamente o advogado Jorge Messias para uma vaga no STF. A decisão foi tomada depois que o Senado rejeitou o nome de Messias por 42 a 34. Essa foi a primeira vez em mais de 130 anos que uma indicação ao STF foi barrada pelos senadores. Lula criticou o resultado e disse que a derrota foi puramente política. O anúncio foi feito em Sergipe durante uma viagem oficial do presidente. Na ocasião, ele defendeu que a rejeição de nomes deveria se basear apenas em critérios objetivos e não em disputas políticas. E o delegado Guilherme Gustavo Malta, de Santa Cruz, Pernambuco, foi encontrado morto nesta quinta-feira em sua casa em Lauro de Freitas. O corpo tinha marcas de tiros e a polícia investiga a suspeita de suicídio. O servidor tinha 53 anos, era natural de Recife e comandava a delegacia de Itinga há uma década. O delegado é conhecido por ter atuado recentemente no caso da adolescente Tamires dos Santos Pereira, de 14 anos, encontrada morta em Cassange. O corpo do delegado foi encaminhado ao IML para necropsia. Em nota, a polícia lamentou a perda e se solidarizou com familiares e colegas. E o Direto da Redação fica por aqui. 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Segue daí, Matheus.
0: Valeu, valeu, meu amigo Gabriel Mascarenhas. Oh, atenção, atenção, né? Pegar a deixa aqui que o Gabriel trouxe sobre o novo dial da rádio, nova sintonia. Então, a partir de segunda, viu, gente? A data chegou, segunda-feira, a gente vai ter aí a Rádio Sociedade no dial 97.9. Então, para você ouvir a Rádio Sociedade, a partir desta segunda-feira, sintoniza 97.9 FM. Valeu? Vamos nessa, música para você até as 6, a melhor programação. Pode dar volume, que é o nosso show. É o Show da Tarde.

0: querida audiência, obrigado pela sua participação. A gente, né, fez hoje um show da tarde especial diretamente do bairro de Pernambués, Sociedade dos Bairros Periferias de Direitos. E a gente agradece a você pela parceria de sempre. Obrigado, Genivaldo Novaes, obrigado, produção. Quão poucos são aqueles que ao deitar se ousam dizer: Pai, trata-me amanhã como tratei o outro hoje.
1: Amém.
0: Portanto, seja gentil, pratique, espalhe a gentileza, afinal de contas, todo mundo enfrenta uma batalha. Extraordinário, amanhã eu tô no nosso... É sucesso de sábado, uma boa noite, fica com Deus.

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2: Boa noite, muito boa noite para você escutando a Rádio Sociedade da Bahia, que tá ligadinho aqui na rádio, também tá através do nosso Sociedade Play. Seja muito bem-vindo ao programa Seu Caminho. Você aí que tava escutando música boa no nosso show da tarde, continua por aqui, pô, continua. Tá aí voltando para casa, tá pegando ônibus, tá no carro, tá andando também, que muita gente volta andando também, né? É, ou então tá indo pro trabalho. Continua aqui com a gente, porque você continua escutando música boa e, claro, ficando muito bem informado sobre o seu caminho, com atualizações sobre o trânsito aqui na capital baiana. E você sabe que eu gosto mesmo é de já começar o programa com um musicão clássico. Então aumenta o som que vem aí mais um. Tá só começando. Esse é o programa Seu

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4: E agora que a gente já ficou um pouquinho mais relaxado, já escutou um pouquinho de música, vamos então saber como é que tá o trânsito aqui na nossa cidade. Meu amigo Alisson Oliveira, chegue mais, me conte aí como é que tá a chegada da galera do Bahia, como é que tá o trânsito.
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6: Pois é, Gabriel, e sigo acompanhando, viu, a movimentação agora pela ligação Iguatemi Paralela, trânsito ainda bastante intenso por lá, deixa inclusive lentidão na passagem pela ACM Iguatemi. O motorista que deixa o Itaigara não vai perder muito tempo nesse trecho, não precisa fazer desvios, mas quem segue da Pituba para Paralela também pode subir pela Magalhães Neto, que está com trânsito bem mais sossegado, só vai encontrar um pouco mais de intensidade na Tancredo Neves, mas também

0: Não vai perder muito tempo nesse trecho. 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
2: E a gente segue aqui no seu caminho. Eu espero que a gente esteja deixando aí seu caminho de volta pra casa, na ida pro trabalho, bem mais relaxante, bem mais informada, porque a gente segue escutando música boa aqui na Rádio Sociedade da Bahia. Aumenta o som, que vem mais um aí.

0: Seu Caminho continua e a gente continua atualizadíssimo sobre o trânsito aqui na capital baiana. Alisson Oliveira, chega mais e conta pra gente como é que tá o trânsito.
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2: Pois é, Gabriel, trânsito bastante carregado agora é para o motorista que deixa o Rio Vermelho, segue em direção ao Itaigara pela Orla, isso porque tem um trecho de congestionamento que vai da saída ali do Largo da Mariquita até as proximidades da Pituba, principalmente no trecho de Amaralina. Por isso, a melhor alternativa agora é pegar a Juraci Magalhães, que já apresenta boa fluidez na chegada ao Parque da Cidade. O motorista vai pegar um pouco de intensidade, mas não encontra congestionamento por lá. Quem segue em direção a Lipe também já começa a encontrar boa fluidez pela ACM Iguatemi. 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Segue daí, Gabriel.
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3: Vem comigo, porque a gente segue aqui no programa Seu Caminho. É, tem mais atualizações do trânsito vindo a qualquer momento, viu? Mas agora a gente segue escutando música boa. Lembrando que você fala aqui no 71996561025 também. Como é que tá aí a sua volta pra casa? Como é que tá o seu caminho? A Val tá aqui mandando o alô dela. O Sérgio Pires sempre mandando a mensagem dele. É, Ricardo Porto também, que tá na paralela aqui mandando a mensagem dele. Muito obrigado a todo mundo que tá aqui com a gente, viu? Vamos voltar a escutar música boa? Aumenta o som, vem aí.

E esse foi o programa Seu Caminho. Muito obrigado para você que participou, que interagiu aqui no nosso WhatsApp. Eu volto lembrando que o Seu Caminho sempre volta nas quartas, quintas e sexta-feiras aqui na Rádio Sociedade da Bahia, sempre para manter a sua volta para casa, a sua ida para o trabalho bem mais tranquila.

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2: Manter a manutenção preventiva do carro em dia é essencial para evitar gastos altos e dor de cabeça. Trocar o óleo no prazo, revisar freios e cuidar do sistema de arrefecimento são atitudes simples que previnem problemas mais graves. Mas não é só a mecânica que importa. 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Quem se antecipa, economiza. Um carro bem cuidado dura mais, é mais seguro e vale mais na revenda. 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

0: continue abraçando o seu filho todo dia. Não deixe que a droga o abrace para sempre. Salve, minha galerinha esportiva! Como é que tá? Tudo beleza? Tudo legal? Olha nós aqui outra vez, que maravilha! Nesta sexta-feira, dia 29 de maio, com o nosso bate-bola, vamos até às 9 da noite, aqui na Rádio Sociedade da Bahia. 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É agora, meu povo. Está no ar também através do nosso aplicativo. É o Sociedade Play.
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0: Foi, mano?
2: Tá bem, irmão.
0: E é claro, através do nosso canal no YouTube. Aí eu convido meu povo para fazer parte do nosso canal no YouTube. Vai lá, se inscreve, ativa o sininho que o bate-bola está no ar, está começando. Não esquece de mandar o like pra gente, é só apertar o gostei. E você que é inscrito também pode participar mandando a sua mensagem através do nosso chat. Aqui já tem o João Pereira, é amanhã ganhar ou ganhar. Eita! Ei, Rogério ainda tem espaço para continuar comandando o Bahia. Alô, João Pereira, faça como ele, manda a sua mensagem também através do nosso chat em nosso canal no YouTube. Fechado! Mas você também pode participar enviando o seu recado através do zap da galera.
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0: Alô, alô, meu querido Silas. Ei, grande Silas. Cadê o
3: Silva?
0: Esse é o cara que tá no toque eletrônico digital, a nossa equipe no suíte, hoje no comando dela, Rebeca Tavares. Pronto. Tudo prontinho?
4: Tavares.
0: É, ele também. Estamos no ar com o nosso bate-bola e vamos até às 9 da noite aqui na Rádio Sociedade da Bahia, nesse dia pra lá de especial, em que eu particularmente não paro de rir de felicidade com o que fez hoje o João Fonseca, o nosso querido tenista João Fonseca, 19 anos de idade, desbancou nada mais, nada menos do que Novak Djokovic. E foi de virada, 4 horas e 53 minutos, e foi em Roland Garros. Olha que maravilha! Quartas de final, vamos pra frente. Valeu, João Fonseca, a vibração dele é algo espetacular, o nosso tenista.
5: É 11 contra 11.
0: Não, aí no caso é 1 contra 1, rapaz. Que
2: é? É isso aí, ele não tá bem hoje, não. Tá bem, não.
0: Mas é que ele não tem ali. É 1 contra 1, não tem, não, rapaz.
2: Ele não tá bem, não. É. Tá bem, não.
0: Talvez o 11 contra 11 seja o número 11, que é um aqui e um outro aqui.
2: Não, ele não tá bem mesmo, não. Sextou pra ele já.
0: Já?
2: Já, sextou. Quem fez foi, né, pai?
0: Ele me disse que tá preocupado com amanhã, pô. Eu digo, calma, rapaz, hoje é sexta ainda, amanhã o jogo é...
2: Você viu um vídeo lá, de vídeo emocionante que postaram lá no Instagram, pedindo pro torcedor?
0: Tá vendo?
2: Quem ama, perdoa, né?
0: Quem ama, oxe, quem ama, cuida.
2: Também.
0: Já diz a música do meu amigo Zezito Doceiro. Lá de Salgueiro,
2: Pernambuco. Ah, aquele do teclado.
0: É, não, não, isso aí não.
2: Que confuso.
0: O nome dele é Raimundo Carneiro, esse do teclado aí. É.
2: Grande Raimundo.
0: Pois é, meu povo, é nesse clima que a gente começa o bate-bola. E vamos lá trazer as primeiras informações do Tricolor, porque o primeiro jogo amanhã é do Bahia. Põe no ar aí, boa noite do Trovão.
2: Boa noite, Tony Silva. Boa noite, Silas Silva.
0: Shalom.
2: Shalom, meu irmão. Pensei que agora você ia dormir também, tá vendo aí? Te peguei, quase te pego de calça curta. Boa noite, Rebeca Tavares. Boa noite, Wilton Zal. Boa noite a todos os ouvintes aqui do Bate Bola. Pois é, Tony, amanhã teremos dois jogos, né? Mas primeiro vamos falar do Bahia, time que joga primeiro. Às 5h30 a bola rola pra Bahia e Botafogo. E quem apita esse jogo, trazendo logo aqui, é o David Oliveira Lacerda, tá? Os assistentes serão o Douglas Pagum e o Pedro Amorim de Freitas. É essa galera aí do Espírito Santo que estará no campo. No VAR, o Márcio Henrique de Góis. Ele que é paulista de São Paulo, da capital de São Paulo. E Ceará no VAR de Bahia e Botafogo. Bahia com 8 jogos sem vencer. Uma das piores sequências da era. A pior sequência da era Rogério Ceni, que igualou a pior sequência da era Renato Paiva. Primeiro treinador aí, desde que o Grupo City assumiu a gestão do Esporte Clube Bahia. Pro jogo de amanhã, Tony, eu tenho algumas dúvidas, mas durante o programa a gente debate um pouco. Mas quem falou hoje, quem foi entrevistado hoje no CT Varejo Macedo, foi o volante Eric, ele que estava suspenso na última partida. Ele e o Rodrigo Nestor cumpriu suspensão, volta a ficar à disposição. Ele que é o vice-artilheiro do Bahia na temporada. E eu fiz justamente uma pergunta que eu venho batendo na tecla há muito tempo, foi a primeira pergunta da coletiva hoje, que é sobre a posição do Eric em campo. Para mim, quando o Eric atua de primeiro homem, o Bahia perde muito. Muito, muito mesmo do Eric, como ele pisa dentro da área, participa de lances de gols, marca gols, dá assistência. Então o Eric próximo da área é muito mais útil ao Bahia durante a bola rolando do que o Eric atuando de primeiro homem. Mas ele vai falar agora a sua preferência, não é isso, Eric?
3: Coletiva com o volante Eric. Eric, bom dia. A pergunta de Breno Menezes é que você tem como suas principais características pisar na grande área. Isso muda muito por você ser primeiro ou segundo volante? Você se sente mais à vontade para executar isso em uma das duas posições?
6: Bom, estão sempre me perguntando a respeito do meu posicionamento, se primeiro ou de segundo volante, né? Mas eu sempre deixei bem claro que a minha vontade é estar em campo, né? Eu acho que quando eu jogo como segundo, né, como a gente diz, mais como um oito ali, né, na ponta do tripé, evidencia as minhas características de pisar na área, de chegar como elemento surpresa, e como primeiro volante eu consigo ajudar mais na marcação e também ajudar um pouco na saída de jogo, né? Mas independente de qualquer coisa, vou estar sempre dando o meu melhor para ajudar o Bahia a conquistar os objetivos.
2: Tá, então o Eric praticamente ele trouxe basicamente o que eu sempre falo, né? Ela faltou até o adjetivo em relação a ele, que eu acho que o Eric atuando de primeiro homem, o Bahia perde muito. O Bahia ganha muito mais com o Eric sendo o segundo homem do losango do meio de campo, atuando na posição que hoje joga o Jean Lucas. Hoje não, há algum tempo já joga o Jean Lucas. Eu acho que o Eric, quando entrou por ali, até mesmo num jogo contra o Internacional, quando ele entrou na posição do Everton Ribeiro, que naquele momento estava machucado, não só pelo lance que originou o gol do William José, mas é a posição que o Eric consegue ter mais liberdade para atacar mais espaço, tá mais dentro da área. Não é à toa que o cara tem, o jogador tem 7 gols marcados na temporada, um a menos do que o artilheiro William José, que é o artilheiro do clube e é centroavante, tá? E olha que o Eric nem é titular absoluto dessa equipe, veio ganhando mais espaço com algumas saídas, algumas lesões também, mas eu acho que ele rende muito mais como segundo homem. Daqui a pouquinho a gente vai novamente ouvir o Eric, viu, Tony?
0: Tá bom, beleza, valeu, Brenner, porque agora é hora de saber como é que tá o trânsito na capital baiana.
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0: Boa noite, Alisson.
7: Fala, Tony Silva, muito boa noite pra Brenner, boa noite pra galera que está acompanhando o Bate-Bola, e o estúdio olho agora é no Acesso Norte, viu, que ainda tem bastante lentidão pro motorista que segue em direção à BR-324, principalmente aquele aí que vai curtir esse final de semana no interior do estado. Por isso a dica pra quem está agora na Avenida Bonocô é fazer o caminho pela Barros Reis, só vai pegar mesmo intensidade até as proximidades do Largo do Retiro, mas por lá não vai perder muito tempo. Depois da passagem ali pela região da estação Bom João, aí sim o trânsito fica mais tranquilo pela Rodovia Federal, o motorista só pisa no freio mesmo nas proximidades de Simões Filho, mas não perde muito tempo por lá, depois é caminho livre aí em direção às cidades do interior. 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Tony Silva, pra mim, Bahia 1, Botafogo 1, Vitória 2, Santos 1.
8: Rapaz, ele botou o Bahia dele 1-1.
2: Tá de mal com a vida.
8: Tá revoltado.
2: Tá desanimado.
7: Esse Bahia não tá ajudando não, viu?
2: Você vai pra Fonte Nova?
7: Queria.
2: Então é sinal que ele vai trabalhar, já entendi. Mas tá desanimado.
8: Rapaz.
2: Será que dessa vez ele acerta? Do jeito que tá as coisas no Bahia.
8: Rapaz, né? Não sei porquê, mas eu tenho um pressentimento que ele vai errar de novo.
2: Do Bahia. Eu tô achando que o Bahia vai ganhar esse jogo, né?
8: Amém.
2: Eu não tava confiante em nenhum desses outros jogos aí. Nem Copa do Brasil, eu já falei de Copa do Brasil
0: seria,
2: bem antes.
0: Seria bom pra poder ir pra a paradinha um pouco mais tranquilo, né? Não é que os problemas estariam resolvidos, mas...
2: Dá amenizada, né? Dá amenizada. Até porque assim, são dois meses aí praticamente sem
0: pra
2: jogo.
0: Pra trabalhar mais tranquilo, né? É, mas... Eles que se virem. Alô, Gilson Ney, meu amigo Gilson Ney, o eterno presidente da Liga Jacuipense. É, deu uma paradinha agora, mas tá sempre... Né? No bolo, né, meu amigo Gilson Ney, um abraço pra você, torcedor do Vitória, tá com a gente lá em Riachão, valeu meu querido, 7 da noite mais 12 minutos, daqui a pouquinho eu vou destacar a Série B do Campeonato Baiano que tá pegando fogo e também vou falar da Série D, a quarta divisão do Campeonato Brasileiro, já tem 19 equipes classificadas, faltam 45 e nesse final de semana... Será que tem algum baiano que vai garantir já a classificação? Porque restam duas rodadas, essa e mais uma. É tudo ou nada na reta final, daqui a pouquinho eu falo a situação das equipes baianas que estão disputando a Série D, a quarta divisão do Campeonato Brasileiro. Bora pro Leão, às 7 da noite e mais 13 minutos, as primeiras do Vitória. Fala, Brenner!
2: Pois é, Tony, o Vitória que entra em campo também amanhã, só que às 8 da noite, um pouco mais tarde, né? O jogo que seria 9 foi antecipado para 8, acredito também porque por conta do jogo da Copa do Nordeste, que seria na quarta, na próxima quarta, e foi antecipado para a próxima terça-feira, lá no Castelão, já que o Vitória vai decidir o título da Copa do Nordeste no Barradão, no outro sábado, né, no dia 6. Mas antes, falando de Campeonato Brasileiro, Vitória tem um confronto importantíssimo, tá? O Vitória está na 11ª posição, com 22 pontos, e o Santos é o primeiro time da zona de rebaixamento, dentro da zona de rebaixamento, com 18. Se o Santos vence, fica com 21, ressurge o Santos, sai da zona, pode sair da zona de rebaixamento, a depender da combinação de outros resultados. E aí o Vitória se aproxima de novo, não que esteja tão longe, mas está ali a 4 pontos, está a 2 pontos do Vasco, que é o 16º, mas está a 4 pontos do 17º, que é o Santos. Então o Santos vencendo esse jogo, eu considero um confronto direto na briga para não cair, por mais que o Vitória esteja em 11º, mas a gente tem um certo equilíbrio ali do 8º para o 16º, né? Por exemplo, o Bahia está a 3 pontos do Vasco e o Vitória está a 2 pontos do Vasco. Então há um equilíbrio ali do 8º colocado até o 17º, 16º colocado do Campeonato Brasileiro. Então, a importância do Vitória vencer esse jogo, só que para essa partida, o Vitória já não vai ter o Kaká suspenso, tá, vai cumprir suspensão, e o Nathan Mendes, que o Anderson Matos, setorista do Vitória, trouxe até uma informação hoje, mais cedo, que ele teve um edema ósseo com lesão por estiramento no colateral do joelho. E o que seria ali de 2 a 6 semanas. Mas, agora mais cedo, atualizando a informação que ele trouxe mais cedo, o laudo do primeiro exame feito em São Paulo, do Nathan Mendes, não acusou problema no LCA. Mas há uma divergência, pois os médicos do Vitória suspeitam que houve lesão na região e um novo exame será realizado em Salvador para ter a confirmação de fato da lesão aí do Nathan Mendes. A gente torce para que não seja LCA, se for um edema colateral, lateral do joelho, ele vai ficar de fora aí um mês e meio, praticamente quase 2 meses. Se for LCA, é praticamente adeus temporário. Mas a gente fica no aguardo aí pro Vitória divulgar em relação ao novo exame que deve ser feito nos próximos dias. O Vitória aqui já embarcou para a capital paulista e desce a serra lá para enfrentar a equipe do Santos na Vila Belmiro amanhã às 9 da noite. Quem apita Vitória, Santos e Vitória? Quem apita é o Rafael Rodrigo Klein. É ele mesmo.
0: Poxa, tudo que é apita, ele bota esse susto.
2: Os assistentes.
0: Não escapa um, velho.
2: Os assistentes. Maíra Mastella Moreira e o Maurício Coelho Silva Pena. Já o VAR, esse aí tem que botar susto mesmo.
0: Vai botar susto de
2: novo. Wagner Huey. Esse aí gosta de um problema. Inclusive vai estar na Copa, né? Tá na Copa do Mundo esse cidadão. Não sei como, mas vai. Mas essa é a situação do Vitória. Daqui a pouquinho eu trago uma provável equipe pro Vitória pra esse jogo contra a equipe do Santos. E a gente sabe que depois o Vitória volta suas atenções à Copa do Nordeste, onde disputa a grande final. O Vitória que não disputa a final há 14 anos da Copa do Nordeste. Então vai tentar aí voltar a conquistar esse título, porque Campeonato Brasileiro somente no dia 22 de julho. E aí, depois desses dois jogos da final da Copa do Nordeste, o Vitória vai ter seu merecido descanso. E aí vai ter uma pré-temporada praticamente.

0: Vitória tem uma multa aí de 6 milhões de reais para pagar em contrato. Então, não há questão de leilão. Ah, se um clube chegar e dá 15, dá 10, Vitória perde? Não, tá em contrato, Vitória tem ali que exercer só a compra de 6 milhões. Já deve estar conversando com a diretoria da Portuguesa. E em relação ao Zé Vitor, o Zé Vitor tá emprestado até o final do outro ano, do próximo ano. Então tem um pouco mais de liberdade aí para esperar um pouco essa negociação. Mas a questão do René tem que ser imediata, Tony Silva.
1: É, e o René fica também se ele quiser.
0: É, isso é verdade.
1: Se aparecer um time aí oferecendo milhões. E aí, mas o Vitória tem todo o direito. $1 milhão, dá esses milhões que Brenner falou aí, pronto. É dia 31.
0: É, o que não é fácil pro Vitória hoje,
1: não,
0: né?
1: Não, não.
0: É.
1: O Vitória hoje tá organizadozinho. E dentro da realidade dele, né? O que mais importante é isso. Vem cá, tá sabendo já, não? Tá sabendo?
0: O que, rapaz?
1: Rebeca tá sabendo?
0: Ah, com certeza tá.
1: Tá não?
0: Tá.
1: Não acredito.
0: Já sabe, com certeza.
2: 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Eu vou ali e volto já, 19h20 na Bahia.
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3: Salvador Bahia. 19:24.
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3: É isso aí, minha gente. Nesta segunda, dia primeiro, olha que é pra começar logo o mês de junho daquele jeito. Que maravilha! 4 da manhã, você já vai acordar. Não vamos acordar com Valdo Silva, com a programação da Rádio Sociedade toda no dial 97.9. 97.9. Segunda-feira. Aí muda tudo pra lá, viu? Você que já salvou no carro, no seu som em casa, já botou favorito aí no celular, né? Que tem gente que escuta a rádio pelo celular, vai lá. Sociedade Play no celular também, mas no seu rádio 97.9. A partir de segunda-feira, agora, dia 1º, 4 da manhã, começa tudo. Vamos acordar com a nova Sociedade. A Rádio Sociedade está de casa nova. Sintonize 97.9 FM. Cadê o povo para falar com a gente? Cadê meu povo no zap da galera? E aí? Fala, torcedor.
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3: Ah, vem ele, ó. Olha a pose dele na foto do perfil. Eu gosto de ver essas fotos do perfil. Olha a pose dele, ó. Botou as mãos na cintura, igual a Carolina, balançou e disse. Ah, vem ele, olha. Rapaz, tá bonito, todo de jeans. Vai pra onde? Vai dançar forró, é? Eita, o pessoal sempre no mês de junino gosta de andar de jeans. Fala, meu amigo torcedor.
6: Boa noite, Tony. Boa noite, toda a equipe da Sociedade. Deus do Maracujá, do 75 em Irajuba. A partir de segunda-feira, nossa nova Rádio Sociedade FM 97.9. Parabéns, Rádio Sociedade. Um abraço a todos os ouvintes da melhor rádio do Brasil e do mundo.
3: É isso aí, grande Dilson. Abraça a dona Soninha, a esposa dele. Aí, já prepararam o café já? Já tomaram o café? Fala, torcedor!
7: Boa noite, Matada, melhor do Brasil.
3: Oi?
7: Boa noite.
3: Oi?
8: Tá difícil. É o quê, rapaz?
3: Tá difícil.
8: Tá brigando aí?
3: Grava de novo e manda, que a gente joga no ar. Mais um, venha.
9: Boa noite, Tony. Boa noite, Brenner Menezes.
8: Boa, meu irmão.
9: Eu sinceramente gostaria de saber qual será o Bahia que vai enfrentar o Botafogo amanhã. Será o Bahia que vai continuar colecionando vexames e vergonhas e manchando a grande marca do Esporte Clube Bahia? Espero que, se Rogério tiver consciência, ele não coloque João Paulo. Se Marcos Felipe tiver apto, ele pode colocar Marcos Felipe. Se Ronaldo não puder jogar, Jairo do Tororó.
8: Tirando, já tirar logo isso de Marcos Felipe, tá?
3: Vamos lá.
8: Marcos Felipe não pode jogar.
3: Pronto.
8: Então, eu vi muita gente falando sobre isso depois do jogo contra o Coritiba. Marcos Felipe não pode jogar. Marcos Felipe tem contrato com o Bahia até 2027. Tá retornando de empréstimo. Ainda não existe uma definição. Só que a oportunidade, entre aspas, tá abraçando o Marcos Felipe. Só que ele não pode jogar contra o Botafogo, tá? Só pode jogar quando abrir a janela, então só na volta do Campeonato Brasileiro, depois da Copa do Mundo. Só que aí tem uma coisa que é o seguinte. Manter o Marcos Felipe, na minha opinião, é total negligência com o setor. Porque você repatriar, entre aspas, um goleiro que não estava bem quando estava por aqui, falhando bastante, desgaste com a torcida, desgaste até com a comissão técnica que entende junto com o grupo e a diretoria de que é melhor novos ares pro Marcos Felipe. Marcos Felipe vai pra Turquia, consegue a titularidade, volta a falhar, perde a titularidade fica um bom tempo sem jogar e aí retorna. É esse goleiro que vai ser a segunda ou a primeira opção do Bahia? Não contratar um goleiro na janela de transferências agora do meio do ano, pra mim, é negligenciar a posição de goleiros do Bahia. Mais uma vez. Porque, se ninguém sabe, eu vou lembrar vocês de uma coisa. O Ronaldo, que deve ser o titular no jogo de sábado, tá amarelado, tá? Vamos supor que o Ronaldo leve um cartão amarelo amanhã.
3: Tá pendurado?
8: Tá pendurado. Vamos supor que o Ronaldo leve um cartão amarelo contra o Botafogo. Na volta do Brasileirão da Copa do Mundo, se o João Paulo não vai ficar, a tendência é que não fique, retorne pro Santos, o Bahia não vai exercer a opção de compra. E vai fazer bem se não exercer a opção de compra. O titular é quem? Marcos Felipe? Então, é isso que... O atestado de negligência vai estar bem assim na testa do Grupo City, da diretoria do Bahia, se Marcos Felipe continuar. Eu acho que não tem clima, não tem por que Marcos Felipe ficar. Ele já mostrou que não dá pra confiar o mínimo sequer no Marcos Felipe, nem pra ser segundo goleiro, muito menos pra ser primeiro. Então tô trazendo situações distintas. Ronaldo suspenso. Quem vai jogar? O Marcos Felipe no retorno do Campeonato Brasileiro? O Ronaldo tá pendurado. Marcos Felipe vai ser o segundo goleiro como opção no grupo? É negligenciar totalmente a posição de goleiros no Bahia.
3: Fala, torcedor!
2: Boa noite, Tony. Boa noite, Brenner Menezes.
8: Boa, meu irmão.
2: A melhor bancada do Brasil. Vocês são sucesso, rapaz. Eu todo dia tô ligadinho em vocês. Ô, Tony, o Vitória tem tanto milhão. Dá um milhão pro time pra botar o jogador pra jogar. Dá outro milhão pro outro time pra liberar o jogador pra jogar. E não tem um milhão de euro. Vai correr atrás. Esse dinheiro já era pra ser pago já, há muito tempo. É tanto milhão, então, vou dar um milhão pra botar o jogador pra jogar. Vou dar outro milhão. E eu não pago logo esse milhão de euro. Mas hoje São Caetano, boa noite a todos.
8: Tá achando que é fácil assim, rapaz, situação do Vitória.
3: Rapaz, tá organizado, tá arrumado, mas é assim, do dia pra hora não. Até um milhão tem, 6 milhões. Fala, torcedor.
10: Boa noite, Tony Silva. Como tá as coisas por aí?
3: Tá bem,
10: ótimo
3: graças
10: final de sexta-feira pra vocês aí.
3: Bem,
10: aqui é Gilmar Pereira de Plataforma. Oh,
3: Tony, Gilmar.
10: Será que amanhã o Bahia consegue ganhar o Botafogo?
3: Boa pergunta, viu, cara?
10: Se for para tirar esse treinador, com todo o respeito que eu tenho pelo Bahia, e por esse treinador, até que eu tive um certo respeito, mas depois que ele mangueou o Bahia todo aí,
3: perdeu o respeito.
10: Eu espero que ele ganhe para continuar no cargo. Mas se perder, manda ele partir a mil. Entendeu, Tony? Um abraço.
3: É.
10: Quero que você abraçasse meu amigo Tony Praia Grande aí, ouviste ligado e Renato Baiguari na nossa programação da Rádio Sociedade. Fica com Deus, Gilmar, de Plataforma.
3: Valeu, Gilmar. Um grande abraço pra você. É aquele negócio. Se ele perder, ele não presta. Tchau. Se ele ganhar, ele é bom, é? Oxe, não dá pra entender. Fala, torcedor.
11: Boa noite, bancada da Rádio Sociedade. Robson de Pepe falando. Queria discordar um pouquinho, sabe? Eu acho que Marcos Felipe, ele não saiu do Bahia com unanimidade da torcida. Não eram todos os torcedores que detestavam o goleiro. Eu particularmente gostava, percebia alguns momentos de falha, como todo goleiro falha, mas em muitas ocasiões ele salvou o Bahia. E isso tem que ser reconhecido. Então, ele tem queima ainda no Bahia, sim. Principalmente agora que retornou, que já dá uma esperança nova, né? Uma segunda oportunidade e não cair a mal não, tá?
8: Rapaz, opinião, né?
3: Não, claro, claro. É claro, eu lembro de um jogo. Eu não esqueço,
12: aguento
3: nunca
12: mais isso, velho.
3: Sim, mas não esqueço nunca aquele jogo contra o São Paulo, 11 horas da manhã. Se não fosse Marcos Felipe ali, teria tomado uma goleada histórica.
8: Não, mas não só esse, tem alguns jogos.
3: Outro jogo. Agora é um jogador que.
8: Eu acho que não tem mais clima, eu acho que não rola.
3: Se eu fosse zagueiro, eu ficava me tremendo todo com ele no gol. Entendeu?
8: Eu na dividida entre ele e João Paulo, acho que Marcos Felipe tem mais serviços prestados ao Bahia do que o João Paulo. Mas, por exemplo, eu acho que é total negligência você retornar um goleiro que não estava bem aqui. Ele saiu porque não estava bem.
3: Pois é.
8: Não é sair porque, não, o Marcos Felipe estava sendo destaque do Campeonato Brasileiro, o Bahia achou uma boa oferta na Turquia e vendeu o jogador. Não! O Marcos Felipe saiu porque estava falhando muito, um jogo atrás do outro, gente. Então, por mais que você lembre de bons jogos o Marcos Felipe realmente teve, acho que não tem clima para ele permanecer.
3: Ah, não tem não. Se perder, cai. Rogério Ceni. Kleber de Aracaju. É aquilo que eu digo, quer dizer, se perder, cai. Se ganhar,
13: continua. Ele não vai, não. Deixa
8: eu só lembrar uma coisa.
3: Ele é bom ou é ruim?
8: Só trazer uma informação pro torcedor, se ele não sabe. O Girona foi rebaixado. E o treinador só foi demitido depois do rebaixamento, tá? O grupo trabalha assim. É. Renato Paiva ficou 11 e
12: eu faria esse
8: jogos
12: acordo.
8: Sem vencer.
12: Eu faria esse acordo. É, eu não ocupo. É um acordo muito bom.
8: Renato Paiva ficou 16 jogos sem vencer. Tá bom?
3: Pois bem. E por aí vai. Fala, torcedor, cadê você? Solte a voz no bate-bola, venha.
13: Boa noite a todos da bancada. Eu não entendo esse negócio de, tipo, meio que torcer pro time que a pessoa torce pra um treinador sair. Eu acho isso aí totalmente equivocado. Uma decisão totalmente errada. Ele não vai sair. Mesmo perdendo, não vai sair. Que o Bahia tomou 6 do Sport e ele não saiu. Paiva não saiu. E aí ele não vai sair. Entendeu? É perca de tempo. O grupo City que tem que entender que já deu Rogério Ceni no comando do Bahia. Que Rogério Ceni, o trabalho dele só vem descendo a ladeira. E pronto. É isso aí. José Carlos fazendo a grande do retiro.
3: Isso. Muito bem. Mais um pra falar. Cadê você? Venha, solte a voz.
14: Boa noite, bancada da Rádio Sociedade. Aqui é o Rolandinho do Rio Vermelho. Se deixar, João Paulo no Bahia vai rebaixar o Bahia, viu? Somar Marco Felipe mesmo. Marco Felipe é melhor, viu? Nada de João Paulo. João Paulo é muito fraco pra ser goleiro do Bahia.
3: Tá vendo aí? Dado o recado, mais um torcedor, fala!
15: Boa noite, Tony. Boa noite a todos do programa.
3: Boa noite.
15: Então, Tony, João Paulo chegou aí no Bahia com a esperança de ser o titular.
3: Eu lembro.
15: Acontecer essa contusão. Agora eu só acho errado uma coisa. Que Ronaldo entrou, falhou e foi mantido no time, jogando. E ele e João Paulo falhou. O jogo falhou entrando no decorrer do jogo e agora estão fazendo o cara, pô, deixa, põe, coloca o cara, já tá tudo nessa situação mesmo, coloca o cara pra jogar de primeira, principal logo, pra ver se chega, se ele melhora, pô, o cara é bom goleiro, tá passando pela fase ruim. Um abraço, Cássio, aqui de São Paulo.
3: Valeu, Cássio, mais um.
16: Boa noite, bancada, um abraço, feliz pela nova frequência, 97.9, já ouvi, de alta qualidade, e hoje muito feliz o João Fonseca, acompanhei, me emocionei hoje, quase chorei, depois de estar perdendo por 2-0, vira para 3-2, o maior vencedor de todos, indo para as oitavas de finais, a quase 5 horas de jogo, exatamente 4 horas e 53 minutos, acompanhando o progresso desse menino que vai muito longe. Sem pressão, hein? Henrique Tinga, Lauro de Freitas.
3: O tênis, que é um. Porque o futebol é o quê? Coletivo, né? Coletivo, eu já disse. Coletivo é mais de um. Você não joga sozinho, você não vence só, você não perde só. Já o tênis é um contra um. Né? É ele cá e ele cá. Ah, mas tem o técnico. Sim, mas eu tô falando na quadra. E eu sofri muito porque quando o Djokovic abriu 2-0, eu falei: acabou. Acabou, velho. Um cara como um tenista desse, o Djokovic, abrir 2-0 no jogo, eu nunca vi assim. Que me salva a memória, o Novak Djokovic tomou uma virada, vencendo de 2-0 da forma que ele estava vencendo. Mas aí o João Fonseca foi lá e... Né? E outra coisa, o João Fonseca, ele é fã declarado do Novak Djokovic. Ele é fã declarado, ótimo, maravilha, né? E aí você vence um adversário que você é fã? Pô, imagine o que passa na cabeça de um garoto de 19 anos. E aí ele foi a primeira vez em Roland Garros que ele esteve atuando na quadra principal. E aí parciais de 4-6, 4-6, 6-3, 7-5 e 7-5. Gente, foi um jogo espetacular de João Fonseca. Foi um negócio para guardar. Sabe aquele jogo que ele vai pegar e guardar pro resto da vida? É esse. Um jogaço. Quem não assistiu, perdeu um baita jogo de tênis. E a gente segue torcendo. Agora, gente, João Fonseca vai ter fracasso. Pelo amor de Deus. E a gente tem que entender que o esporte é assim mesmo. Sempre alguém vai vencer. E hoje foi a vez dele que venceu o cara que ele é fã declarado, o Novak Djokovic, por 3-2 de virada. Que maravilha, hein? Manda um abraço aqui o Ednilson, da Rodagem, lá em Serrinha. Tá assistindo e mandou a foto dele aqui no perfil que eu gosto de ver, a vida dos outros. Ó pra aí, velho, a rua toda enfeitada, bandeirolas, todo mundo no clima das festas juninas. Que beleza, massa, legal. 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Alô, Renato, aquele abraço para você, meu querido. 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Eu vou ali, volto já, eu vou tomar maracujá. 7:40 na Bahia.
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15: 19:45 na Bahia.
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15: Eita, Rádio Sociedade está de casa nova. Sintonize 97.9 FM. A partir de segunda-feira vai começar cedinho, dia 1º, viu? 1º de junho. É para começar o junho já daquele jeito. Então veja bem o que é que você vai fazer. 97.9, 4 da manhã, segunda-feira. Vamos acordar já em uma casa nova, 97.9. Dado o recado. Que beleza, que legal. 7h46. Daqui a pouquinho eu vou trazer toda a rodada da Série B do Campeonato Baiano. Final de semana vai ter jogo importantíssimo. Tem um em Feira, então, que se o de Feira já foi bom no passado, esse o bicho vai pegar. São dois times que estão na liderança da competição. Vamos falar tudo isso, arbitragem e tudo mais, e a Série D, a quarta divisão do Campeonato Brasileiro, porque agora a gente destaca a seleção brasileira. A Sociedade vai estar direto do Maracanã, domingo. Brenner Menezes, amanhã, boa viagem, menino.
18: Amém.
15: Boa viagem. É, amanhã, direto do Maracanã, a Rádio Sociedade presente acompanhando o último amistoso da seleção brasileira em solo nacional contra a equipe do Panamá. O técnico Carlo Ancelotti esboçou o time hoje, colocou o time que, na minha opinião, vai, esse que vai pro jogo, e vai ser praticamente o time da estreia contra Marrocos. Muito bem, bora derrubar. E aí, velho, vamos ver o que vai dar. Porque o Matheus Cunha, que está escalado para esse jogo contra a seleção do Panamá, falou hoje pela manhã na coletiva, e a gente vai ouvir um pouco do que disse o Matheus Cunha, atacante da seleção. Põe no ar, vamos lá.
19: Acho que o futebol, assim como na vida, faz parte, passa por um momento de dificuldade, superá-los e alcançar o objetivo. Acho que é muito gratificante, depois de tudo que eu passei, ver meu nome na lista, dar um passo pro meu sonho. E bom, chegando no dia do aniversário, acho que vamos ver, né? Acho que é destino, dá tudo certo. Mais um ano de vida aqui, onde eu sempre sonhei. E bom, fico muito feliz de estar participando de tudo isso. Sem dúvida, eu acho que essa meu segundo ciclo de seleção, acho que é muito mais parecido com o que eu jogo no clube. Muito mais flutuações entre linhas, em muitos momentos jogando propriamente como meia, e sem dúvida nenhuma, acho que já é uma função que eu venho exercendo mais durante o clube, no período do clube, e muito feliz, né, com tudo que vem acontecendo comigo, um clube que eu sempre sonhei em jogar, ter meu primeiro ano de volta à Champions League, de volta a competições que acho que o clube tem que estar todo ano, chegando aqui na seleção brasileira agora, e espero que possa ser muito bem sucedido, assim como foi lá, e possa dar meu melhor dentro dessas funções que eu tô mais habituado a fazer.
15: Cara, esse cara foi muito importante para o United voltar a disputar a Liga dos Campeões.
18: E fez uma campanha muito boa no United, primeira temporada dele por lá, crucial. Ele que jogava em um time, Tony, o Wolverhampton, que é onde joga João Gomes e o André, volantes que estavam constantemente na lista de convocados, só que acabou sendo rebaixado. Só que o Matheus Cunha se destacava muito por lá, né? E acabou tendo essa proposta de ir para um gigante da Inglaterra, que terminou na terceira posição, e foi uma posição assim consolidada. Não foi uma posição que ele ficou fora do G4, indo e voltando, algo que aconteceu com o Liverpool, por exemplo. Não, o Manchester United não brigou por título. Chegou a brigar ali por um momento, teve chance, mas a terceira posição foi consolidada. Era de United, ninguém falava mais disso. E muito se dá conta por conta, até, desculpa a redundância, mas pela situação do Matheus Cunha. Chegou, vestiu a camisa e foi muito importante, ele e Bruno Fernandes. E o Matheus Cunha, pra mim, vai ser o coringa do Ancelotti no ataque. Porque no United ele já faz muito isso, ele baixa muito pra vir jogar com o Bruno Fernandes, que também foi um dos destaques do time na temporada. Então eu acho que ele pode tanto fazer ali a função de 9, como também ele ajuda o Vini. Por exemplo, no jogo contra a França, no amistoso, a gente espera muito do Vini Júnior solto na esquerda. Mas em alguns momentos a gente dava pra perceber que o Matheus Cunha fazia a esquerda pra liberar o Vini Júnior na frente, que é como o Vinícius Júnior jogava no Real Madrid com o Ancelotti. Então acho que vai ter muito dessa mobilidade aí por ter 4 atacantes na frente.
15: O que a gente espera é que esse pessoal mostre na seleção esse futebol todo que a gente vê
18: no time,
15: nas suas equipes. Mas, por exemplo, a última vez que um jovem foi campeão brasileiro foi em 94. Ronaldo Fenômeno tinha 17 anos e alguns meses e conquistou, Só depois desse tempo todo que jogadores com a idade, bem abaixo, estão disputando a Copa do Mundo, no caso do Rayan e do Endrick. Os dois têm 19 anos de idade. E o Rayan falou também, junto com o Matheus Cunha, nessa coletiva, e por ser novo assim, você precisa de um apoio, de alguém mais experiente, E a seleção tem um líder, que é Casemiro, tem Danilo, que está lá como auxiliar técnico, né, que vai ajudar muito.
18: Auxiliar,
15: né,
18: de vestiário.
15: É. Então, o Rayan vai falar agora, né, essa questão da juventude junto com a experiência na seleção. Vamos ouvir aí.
20: Momento de felicidade, momento de desfrutar, o momento que estou vivendo aqui agora, 19 anos, disputar a Copa do Mundo. É, como sempre falo, é para poucos. Então, ouvir o meu nome na lista foi um momento de felicidade, não só para mim, mas para minha família também. É um menino que veio da comunidade, está jogando a Copa do Mundo. Então, estou muito feliz, muito honrado agora de disfrutar do momento. E se Deus quiser trazer o Hexa para o Brasil. Cara, o Globo me recebeu muito bem. É, o momento ali da pipa ali foi um momento de descontração nossa ali, de momento de estar brincando com o pessoal me recebeu muito bem, Paquetá, Bruno Guimarães. É a primeira vez que estou trabalhando com eles aqui. Então, ali eu e o Wesley era a dupla. A dupla também era o Paquetá e Bruno Guimarães ali. Foi três pipas para cada, então a gente cortou só uma e voou duas, então a gente ganhou de 2-1. Então eles ficaram com a vitória, mas eu acho que vai ter volta e a gente vai dar volta por cima.
21: Oi, Rayan, bom dia. Aqui é Rodrigo, 365 Scores, parabéns pela convocação.
20: Obrigado.
21: Cara, ontem o Casimiro esteve aqui, ele falou sobre pressão e sobre a te deixar tranquilo, assim como o Hendrick, para chegar e resolver na hora que tiver que resolver. Eu queria que você falasse um pouco disso. Como grupo tem tirado essa pressão de vocês mais jovens, claro, que são também para agora, mas também para o futuro da seleção? Como é que é essa relação deles, dos mais experientes, com você?
20: Sim, sim, o Casemiro e o Danilo, eles conversam sempre com a gente, comigo, com o Henrique, que a gente é o mais jovem do grupo. Então, como a gente tem 19 anos, a gente tem muito a trabalhar ainda, muito que aprender. É, eles, como mais velhos, têm uma liderança muito forte. Então, eles fazem sempre pra gente entrar dentro do campo, jogar leve, jogar com o peso que tem o Brasil, né? Porque com a gente 19 anos tem que entrar no campo e fazer o que a gente sabe fazer de melhor. Então, que é ajudar a seleção brasileira. Mas o Casemiro é uma grande liderança pra gente.
15: Aí, tá vendo? É a importância, né?
18: Essa mescla, coisa, né?
15: Eles dois aproveitaram praticamente na reta final, no apagar das luzes. Aquele jogo contra a Croácia foi, né, crucial para Rayan e Hendrick entrarem, mostrarem um serviço e conquistarem e agradarem o técnico, né?
18: E pelo que estava mostrando também, o Bournemouth, não, desde que o Rayan estreou, não perde.
15: É.
18: E o Rayan levou pela primeira vez o Bournemouth para uma disputa de... É Liga dos Campeões que o Bournemouth vai?
15: Liga dos Campeões, né?
18: É. Eu pensava que era Liga Europa. Então, pela primeira vez. É tanto que fizeram um cartaz com... Botou lá Rayan, ao Rayan, né? Como se fosse uma indução a companhia aérea, algo do tipo. Então, ele é muito querido por lá. Chegou bem, se adaptou bem na Inglaterra. Um clube mais modesto, mais organizado, como foi o Matheus Cunha quando chegou à Inglaterra. E tem toda a oportunidade do mundo aí para quem sabe brilhar na Copa do Mundo. A gente sabe que ele vai ser opção, mas ele pode atuar tanto como centroavante, como também na ponta direita. Então, são jogadores aí que não são... Se a gente pegar o ataque do Brasil, dos convocados, a grande maioria deles não tem uma posição fixa, né? Pode jogar tanto na direita, como na esquerda e também como centroavante.
15: É isso aí, meu povo. É por aí o negócio. Essa é a seleção brasileira. E essa escalação que o Ancelotti colocou em prática, que é o Alisson no gol, o Wesley.
18: Alisson me surpreendeu, tá?
15: É, os dois. Eu pensei que fosse o Everton, até porque vinha. Mas tudo bem.
18: Eu achava que seria o Ederson, porque o Alisson voltou a jogar no último final de semana.
15: Pois é, tu achava que era Ederson, eu achava que era o Everton. É. Então, mas Alisson será pelo menos o titular nessa escalação, nesse esboço com o Wesley. Os zagueiros já eram esperados, porque os outros dois estarão disputando a final da Liga amanhã. Que o Bremer e o
18: Léo Pereira,
15: que é do Flamengo, e o lateral esquerdo, o Alexandre. Vamos ver. Doido pra ver isso aí.
18: Dividido entre ele e Douglas, ele acha que ele...
15: Casimiro e Bruno Guimarães, e esses quatro homens, teoricamente, de ataques: Matheus Cunha, Richarlison, Luiz Henrique e Vini Júnior.
18: Rafinha, rapaz, Richarlison não. Pô, foi, que? Não.
15: Eu falei Richarlison.
18: Matheus Cunha, Rafinha, Vini Júnior e Luiz Henrique.
15: Poxa, eu falei Richarlison.
18: Falou.
15: Eu tô doido,
18: é igual do Pombo.
15: Não gosto não, pô.
18: O Luiz Henrique deve cumprir ali a função que seria do Estevão, né? Na ponta direita. O Rafinha deve jogar ali centralizado como um 10, como ele vem jogando no Barcelona. E aí aquela coisa que eu tava falando sobre o Vini Júnior e o Matheus Cunha. Na escalação, no papel, a gente vai ver o Vinícius Júnior, aberto na esquerda e o Matheus Cunha mais centralizado. Só que o Matheus Cunha também desce muito para liberar o Vinícius Júnior. Então, é um ataque muito móvel, veloz, e se encaixar aí, meus amigos, é uma seleção que pode dar trabalho na Copa do Mundo. Eu não tô tão confiante assim, não, até por conta do ciclo. Mas a gente sabe que desses 11 titulares aí, 7 ou 8 são destaques por onde joga.
15: É, exatamente, cara. A galera, se você analisar assim, é potencial, né?
18: Forte. Se a gente pegar no gol, o Alisson não foi machucado a temporada toda. Wesley tá bem na Roma, muito elogiado, jogando de ala na ponta esquerda. O Bremer, titular da Juventus. Léo Pereira, titular do Flamengo. Alexandre é titular, mas é muito contestado, né? Casimiro, a despedida do Casimiro do United, meus amigos, absurdo. Bruno Guimarães, não foi uma ótima temporada com o Newcastle, mas tá por ali. Matheus Cunha, muito bem. Rafinha, muito bem, campeão da La Liga. Vinícius Júnior dispensa comentários, mesmo não vencendo nenhum título com o Real Madrid, tem números iguais e superiores ao Olise, que é muito bem requisitado hoje, que fez uma temporada absurda com o Bayern e com a seleção da França. E Luiz Henrique, que meio apagado lá na Rússia, mas quando chega na seleção, ele acaba entregando.
15: É por aí. Então é você acompanhar tudo na Sociedade, direto do Maracanã, na Rádio Sociedade, presente lá, para também dar o bye bye e desejar boa sorte à seleção brasileira. Domingo, dia 31, você vai acompanhar tudo aqui na Rádio Sociedade da Bahia. A galera que tá ligada no bate-bola, mandar um abraço ao meu amigo André Rocha, teve hoje fazendo uma visita aqui à Rádio Sociedade e trouxe com ele o Raí. O Raí é o guru digital dele. É dessa forma que ele fala, o meu guru digital. O menino é só com tá, pá, pá. Aê, grande Raí, estão voltando agora para Itaberaba, ligado no som da Sociedade. Meu amigo André Rocha, como ele fala, Tony, a chapada é rocha, meu irmão. Um abraço pra você, André. Boa viagem. Valeu, Raí. Aê, por aí. Agora são... Olha a hora. Faltando um minutinho só pras 8 da noite. Eu volto já. Já tem mais de Bahia, tem mais de Vitória, tem Série D do Brasileiro, tem Série B do Baiano. E tem coisa que até cansei. Volto já.
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3: Bora voltar a falar do Bahia. Fala, Brenner.
4: Vamos voltar a falar do Bahia e voltar a falar com o Eric, né? Que ele vai falar agora, a segunda, que ele vai falar sobre o momento do time. E esse momento aí que o Bahia tá 8 jogos sem vencer, não é isso, Eric?
5: Cara, eu acho que é um questionamento que a gente vem tendo internamente também, visto que a gente vem tendo muitas oportunidades durante as partidas, né? Eu vi uma estatística de certa forma negativa, de que o nosso time é o time que mais acerta bolas na trave, então é um impeditivo para que a gente faça os gols, mas mostra também que a gente vem criando. Mas eu tenho certeza que com o trabalho diário, uma hora ela vai bater e vai entrar, não vai ter, vai ser inevitável, porque a gente vem trabalhando forte e uma hora as coisas vão voltar a acontecer, como o início do ano começou de forma muito boa para a gente, muito positiva, né, com triunfos importantes fora de casa também. E agora é o momento de a gente voltar a vencer dentro dos nossos domínios, né, e trazer o nosso torcedor para o nosso lado novamente. Bom, é evidente que diante de 8 jogos sem vencer, a pressão ela é inevitável, né? Mas nós como profissionais a gente precisa saber passar por momentos assim, né? A gente quer ganhar sempre, mas muitas coisas acabam fugindo ao nosso controle. É lógico que a gente tem as nossas responsabilidades também, mas nesse momento é preciso ter cabeça fria, porque a pressão de certa forma ela vem, não tem como ser diferente. A gente precisa absorver da melhor forma, porque a gente precisa virar, né, essa chave para que a gente volte a vencer novamente. Mas eu acho que fora de campo a gente precisa trabalhar, se ajudar, tentar acertar o que precisa ser acertado, para que na hora H os gols possam sair de forma natural, como vinham sendo, né? Então acredito que é questão de tempo, se a gente continuar trabalhando sério, nos motivando internamente, para que a gente possa voltar a vencer os jogos.
4: Ele também vai continuar falando sobre a questão da titularidade, né, e a cobrança entre os jogadores do Bahia sobre esse momento ruim que vem passando o tricolor.
5: Cara, a titularidade eu acho que é consequência do trabalho, né? Não só nos jogos, mas no dia a dia também. Eu e meus companheiros, a gente procura se respeitar, né? Haver essa reciprocidade um com o outro, porque quando aquele que for oportunizado, ele vai procurar dar o seu melhor. Eu acredito que é uma das sequências maiores que eu tive, né, como titular da equipe, procurando sempre dar o meu melhor. E eu deixo a critério do professor, como eu sempre disse, sendo titular ou não, eu vou dar sempre o meu melhor. Mas é claro que o atleta ele fica mais feliz, digamos assim, quando ele está tendo mais oportunidades como titular, mas eu sei também que tem companheiros de muita qualidade que estão brigando pela posição. Então é sempre respeitar isso e procurar fazer o meu melhor em prol do coletivo. É um questionamento que a gente faz internamente, buscando não só no diálogo, no dia a dia com os companheiros, mas também nos treinamentos, entender por que a gente está passando por esse momento. Mas eu acho que as respostas a gente vem tendo diariamente, nos pós-jogo, nas análises. Então a gente tem trocado bastante experiências para que a gente possa corrigir o que precisa ser corrigido e tentar potencializar o que a gente vinha fazendo bem, né? Porque eu acho que quando você não ganha, eu acho que a atuação ela não vai ser valorizada, e não tem como ser diferente. A gente precisa entregar resultado nesse momento, a gente precisa ser efetivo nas oportunidades que a gente criar, mas pode ter certeza assim que a gente vem conversando, vem detectando onde estão sendo, onde está faltando algo de melhor para que a gente consiga ser mais efetivo e conquistar os triunfos consequentemente.
4: Tá aí o Eric, deu entrevista coletiva hoje no CT Vários de Macedo. Acredito que possa ser titular amanhã. Não sei se a permanência do Jean Lucas pode acontecer, até porque se a gente pegar o jogo contra o Coritiba, o Bahia tinha desfalques no meio de campo. por exemplo, tinha um retorno do Caio Alexandre, que estava no banco, mas não atuou, mas não tinha Nestor e também não tinha o próprio Eric. Então eu acho que por isso se deu ali pela aquele meio de campo com Jean Lucas e Everton Ribeiro. Jean Lucas, que contra o Grêmio, ele acabou sendo reserva e no segundo tempo acabou não entrando, né? E não fez muita falta, pelo que vem jogando o Jean Lucas. Quem sabe essa parada aí, essa pausa para a Copa do Mundo, seja benéfica para alguns jogadores que não vêm bem. E o Eric, quem sabe, titular amanhã. Aí eu apoio com o Eric sendo titular como segundo homem de meio de campo, não como o primeiro. Primeiro, já que o Bahia vai jogar em casa, pode ser o Caio Alexandre ou o próprio Acevedo, que vem bem. Na lateral direita, um Gilberto, ou um esquema com três zagueiros. Eu acho que o Rogério precisa mudar alguma coisa novamente. Ah, último jogo antes da parada. Muda, meu amigo. O Bahia já jogou várias vezes com três zagueiros. E poderia voltar a atuar assim, Mingo, David Duarte, Marcos Vitor na direita. Sendo que o Marcos Vitor pode ser liberado, né? Porque ele sai bastante, tem uma boa construção junto com o David Duarte. E aí você jogar dois alas, não sei, Iago Borducci ou um Eric Pulga, ou Iago Borducci pra você tentar ser um pouco mais defensivo daquele lado, um Gilberto do lado direito, sendo aquele cara que constrói mais o meio de campo com os meias. Então acho que precisa mudar alguma coisa em relação à escalação do Bahia. No meio de campo eu iria com Acevedo, Eric e o Everton Ribeiro. Todo mundo fala que o Everton Ribeiro não tá bem, concordo, mas ruim com ele, pior ser ele. Eu acho que a situação do Bahia é essa. Quando o Everton Ribeiro não tá em campo, é um Deus nos acuda. Então, quem vai substituir o Everton Ribeiro hoje? Michel Araújo? Então a gente pega assim alguns jogadores que também estão em baixa e não vê tanta confiança. Eu lembro de um jogo recente, eu acho que foi contra o Cruzeiro, que o Everton não começou como titular, começou com o Michel Araújo, para dar uma poupada pelaquela sequência de jogos que o Bahia estava jogando no final de semana, em meio de semana. E o Charles, que era o treinador, que o Rogério estava suspenso, e a gente viu como foi a atuação do Michel Araújo, muito abaixo, né? E não tem porquê. Vem entrando por necessidade. Eu acho que poderia entrar até jogadores à base, mas enfim, isso é outro assunto. Falando em jogadores à base, o Caio Suassuna teve seu contrato renovado hoje. O Bahia anunciou, o jogador de 19 anos assinou um vínculo com o esquadrão até o fim da temporada de 2029. Nesta temporada ele já marcou 8 gols no Brasileirão Sub-20, além de outros 3 no Campeonato Baiano da categoria. Profissionalmente no Tricolor, a estreia do atacante aconteceu no segundo tempo da partida contra o Bahia de Feira, na Arena Cajueiro, pela segunda rodada do estadual. De lá para cá, além de ter atuado em outros 3 jogos no Baianão, o atacante entrou durante o segundo duelo contra o Remo na Copa do Brasil lá no Mangueirão, e também no empate diante do Grêmio pelo Brasileirão, onde fez uma boa partida, inclusive, por pouco não ali pega uma assistência ali com a cabeçada do Everaldo, que acabou indo na trave. Então, Caio Suassuna, ele que veio do Atlético Paranaense, né, no ano passado, é um jogador que está muito bem na equipe Sub-20, não jogou mais uma vez na equipe Sub-20 no meio da semana, quem jogou foi o Del, Bahia, que empatou fora de casa contra o Criciúma. Então, mostra que o Caio Suassuna está cada vez mais integrado ao elenco principal, mas a gente aguarda e espera também que ele tenha mais oportunidades. Inclusive, o Yuri Santana divulgou agora há pouco aqui nas suas redes sociais, Yuri Santana, do canal do Pulco, que Caio Suassuna foi convocado para amistosos contra Chile com a seleção brasileira Sub-20. Então, jogador do Bahia aí sendo um destaque, ele é o vice-artilheiro do Brasileirão Sub-20, o artilheiro tem 10 gols, ele tem 8. O que conta também, a seu desfavor nesse sentido, é que nos últimos 3 jogos ele não vem jogando na equipe Sub-20. Então, o cara que já tem ali 10 pode aumentar esse número e o Caio Suassuna acabar ficando para trás. Então, Caio Suassuna tendo o contrato renovado, Eric possivelmente podendo ser titular nesse jogo de amanhã contra o Botafogo, e fica a esperança de mudanças, não só na escalação, mudança de postura, mais atitude para esse time para voltar a vencer, Tony.
6: Beleza, valeu Brenner, a galera ligada no nosso bate-bola aqui na Sociedade. O que? 8:13, manda um abraço aqui ao meu amigo Pedro. Alô, como é que vamos? Tudo beleza? Abraço para ele e também para a Rubinha, a esposa dele. São os organizadores do Campeonato dos Enferrujados na Arena Pedrão, lá em Serrinha. E agora, domingo, dia 31, teremos a terceira rodada. O Renove vai enfrentar o Cruzeiro às 8 horas da manhã e às 9, Estação e Portuguesa. E aqui tem um recado: torcedor, compareça. Futebol, amizade e resenha. E eu conheço muito bem lá o Pedrão, a Arena Pedrão, massa em Serrinha. Valeu, Pedro. Valeu, Rubinha. Os organizadores do Campeonato dos Enferrujados. Aquele abraço. 8:14. 8:14, nós teremos agora mais uma rodada. a quinta rodada do Campeonato Baiano da Série B e teremos um jogo amanhã. Aí os outros quatro jogos serão domingo. Amanhã, 15h, Leônico e Feira. E o que eu achei estranho é o local do jogo, cara.
4: Onde?
6: Superbet Arena.
4: Ah, sim.
6: Que é a casa do Feira.
4: Isso. Então o Feira vai jogar em casa.
6: Isso não é inversão de mando de campo, não?
4: Pois bem.
6: Não é estranho?
4: Demais.
6: Leônico e Feira em Feira. Nada contra o Feira, viu, gente? Pra vocês não ficarem aí. Nada disso. É porque é estranho, pô. Leônico e Feira, aonde? No campo do Feira. É isso? Podia jogar em outro lugar, não tinha não, né? Então, beleza. O jogo será às 15h com Ricardo Gustavo Gonçalves Batista no apito. E aí, domingo, aí o bicho vai pegar. 15h, SSA e Redenção vão jogar lá na Superbet Arena, na casa do Feira.
4: Ainda bem que é sintético.
6: É
4: tanto jogo,
6: pra né? aguentar, né? SSA e Redenção terá no apito Bruno Fernandes Moreira. Às 15h também. Aê, tá jogão, Fluminense e Barreiras. No Alberto Oliveira, o Joia da Princesa terá no apito Marielson Alves Silva. Também às 15h, em Vitória da Conquista, no Lomanto Júnior, Vitória da Conquista e Grapiúna, com Geraldo dos Santos Souza no apito. E também às 15h, Jacobina e Camaçari, no estádio José Rocha, em Jacobina, com Luiz Felipe Cabral da Silva Santos no apito. Um total de 9 rodadas, teremos a quinta, faltam 4. Depois dessa, mais 4 para a gente saber quem passa para a semifinal. Hoje o Fluminense lidera, tem 12 pontos, 4 vitórias, 13 gols de saldo. Em segundo, Barreiras. E será esse jogo, domingo, 15h, no Alberto Oliveira, em Feira de Santana. O Barreiras também tem 12, 4 vitórias e um saldo de 12 gols. Em terceiro, SSA, também com 12 pontos. Faz uma campanha legal, vai pegar o Redenção em casa. Muito bem. Tem 4 vitórias e 9 gols de saldo. E em quarto está o Feira, com 6 pontos ganhos. E em quinto, o Redenção, com 6 pontos ganhos. A diferença é que o Feira tem 4 gols de saldo e o Redenção tem 1. SSA e Redenção, outro jogo interessante, viu? Porque se o Redenção vencer, vai para 9. Mas é bom lembrar que o Feira joga amanhã e se vencer o Leônico, já vai para 9 pontos. Já dá uma respirada o time que vem de 2 derrotas seguidas.

0: Menos a minha casa, viu? Para apostar se o Brasil passar da primeira fase. Não vou apostar minha casa nunca, não vou ficar na rua. Sou cego, não aguento correr, não aguento apanhar, e assim é, né?
1: É, e é mesmo. E assim é, né? Fala, torcedor.
2: Boa noite, meus amigos da Rádio Sociedade da Bahia.
1: Boa.
2: Boa noite, meus amigos da bancada. Sou Adilson Cardoso, do bairro de Plataforma. Ó, eu sei que já tá mais do que batido, mas o problema do Bahia, o nome dele é Rogério Ceni. Não adianta correr pra cá, correr pra lá, querer dizer que jogador A, B, C ou D tá ruim, tá em baixa, a produção caiu. Os jogadores caíram de produção porque eles não querem jogar com o Rogério Ceni. Ponto final. Boa noite. Bora Bahia. Bora Copa do Mundo. Tony Silva.
3: Eita, que beleza. Fala, torcedor.
4: Boa noite, meus amigos da Rádio Sociedade da Bahia. Boa noite, Tony Silva. Boa noite, meu amigo Brenner Menezes. Aqui quem fala é Luiz Corredor.
3: Boa noite.
4: Logo, logo, a Rádio Sociedade da Bahia estará com uma nova roupagem, uma nova linhagem do seu novo guarda-roupa 97.9. E estarei lá a assistir todos os dias a Rádio Sociedade da Bahia.

0: Gogó de ouro.
1: E é 100 anos, meu irmão. 102 anos. Mas tá sempre ali, ó.
0: 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Oxente.
1: Tá sempre com novidade. Então
0: sintonize, viu? 97.9.
1: 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Você, ó, tem um bocado de novidade. Tem tanta coisa pra acontecer ainda. Ah, que maravilha! Fala, torcedor!
2: Boa noite, Tony Silva, Breno Menezes, toda a sociedade. Ué. Vocês todos são Nota 10. Aqui é Edinaldo, presidente Aquiles Neves. Ô, Tony Silva, eu e amanhã, qual é o time do Bahia aí que vai entrar em campo? Você já tem aí mais ou menos o time? Porque amanhã tem que vencer ou vencer. Parou de estar tá perdendo e empatando. Valeu, muito obrigado, boa noite.
1: Obrigado, meu amigo.
0: O time do Bahia é um mistério, meu irmão.
1: O meu amigo Gustavo, lá de Feira de Santana, tá dizendo, Tony, boa noite. O jogo do Leônico mudou para as 5 da tarde contra o Feira. E ele mandou aqui um link do jornal Folha do Estado. Aí existe um site, né, da Federação Baiana de Futebol, que eu vou dar uma olhadinha aqui, ver se tem realmente. Porque eu acabei de ler a escala do jogo, a escala de arbitragem. E a escala tá dizendo 15 horas. 15 horas, que quer dizer 3 da tarde. E aqui no site da federação, nada aqui, nenhum aviso aqui e nenhum aviso ali. Pronto. Então, pela escala de arbitragem que eu acabei de ler aqui, está 3 da tarde. Eu vou no intervalo e volto já. Vou ali e volto já. 8:21.
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11: 8:27
10: na Bahia.
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10: 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Cadê o povo? Fala, torcedor.
12: Da Sociedade Sidney de Feira de Santana, Tricolor de Aço, fora Rogério Ceni. E amanhã, eu sinto muito, sou Bahia, mas não acredito que o time vai ganhar, certo? O time vai perder amanhã pro Botafogo. E amanhã, de uma vez por todas, tem que sacramentar a caída de Rogério Ceni. Fora Rogério Ceni, jogadores não querem jogar com você, certo? A verdade é essa. Nunca vi treinador que não goste de usar a divisão de base.
13: Olha, tá vendo aí? Eu não acho que isso vai acontecer amanhã, não. E por mais que você pense, torcedor, que é perdendo, que o Bahia, em algum momento o grupo vai demitir o Rogério, não fique com isso na cabeça. 8 jogos já se passaram. O grupo pode chegar, não, o Bahia tá ali ainda na parte de cima, tá brigando pelo G4. Então eu trouxe o exemplo do Girona pra vocês terem a noção, porque eu vejo muito torcedor falando, não, perde logo aí pra ver se o Rogério Ceni cai. Não fiquem nessa. Não é algo que vai acontecer. Pode acontecer? Pode. E eu acho que se pudesse acontecer, teria que ser agora na parada pra Copa do Mundo, que tem um bom tempo aí pra chegada de um novo treinador implantar seu trabalho. Mas botem suas barbas de molho, viu?
10: É. 8:30, vamos pro jornalismo, porque a Antônia vem aí com o resumo do dia. Boa noite, Antônia!
14: Boa noite, Antônio Bancada e ouvintes do Bate Bola. Durante o programa Balanço Geral, o ministro do Empreendedorismo, da Microempresa e da Empresa de Pequeno Porte, Paulo Pereira, comentou os impactos da redução da escala 6x1 e os reflexos da medida para os trabalhadores e empresários.
15: A redução para a escala 5x2, como você diz, vai permitir que as mães cuidem mais dos seus filhos, vai permitir que a saúde possa ser tratada adequadamente, que as pessoas tenham mais tempo para estudar, que as pessoas tenham mais tempo para se preparar na formação profissional, na formação pessoal.
14: Já no Conexão Sociedade, o governador Jerônimo Rodrigues falou sobre a decisão dos Estados Unidos de classificarem facções criminosas brasileiras como organizações terroristas.
16: Nós não vamos permitir. O Brasil está do lado do Lula. Nós temos condições, estamos trabalhando isso com fronteiras, trabalho com compra e ações, seja de operações que nós estamos fazendo contra o crime organizado aqui na Bahia, mas também em todo o país.
14: Ao longo da programação, o repórter Luan Julião trouxe informações sobre os serviços disponibilizados no Sociedade nos Bairros, realizado em parceria com o programa Periferia de Direitos.
17: A emissão da carteira de documentos, mas também perícias do INSS, ações de saúde, ações da assistência social.
14: No Esporte Mais, a bancada esportiva destacou o momento vivido pela dupla Bavi, que atravessa fases distintas na temporada.
18: Assim, o torcedor do Bahia nunca foi um torcedor de resultado. O torcedor do Bahia vai independente do que está acontecendo com o clube dele. E para mim, é a grande característica desse torcedor que foi líder.
14: Esses detalhes e outros você confere no nosso site sociedadeonline.com, nas nossas redes sociais e no nosso canal no YouTube. Volto com vocês aí no estúdio.
10: Valeu, Antônia! E Antônia deixando a galera por dentro de tudo, todo mundo bem informado, e o torcedor no zap da galera mandando ver, solta a voz.
19: Uma boa noite aí, Rádio Sociedade da Bahia. Boa. A bancada de esporte é a melhor do Brasil e da Bahia.
10: Muito obrigado, Igor.
19: Esses rumores aí de jogar aliança fora entre a torcida do Bahia e Rogério Ceni, pelo amor de Deus. Basta ganhar uma ou duas partidas aí, o amor volta de novo.
10: É mesmo.
19: Você tá certo. Tenho certeza do que falo. Muitas vezes nem é culpa de Rogério, porque o jogador perde tanto gol aí. Tanto gol que perde, o treinador não vai fazer gol. Perde demais. E depois bota a culpa também no treinador. Certo que não é bom estar perdendo com tanto de partidas. Mas esse amor daqui a pouco volta. Marito Lima. Comunidade de Santa Mônica.
10: Ô, Marito!
13: Marito trouxe uma reflexão abraço. Interessante. Né? Porque é aquela coisa, né? Se, por exemplo, vence do Coritiba e tivesse vencido do Coritiba e vence o Botafogo, o Rogério ia pra essas mini férias aí tranquilo. O Bahia também é tranquilo. Porque ia estar ali próximo dos 4 primeiros, entre os 4, se não fosse o caso. Mas o que ele falou também, é outro ponto que ele citou, é que a culpa não é só do Rogério. E eu concordo. Acho que o Rogério tem uma parcela de culpa maior por insistir em algumas coisas, em alguns jogadores, em algum esquema. Só vê mudança quando a água bateu no pescoço, né? Pra não dizer outra coisa, naquele jogo contra o Remo, quando ele mudou radicalmente o time. E depois aquilo voltou ao, entre aspas, normal de, em relação ao esquema e escalação. Então, eu acho que, por exemplo, no jogo contra o Grêmio, o Bahia teve 19 finalizações contra 3 do Grêmio, cara. E o jogo ser 1-1 é um absurdo. Então, o Bahia até cria. Mas o poder, a falta de letalidade desse ataque do Bahia, eu já venho falando há muito tempo, não, bem antes desses, dessa sequência de 8 jogos sem vencer. Então, veio a sequência de 8 jogos e isso ficou mais escancarado. Mas, aquela coisa, quem ama perdoa, Tony, porque hoje pela manhã o Bahia divulgou que 21 mil pessoas já estavam garantidas para o jogo contra o Botafogo.
20: É, aquele negócio.
21: E né? Vai continuar subindo.
13: É, eu achando acho. Que ia dar 10, 5 mil.
20: Acho que vai. Manda um abraço aqui, o Armando, lá de Amargosa. Quer saber quem vai narrar o jogo do Vitória? Vamos fazer o seguinte, eu vou botar no ar agora, eu vou falar como será
13: detalhadamente
20: o final de semana. Vamos aos detalhes. Amanhã, 4:30 da tarde, eu estarei abrindo a jornada esportiva na Arena Fonte Nova. Amanhã, 4:30, a bola rola às 5:30 para Bahia e Botafogo. Ao meu lado, nos comentários, Cássio Cardoso. No campo de jogo, todas as reportagens com Gabriel De Luca.
13: Aniversariante hoje.
20: É, aí ia tocar nesse assunto, que hoje está ficando mais velho. Mais velho não, menino daquele, né? Gabriel De
13: Luca. Mais experiente.
20: Anote esse nome aí, viu, gente? Você vai ver como é que é o negócio. Grande Gabriel De Luca, hoje aniversariando, receba um abraço de toda a equipe Sociedade, meu querido. E no plantão, Lucas Figueiredo, que vai estar no plantão. Mas logo na sequência, a bola parou de rolar. Para Bahia e Botafogo, tem Santos e Vitória. O Santos e Vitória com bola rolando às 8. A narração de Fabrício Cunha, comentários de Caio Leone, reportagens de Manuela Vena e o Lucas Figueiredo no plantão. Tá bom? Essa será a nossa jornada amanhã, começando às 4:30 da tarde, e aí vai, ó, até mais tarde. Agora, no domingo tem Brasil e Panamá. Aí, clima direto do Maracanã. Brasil e Panamá com a Sociedade presente no Maraca. A partir das 5:00 da tarde, Fabrício Cunha vai abrir a jornada esportiva. Brenner Menezes trazendo todas as informações no clima do Rio de Janeiro, com os comentários de Caio Leone e Manuela Vena no plantão, tá bom? Então será um sábado e domingo de muito futebol. Mandar um abraço ao meu amigo Lino do Tabuleiro. Como é que tá, meu querido? Tudo bem? Um abraço pra você, Lino. Aproveita e dá um abraço nesse povo aí, em Doda, também no Antônio Maranhão, no R. Santos, no Tio Correia, né? Tio Correia também. Tudo isso lá em Conceição do Jacuípe, em Berimbau. E é claro, o meu querido amigo Lula, cabeleireiro, que disse que quer dar um trato no meu cabelo. Meu Deus!
13: Ô, Tony, que dinheiro fácil. Surgiu a informação, inclusive foi divulgada inicialmente pelo Pedro Rocha, né? Ah, da GE. Não, Pedro Rocha, da GE, o jornalista, que o Vitória já teria se acertado em relação ao René. E a gente não tem ainda a confirmação, mas a informação que a gente tem de momento é que o Vitória se acertou com a Portuguesa e antecipou a aquisição de René por 1 milhão de euros. E o Vitória também possui a opção de adquirir mais 20% do jogador. E aí o René, obviamente, vai ter um aumento de salário aí significativo em seu contrato com o Vitória.
20: O René é o tipo do jogador assim que parece que estava esperando
13: a oportunidade, né?
20: E agarrou na Série A, bicho.
13: E agarrou com unhas e dentes.
20: E agarrou de um jeito assim que, o Renato Kaiser não pode jogar. O René joga.
13: Bem, René, jogou os dois, gol dos dois.
20: Pois é. Baralhas não jogou, Zé Vitor. E outro nome aí que
13: bons nomes.
20: Surgiu. Ontem eu tava comentando aqui, conversando com o Cássio, acho que foi ontem, não sei. Um dia desse aí. A gente conversando assim, off, eu falei, rapaz, esse Papelini, o Sérgio Papelini, cearense, apaixonado pela Rádio Sociedade.
13: Ama, não aguenta ver o microfone da Rádio Sociedade.
20: Porque desde criança que ele ouvia com o avô e tudo mais, e a Sociedade tem essas histórias massas, né? E ele falando justamente, eu conversando com o Cássio e falei, rapaz, de 12 jogadores que ele trouxe, 6 são titulares.
13: Natan, Kaká, Martínez,
20: Zé Vitor, René,
13: René,
20: Natan Mendes.
13: É, falei, Natan.
0: Falou Natan?
13: Falei. Natan, Kaká, Zé Vitor, Martínez, René. Falta alguém? Ramon. Não, Ramon já tava. Luan Cândido.
0: Luan Cândido.
13: 6.
0: Foi, esse aí, exatamente. 6.
13: Dia 12 ele botou 6 pra jogar com o titular. Ainda tem o Kaique Gonçalves que acaba entrando ali. Entrando. Sempre que o mundo tem uma vaga, né?
0: É, aí pulou pra 7. Então, a Tony, mas foi um achado. Ah, deu sorte. O cara trabalhou conforme a realidade. Qual é a realidade? É ir na Portuguesa e trazer 2. E conseguiu trazer 2 que, se você for buscar as informações no Campeonato Paulista, os 2 que se destacaram na Portuguesa.
13: Exato.
0: Então não é só buscar, é você tentar trazer o que tem de melhor, mas dentro de uma realidade. Porque você pode pensar, quando falaram o nome de Arboleda, ele falou o quê? Isso é coisa de maluco, rapaz. O cara, a pessoa fala isso. Arboleda no
13: Arboleda
0: Vitória,
13: na situação que existe, teve, rapaz, agora, trazer pro Vitória.
0: Não é, rapaz.
13: É o clima totalmente diferente.
0: E a questão financeira também, né, velho?
13: Também conta muito.
0: Fala, torcedor. Solte a voz.
21: Rapaz, o Bahia tem um time bom. Bahia, o elenco do Bahia não é ruim, não. Ele é bom. Precisa de contratação, precisa. Mas não adianta contratar. Cadê reforçar o time se tem um treinador ruim? Esse cara, ele pode queimar até o Alejo Vélez, ele pode queimar o cara com as invenções malucas desse treinador, desse fraco treinador chamado Rogério Conde Drácula. É um treinador fraco. Esse cara é um pesadelo pra qualquer equipe. Ele nunca conseguiu montar um sistema defensivo consistente. O clube mesmo que ele trabalhou, ele é fraco. Fora Rogério Ceni, seu treinador ruim, que é Carlos de Brimbal.
0: Ô Carlos, por que
13: Carlos?
0: Assim? Por que Conde Drácula? Parece... Parece não, velho.
13: É a revolta é demais.
0: Não, mas contra. Porque às vezes o pessoal bota uns apelidos, né? Que até parece, mas.
13: Vai, ele parece com um Gru.
0: Silas foi procurar.
13: Ele parece com um Gru.
0: O Conde Drácula pra ver se parece.
13: Não, o Rogério, o Cássio falou isso já algumas vezes. Ele parece com um Gru. Do meu malvado favorito.
0: É?
13: Dos Minions, né? É Minions ou é malvado favorito?
0: É Minions.
13: Malvado favorito?
0: É, sim, mano.
13: É, meu malvado favorito.
0: Ele fez um, dois, ou três?
13: É, Gru. Parece com o Gru.
0: Mas dormir, menino.
13: Tem o cabelo, assim,
0: tem um nariz.
13: A calvície, o nariz, né? Parece muito com ele.
0: Rapaz, mas ele não é careca, não, Rogério, pô.
13: Ele é calvo.
0: Mas é, fala, torcedor.
22: Boa noite, bancada da Rádio Sociedade. Aqui é João Pera Vaz, torcedor do Bahia.
0: Aí,
22: eu quero dizer a vocês, se for pra Rogério Ceni cair, eu quero que o Bahia perca. Se o Bahia perder e o Rogério Ceni cair, eu quero que o Bahia perca. Tchau, bancada.
0: Faça isso não, só mais um pro intervalo.
23: Eu tô de Silva, por que você não tá passando o meu zap?
13: Com essa força toda aí, rapaz.
23: Fala, amado.
13: Ó, buga aí.
23: Boa tarde, Tony. Ô, boa noite, Tony. Boa noite.
0: Boa tarde.
23: Turvão, quem fala que é o buga do cafezinho, um buga de Santo Batinho Passé.
0: Boa tarde.
23: Bahia 2-0. Ao gás, Tony. Fui.
13: Da terra de Juan Elias.
0: Eu ia dizer, é vizinho dele. De Juan Elias. Falou em Juan Elias, eu.
13: Juan Elias tá.
0: Lembrei de Lucas César. Ô, Luquinha,
13: Luquinha tá arretado, velho.
0: Lucas César não tá não. Nervoso.
13: Juan que tava defendendo a convocação do Paquetá, pô. Ao invés do Matheus Pereira. Aí não dá, né? Dá pra isso? É isso, irmão?
0: Paquetá falando isso. Vou no intervalo e volto já. 8h41 na Bahia. Pera aí.

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8: 8:47 da noite.
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8: Bate bola na Sociedade. Volta, bora falar do sorteio que aconteceu hoje da Libertadores e também da Sul-Americana. Falo já já, porque antes eu vou falar da Série D, a quarta divisão do Campeonato Brasileiro, que tem baianos em campo, penúltima rodada dessa fase de grupos, o grupo 10. O CSA lidera com 17 pontos, o Asa tem 14, em terceiro o Juazeirense com 13, em quarto o Jacuipense com 11. Ou seja, hoje os dois baianos estariam passando. O CSE tem 8, está em quinto lugar, e o último é o Atlético de Alagoinhas com 4 pontos. Essa rodada tem Asa e CSE amanhã, 5 da tarde. Domingo, 3:30 da tarde, Juazeirense e Atlético, lá no Adalto Moraes. E no domingo, às 4 da tarde, CSA e Jacuipense no Rei Pelé.
10: Jacuipense precisa de pelo menos um empate, né, para garantir a vaga.
8: É, né?
10: Porque o CSA vencendo, e aí pode tirar o saldo, né? E aí pode complicar. Mas o Asa joga em casa, então bora lá, Asa. Vence seu jogo.
8: Depois tem mais uma rodada.
10: Ah, tem mais uma?
8: É, são duas.
10: Ah, cara. Eu pensava que era
8: a penúltima.
10: Então, tem muita coisa para
8: rodar. Tem sim. No grupo 12, o Vitória do Espírito Santo tem 13 pontos. O Democrata de Governador Valadares tem 13. O Tombense tem 13. E na quarta posição está o Porto com 10. Só que o Rio Branco do Espírito Santo também tem 10. E o Real Noroeste tem 6. Nós teremos amanhã, 4 da tarde, Vitória e Real Noroeste. Também amanhã, às 4, no Aguinaldo Bento, Porto e Tombense. Esse jogo é muito importante para o Porto, porque é um confronto direto com o Tombense. Se o Porto vencer, vai para 13 com 9 vitórias. Passa o Tombense. Aí, dependendo, por exemplo, Democrata vai pegar o Rio Branco no domingo, às 5 da tarde. Mas ainda restará mais uma rodada. Depois dessa, esta é a situação da Série D do Brasileirão, a quarta divisão. Bom, falando do sorteio da Libertadores da América, oitavas de final, o Corinthians vai enfrentar o Rosário Central.
10: Decide em casa o Corinthians.
8: Isso, o primeiro jogo lá no campo de Di Maria.
10: Di Maria.
8: Di Maria, que joga no Rosário. E Alejo Vélez, vai continuar ou vem pro Bahia?
10: Já tá acertado para ver, a não ser que as coisas mudem.
8: Não. Segundo jogo, como falou Brenner, Corinthians decide em casa. É o caso do Flamengo, vai pegar o Cruzeiro, né?
10: Decide no Maracanã.
8: Primeiro jogo no Mineirão, é duelo de brasileiros. Sorteio, gente, foi sorteio, viu? Não vem dizer, não sei o quê. Não, foi sorteio.
10: Se o Cruzeiro, perdão, Tony, se o Cruzeiro faz mais um gol ontem contra o Barcelona de Guayaquil, ele iria para o outro lado da chave. E o Palmeiras viria para a chave do lado esquerdo. Então poderia dar, hipoteticamente, um Flamengo e Palmeiras.
8: Mirassol e LDU. Olha o time do Deivinho.
10: É, e o Mirassol não decide em casa, tá?
8: Isso. O primeiro jogo é lá em Mirassol, no Maião.
10: Isso.
8: Palmeiras e Cerro Porteño aí. Aconteceu um duelo entre eles ontem no grupo, né?
10: É.
8: O Cerro Porteño terminou em primeiro e o Palmeiras em segundo e vão se enfrentar agora.
10: É, vários duelos aconteceram, né? Tanto do Mirassol como do Palmeiras. Por exemplo, isso. O Fluminense também que a gente vai chegar lá. E também a partida entre Tolima e Independiente del Valle também aconteceram também na primeira fase.
8: Então o primeiro jogo é no Allianz Parque e a definição no estádio, que eu acho bonito o nome, La Nueva Ola.
10: E o Palmeiras perdeu lá, tá? Na fase de grupos.
8: Aí vem o Fluminense, que vai pegar o Independiente Rivadavia, que foi o líder do grupo.
10: E não decide em casa o Fluminense.
8: O jogo de volta é lá na Argentina. E esse time aí se classificou daquele jeito, inclusive batendo no Fluminense.
10: Eu acho que o chaveamento lado esquerdo é um chaveamento mais forte. Porque você tem Estudiantes, Universidade Católica, Corinthians, Cruzeiro, Flamengo, Independiente del Valle, né? Então acho que é o lado esquerdo do chaveamento está mais forte.
8: Bom, Copa Sul-Americana, playoffs, né? Primeiro isso. Tem playoffs. Eu não gosto de falar esse nome desse time.
10: Boca Juniors e O'Higgins. Quem esse avançar nome, encara o Recoleta.
8: Esse nome ficou chato, O'Higgins não ficou? Negócio chato.
10: Podemos ser um duelo brasileiro nas oitavas, porque Bolívar e Grêmio se enfrentam nos playoffs. Quem avançar encara o São Paulo. Santa Fé e Caracas, quem avançar encara o River Plate. Independente Medellín e Vasco da Gama, quem avançar encara o Olímpia. Sporting Cristal e RB Bragantino. Podemos ter mais um duelo brasileiro nas oitavas, porque o Atlético Mineiro fica na espera. Universidade Central e Santos, quem vencer encara o Macará. Nacional e Tigre, quem avançar encara o Montevideo City Torque. E Lanús e Cienciano se enfrentam para encarar o Botafogo nas oitavas. Botafogo e Atlético Mineiro e São Paulo já estão nas oitavas. Aí pegando aí Vasco, Santos e RB Bragantino. Lutam pela sobrevivência na Sul-Americana.
8: É bom lembrar que nesses playoffs os times brasileiros decidem o jogo de volta em casa. Isso. Grêmio e Bolívar, Vasco e Independiente Medellín, Red Bull Bragantino e Sporting Cristal, Santos e Universidade Central. Tá bom? Tá dado o recado? Sim, só com. Dá pra você conferir. Eu sei que você fechou.
10: Não, você quer o quê?
8: Falei. Eu queria as arbitragens.
10: Vá agora, tem aqui, rapaz. Ah, tá pensando que é brincadeira, rapaz. Bahia e Botafogo. Quem apita Bahia e Botafogo? Davi de Oliveira Lacerda.
8: Ah, do Espírito Santo?
10: Ele mesmo. O trio é do Espírito Santo. Um bom árbitro. Douglas Pagu, assistente número 1.
8: É Davi, é.
10: E o Pedro Amorim de Freitas é o assistente número 2. Já o VAR será do Márcio Henrique de Góis. Ele que é de São Paulo.
8: Sim.
10: Já na partida entre Santos e Vitória, quem apita é o Rafael Rodrigo Klein. As assistentes serão Maíra Mastella Moreira e o Maurício Coelho Silva Pena. Já o VAR será de Wagner Hiway, um dos árbitros de vídeo mais polêmicos desse Brasil.
8: Pronto, muito bem. Campeão do mundo pela França se arrepende de transferência para o Barcelona. Fui por uma mulher.
10: Quem, rapaz?
8: Agora eu gostei da manchete, eu vou ver o que é isso.
10: Será que não é clickbait?
8: Autor de gol na final da Copa contra o Brasil, ex-jogador deixou o Arsenal para assinar com o clube catalão em 2000. Se pudesse voltar no tempo, faria diferente.
11: Sim, cara. Ele não aguenta ver um rabo de saia.
8: Ih, Petit, rapaz. Emmanuel Petit. É ele, rapaz. Esse cara fez sucesso, meu irmão. Foi campeão do mundo com a seleção em 98.
10: É coisa.
8: Eu fui por uma mulher. Se eu pudesse voltar no tempo, definitivamente escolheria uma opção diferente. Vixe! Tá vendo, Barcelona? Petit jogava muita bola, cara. Eu não sei por que eu lia. Essas fofocas, bicho. Os caras ficam botando, né? Ao invés de dar notícia. Acabou o programa. Brenner, boa viagem, vá com Deus. Eu tenho certeza que teremos um excelente trabalho da sua parte lá no Rio de Janeiro, viu, cara?
10: Valeu, Tony. A gente se encontra.
8: Avião que ele vai ver.
10: Se encontra na próxima semana. E amanhã, durante a jornada Bahia e Botafogo, vou trazer atualizações para passar durante a jornada de Bahia e Botafogo e também durante a jornada à noite de Santos e Vitória. Todas as informações de lá do Rio de Janeiro. Porque o Carlo Ancelotti vai dar entrevista amanhã de manhã, então a gente pode repercutir também durante as nossas jornadas. E é claro, o torcedor sempre participando com a gente lá direto do Maracanã. Tony.
8: Tem aqui um recado de José Antônio Reis.
10: Quem é esse cara?
8: Em nosso canal no YouTube. Olha o que ele fala, para encerrar o programa, viu, gente? O tempo passa e a sociedade permanece. Comecei ouvindo essa emissora no tempo de J. Luna na OM, Ondas Médias. É do meu tempo também.
10: Ah, você tá velho.
8: Não, eu tenho história pra
10: experiente
8: contar. É. No prefixo PRA4. E era mesmo. Depois na M740. Aí veio a 102,5. E logo mais na faixa 97,9. Viva a Rádio Sociedade! Obrigado, José Antônio. Ah, isso arrepia a gente. Eita, isso é bom demais. Segunda-feira, 4 da manhã. Todo mundo, 97,9. Se você já tá, beleza. Se não tá, bota aí pra você ver. Cada música linda. Valeu, Rebeca. Valeu, meu querido Silas. Obrigado a você pelo carinho. Fiquem com Deus. Amanhã estarei aqui na Jornada Esportiva. Fui!
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10: Olá, boa noite.
11: Boa noite para você que nos acompanha em todo o país.
10: Sexta-feira, 29 de maio de 2026.
11: Vamos ao destaque do dia: avanço da economia.
10: Brasil registra crescimento de 1,1% nos primeiros três meses do ano.
11: Produto Interno Bruto foi impulsionado pela agricultura e consumo das famílias. Luana Karen.
12: Em valores correntes, ou seja, sem descontar a inflação, o PIB somou 3,3 trilhões de reais.
10: Recursos para a saúde, mais 225 milhões de reais serão investidos em equipamentos para cirurgias gerais e oftalmológicas. Graziela Mendonça.
13: São equipamentos para operações como vasectomia, laqueadura e catarata. A expectativa é reduzir o tempo de espera para as cirurgias no Sistema Único de Saúde.
11: Petrobras anuncia 72 bilhões de reais em Sergipe para a fábrica de fertilizantes e exploração de óleo e gás em águas profundas.
10: Durante evento, o presidente Lula pede respeito à soberania brasileira, após Estados Unidos classificarem PCC e Comando Vermelho como grupos terroristas.
14: Não aceitamos ser tratado como um moleque. Nós não sabemos ser tratado como se fosse uma republiqueta. Não brinque com a soberania desse país, não brinque com a nossa democracia, não duvidem das coisas que nós fazemos aqui nesse país.
11: Move Brasil, já está disponível financiamento para a compra de novos caminhões e ônibus mais seguros e sustentáveis.
10: Hoje, na apresentação da Voz do Brasil, Mariana Jungmann e Luciano Seixas.
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10: O consumo das famílias e a agricultura ajudaram no crescimento do país no primeiro trimestre deste ano.
11: O IBGE divulgou hoje que o PIB, Produto Interno Bruto, aumentou 1,1% no período, com resultado positivo em três setores: agropecuária, indústria e serviços.
10: Lembrando que o PIB é o resultado.